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5: Estamos de volta para mais um espaço da parentalidade positiva. Mais uma vez com a nossa professora e orientadora parental, Carla Escada.
6: Olá Sara, olá aos senhores ouvintes, obrigada por me receberem mais uma vez.
5: Porque os nossos filhos, crianças, adolescentes continuam de férias, hoje voltamos a este tema, como ajudar os nossos filhos a desenvolverem motivação e autonomia, especialmente hoje vamos falar mais para os pais de adolescentes nas férias. Bem-vinda à nossa orientadora Carla Escada, por estar uma vez mais connosco, a trazer-nos este tema. Então, por onde é que vamos começar?
6: É verdade, Sara, temos aqui os nossos filhos, as nossas crianças, os nossos adolescentes de férias, os que possam ainda não estar por estar em exames também estão quase, e muitas vezes nesta fase das férias, especialmente os pais de adolescentes, quando falam comigo em orientação parental, relatam que sentem que os filhos mudaram. As conversas tornaram-se mais curtas, os conflitos mais frequentes, o silêncio mais presente e que muitas vezes parece que já não conseguem chegar até aos filhos. E hoje pareceu-me interessante trazermos este tema porque os nossos filhos entrarem na adolescência não tem que significar o fim da ligação entre nós, o fim da relação. É preciso nós pais fazermos ajustes porque eles já não são crianças, já não estão totalmente dependentes de nós, estão a aprender a ver o mundo, a ver o que os rodeia e, portanto, precisam que nós, pais, também façamos ajustes na forma como estamos na vida deles, na forma como queremos participar na vida deles. Então, hoje vamos falar aqui sobre esta questão. Nós, pais de adolescentes, queremos muito ajudar os nossos filhos a serem jovens motivados, autónomos, responsáveis, jovens que até tenham um propósito de vida. Mas muitas vezes é preciso primeiro quebrar aquela barreira que os nossos filhos vão criando, porque vão crescendo, vão começando a dar muito mais valor às amizades, vão começando a prestar mais atenção a tudo o que existe no mundo e, portanto, vai-se criando ali um afastamento por vezes e então, antes de conseguirmos ajudar os nossos filhos e orientá-los no seu caminho, precisamos aproximar-nos. Então, eu hoje vou deixar aqui duas estratégias e vou explicar como é que elas se aplicam e qual é o seu propósito, para que nos consigamos aproximar deste adolescente que chega à casa e se fecha no quarto, que passa horas a jogar com os amigos ou no telemóvel a trocar mensagens e que acaba por passar muito pouco tempo em família e que naturalmente torna a nossa tarefa de pais mais difícil. E então, uma das estratégias que trago hoje é não tentarem corrigir todos os comportamentos antes de compreenderem o que está por trás deles. E então, dizer-vos o quê? Quando um adolescente se fecha no quarto, quando nos dirigimos a ele e parece que está completamente desinteressado no que estamos a dizer, quando mesmo em relação a outras questões de outros interesses que ele pudesse ter, nos parece desinteressado, desmotivado. Quando olhamos para este nosso filho adolescente e até nos parece um bocadinho que naquela fase está assim preguiçoso, vamos nos perguntar o que é que ele estará a sentir. Porque esta é a nossa percepção, é a forma como nós estamos a catalogar ou a legendar aquilo que estamos a ver, mas na verdade, como nesta fase eles por vezes têm dificuldade em expressar-se, em dizer o que é que estão a sentir, o que é que estão a pensar, e muitos de nós não temos as estratégias necessárias para ter este canal de comunicação aberto, nós na verdade vemos aquele jovem, mas não sabemos o que é que está a passar com ele. E então, antes de apontarmos o dedo, antes de criticarmos, vamos pensar, o que é que ele estará a sentir? O que é que através destes comportamentos, desta aparente preguiça, deste desinteresse, desta desmotivação, o que é que ele estará a tentar comunicar? E o que é que poderá estar a faltar-lhe? E quando eu falo em faltar-lhe, não são bens materiais, é no dia-a-dia dele, nas relações dele, o que é que poderá estar a faltar? Muitas vezes a desmotivação de um adolescente é um sintoma, não é o próprio problema. Há alguma coisa que ele está a sentir, há alguma coisa que lhe está a faltar e que está a provocar esta desmotivação. Então, nós sabendo as respostas a estas questões, vamos saber também como é que o podemos ajudar a colmatar alguma coisa que esteja em falha ou ajudá-lo a entender alguma coisa que o esteja a perturbar. Nesta fase da adolescência, eles têm muitas dúvidas, questionam muito e por vezes precisam conversar com alguém que os oriente para perceber na temática em que estão a ter dúvidas, como é que as coisas funcionam ou esclarecer outros temas. E aqui é importante que, se nos queremos aproximar deles, se estamos a fazer esta observação mais cuidada, mas queremos quebrar as tais barreiras e aproximar-nos, é importante que trocamos a forma como nos dirigirmos a eles. E então, se lhes pedimos para fazer alguma coisa, e nas férias é suposto eles terem tarefas em casa, mas há alguma coisa que estão a fazer que nós vemos que não está tão bem feito quanto poderia estar, vemos que ele não se está a empenhar devidamente para fazer bem, muitas vezes surge, quase assim de forma automática, expressões como tu nunca te esforças, ou estás a fazer isto obrigado e não fazes bem, e estas expressões vão criar mais espaço entre nós e os nossos filhos do que aproximar, portanto vão fazer precisamente o caminho inverso daquilo que nós queremos. Então tomem nota, porque há frases que vocês podem utilizar e que vos aproximam em vez de afastar. Então, nesta situação em que veem que ele está desinteressado, está desmotivado, que faz as coisas assim só por fazer, podem dizer o seguinte, e tomem nota: tenho notado que andas sem energia para fazer as coisas que estão previstas fazer. O que é que se passa? E provavelmente a primeira vez que fizerem esta pergunta, eles vão dizer nada, ou está tudo bem, ou não quero falar. Então é importante, esta pergunta já ficou no ar, vamos deixar, não vamos forçar. Passado um pouco, numa outra oportunidade, voltamos a colocar uma pergunta. E aqui uma pergunta mais aberta. Imagina um adolescente que neste dia foi à praia com os amigos. Então, quem é que foi à praia contigo? Não estamos a questionar nada de extremamente íntimo dos nossos filhos, não estamos a criticar, não estamos a julgar, estamos só a mostrar interesse. Foram à praia ou foram fazer alguma atividade, quem é que foi contigo? E vamos assim abrir este canal de comunicação, tendo sempre em atenção que, através das respostas, vamos tentar perceber como é que o nosso filho se está a sentir e o que é que poderá estar ali em falta. Então vamos fazer perguntas neste sentido. Então esta é a primeira estratégia. A segunda que deixo para esta semana é escutar mais do que aconselhar. Os adolescentes não precisam que nós pais vamos resolver tudo por eles. Pelo contrário, eles já são autónomos, já são responsáveis, ou é suposto serem, é suposto ao longo do caminho nós termos orientado os nossos filhos para que nesta fase já o sejam. Se ainda não são, vamos então apostar nisso, apostar na responsabilização e na autonomia deles. E então, eles são cada vez mais capazes de resolver as questões. Não estão à espera que nós pais vamos resolver por eles. O que eles precisam mesmo é de pais que os saibam escutar. Que quando estão a conversar, quando eles estão a partilhar alguma coisa do seu dia, eu há pouco dei o exemplo de perguntar quem é que foi contigo à praia, e se eles aproveitarem esse momento para falar de alguma situação que aconteceu na praia, antes de darmos soluções para aquela situação, vamos primeiro fazer perguntas. E vamos perceber, mais sobre o contexto, mais sobre a situação, e perceber também se eles nos estão a contar esta situação porque simplesmente querem partilhá-la ou se querem a nossa ajuda para perceber o que é que poderiam ter feito ou como é que podem resolver a situação. E isto só acontece se lhes fizermos perguntas. E podemos fazer perguntas diretas. Estás a partilhar comigo essa situação? Já a resolveste? Ou queres saber a minha opinião como é que poderias resolver? E eles vão-nos dizer, porque eles precisam que nós os estejamos a escutar, continuam a precisar de orientação, mas em algumas situações eles querem ter autonomia para resolver. Outro ponto que é importante é validarmos as emoções dos nossos filhos. Para nós pode parecer uma situação simples, sem grande importância, mas na fase da adolescência, tudo o que lhes acontece tem um peso muito grande. Tudo aquilo que eles sentem é muito forte. E então não vamos desvalorizar se eles nos disserem que ficaram muito chateados com um amigo, ou que ficaram incomodados, ou que já não querem mais sair com aquele grupo de amigos. Vamos validar, vamos aceitar e podemos dizer algo como, e tomem nota, estou a perceber que estás bastante incomodado com essa situação. E não vamos opinar, não vamos sugerir fazer nada, vamos só aceitar que eles sentem e que têm estas emoções todas muito exacerbadas nesta altura. E depois vamos demonstrar curiosidade genuína, vamos querer saber mais, vamos mostrar-nos curiosos sobre aquilo que eles estiveram a fazer, com quem, quem é que fez um grande disparate, com quem é que se cruzaram na rua, enfim, fazer-lhes perguntas, mas não de forma exaustiva, mas à medida que eles nos vão contando coisas, fazer perguntas genuinamente interessadas no dia deles, nas coisas que eles fizeram, se aprenderam alguma coisa naquele dia, enfim, estarmos mesmo, mesmo muito curiosos acerca da vida dos nossos filhos é extremamente importante para nos aproximarmos deles, porque se sabemos o que é que os entusiasma, mais facilmente temos ali aquela porta aberta para termos sempre tema para falar com eles. Então vamos ser curiosos na vida dos nossos filhos. Sendo que todas estas conversas, o objetivo nunca é dar opinião ou convencê-los de algo que eles não estejam a pedir esse tipo de participação, é sim compreender e conhecer os nossos filhos melhor para nos podermos aproximar deles. Então, fazendo aqui assim um ponto de situação, as duas estratégias para esta semana são não tentar corrigir os comportamentos antes de perceber o que é que está por trás desse comportamento, e eu dei aqui o exemplo do desinteresse e da desmotivação, e a segunda estratégia é escutar mais do que aconselhar.
5: Ora, aí está, férias, mas também pode ser um tema especial, um tempo especial, nada aborrecido para os nossos filhos, sobretudo os mais adolescentes também, hoje o foco foi para eles. Em termos práticos, que desafio é que podemos deixar para esta semana?
6: Isso mesmo, Sara. Então, o desafio para esta semana é colocar estas duas estratégias em prática. Agora, deixar aqui um ponto que é importante. Se até agora o canal de comunicação entre nós e os nossos filhos não estiver muito aberto, se estivermos numa fase em que tem sido difícil conversar com eles, em que eles estão muito fechados no quarto, não vamos colocar isto tudo em prática já hoje. Vamos fazendo com calma, está bem? Vamos introduzindo em cada dia, aproximar-nos, fazer uma pergunta, mostrar-nos interessados sobre aquilo que eles estão a contar. Assim que eles começarem a conversar connosco, aí sim tem que vir toda a curiosidade, todo o interesse, toda a nossa emoção em sentirmos que os nossos filhos estão finalmente a falar mais connosco, mas vamos aqui com cautela. Ao longo de uma semana vamos fazendo estas estratégias, mas devagarinho, está bem? Terão que analisar como é que está a vossa relação para perceber se podem colocar isto tudo em prática no mesmo dia ou se é preciso ir fazendo assim de forma mais faseada. Mas vamos então, durante esta semana, não corrigir comportamentos, vamos para nós, cá dentro, tentar perceber o que é que está por trás e vamos colocar boas perguntas como esta que eu dei no exemplo. Tenho notado que andas sem energia para fazer as tuas coisas, o que é que se passa, e aqui vamos mostrar aos nossos filhos que os estamos a ver, mas não estamos a apontar o dedo, não estamos a criticar, e depois escutar mais. Sempre que eles nos estão a contar alguma coisa, não vamos dar opiniões, não vamos criticar, vamos escutar e vamos mostrar interesse sobre aquilo que eles nos estão a contar. E é isto, Sara, durante esta semana vamos então abrir aqui este canal de comunicação com os nossos adolescentes, aproveitar as férias para esta oportunidade.
5: Muito bem, desafio lançado. Entretanto, os nossos ouvintes que quiserem podem deixar aqui os seus temas, as suas perguntas que gostariam de ver abordados nos próximos espaços da Parentalidade Positiva. Podem entrar diretamente em contacto connosco ou através das redes sociais da Carla Escada.
6: Exatamente. Nas minhas redes sociais, @Carla_Parentalidade, tenho muito gosto em receber as vossas mensagens, com dúvidas, com desafios que estejam a passar neste momento, e eu vou sempre respondendo. E entretanto gostaria de vos convidar a estarem atentos, porque estou quase a lançar algo que vos vai ajudar nesta caminhada, seja com filhos adolescentes, como falámos hoje, com filhos mais pequeninos. Vão lá, sigam as minhas redes, @Carla_Parentalidade, porque o que eu vou lançar vai ajudar-vos e muito nesta caminhada. Obrigada, Sara, obrigada aos senhores ouvintes e até para a semana.
5: Obrigada, Carla Escada. Boas férias também, se for o caso, mas para a semana estamos de volta com mais um tema da Parentalidade Positiva, este espaço que está também disponível para voltar a ouvir ou até para recomendar a outro amigo em podcast. Obrigada e até para a semana, se Deus quiseres.
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7: Olá, meu amigo, minha amiga, muito obrigado por sua audiência. Eu queria falar um pouquinho hoje, mais uma vez, sobre ansiedade excessiva. Ansiedade é um sentimento de apreensão, de inquietude, é um vazio. Todas as pessoas possuem ansiedade, mas nem todas possuem ansiedade exagerada. Assim como todas as pessoas possuem temperatura corporal, o normal é 36,5 graus Celsius ou centígrados, mas nem todas as pessoas possuem febre. A febre indica a presença de uma infecção, assim como a ansiedade alta indica a presença de conflitos emocionais não resolvidos ou em processo de resolução. Ansiolíticos, que são os remédios calmantes, diminuem a ansiedade excessiva, mas não resolvem os problemas psicológicos que produzem essa ansiedade. A ansiedade excessiva se manifesta pela sensação de ansiedade explícita, né? E por outros modos, como por exemplo, por somatizações. Somatização é você ter sintomas físicos, mas que tem origem no estresse emocional que produz muita ansiedade. A ansiedade excessiva também aparece através da crise de pânico, de uma fobia simples, uma fobia social, que são medos irracionais, e de outras maneiras. Ajuda a lidar com a sua ansiedade excessiva pensando que existe uma razão para ela estar aí na sua vida. Evite ficar reclamando da ansiedade e ter medo, raiva ou rejeição dela. Decida aceitá-la como por ela ser uma realidade na sua vida nesse momento. Aceitar não é concordar e ficar passivo sofrendo. Aceitar é admitir que existe esse problema, e aí o que você vai fazer a partir dessa aceitação? A ansiedade excessiva é como uma luz vermelha que indica algo a ser mudado em sua vida. Evite ficar concentrado no que sente no corpo e na mente no momento da ansiedade exagerada. Olhe bem pelas as montanhas, né? Pela janela, as montanhas. Se não existem montanhas, olhe a planície. Pense em outra coisa. Diminua o ritmo de trabalho nas horas de crise de ansiedade, mas não pare com o trabalho. Não fuja da ansiedade comendo, comprando coisas, se medicando sem orientação médica, bebendo bebida alcoólica, usando alguma droga ilícita. Com isso, a ansiedade até pode diminuir, mas ela vai voltar. Fique onde está, continue fazendo a sua tarefa, talvez mais devagar, mas não pare. Na hora da crise da ansiedade, inspire o ar pelo nariz calmamente. Solte o ar pela boca suave e longamente. Conte até 3 ao puxar o ar para dentro e até 6 ao colocá-lo para fora devagar. Repita cada passo que eu citei, que é aceitar a ansiedade como algo real na sua vida nesse momento, olhar para fora de você, atuar com essa ansiedade, respirar calmamente. E ela deverá diminuir ao você praticar esses passos. Uma outra coisa importante é, numa crise de ansiedade, se exageram coisas, antecipam coisas trágicas que podem nunca acontecer. Pense que na maioria das vezes em que você sentiu esse mal-estar e teve medo de uma tragédia, ela não aconteceu, não é mesmo? Verifique seus pensamentos. Será que eles são verdadeiros ou são frutos da sua ansiedade? Você tem provas sobre se o que você pensa é verdade? Pensamentos trágicos não são necessariamente ligados a alguma coisa real. Pode ser só do imaginário. Então lembre-se de que ansiedade excessiva é como no painel do seu carro quando acende aquela luz vermelha indicando que existe algum defeito e precisa ser reparado. Ansiedade excessiva pode surgir como crise de pânico, uma fobia simples, uma fobia social, um transtorno obsessivo compulsivo, uma ansiedade generalizada e de outras formas. A luz vermelha que acende na sua vida emocional, produzindo muita ansiedade ou mostrando que tem muita ansiedade, indica um defeito ou uma necessidade de mudar alguma coisa em você. O que será? Pense nisso e ore sobre isso. Um grande abraço, fique com Deus, até breve.
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9: Olá, seja bem-vindo a mais um episódio do Pensar em Voz Alta. Hoje vamos falar sobre algo que atravessa toda a nossa vida, às vezes com risos, outras com lágrimas. Os tipos de amigos. Quantos tipos de amizade cabem dentro de uma vida? Mais do que pensamos. Aristóteles, lá atrás, já dizia que existem 3 grandes motivações que definem as amizades. Aquelas que nascem da utilidade, as que vivem do prazer da companhia e as que se baseiam na virtude, ou seja, no apreço profundo pelo caráter do outro. As primeiras, as de utilidade, são práticas. Trocam-se favores, resolvem-se coisas, há benefício mútuo. Quando deixa de haver vantagem, muitas vezes, a amizade esfria. As de prazer são leves, divertidas, feitas de gargalhadas e afinidades. São boas, mas não costumam resistir ao tempo ou às mudanças do gosto. Quando o riso acaba, a ligação tende a desaparecer. Já as amizades por virtude, essas são raras. Demoram a nascer, exigem tempo, entrega, vulnerabilidade, mas quando florescem, sustentam-nos nos dias bons e principalmente nos dias maus. Conhecem os nossos defeitos e amam-nos mesmo assim. Essas não se compram, constroem-se e duram. Mas Aristóteles não foi o único a tentar compreender os laços da amizade. Mário Gonçalves Viana, que é o nome que vocês já ouviram várias vezes, o autor do livro Psicologia da Amizade, pedagogo português, propõe uma forma de olhar para os amigos. Ele fala dos amigos camaradas, dos amigos de café, dos interesseiros, dos conhecidos e dos amigos da alma. Os camaradas são os companheiros de estrada. Partilham contextos conosco, fases da vida, desafios. Os amigos de café são aqueles das conversas boas, das pausas partilhadas, da leveza. Os interesseiros, bem, esses aproximam-se para obter algo e desaparecem quando já não precisam. Os conhecidos são gentis, presentes no círculo social, mas não tocam o coração. E os da alma? Ah, esses são raríssimos. Entram no silêncio da nossa dor, celebram as pequenas vitórias e não precisam de muitas palavras para nos compreender. Talvez, ao ouvires isso, estejas a pensar nos teus próprios amigos. Quem são os da alma? Quem são os de café? Quem foste tu para os outros? E sabes, não é errado ter amizades leves, superficiais, passageiras. Nem toda amizade precisa de durar uma vida. Nem toda amizade vai durar uma vida. Mas toda amizade, mesmo que breve, tem algo a nos ensinar. E assim, há algo que preciso dizer com o coração inteiro. Podemos e devemos ter bons amigos, cuidar deles e sermos amigos também. Mas há um amigo que está acima de todos. Jesus é o único de quem podemos depender sem medo, o único em quem podemos depositar expectativas sem sermos esmagados pela frustração. Porque se já vimos que algumas amizades são passageiras, e até mesmo os amigos da alma, que são amizades que duram, também podem falhar connosco, então significa que devemos entender que as pessoas, na sua imperfeição, podem falhar connosco, assim como nós também podemos falhar com elas. Então, não é uma relação de dependência, mas uma relação de amizade saudável que deve existir. E eu falo de Jesus como o amigo da alma que todos deveriam ter, porque ele é o único que não falha. E dele, sim, nós podemos depender. Ele não nos decepciona, isso não significa que ele vai fazer sempre a nossa vontade, mas ele faz sempre o que é o melhor para nós. Enquanto todos podem falhar, e nós também, ele nunca falha. Neste mundo, onde os laços se desfazem com tanta facilidade, que possamos cultivar amizades verdadeiras, mas que, acima de tudo, encontremos em Jesus o amigo fiel, constante e eterno. Aquele que conhece a nossa alma e ainda assim não vai embora. Muito obrigada por me acompanhar em mais um pensamento em voz alta. Não te esqueças que um pensamento pode mudar um dia e um dia pode mudar uma vida. Até o próximo episódio!
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10: Pai, tu és a minha paz e a minha esperança. Fazes comigo o que fizeste com o profeta Jeremias. Fazes-me ver dias de bonança, de vitória, quando estou a passar precisamente pela tempestade e pela luta. Fazes-me ver luz quando passo por trevas tão densas e quase palpáveis. Fazes-me conhecer coisas grandes e firmes em tempos de coisas pequenas e de insegurança. Fazes-me contemplar coisas novas e restauradas quando diante de mim tudo está assolado e destruído. Levas a minha alma a ribeiros de águas vivas em tempos de plena seca. Fazes-me ver o caminho nas areias do deserto. Levas-me a contemplar o impossível em tempos de profunda incredulidade. Alegras-me o coração com as tuas promessas. Seguras fortemente na minha mão e num tom calmo e poderoso, rompes com as minhas preocupações ao me dizeres: Filha, aquieta-te. Eu vou resolver tudo. Estou aqui. Então, eu descanso.

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1: Olá, muito obrigado por estar desse lado para mais um episódio do Diário da Saúde, esta rubrica aqui na RCS, dedicada ao bem-estar e à prevenção. Hoje vamos falar de dois órgãos discretos, muitas vezes esquecidos, mas absolutamente essenciais para a nossa vida: os rins. E a verdade é que os rins fazem muito mais do que imaginamos. Funcionam 24 horas por dia, sem pausas. A sua principal missão é filtrar o sangue, eliminando toxinas e resíduos que o corpo já não precisa. Mas não é só isso. Os rins também ajudam a regular a pressão arterial, a manter o equilíbrio de líquidos e sais minerais no organismo e a produzir hormonas importantes, como a eritropoietina, responsável por estimular a produção de glóbulos vermelhos e prevenir a anemia. Ou seja, são verdadeiros guardiões do equilíbrio do nosso corpo. O problema é que quando os rins deixam de funcionar corretamente, podem surgir doenças renais crónicas e, em casos mais graves, insuficiência renal, uma condição que pode exigir diálise ou transplante para garantir a sobrevivência do doente. E os números são preocupantes. Estima-se que cerca de 850 milhões de pessoas em todo o mundo, aproximadamente uma em cada 10, tenham algum grau de comprometimento renal. Prevê-se ainda um aumento da mortalidade relacionada com doença renal, tornando-a na quinta principal causa de morte mundial em 2040. Em Portugal, a realidade também merece atenção. Existem cerca de 800 mil pessoas com insuficiência renal crónica. As principais causas são bem conhecidas: diabetes e hipertensão arterial. Outro desafio é que a doença renal crónica costuma ser silenciosa. Muitas vezes, não provoca sintomas nas fases iniciais, o que faz com que passe despercebida durante anos. Por isso, a prevenção e o diagnóstico precoce são fundamentais. Nos exames de rotina, estamos habituados a ouvir falar de colesterol ou glicose, mas há outro indicador muito importante que não deve ser ignorado: a creatinina. Quando os níveis de creatinina no sangue estão elevados, isso pode significar que os rins não estão a filtrar o sangue de forma adequada. É um sinal de alerta que deve ser avaliado pelo médico. E agora surge a pergunta essencial: como podemos proteger os nossos rins? A boa notícia é que os cuidados são simples e estão, na verdade, ao alcance de todos. Primeiro, beber água em quantidade suficiente. A hidratação ajuda os rins a eliminar toxinas e a funcionar corretamente. Segundo, reduzir o consumo de sal. O excesso de sódio contribui para o aumento da pressão arterial, que é um dos principais inimigos da saúde renal. Terceiro, controlar doenças como a diabetes e a hipertensão. Quando estas condições estão bem acompanhadas, o risco de danos nos rins diminui significativamente. Outro ponto muito importante é evitar a automedicação. O uso excessivo de alguns medicamentos, especialmente anti-inflamatórios, está associado a 3 a 5% dos novos casos de insuficiência renal crónica todos os anos. Também vale a pena lembrar: não fumar, limitar o consumo de álcool, manter uma alimentação equilibrada e praticar exercício físico regularmente são decisões que fazem uma enorme diferença para a saúde renal e para a saúde em geral. Porque cuidar dos rins é, no fundo, cuidar de todo o nosso organismo. Pequenos gestos podem, efetivamente, ter um grande impacto. E antes de terminar, deixo-lhe um convite simples. Na próxima vez que fizer análises, pergunte ao seu médico sobre a creatinina e a função renal. Conhecer estes valores é mais um passo para proteger a sua saúde. Os rins trabalham silenciosamente por nós todos os dias. Quem sabe se talvez não esteja na hora de lhes dar um pouco mais de atenção. O Diário da Saúde fica por aqui. Obrigado por ter estado desse lado e até ao próximo episódio com mais uma página dedicada à sua saúde e ao seu bem-estar. Até lá, continue a cuidar de si todos os dias e não se esqueça: rins saudáveis são fundamentais para uma vida longa e com qualidade.
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1: É muito bom estar aqui contigo, partilhando contigo aquilo que nós vamos aprendendo através da palavra de Deus. E o nosso texto de hoje, embora seja um texto um tanto ao quanto, como é que eu vou dizer, fora da caixa, vai nos ajudar a compreender outras coisas. Vê o que diz no capítulo 20 e no verso 13 do livro de Provérbios. Se passas tempo a dormir, ficarás pobre. Mantém-te desperto e terás pão de sobra. Se passas tempo a dormir. Logicamente, se me estás a ouvir, é porque deves pensar na tua vida. Mas este texto deve-nos fazer refletir no modo como nós utilizamos o nosso tempo. O tempo que despendemos nas redes sociais, o tempo que despendemos efetivamente a dormir, o tempo que despendemos a ver televisão, a ver séries, a ver outras coisas que não nos acrescentam muito. Em todas as coisas na nossa vida nós temos que ter regras, nós temos que ter algum controle. E o tempo é uma das coisas mais preciosas que Deus nos dá. Nós sabermos organizar o nosso tempo para trabalhar, para descansar, para ter momentos de relacionamento com a nossa família, para nós nos divertirmos. Tudo isso é tempo e a gestão que nós fazemos desse tempo e desses tempos, por assim dizer, vai fazer com que nós tenhamos uma vida mais próspera ou uma vida menos próspera muitas vezes. Por isso, prezado amigo, prezada amiga, olha para a maneira como organizas o teu tempo. Se passas muito tempo a dormir, se calhar tens que começar a levantar-te mais cedo. Se passas muito tempo a ver televisão, se calhar deves cortar nisso e passar mais tempo a ler, passar mais tempo com a tua família. Pensa nisso. Pensa no tempo.
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0: Como ficou prometido na semana passada, estamos de volta para estarmos na sua companhia durante alguns minutos. Gostamos muito de estar consigo e é para nós um privilégio muito grande recebê-lo também nesta conversa que iremos ter com alguns amigos sobre uma temática tão importante e tão fundamental para a nossa vida hoje. 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Aqui no canal do YouTube você poderá encontrar todos os episódios até hoje gravados e registados do programa Bíblia Aberta, onde nós já falámos de tantas temáticas tão importantes e tão bonitas que nós extraímos da Palavra de Deus. O programa Bíblia Aberta é um programa semanal que está sempre aqui para lhe abrir a Bíblia e para tirarmos da Bíblia aquilo que é importante. Como sempre, nós temos uma equipa, nós temos um grupo de amigos, de colegas, que partilhamos a vontade e a necessidade de aprendermos mais sobre Jesus, e hoje, não é exceção, volto a ter comigo os mesmos convidados, a mesma equipa, se quisermos, que esteve comigo na semana passada, o Pedro Esteves. Olá, Pedro. Obrigado por estares novamente connosco. A Hortelinda.
1: Olá,
0: obrigado, Hortelinda. Muito bem. E o Ruben. Olá, Ruben.
2: Olá, olá.
0: Sejas bem-vindo novamente ao programa A Bíblia Aberta. Nós marcámos encontro na semana passada para que hoje nós pudéssemos falar da unidade em Cristo. Afinal de contas, Paulo vai encontrar nas igrejas de Coríntio muitas dificuldades, muitos problemas, muitos conflitos. Aliás, hoje nós vamos um pouquinho olhar para aquilo que está escrito no capítulo 1 até ao capítulo 4 de 1 de Coríntios, e nós vamos ver como é que Paulo vai conseguir vencer estes conflitos, ou vai dar dicas extremamente importantes para vencer estes conflitos através da unidade em Cristo. E para isso eu lanço-lhe o desafio, assim que está connosco, de poder abrir a sua Bíblia já em 1 de Coríntios capítulo 1. Vamos já ao capítulo 1 de 1 de Coríntios para lermos o versículo 10, onde nós encontramos estas palavras: rogo-vos, porém, irmãos, pelo nome de nosso Senhor Jesus Cristo, que digais todos a mesma coisa, ou todos uma mesma coisa, e que não haja entre vós dissensões, antes sejais unidos num mesmo sentido e num mesmo parecer. Ruben, hoje vou começar por ti. Por que razão estas dissensões representam, eu diria, uma ameaça tão séria para a vida de uma igreja como era a vida de Corinto, da igreja de Corinto?
2: Paulo aqui parece que não vai perder tempo, não é? Vai diretamente àquilo que provavelmente estava no coração dele, que era o maior problema ali daquele grupo. E ele diz: bem, eu tenho que atacar este problema, tenho que expressá-lo, tenho que tirá-lo do meu coração, porque isto pode ser realmente alguma coisa que pode levar até à extinção daquela igreja, não é? Daquele conjunto de pessoas que se reuniam para louvar a Deus e que se reconheciam em Jesus ser ele a cabeça desta igreja. E nós falámos no outro episódio sobre a solução para este problema, não é? Hoje vamos falar do problema.
0: Isso.
2: O problema que Paulo levanta aqui, desta questão de não haver unidade. E realmente eu pensava nesta questão da unidade, uma casa que não está unida, por exemplo, um pai e uma mãe que não são uma frente unida, estão desgraçados, desculpem-me a expressão, porque os filhos vão fazer deles gato-sapato.
0: Há um perigo iminente.
2: Não é? Eles dizem: ah, não, o pai disse assim. Não, não, tu dizes assim, mas a mãe disse assim, não é? Já vimos que frentes que não estão unidas não nos levam a bom porto. Uma empresa, por exemplo, se não houver uma frente unida, uma coerência naquilo que o patrão diz, naquilo que a pessoa que está a atender as pessoas dizem, se a comunicação não diz tudo a mesma coisa, se não há uma coerência, uma unidade, vai haver problemas, não é? Prometeram-me isto, mas não está a acontecer, não é? Há sempre problemas. Aqui o maior problema para Paulo na unidade não tem a ver com empresas, não tem a ver com relacionamentos, tem a ver com a missão da Igreja. Porque a missão da Igreja, para Paulo, e nós relembramos isso, não é? Era pregar Jesus e Jesus crucificado. Essa era a grande força, não é, da missão da Igreja. E nós lembramos as palavras de Jesus, não é? Que vocês vão ser conhecidos como a minha Igreja no dia em que as pessoas virem vocês, que vocês se amam uns aos outros. E lembramos-nos muito bem deste texto de Jesus, não é? No dia que quem olhar para vocês como Igreja e virem que vocês se amam uns aos outros, as pessoas vão reconhecer que é a minha Igreja. E por isso, que maior unidade há que não o amor, não é? E se não há unidade, provavelmente nós quase poderemos fazer o argumento imediato e tirar a conclusão: se não há unidade, provavelmente não está lá o amor. E se Deus é amor, Deus também não está ali, não é? E por isso, ao Paulo percepcionar todas estas divisões, ele tira a conclusão clara: Deus não está ali da melhor forma, não é? Eles estão-se a afastar ali de alguma maneira, e estão a permitir a divisão. E infelizmente o mal vem de muitas formas, não é? E eles permitem a divisão por um assunto. Nós vamos ver que em outros momentos será outros assuntos, mas temos que ter muito cuidado que, qualquer que seja o assunto, não nos devemos dividir. E se por acaso estamos divididos, há um grupinho aqui, há um grupinho ali, isto é um sinal. É um sinal que alguma coisa não está bem no nosso corpo. É um bocado como a doença, não é? Se aparece febre, é um sinal. Alguma coisa está a indicar que o meu corpo não está bem, não é? E a divisão para Paulo é isso mesmo, é esse sinal de alerta, atenção, a saúde da Igreja não está bem, não é? Porque, como dizia ele até no versículo 33, está Cristo dividido, não é? Está o corpo de Cristo dividido, é só a cabeça? Ou é só os membros? Ou é só... Não, tem que haver uma unidade, não é? Cristo não pode estar dividido, o seu corpo não pode estar dividido, nós não podemos estar divididos uns com os outros. E isto é um desafio imenso, imenso nos dias de hoje. Nós provavelmente estamos a experienciar a época do mundo onde há mais divisão e onde provavelmente há mais espaço que nos divide uns aos outros. E isto é um desafio, e acho que isto é quase uma carta que Paulo podia escrever hoje.
1: É mesmo
2: hoje, século XXI, não é?
1: É mesmo considerado o maior desafio da Igreja. A unidade, manter a unidade no meio de, enfim, da universalidade que é a Igreja.
0: Claro. E é interessante ver que Paulo vai tocar na ferida. Ele não tem medo de tocar na ferida. Ele fala claramente que havia dissensões, havia pareceres diferentes, havia conversas que não batiam umas com as outras, eram completamente contrárias. E inclusive, se formos a 1 Coríntios capítulo 1, versículos 12 e 13, nós vamos encontrar aqui Paulo ainda a ir um bocadinho mais a fundo nestes problemas, porque ele próprio se sente, em parte, atingido, se quisermos, nesta divisão da Igreja, em vez da unidade. 1 Coríntios capítulo 1, versículos 12 e 13, diz: quero dizer com isto que cada um de vós diz: eu sou de Paulo, e eu de Apolo, e eu de Cefas, e eu de Cristo. E como dizia há pouco o Ruben, está Cristo dividido? Quer dizer, é possível nós vermos um Cristo dividido? Foi Paulo crucificado por vós? Ou fostes vós batizados em nome de Paulo? O próprio Paulo sente-se aqui de forma extremamente incómoda, não é? Ele está incomodado com aquilo que se passa ali naquelas igrejas. Hortelinda, por que razão a formação de grupos, quisermos, em torno dos líderes humanos, e nós vemos isso hoje, não é? Não é algo que nos surpreenda do passado, vemos isso no presente. Como é que essa formação de grupos em torno de líderes humanos contradiz diretamente a instrução daquilo que os apóstolos nos deram e que está registado na Bíblia. Será que a centralidade de Cristo na Igreja é fundamental e é assim tão importante termos isto em conta?
1: É absolutamente essencial, não é? É mesmo basilar, podemos dizer. Sabes, os líderes são realmente muito importantes para os crentes, como em todas as áreas da vida são necessários os líderes.
0: E Deus até colocou líderes.
1: E Deus colocou os líderes. Portanto, os líderes são necessários, mesmo na vida religiosa e espiritual, porque os crentes não nos encontramos todos ao mesmo nível, no mesmo momento do processo de maturidade, não temos o mesmo desenvolvimento moral e espiritual, não temos a mesma compreensão das verdades bíblicas e nem sequer às vezes a motivação para o serviço, nem a melhor maneira de o realizar. Portanto, os líderes são realmente muito, muito importantes, não é? E eles têm também ainda uma outra função, é que eles são modelares. O líder, em princípio, é alguém que vai mais longe na maturidade e que é também um modelo para os neófitos, não é? Para aqueles menos avançados. É por isso que o apóstolo Paulo, ele mesmo diz algumas vezes, sede meus imitadores, não é? Sede meus imitadores, porque há esta função, portanto, modular do líder. E no seu trato com os crentes, Deus sempre usou os líderes. O que seria o Antigo Testamento sem Moisés? Sem não Moisés. Existiria sequer, não é? O que seria depois sem Samuel, sem Eliseu, outros líderes, e no Novo Testamento, não é? A Igreja, o que seria a Igreja sem os líderes? Olha este enorme apóstolo Paulo, não é? Que tem uma presença e uma liderança real. Realmente diferente de todos os outros, e depois todos os apóstolos e todos os líderes ao longo da era cristã, que foram realmente modelos, foram exemplos, portanto, para o povo de Deus. Mas isto é muito importante, e é aí que tu fazes a tua pergunta. Tanto no Antigo como no Novo Testamento, os líderes são sempre liderados por Deus. Portanto, o líder, para Deus, é alguém que é liderado por ele. Eles são apenas intermediários, não é? Entre Deus e os crentes, para o cumprimento do propósito de Deus. É por isso que quando Paulo diz, sede meus imitadores, ele sempre acrescenta, como eu de Cristo.
0: Isso.
1: Portanto, o líder é um imitador de Cristo. Toda a orientação tem que vir do Senhor. Ele é que é a cabeça, é o fundamento e a autoridade realmente é sua. Todas as outras autoridades devem submeter-se, portanto, a ele. Aliás, o próprio Jesus, no capítulo 20 e no versículo 8 no capítulo 23 e no versículo 8 de Mateus, ele diz: um só é o vosso mestre. E vós todos sois irmãos. E esta frase traduz esta igualdade, não é? Cristã, que leva à humildade. Não importa a função que cada um desempenha na Igreja. Aos olhos de Deus, nós estamos numa verdadeira horizontalidade. Portanto, somos todos iguais, mesmo que a função seja de liderança.
0: E é curioso ver que até o próprio Jesus foi liderado pelo Pai.
1: Exatamente, ele é apresentado como servo de Deus. Então esta submissão à liderança de Cristo é absolutamente, portanto, essencial. E além disso, ela é promotora da unidade. E ela é também promotora do amor autêntico, do respeito uns pelos outros. Todos estamos ao mesmo nível diante de Deus. E ela tem também uma função muito importante, que é de proteção. Ou seja, a centralidade de Cristo, a liderança de Cristo, acima de todas as lideranças, portanto, ela protege, em primeiro lugar, os líderes. Não é? Que realmente protege-os do orgulho, protege-os da necessidade do protagonismo, do abuso do poder que sempre espreita as funções de liderança em todas as áreas e também no religioso. E talvez no religioso o abuso do poder é o mais grave, porque é feito em nome de Deus, não é? E aparentemente com a autoridade de Deus. Portanto, os líderes, ao colocarem Cristo no centro e acima, eles protegem-se a eles mesmos. Eles estão apenas ao serviço de Deus. E depois, quanto mais carismático é um líder, maior é o perigo para eles próprios e também para os crentes. Porque os crentes, como alguém disse, colocam muito facilmente, quando gostam de um líder, colocam muito facilmente a auréola à volta da cabeça do líder, em vez de a colocarem à volta de Cristo. Porque mesmo quando um líder age bem, ele está mandatado, não é? Ele está sendo liderado, portanto, por Deus. Logo, se o líder não fizer isto, não fizer de Cristo o seu centro, então em vez de ele ser um trampolim para que os crentes vão mais longe, ele é um enorme obstáculo para ele mesmo, para o seu crescimento pessoal e também para o crescimento dos membros. É, portanto, necessária a liderança de servo. O líder é um servo como todos os outros, não é? E para Deus todos são realmente iguais. E ao mesmo tempo esta centralidade de Cristo na Igreja é muito importante para os crentes, para os liderados, não é? Porque evita-os de se desencaminharem. Ainda hoje nas igrejas, incluindo na nossa, um dos problemas são líderes que aparecem, que se apaixonam pelas suas ideias, não é? Que as querem fazer prevalecer e sempre conseguem, portanto, atrair toda uma série de pessoas que os segue, por vezes cegamente, não é? Então, a centralidade de Cristo protege os crentes, levando-os a examinar as coisas à luz da palavra, as ideias à luz do próprio Cristo. E isso evita que eles finalmente sigam ideias de homens e doutrinas de homens. E depois protege-nos de uma coisa muito importante, a centralidade em Cristo. Protege-nos de nos demitirmos de pensar em relação aos líderes, não é? Um crente, precisamente como somos todos iguais, ninguém se pode demitir de pensar. Isto é a liberdade, o privilégio e a responsabilidade que Deus dá a todos os crentes. Não é por teres um líder carismático, tu não te deves demitir de pensar. Devemos analisar todas as coisas à luz da palavra de Deus. E como vocês sabem, os humanos somos um bocadinho preguiçosos, não é? Se alguém pensar por nós, se alguém levar a responsabilidade por nós, se alguém matar a cabeça por nós, nós deixamos-nos levar na onda muito facilmente. Levar na onda é qualquer coisa indigna de um cristão. O cristão deve conferir todas as coisas, portanto, à luz daquilo que Cristo disse. Eu lembro-me ter lido em tempos uma referência que diziam que na humanidade só 4% das pessoas é que pensam. O resto seguem. Portanto, deixam-se levar nessa onda. Quando Cristo é o centro da nossa vida, é o centro da nossa comunidade, todos somos pensantes, não é? Todos temos ideias diferentes, como dizia o Ruben, não é? Somos o tal corpo, mas unimo-nos na pessoa e na mentalidade de Cristo. Portanto, esta centralidade promove a unidade, promove também um testemunho poderoso, não é? Jesus diz: é quando forem unidos que o mundo vai acreditar que eu vim. Mas esta unidade existe se Cristo for central. Bem-vindos todos os líderes e que Deus os abençoe, todos aqueles que lideram, mas que cada um não esqueça que isto é uma liderança de serviço, que estamos ao serviço de Cristo.
0: E é curioso ver que quando Jesus diz que no final, quando ele voltar, vai dizer a alguns que não te conheço, essa vai ser uma surpresa grande para muitos destes líderes que,
1: exatamente,
0: porventura se centralizam.
1: Claro, em teu nome não fizemos maravilhas, não arrebatámos muita gente.
0: Exatamente. Uma outra característica que Paulo vai salientar, digamos assim, nos seus discursos e na sua correção para com esta igreja é a necessidade de maturidade espiritual. Ou seja, uma das preocupações de Paulo é que aqueles eram muito imaturos a nível espiritual e isso provocava divisões. Se formos, por exemplo, a 1 Coríntios capítulo 3, lendo os versículos 3 e 4, nós vamos encontrar esta preocupação de Paulo. Porque ainda sois carnais, pois havendo entre vós inveja, contendas, dissensões, não sois porventura carnais e não andais segundo os homens? Porque dizendo um, eu sou de Paulo, o outro, eu sou de Apolo, porventura não sois carnais? Ou seja, havia a necessidade aqui de uma certa, de ultrapassar uma barreira que ela estava ali a incomodar. Pedro, de que modo Paulo vai relacionar estas divisões que existem entre os crentes e ao mesmo tempo este conceito da carne, que nós sabemos pela Bíblia, que não é um conceito que, enfim, muito aprofundado por Deus, mas é sobretudo uma alerta para a nossa vida, não é?
3: Sem dúvida. O conceito de carne e as coisas carnais é um tema central na teologia de Paulo,
0: uhum.
3: não há dúvida nenhuma, e aqui é exatamente como a tua pergunta induz, que Paulo vai relacionar estes dois ambientes, que é lugares onde há contendas e dissensões, onde há falta de unidade, e andar e estar na carne.
0: Uhum.
3: Uma vida governada pela carne, biblicamente, é o quê? É uma vida na qual o espírito não tem controle, não tem capacidade de influenciar. Por isso, o contexto teológico de carne, a expressão sarx no grego, não tem a ver com corpo físico. Não quer dizer que a palavra não possa traduzir essa ideia,
1: uhum.
3: mas o sentido bíblico e teológico da expressão carne não é uma expressão que se refira à carne enquanto elemento físico. É uma expressão da natureza humana quando ela é dominada por paixões ou vontades de baixo. Portanto, carne opõe-se ao que é de cima. Expressões que o apóstolo Paulo às vezes usa, fazer essa distinção, o que é de baixo e o que é de cima. E por isso existem vidas dominadas pelo espírito e vidas dominadas pela carne. O que significa que, neste caso eu até posso dar aqui um exemplo, que tenho aqui o texto de Gálatas 5. Gálatas é uma das cartas onde o apóstolo mais trabalha isto, embora... Não fui verificar, mas acho que não deve haver uma carta do apóstolo Paulo no qual ele não fala da carne e destas questões entre carne e espírito. Mas Gálatas é uma das principais. Por exemplo, o versículo 17, capítulo 5, Paulo diz: porque a carne cobiça contra o espírito e estes opõem-se um ao outro. Portanto, ele faz mesmo esta explicação de que há uma oposição total entre a carne e o espírito. Ora, se agora aqui em Coríntios, é uma questão lógica aqui, se em Coríntios Paulo vai dizer e acusa basicamente esta igreja, esta comunidade, de ainda serem carnais, e vai dar como exemplo do que é a manifestação de ainda estarmos na carne, haver invejas, contendas e dissensões, então no fundo nós temos aqui uma compreensão de que as divisões, a falta de unidade, é uma manifestação da carne. Coisa que o apóstolo, agora vou voltar a Gálatas 5, um bocadinho mais à frente, onde eu li há pouco, a partir do versículo 19, ele vai dizer que as obras da carne são manifestas. E depois faz uma lista, como o apóstolo bem gosta de fazer, em muitas ocasiões ele dá listas. Coisas que são da carne, ou o fruto do espírito, ou os dons, ele vai dizer: as obras da carne são inimizades, contendas, iras, pelejas, dissensões, heresias. Nesta lista, a maior parte destas expressões tem precisamente a ver com a maneira como as pessoas se relacionam umas com as outras.
0: Ou seja, essas são as características da nossa própria natureza. Isso. Pecaminosa, não é? Esta carne é considerada a natureza
3: essa
0: humana.
3: Essa natureza é? Humana pecaminosa, a qual o espírito não consegue controlar, manifesta-se em quê? Quando eu estou sozinho, pode-se manifestar em comportamentos, em escolhas. Quando eu estou em sociedade, em grupo, vai-se manifestar essencialmente na maneira
1: como,
3: na relação com os outros. Por isso, estas expressões aplicam-se a que lugares, a que contextos? A todos aqueles onde nós temos que coabitar com outras pessoas. Por isso, estes termos, estas expressões aplicam-se, por exemplo, à família. Claro, porque essa é que é a sociedade mais poderosa, mais central da humanidade. Se em nossa casa o que nós manifestamos a maior parte das vezes é contendas, pelejas e dissensões, a nossa casa é governada por quem? Não é pelo Espírito de Deus. Isto tem que ser dito assim, desta forma. A ideia que o apóstolo está a explorar é de que quando há divisões persistentes, e agora que talvez a frase essencial que eu queria expressar aqui é esta: quando em qualquer ambiente comunitário, existem divisões que são persistentes e permanentes, então nós sabemos que o problema não é um problema apenas relacional, é um problema espiritual. Por isso é, é isso que se chama, se o apóstolo Paulo diz, dizer, vocês têm esses problemas entre vós, porque ainda sois carnais. É o que ele está a dizer. A carne tem mais força do que o espírito. Portanto, é um problema espiritual.
0: Daí ele lançar mesmo a ideia da nossa imaturidade espiritual.
3: Ora, é exatamente aí que entra a ideia de imaturidade. Porque a imaturidade espiritual é um conceito de tu ainda não conseguiste compreender até que ponto o espírito precisa de te controlar e de te dominar. Ora, nós sabemos que os crentes em Corinto, a pergunta e a explicação aqui da Hortelina dizia respeito a isso, os crentes em Corinto estavam com, entre outros, este problema de começarem-se a identificar com líderes humanos e, portanto, as suas dissensões também vinham daí.
1: Que, apesar de tudo, estes líderes até eram bons líderes. Ora, o mal nem estava nestes líderes, claro, estava no grupo, na comunidade.
0: Nos exemplos de Paulo, pois, não é?
1: Exato.
3: Agora, é interessante que 1 Coríntios 3, no versículo 5, que ainda não lemos aqui, em que o apóstolo continua a explorar esse tema, ele diz: quem é, pois, Paulo e quem é Apolo, se não ministros pelos quais crestes?
1: Servos.
3: Então, ora, o que é interessante é que a maior parte das traduções vai colocar a expressão ministros. É uma velha questão de que os tradutores, obviamente, no conceito, no contexto, normalmente quando é no contexto de liderança ou de posições de liderança, traduzem esta expressão por ministros. O que muita gente, se calhar, não sabe é que a maior parte das vezes que a Bíblia tem a expressão, o Novo Testamento, ministro, o termo grego que está lá é diáconos. E aqui eu fui verificar, é diáconoi que está aqui. E nós sabemos, que, porque estamos habituados, não é preciso falar grego para saber, a transliteração, nós temos uma transliteração em português do grego, que na igreja, por exemplo, temos a função do diácono, que nós atribuímos diretamente àquela pessoa que serve. Parece uma função mais de humildade, a função do diácono, porque é aquele que está ali para servir, para ajudar, para colaborar. Então o tradutor aqui vai meter ministros. Mas o que está cá é os diáconos, pelos quais crestes, que o sentido é que é os servos. O que quer dizer que isto vem corroborar aquilo que a Hortelina agora aqui dizia, que o problema não era Paulo nem era Apolo, porque eles são designados pelo apóstolo como ministros. Ele está a dizer dele próprio, porque ele é um destes que estava nessa suposta contenda, dizer: meus amigos, vocês estão aí a criar divisões entre vocês, a dizer que são da equipa de Paulo ou da equipa de Apolo, quando na verdade eu sou um servo, eu estou aqui para servir, eu não preciso de ninguém que esteja na minha equipa.
1: Preciso disso.
3: Porque eu sou um servo como vocês são. Então, nesse sentido, uma das manifestações que nós temos da carne é precisamente esta ideia de que nós precisamos de equipas. Os humanos precisam muito de claques, de sentir-se que são parte de alguma coisa, que puxamos para algum lado.
1: Mas geralmente é para se sentirem superiores, e é sempre o problema da supremacia que está aí presente, não é?
3: Exatamente. Essa ideia de que, como eu escolhi o líder certo, ou a ideia certa, ou a ideologia certa,
2: a equipa certa,
3: as pessoas escolhem os lados, e na verdade é uma desculpa para dizerem: eu tenho razão e tu não tens. Eu sei a verdade e tu não sabes, eu estou do lado certo e tu não estás. Por isso, a imaturidade espiritual revela-se nesta absoluta incapacidade de compreender a natureza do reino de Deus. O apóstolo aos Hebreus, em Hebreus 5, diz que ele dizia: vós já devias ser mestres. E depois diz: ainda necessitais de leite e não de sólido alimento. Não é? Mas já deviam ser mestres. É aqui que entra esta ideia de que realmente nós muitas vezes estamos muito aquém ainda daquilo que Deus pensou para nós, e manifestamos muito isso nesta incapacidade de nos relacionarmos uns com os outros, e nós precisamos de entender que uma das maiores evidências de maturidade espiritual e da obra do Espírito em nós é a forma como nós nos conseguimos relacionar em conjunto, mesmo quando somos pessoas diferentes e temos histórias diferentes. Essa é uma das principais manifestações de que o Espírito está a agir em nós.
0: A igreja em Corinto não era uma igreja fácil. Eu não sei se houve alguma vez igrejas fáceis, com toda a honestidade. E nos nossos dias nós também sentimos essa dificuldade. E Paulo lidou com muitos problemas e com muitos conflitos na igreja. Ele procurou sensibilizá-los à unidade em Cristo. E tem sido exatamente este o tema de conversa, nesta boa conversa que estamos a ter neste episódio. a unidade em Cristo. Nós vamos continuar em, unidos em Cristo nesta conversa, mas precisamos agora de fazer um curto intervalo. Voltamos já a seguir.
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0: Cá estamos nós para a segunda parte deste episódio do Bíblia Aberta. Já sabe, pode estar connosco em qualquer uma das plataformas que existem possíveis para estar com o Canal da Esperança. Poderá ligar-se ao canal 186 da MEL. Poderá estar connosco através da Rádio RCS nos 91.2 FM para a Grande Lisboa. Poderá encontrar-nos no canal do YouTube Novo Tempo Portugal. Razões mais do que suficientes para nos acompanhar e estar com a sua Bíblia aberta ao nosso lado para usufruir desta boa conversa que vamos tendo semanalmente em torno dos temas que são escolhidos, que são preparados e que são apresentados aqui neste programa. Hoje nós estamos a falar sobre a unidade em Cristo. Já tivemos uma primeira parte muito interessante sobre ver, vimos vários aspectos que Paulo se preocupava, vamos continuar a ver, mas antes de irmos à conversa eu quero relembrar-lhe que tenho sempre para lhe oferecer algo também muito interessante. Temos guias de estudo que poderão ajudá-lo na compreensão de várias temáticas tão atuais para os nossos dias. Hoje nós temos aqui um guia de estudo que tem um tema bastante interessante: lar, doce lar. Não sei se é o caso, se é o seu caso, se é o seu privilégio, mas mesmo se for o seu privilégio de ter um lar que seja um lar doce lar, este guia de estudo, de certeza absoluta, que o irá ajudar ainda a tornar o seu lar ainda melhor do que aquilo que tem sido. Como lidar com os traumas familiares, como fazer um lar feliz, que possa estar, porventura, em crise, a importância que o perdão tem na nossa vida e que é tão importante exercitarmos no lar. 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Vamos voltar à nossa conversa e vamos entrar agora aqui numa área que eu diria que Paulo também aborda de uma forma muito, muito sincera, que é, ele fala da mente de Cristo, e que nós devíamos ter isto como ponto de reflexão e de maturação na nossa vida. Se formos agora a Filipenses, vamos sair um bocadinho das cartas aos Coríntios, vamos agora a Filipenses no capítulo 2 e vamos ler os versículos 5 e 6. Capítulo 2 de Filipenses, versículos 5 e 6, podemos ler: de sorte que haja em vós o mesmo sentimento que houve também em Cristo Jesus, que, sendo em forma de Deus, não teve por usurpação ser igual a Deus. Ruben, será que nós podemos dizer que esta exortação que Paulo faz para, no fundo, termos a mente de Cristo, para pensarmos como Cristo e agirmos como Cristo, é o fundamento espiritual para nós podermos cultivar claramente esta unidade da Igreja que temos vindo a falar neste episódio?
2: Penso que sim. Paulo vai fazer aqui esta apresentação do tema, não é? De ter a mente de Cristo, que à partida parece assim uma coisa impossível de acontecer, não é? Porque a mente de outra pessoa passar para a minha é muito complexa, não é? Este último sábado, eu e minha esposa vestimos-nos para ir à igreja, e ela vestiu-se, eu vesti-me, não falámos, não combinámos nada. De repente, quando nos aproximámos um do outro, reparámos que tínhamos muito presente as mesmas cores. Parecia que tínhamos combinado tudo às mil maravilhas. Mas isto para dizer que muitas das vezes quando passamos horas e horas e horas com as mesmas pessoas, quando nos relacionamos horas e horas com alguém, mesmo às vezes no silêncio, no bom e no mau, em todos os momentos, parece que já não precisamos falar, não é? As coisas acontecem naturalmente. E isso eu lembrei-me quando pensei aqui na mente de Cristo, é alguma coisa que para já não me acontece automaticamente, não acontece porque eu desejo, mas acontece por um relacionamento, por eu conhecer o que é que vai na mente de Cristo, não é? O que é que lá está dentro. E quando eu me relaciono com Cristo e eu começo a perceber tudo o que vai na mente de Cristo, nós começamos a ficar tão entusiasmados com aquilo que vai na mente de Cristo que nós não queremos ir para mais lado nenhum. Não queremos pensar nas ideias humanas, não queremos pensar... Jorge, podes falar muito bem, mas as tuas sugestões vão ser fracas ao lado das sugestões, não é? Daquilo que vai na mente de Cristo. Por isso, quando é mesmo esta questão do relacionamento que é importante. E vemos que Paulo vai dizer que a forma de fazermos isso, e depois isso começa a partir do versículo 7, aqui também de Filipenses, que é Jesus esvaziou-se. Esvaziou-se para tomar a forma de servo. Ou seja, ele esvazia-se para depois ser cheio, não é? E cheio deste sentimento de amor que se sacrifica pelo outro. E este esvaziamento é alguma coisa que é difícil. Porque muitas das vezes, ou na maior parte das vezes, nós achamos que temos mais... temos mais razão, percebemos melhor dos assuntos, podemos dar contributos melhores, mas a verdade é que na unidade com Cristo é que nós percebemos que conseguimos ser verdadeiramente felizes neste esvaziar, neste deixar o meu. Só quando nós esvaziamos, e provavelmente já aconteceu a muitos de vocês, às vezes esvaziamos em algum assunto que não sabemos como devemos resolver, e às vezes uma ideia, alguém que nós temos na nossa rede de amigos, alguém que é temente a Deus, dá-nos um conselho, dá-nos uma... E nós dizemos, olha, é isto mesmo. Eu não tinha aqui nada, eu tinha zero para resolver isto. E parece que aquele versículo, ou aquela pessoa, aquele pensamento de Deus, aquele pensamento de Jesus, não é? Aquela forma de pensar de Jesus... Quando eu me esvazio, às vezes é aí que eu encontro a solução. Às vezes é aí que eu encontro a solução. Eu lembro-me que houve uma noite que, por problemas vários que nós vamos tendo na vida, eu lembro-me que era um problema de um negócio por causa de uma casa, eu fiquei a noite completa, sem dormir, e é muito raro isso acontecer. Eu sou daquelas pessoas que deito-me às 10 e, graças a Deus, durmo a noite seguidinha. Naquela noite eu não dormi rigorosamente nada. Havia muita coisa em jogo, havia processos legais em jogo. Eu não conseguia dormir. E eu só pensava, tu não consegues resolver nada durante a noite. Não podes ligar para ninguém, não há advogados que te atendam. Nada, não podes fazer nada, dorme. Mas eu não conseguia dormir nada, zerinho. E eu lembro-me que nessa manhã houve um versículo que me deu alguma segurança. E eu dormi 5, 10 minutos. Aqueles 5, 10 minutos que eu dormi... Posso-vos dizer que me pareceram 7 ou 8 horas. Quando acordei daqueles 5, 10 minutos, estava descansado, tranquilo. 9 da manhã as coisas abriram, fui resolver todas as coisas. Tudo se resolveu de uma forma mais ou menos tranquila, porque não era tranquilo resolver. Mas este esvaziar, de confiar em Deus, de pôr tudo nas mãos de Deus, é isso que nos pode dar a paz e a tranquilidade. E pode resolver aqui o nosso problema também de unidade, não é? Na igreja, porque só ele o pode fazer, como já falamos anteriormente.
0: E é muito interessante que ainda há pouco nós terminámos praticamente a primeira parte a falar dos ministros, não é? E que no fundo o verdadeiro significado da palavra no original não nos leva tanto àquilo que hoje nós consideramos ser um ministro, mas é mais na vertente do servo. É muito interessante aquilo que nós podemos encontrar agora em 2 Coríntios capítulo 11, porque no fundo Paulo vai aqui descrever quase aquilo que um ministro pode passar. Não é? E se tivermos a intenção de sermos ministros de Cristo, podemos ter aqui, de alguma maneira, uma lista de coisas que podem acontecer na nossa vida. Não quer dizer que aconteçam, mas podem acontecer. 2 Coríntios, capítulo 11, para lermos os versículos 23 e 24. Portanto, capítulo 11 de 2 Coríntios, na segunda carta, versículos 23 e 24. Diz ele: são ministros de Cristo? Ponto de interrogação. Falo como fora de mim. Eu ainda mais. Em trabalhos muito mais. Em perigo de morte muitas vezes. Dos judeus recebi 5 quarentenas de açoites, menos um. Então Paulo está aqui a mostrar que os ministros de Cristo, de alguma maneira, sofrem, não é? E vivem uma vida difícil. Hortelinda, de que forma é que este sofrimento apostólico que Paulo fala aqui, que é apresentado aqui por Paulo, pode redefinir os critérios da autoridade, da grandeza no serviço cristão?
1: Pois Paulo foi muitas vezes certamente confrontado com a autoridade do seu apostolado, porque ele não tinha sido um apóstolo, tinha andado presencialmente com Jesus, claro. Não é? E então ele mostra aqui as suas credenciais, se assim podemos dizer, e dá toda uma lista de sofrimentos, enfim, enorme, de coisas que ele passou, portanto, ao longo do seu ministério. E ele não termina a lista. Nós é que podemos terminar a lista e dizer que ele terminou com a cabeça cortada numa masmorra lá em Roma.

0: que ele teve que passar por causa do Evangelho, é para ele uma prova da sua seriedade e também do seu apostolado, de que ele foi chamado para cumprir esta missão, não é? Esta fidelidade com que ele e também os outros apóstolos, e podemos dizer que todos os cristãos ao longo das eras, é a prova que eles ouviram realmente o chamado de Deus e que eles têm de Deus o mandato para proclamar a sua palavra. O filósofo Blaise Pascal, ele dizia: eu só acredito em relatos cujas testemunhas estejam prontas a fazerem-se degolar por eles, não é? É porque os seres humanos estão prontos a defender muitas ideias, a arrastar muitas pessoas, a fazer defesas com entusiasmo e eloquência, não é? Mas quando se trata de depor a vida por essas mesmas ideias, enfim, eles recuam, porque os heróis e os covardes não são feitos do mesmo estofo, não é? A não ser que o ser humano ame algo mais do que a sua própria vida, neste caso a Jesus Cristo, vai sempre triunfar a lei, portanto a da autopreservação, e ela ganhará sempre. Em meio cristão nós sabemos que muitos foram os cristãos que deram a sua vida pela sua fé. Muitos foram, e hoje ainda o cristianismo é a religião que soma o maior número de mártires, não é? Há muitos mártires, muitas pessoas a morrerem pelo Evangelho ainda hoje no mundo. Portanto, é a religião mais perseguida. Então, a fidelidade a Cristo no meio das dificuldades e perdas, com sofrimento, é uma atitude constante da verdadeira vocação, do verdadeiro chamado, e que lhes dá, portanto, autoridade. Isto, quando Jesus chama alguém a segui-lo, o chamado de Jesus a segui-lo é sempre também um chamado a participar nos seus sofrimentos. Não é? Não há caminho cristão sem cruz, não é? Mesmo o apóstolo Paulo diz: todos que querem fielmente seguir o Senhor padecerão perseguições, não é? É isto que ele diz, porque, e o próprio Jesus também diz que o servo não é maior do que o seu Senhor. Se perseguiram a mim, também vos perseguirão a vós. Portanto, isto é o antagonismo irredutível entre o príncipe da luz e o príncipe das trevas que governa este mundo. Portanto, não há realmente apostolado, missão sem cruz. Então, é esta fidelidade, diz o apóstolo, é ele que quer demonstrar isto, à vocação de Deus, a maior sofrimento, que dá autoridade. A autoridade vem da tua entrega total, portanto, ao teu ministério. É um pouco como diz Tiago, não é? Mostra-me a tua fé pelas tuas obras e eu te mostrarei a minha fé pelas minhas obras. Substituirmos fé por autoridade, obtemos isso, não é? Mostra-me a tua autoridade sem obras, quando tudo vai bem, não é? E eu mostrar-te a minha autoridade pelas minhas obras, que suporto mesmo quando tudo vai mal, mesmo quando ouço os passos do carrasco que vêm cortar-me o pescoço. Paulo poderia ter acrescentado isso. Portanto, ainda hoje também, meus amigos, a capacidade de permanecermos fiéis em meio às dificuldades, em meio às tribulações, em meio a perdermos emprego, a perdermos família, a perdermos amizade, por vezes a ficarmos completamente como no deserto, dependendo unicamente de Deus, é a prova de que o Senhor nos chamou, e é isso que nos dá autoridade. Uhum. Nossa autoridade vem dessa consagração total ao ministério que Ele nos deu.
1: Enquanto falavas, eu lembrei-me que recentemente fiz uma apresentação sobre a questão da perseguição e dos casos que existem de pessoas que sofrem por causa da sua fé, e eu encontrei uma estatística muito interessante que diz que 380 milhões de cristãos enfrentam altos níveis de perseguição.
0: No mundo,
1: por exemplo, em 2025, e nós saímos recentemente desse ano, 4.476 cristãos foram mortos por causa da sua fé. E a lista, enfim, continua com dados muito interessantes.
0: A liberdade que gozamos aqui não é a mesma.
1: Não é mesmo. Não é mesmo? Mas o que é certo é que Deus lança-nos o desafio de o seguirmos, mesmo tendo esta dificuldade, porque o final do nosso percurso será glorioso, não é?
0: Exatamente.
1: E é isso que nos move a podermos estar aqui, até mesmo nós, semanalmente, a podermos falar de coisas tão importantes como esta. Nós caminhamos para a nossa, digamos, o fim do nosso programa, mas eu ainda gostava de implementar aqui uma outra ideia e tentarmos desenvolver rapidamente.

0: desta ideia, que está em 1 Coríntios capítulo 4, versículos 1 e 2. Abra novamente a sua Bíblia, 1 Coríntios 4, versículos 1 e 2, que diz que os homens nos considerem como ministros de Cristo e dispenseiros dos mistérios de Deus. Além disso, requer-se dos dispenseiros que cada um se ache fiel. Pedro, que visão de ministério e até mesmo de liderança cristã, nós encontramos aqui nestas palavras de Paulo?
1: Sim, eu acho que de facto aqui é um versículo, mas globalmente Paulo tem realmente uma visão de liderança e de ministério muito interessante e que é decisiva, claro, para a construção desta realidade que é a Igreja Cristã. E temos por isso muito a aprender com Paulo, claro. Só se nos fixarmos neste texto, podemos dividir aqui em três ou quatro expressões, cada uma delas acrescenta alguma coisa para podermos encontrar esta visão global de Paulo. Naturalmente que temos esta ideia, que ainda há pouco eu estava a explorar, de que é uma visão de ministério para a liderança. Na prática, o que é que isso significa? Que o líder cristão não é o dono da obra. Enquanto num contexto, em diferentes contextos humanos, as pessoas que estão revestidas de autoridade, por vezes elas são, a autoridade é inerente a elas. Por exemplo, se eu sou o dono de uma empresa, a empresa é minha, a autoridade vem do facto de que aquilo é meu. Para o bem e para o mal, se houver más consequências de minhas decisões, eu sou o primeiro que vou sofrer. A autoridade é inerente, não é? Mas no caso da liderança cristã, ninguém é dono da obra. Por isso, é aqui que há uma espécie de revolução, quase uma radicalidade do Evangelho, que precisa de estar manifestada nas comunidades cristãs. Por isso é que às vezes nós estamos tão longe do ideal.
0: No máximo somos chamados a sermos mordomos e não donos, não é? Ou proprietários.
1: Tal e qual. Já lá vou explorar essa dimensão, que é aqui com a expressão dispenseiro, não é? Mas esta ideia de que a liderança é ministério, portanto é serviço. É precisamente a ideia de que o líder cristão não é dono. Jesus dizia assim: quem quiser tornar-se grande entre vós, será esse o que vos sirva. A radicalidade do Evangelho é isto. Aquele que se pode ser chamado ou considerado grande é o que serve. Por isso, Jesus fez aquele ato absolutamente, também ele radical, que os discípulos não queriam sequer aceitar de começar a lavar-lhes os pés, que era essa ideia de mostrar fisicamente uma total inversão na lógica de que aquele que é chamado de mestre, de autoridade, dispõe da vida dos outros e da vida no sentido do trabalho, do que seja. Não. Na igreja, no reino de Deus, o líder não dispõe da vida dos outros. Serve a vida dos outros. Por isso, o conceito de domínio é um conceito também biblicamente, eu acho muito interessante, desde o início, porque também há uma inversão sobre o conceito de dominar, não é? Deus dominou, este planeta vindo morrer por ele. Então, a força não é a lógica do domínio no reino de Deus, nem por força nem por violência, já dizia o profeta, não? A Deus disse ao profeta. Então, essa ideia é desde logo uma visão sobre de liderança que é muito importante. Não é, é uma visão de liderança de serviço, que a Hortelina há pouco já explorava, mas, digamos, vai muito para além disso, é quase a ideia de que a natureza do reino de Deus é de que o domínio não está pela manifestação de poder, mas pela humildade de servir os outros, de ver como é que eu posso ser útil. Só que este texto também explora uma visão para a igreja, para o reino de Deus e para a liderança, que é a visão do dispenseiro, não é? Obviamente que o dispenseiro é o administrador, é aquele que cuida de uma coisa que não lhe pertence. E neste sentido, quando falamos de liderança cristã, obviamente que qual é a liderança cristã? Lida com o quê? Lida com o Evangelho. Ora, o Evangelho, obviamente, é um tesouro que não é de ninguém. Ele é confiado a todos, não é? Então, nós somos depositários, dispenseiros, mordomos ou administradores, tudo sinónimos de alguma coisa muito valiosa. Por isso, esta, quando nós falamos de todas estas expressões de humildade e serviço na obra de Deus, nós não estamos a desvalorizar a grandeza das coisas com que estamos a lidar. São coisas valiosíssimas. O apóstolo a Timóteo, 2 Timóteo 1,14, diz: guarda o depósito pelo Espírito Santo que habita em nós. Quer dizer, é uma coisa muito valiosa. Nós somos depositários de um tesouro absoluto. Por isso é que a obra do líder não é uma obra desprezável. Que se possa dizer, isto aqui não interessa quem lidera ou não lidera, porque somos todos uns pobres, uns desgraçados que aqui andamos.
2: Portanto, é necessária.
1: É muito necessária essa obra. E aliás, quando nós depois vemos toda a eclesiologia, que é a maneira como, especialmente o apóstolo Paulo, embora todos os apóstolos exploram de alguma maneira, como é que a igreja se organiza, quais são os valores do reino de Deus, nós percebemos que há estrutura, por exemplo, que há ordem. Essa ordem nunca é hierárquica, é funcional, porque a hierarquia é como se alguém, por qualquer razão, tivesse direito àquele posto. E não há hierarquia na igreja porque ninguém tem direito a nenhum lugar nem função, mas existe uma estrutura funcional. Aliás, sabemos que os dons são a base da estrutura da igreja.
3: E a liderança é um dom.
1: Por isso a liderança é um dom. A capacidade, por exemplo, de pôr outras pessoas, de retirar o melhor das pessoas, isto é um dom.
3: E, aliás, quando esse dom não se manifesta, eu no outro dia estive numa situação que não se via liderança, estava aflitivo de ver. Sim. Parecia que ninguém sabia para onde ia. Exatamente. Se ele não estiver presente,
1: dá confusão, dá incapacidade de produzir,
2: desorientação.
1: Dá desorientação. E mesmo a ausência de liderança em geral torna-nos infrutíferos. Então, este discurso que estamos a ter, baseado, claro, no apóstolo de que precisamos de humildade e serviço na liderança, não retira em nada da enorme responsabilidade e do privilégio de receber de Deus esses dons para poder administrar. A questão é perceber que isso é uma função que é concedida, é isso, que não pertence, não é inerente, não é eu mereço ser líder. Porque diante de Deus ninguém merece nada. Agora, tu podes receber um chamado que realmente te vai capacitar para exercer funções que administra os mistérios de Deus, e isso obviamente que é uma coisa elevadíssima. E a última expressão que o apóstolo usa neste versículo que leste há pouco, que é: requer-se dos dispenseiros que cada um se ache fiel. Então nós percebemos que o critério principal, se quisermos dizer assim, da liderança é a fidelidade. Não é nem a performance, nem os teus conhecimentos, é o quão fiel tu consegues ser. E isto está em total sintonia com aquele grande princípio que Jesus estabeleceu quando ele dizia na parábola: bem está, bom e fiel servo, foste fiel no pouco, sobre o muito te colocarei. Por isso a fidelidade é que é a marca da verdadeira liderança cristã. Por isso, quando somos fiéis nas coisas que Deus nos confia, por isso os dons aparecem aqui, obviamente, como um dos maiores exemplos disso. Se tu fores fiel a Deus, usando bem, de forma frutífera e empenhada, os dons, o que é que vai acontecer? Vais multiplicar. Por isso é que nós podemos dizer que uma das marcas da vida cristã é o quão frutíferos nós somos. Porque se Deus estiver em nós, nós vamos dar frutos.
0: Seus frutos os conhece.
1: É pelos frutos que se conhece. E Jesus disse isso de muitas maneiras, em muitas parábolas, em muitos dos seus ensinos, que a vida cristã é uma vida abundante no sentido em que ela dá fruto. E isso é uma coisa que nós, as pessoas que nos estão a ver, nós podemos olhar para a nossa vida, para a realidade onde nós agimos, onde somos usados por Deus, e podemos mais friamente dizer assim: está a haver fruto ou não está?
0: Fruto igual a resultados.
1: Se houver fruto, se nós vemos que há crescimento, há avanço, há multiplicação, então a frutificação é a demonstração de que Deus está a operar.
0: Essa é a melhor ideia com que podemos fechar o nosso programa de hoje. Porque afinal, quando Deus opera na nossa vida, há transformação, há atitude, há sentido de liderança, há um caminho a percorrer, há uma série de coisas a fazer.
2: E depois há alegria no serviço.
0: Ora bem.
2: Porque Deus é o que mais serve, e Deus é a alegria, não é? Então, descobramos essa alegria, sim, de servir.
0: É nesta base de alegria que também nós fechamos esta emissão de hoje, este programa. 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Quanto a nós, já sabe, o Bíblia Aberta é um programa semanal aqui na Novo Tempo Portugal. Estaremos de volta de hoje a 8 dias. Até lá, continue com a sua Bíblia aberta e continue a estudar para que Deus engrandeça a sua vida. Até mais.

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1: Criando espaço no espaço. Vi também os mortos, os grandes e os pequenos, postos em pé diante do trono. Então se abriram os livros. Ainda um outro livro, o livro da vida, foi aberto, e os mortos foram julgados segundo as suas obras, conforme o que se achava escrito nos livros. Apocalipse, capítulo 20, versículo 12. A invenção dos computadores mudou a maneira de fazer muitas coisas no mundo. De repente, com os computadores, o ser humano tornou-se capaz de realizar proezas que teriam confundido a mente dos nossos antepassados. Parece não haver limite para o que pode ser feito com o auxílio destas memórias mecânicas. Um dos segredos dos computadores é a capacidade de acumular vastas quantidades de informação em espaços extremamente pequenos, de modo a que tudo possa ser usado quando necessário. E o segredo para acumular tudo isto está num pequenino cristal de silício preparado cuidadosamente com circuitos microscópicos que nem saberia começar a descrever. Um pedaço deste silício, não muito maior do que uma cabeça de um alfinete, pode armazenar a informação equivalente a 4 páginas datilografadas. É o chamado chip 64K que chegou ao mercado em 1981. No entanto, os chips evoluíram e hoje são capazes de muito mais. A IBM apresentou uma nova geração de chips com mais desempenho e menor consumo, pensado para a inteligência artificial e grandes centros de dados. Ao mesmo tempo, materiais avançados como o arsenito de gálio continuam a ganhar espaço em tecnologias de alta velocidade e luz, mostrando que, em várias aplicações, já conseguem superar o silício tradicional. Hoje, bibliotecas inteiras estão armazenadas em espaços digitais menores do que o ocupado por um único livro. Um dos problemas para produzir chips melhores é que, aqui na Terra, a gravidade interfere na formação de cristais perfeitos. Por isso, a ciência pretende construir uma fábrica no espaço onde não haja gravidade. Ali será possível construir chips quase perfeitos e transportá-los para a Terra por meio de veículos espaciais. Se o ser humano já conseguiu criar computadores que podem armazenar quase tudo o que é conhecido, certamente não é difícil imaginar que Deus pode guardar um registro de tudo o que fazemos. Não será interessante vermos os livros de Deus? Imaginas que Deus usa algum tipo de chip espacial?
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1: Olá, estimada amiga, estimado amigo, que alegria contar consigo. É um privilégio partilhar este ecrã e este tempo com quem procura cada dia algo novo na busca de um novo rumo. Prepare o seu coração, pois o convite está feito e sei que o aceita também com satisfação. Eu sou o Jorge Machado, estou aqui para fazer deste momento um tempo de paz e esperança. Começa agora o Palavras e Virtudes. Hoje vamos avançar na descoberta da virtude dos que não recuam perante as adversidades da vida. É a virtude da combatividade. Porém, os antigos a designavam como tranquilidade da alma. Falo-lhe de ânimo. Eu tenho uma especial predileção por esta palavra, ânimo. Tão simples, mas que encerra algo indispensável à vida humana. A palavra rotula a virtude cardeal que assegura a firmeza nas dificuldades e a constância na busca do bem. Mas antes de prosseguirmos na nossa viagem de hoje pelo mundo das palavras e virtudes, quero mostrar-lhe algo interessante que irá ajudá-lo, irá ajudá-la na busca incessante do saber. 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A vida é feita de lutas e desafios. É fácil para a maioria das pessoas perderem o ânimo quando as coisas não correm como desejam. Por outro lado, vemos também alguns poucos guerreiros que encaram os mesmos desafios e combates com determinação e ânimo. Pessoas que, mesmo contra todas as expectativas, não perderam o espírito de luta, não se deixaram abater pelas dificuldades e superaram os desafios sendo recompensadas. Curiosamente, a palavra ânimo, na sua origem, apresenta um significado diferente daquele que hoje lhe é vulgarmente atribuído na nossa língua. A palavra ânimo vem do latim, animus, que significa alma. Deriva do indo-europeu, ané, o mesmo que respirar, uma atividade natural indispensável à vida. Inicialmente, a palavra latina estava associada à força que dava vida a todo o ser e que, com o decorrer do tempo, chegou à língua portuguesa para designar o lado psicológico e emocional do homem, associado à vontade, à coragem e à vitalidade. Deste modo, quando alguém tem ânimo, será porque se sente motivado ou encorajado para uma ação ou simplesmente representa um sentimento forte ligado ao seu estado de espírito. Por vezes, usamos a expressão ânimo leve como uma referência a alguém que age sem interesse, impensadamente ou sem sensatez. Será então o oposto de ter ânimo ou ter alma. Na verdade, o conceito da expressão latina animus, alma, não se perdeu de todo na nossa língua, pois muitas vezes associamos o ter alma ou agir com a alma ao estado de espírito forte de alguém que se bate com determinação por um objetivo ou perante um obstáculo. Certamente já ouvimos a expressão esticar a corda. Quando a usamos, estamos a falar de aguentar ou prolongar uma situação até ao limite, ou seja, não desistir de imediato. O meu pai era violinista e lembro-me de ouvir dizer que para ser possível tocar uma música com precisão, antes de tudo, é necessário que o violino esteja afinado. E isso faz-se movendo as cravelhas, esticando as cordas de forma equilibrada, para que não se partam, ajustando a afinação certa. Ora, assim também é com o ânimo na vida das pessoas. Elas jamais atingirão o seu potencial máximo se não forem esticadas, levadas a uma tensão equilibrada, sem exagero. Diante das adversidades ou em situações que se apresentem difíceis de transpor, agir com excessivo ânimo será talvez tão prejudicial como agir de ânimo leve. Mas, pior ainda, é não agir ou desanimar diante do primeiro obstáculo ou simplesmente achar que não vale a pena esticar a corda. Bom, afinal, como em tudo na vida, o segredo está no equilíbrio. Muitas vezes confundimos o bom ânimo com um entusiasmo ruidoso ou uma alegria passageira que depende apenas de circunstâncias externas. Enquanto a euforia é como uma chama de palha intensa, mas breve, o bom ânimo assemelha-se às brasas que mantêm o calor por longo tempo. Ele não se manifesta em gritos ou gestos excessivos. Pelo contrário, manifesta-se naquela calma inabalável de quem sabe que, independentemente da tempestade lá fora, possui os recursos necessários para seguir em frente. O verdadeiro vigor do espírito não se manifesta no excesso, mas na medida certa. Deste modo, o bom ânimo não é um ânimo qualquer. Um bom ânimo está na confiança serena e no equilíbrio do modo de agir. Essa confiança serena surge quando paramos de lutar contra o que não podemos controlar e focamos a nossa energia naquilo que nos cabe controlar. Pois, como a Bíblia ensina, a ansiedade cessa quando aceitamos que, embora não controlemos as circunstâncias, Deus está no controle de tudo. Poderia agora ler para si um sem número de promessas que encontramos na Bíblia, onde Deus revela o seu interesse e o seu cuidado pelos seus filhos quando estes atravessam provações e dificuldades de toda a sorte. Ao longo do tempo, tenho guardado em meu coração uma promessa que tem servido de alento também a milhares e milhões de pessoas que buscam o ânimo em Deus. É a esses que Deus se dirige dizendo: não temas, pois eu estou contigo. Não tenhas medo, pois eu sou o teu Deus. Eu te fortalecerei e te ajudarei. Eu te segurarei com a minha mão direita vitoriosa. Esta palavra encontramos aqui, no livro do profeta Isaías, no capítulo 41. Em suma, estar animado, o ter ânimo, é possuir um estado de alma em harmonia com Deus. É caminhar pela vida com a segurança de quem não se apressa pelo medo, nem se detém pelo desânimo, mas avança com tranquilidade de quem procura a paz que Deus pode outorgar. Se tem a sua Bíblia por perto, convido-o agora a ler e a refletir nas palavras que há pouco citei e que pode achá-las no capítulo 41 de Isaías e no versículo 10. Faça-o enquanto vamos para um curto intervalo. Voltamos já de seguida.
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1: 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Estamos aqui onde o seu coração encontra companhia. Certo dia, Jesus, no meio de uma longa conversa com os seus discípulos, falava-lhes do futuro acerca dos desígnios divinos, inclusivamente da sua morte e da sua ressurreição. Enquanto lhes falava de tudo aquilo, observava a profunda tristeza que ia tomando conta dos seus corações. Cristo apontava-lhes um caminho de grandes perplexidades movidas pelo ódio dos que os iriam perseguir até à morte. Precisariam de ser constantes e inabaláveis na fé e na confiança em Deus. Jesus olhou com profundo amor para os seus discípulos, sabendo o futuro que lhes estava reservado. Antes de dirigir ao Pai uma oração intercessora, ele deixou-lhes uma certeza reconfortante. Tenho-vos dito isto para que em mim tenhais paz, dizia-lhes Jesus. No mundo tereis aflições, mas tendo bom ânimo, eu venci o mundo. Em primeiro lugar, Jesus falava-lhes de paz, da paz que vem dele. Dele mesmo, essa paz, a paz que Cristo oferece, é aquela que propicia serenidade à alma, a paz que traz descanso em todas as circunstâncias, em todos os tipos de tribulações e onde aprendemos a conhecer a insuficiência humana e o poder de Deus. Este tipo de paz não é fruto de qualquer atributo humano, mas é fruto do apego a Cristo e de uma vida de convivência com Ele, a qual produz confiança e traz quietude interior. Uma paz cheia de certeza e poder. Logo de seguida, ao referir-se às tribulações que lhes sobreviriam, Cristo fala-lhes de ânimo, do bom ânimo com que deveriam encará-las. Tende bom ânimo, dizia Jesus, eu venci o mundo. Esta expressão funciona como um antídoto para o desespero. Ao dizer tende bom ânimo, Cristo não ignora a dor. Ele diz, no mundo tereis aflições. Ele desfaz qualquer conceito utópico acerca da paz que o mundo promete, mas oferece uma perspectiva de vitória que transcende as circunstâncias imediatas. A realidade da aflição é inevitável. O mundo apresenta desafios inerentes, mas eles não têm a última palavra na vida dos que creem em Jesus. A vitória já foi conquistada. A expressão de Jesus, eu venci o mundo, está no pretérito perfeito, indicando um facto consumado que serve de lastro para a nossa paz interior. A promessa não é a ausência de tempestades, mas a paz que excede o entendimento durante as tormentas. Ah, foram várias as circunstâncias em que Jesus usou a expressão "tem bom ânimo". Aos enfermos e aflitos dirigia palavras de alento e ânimo. Aos deprimidos, Jesus os chamava, proporcionando-lhes descanso para as suas almas conturbadas. Jesus nunca rejeitou o pobre e o humilde e sempre encorajava a prática do bem. Por isso ele dizia: "Eu venci o mundo". Não era uma proclamação de jactância, mas apontava para o seu próprio exemplo, fazendo entender a todo o seu seguidor que é possível permanecer leal a Deus com fé, mesmo quando a sua integridade for posta à prova. Jesus venceu no deserto quando, após 40 dias, foi tentado pelo inimigo. Também saiu vitorioso e não desanimou quando teve de enfrentar o escárnio e perseguição dos fariseus. Ah, não desanimou quando, no jardim do Getsêmani, teve a visão antecipada do castigo que sobre ele cairia para nos trazer a salvação. Sim, mesmo pendente da cruz, encheu de esperança o coração arrependido do salteador que clamava por perdão. Sim, estimado amigo, estimada amiga, Jesus deixou-nos em seu evangelho mil e uma razões para nunca desanimarmos. Para ele não há caso perdido, nem barreira que possa ser removida ou que não possa ser removida. Como humanos, nós podemos falhar, sim, e falhamos algumas vezes, mas ele dará ânimo para seguirmos em frente. Pois, como dizia o salmista Davi, dá força ao cansado e multiplica as forças ao que não tem nenhum vigor. Mas os que esperam no Senhor renovarão as forças e subirão com asas como águias. Correrão e não se cansarão, caminharão e não se fatigarão. Ah, esta palavra pode encontrar aqui, no livro de Salmos, no capítulo 40 e nos versículos 29 e 31. Que promessa maravilhosa! Força, vigor e renovação. É isso que encontramos quando vamos a Jesus. A força que atua na nossa fraqueza é a resiliência para enfrentar tempestades sem perder o rumo e a coragem para dar o próximo passo, mesmo quando o caminho parece incerto. O vigor é a vitalidade da alma, é o ânimo que nasce de um propósito maior. Sim, em Jesus a vida ganha um novo sentido. A renovação em Cristo é a certeza de que as misericórdias de Deus renovam-se a cada manhã e que sempre há oportunidade para deixar para trás os velhos hábitos, mágoas e pesos desnecessários, porque nunca é tarde para se começar uma nova história com Jesus. Meu amigo, minha amiga, muitas vezes a vida coloca-nos diante de muralhas que parecem intransponíveis. O cansaço bate à porta e o peso das aflições tenta convencer-nos de que o fim da linha chegou. Mas hoje eu convido a erguer o olhar para cima dessas circunstâncias. Não há motivo para desanimar. Podemos ir a Jesus assim mesmo como estamos, carregados de problemas com os nossos pecados e até sem soluções. Lembre-se da promessa daquele que enfrentou a noite mais escura da história e reergueu-se triunfante. Quando Jesus declarou: "Eu venci o mundo", ele não estava a celebrar uma conquista pessoal, ele estava a abrir um caminho de vitória para todos nós. Ele venceu o medo para que tivéssemos coragem, ele venceu o desespero para que tivéssemos paz. Portanto, não importa o tamanho da sua aflição, para ele não há caso perdido, nem barreira que não possa ser removida. Como humanos, podemos falhar, mas ele dará ânimo para seguirmos em frente. Pois, como dizia o salmista, ele dá força ao cansado e multiplica as forças ao que não tem nenhum vigor. Ah, sim, meu amigo, minha amiga, descanse o seu coração nos braços de quem nunca o abandona. A dor é apenas um capítulo, não o desfecho. A A palavra final sobre quem somos é escrita pelo amor de Deus, que tudo restaura. Sim, deixe que a luz daquele que transformou tempestades em bonanças ilumine o seu amanhã, transformando cada lágrima de hoje num testemunho vivo de que, com ele, o melhor ainda está por vir. O convite mais próximo do amor de Jesus é este: vinde a mim, vós que estáis cansados e oprimidos, e eu vos aliviarei. Ou então aquele outro, que está fundamentado na certeza de que nunca seremos rejeitados. Todo o que o Pai me dá, virá a mim. E o que vem a mim, nunca o lançarei fora. Que esta certeza o acompanhe no que resta ainda deste dia. Meu amigo, minha amiga, estamos a chegar ao final deste nosso encontro. 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Por último, não se esqueça, o ânimo e a superação nascem da confiança plena naquele que nos fortalece. Guarde no coração a promessa do Salmo 27, versículo 14. Espera no Senhor, anima-te e Ele fortalecerá o teu coração. Eu sou Jorge Machado e despeço-me com um desejo sincero de que a luz divina guie os seus passos. Até o nosso próximo encontro, aqui na sua Novo Tempo Portugal.
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1: O sofrimento humano é o assunto que maior incompreensão traz ao pensamento humano. É quase impossível não partilhar da ideia de que aquilo que sentimos ao enfrentar as dificuldades e as dores que a vida nos coloca é algo que não é natural em nós. A dor, o sofrimento e a morte são elementos estranhos na nossa vida. Quando pensamos em nos aproximarmos de Deus, temos a percepção que algo vai mudar neste aspecto. Muitos são iludidos com a ideia de prosperidade e ausência de problemas por se juntarem a uma determinada comunidade de fé. Em vez de nos aproximarmos de Deus pela necessidade de estar perto dele e de receber algo de profundo para a nossa vida, vamos até Deus com a esperança de sermos retirados da mira das dificuldades e do sofrimento. Quando olhamos para as vidas dos vários homens e mulheres da Bíblia, é fácil de entender que as coisas não funcionam bem assim. Embora possamos ver alguns episódios onde a dor foi retirada ou de alguém salvo da morte, regra geral, a vida não ocorreu dessa forma. Hoje queria refletir consigo sobre dois desses homens que passaram por momentos de dor e sofrimento e que pediram a Deus de forma insistente para não passarem por essas dificuldades. No entanto, Deus não interveio, pelo menos não da forma como eles entendiam. Um desses homens é o rei Davi. Davi teve um relacionamento com uma mulher que já era casada. Ela engravidou e Davi elaborou um plano para poder casar com essa mulher. Esse plano envolveu colocar o marido dela na frente de guerra, onde a morte era certa. Davi reconheceu o erro e pediu perdão a Deus pelo seu ato, embora muito do que tinha feito tinha tido um efeito irreversível. Nasce então a criança, que era fruto dessa relação, mas logo após o nascimento a criança teve uma grave doença. Diz-nos o texto que Davi suplicou a Deus pela criança, jejuava e passava as noites a dormir no chão. Davi passou 7 dias em súplicas a Deus e em jejum pela restauração da saúde do seu filho, no entanto, ele acabou por morrer. Quando soube da notícia da morte da criança, diz-nos o relato que Davi levantou-se então do chão, tomou banho, perfumou-se e mudou de roupa. Depois foi ao templo para adorar o Senhor. Em seguida, voltou a casa e pediu que lhe servissem uma refeição e comeu. Esta reação deixou os conselheiros de Davi confusos e a determinada altura foram ter com ele a pedir para explicar a sua reação. Davi respondeu, quando a criança ainda vivia, eu jejuava e chorava pensando que talvez o Senhor tivesse compaixão de mim e a deixasse viver. Mas agora que morreu, para que hei de jejuar mais, se não posso fazer que ela volte à vida? Um dia, irei para junto dela, mas ela não voltará mais para junto de mim. O segundo homem que lhe quero trazer hoje é Paulo. Na carta que Paulo escreveu aos cristãos de Corinto, ele vai referir que tem um problema na sua vida. Não sabemos a origem desse problema, mas percebemos que é algo que lhe provoca dor e sofrimento. A determinada altura ele escreve o seguinte, por 3 vezes pedi ao Senhor que o afastasse de mim. O pedido de Paulo a Deus para solucionar este problema foi insistente, até que Deus respondeu-lhe de uma forma que o levou a refletir profundamente sobre o seu problema. Paulo escreveu, ele respondeu-me, basta que tenhas a minha graça, pois a minha força manifesta-se melhor nas fraquezas. Por isso, acho melhor orgulhar-me das fraquezas, para que a força de Cristo deixe sobre mim. Por vezes, o facto de alguém acreditar na omnipotência de Deus significa que automaticamente ele tem de intervir em todas as situações de dor, sofrimento ou morte. É normal que tenhamos essa tendência, como teve Davi e Paulo, e não há nada de mal em fazer súplicas a Deus. O nosso problema é o deixar que seja Deus a decidir se intervém ou não, e quando intervém e como intervém. O que as histórias destes dois homens nos ensinam é que quando Deus não intervém, o nosso foco deve projetar-se para o futuro. Um futuro que está muito além do que conhecemos e do que vivemos, mas que nos foi prometido por Deus. Mas uma coisa Davi e Paulo tinham certeza, era que Deus os iria ajudar a viver com a realidade da perda e do sofrimento. O meu desejo é que nos momentos de sofrimento e de dor que vamos viver, possamos fazer como Davi, que louvou a Deus apesar do luto, porque é Ele que nos vai capacitar para ultrapassar esses momentos. Que também possamos fazer como Paulo, que aprendeu a viver com a condição que lhe causava dor e a confiar que a esperança da dádiva futura iria permitir suportar a dor presente. Que possamos compreender este método de aperfeiçoamento de Deus, que faz tirar do mal algo de bom. Haverá momentos em que Deus vai aliviar as nossas cargas, mas haverá outros em que Ele vai fortalecer os nossos ombros. E é aí que, apesar do sofrimento, saímos mais fortalecidos. Lembre-se sempre que o futuro que Deus tem para nós e a ação dEle na nossa vida a cada instante vão permitir prosseguir, como fez Davi e Paulo, apesar de não compreendermos tudo o que está à nossa volta e que nos causa dor. Que Deus se possa manifestar na sua vida para testemunho a outros, a partir do mal que vem à sua vida. Deus não traz o mal à vida das pessoas, mas Ele pega sempre nesse mal e consegue transformá-lo em algo valioso para a sua vida.
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Um mundo que assusta. Vivemos num mundo que assusta. Antes do cinema e da televisão, a sociedade era diferente. Tudo mudou com o surgimento dos filmes e dos média. Não de um modo repentino, mas gradual, se bem que não assim tão lentamente como isso. A constante intensificação da violência e o correspondente entorpecimento da consciência coletiva foram acontecendo com o passar do tempo. É claro que antes de aparecer em imagens, a violência e o horror já estavam na literatura que se foi constituindo ao longo do século XVIII e teve o seu apogeu no século XIX, com a publicação de Frankenstein, de Mary Shelley, em 1816, O Médico e o Monstro, de Robert Louis Stevenson, em 1886, e, finalmente, Drácula, de Bram Stoker, em 1897. Em paralelo, é também neste período que o ocultismo, o espiritismo moderno e a crença nos fantasmas se desenvolvem nos Estados Unidos da América e na Europa. Parecia aos olhos do observador racionalista que ocultismo e espiritismo estariam em declínio. Hoje, porém, eles constituem um caldo de cultura. Além disso, verifica-se a presença cada vez mais constante nos filmes, vídeos, séries ou novelas de televisão de monstros, sangue e sensualidade, amalgamados com violência de toda a ordem. Na atualidade é moda o mito do vampiro, presente também na banda desenhada e livros. Entre todos os personagens difundidos pela mitologia mediática, o vampiro é o que exerce maior fascínio, principalmente entre o público jovem. Fascina porque reúne os ideais da juventude e beleza eternas, do sexo pelo poder de sedução e da fortuna. O vampiro, ao longo do século XX, foi deixando de ser o grande vilão e humanizou-se, entre aspas, no século XXI, transformando-se aos poucos no herói das histórias. Agora, o vampiro já não é só masculino, mas também feminino, para seduzir ainda mais. Esta praga vampírica com o mito do vampiro humano deixa atrás um longo rasto de sangue produzido pelas guerras, atentados e violências de toda a espécie, mas também produzido e inventado por uma chamada cultura ou pelas várias artes. Dir-se-ia que o homem do século XXI tem sede de sangue. Tem prazer, sente-se feliz em ver e provocar sangue. E pergunta-se porquê? Quais as motivações? Nesta sociedade consumista, o que realmente interessa será ganhar? Ganhar a que custo? Quais as consequências no coletivo da sociedade?

0: Piedade, que valores se transmitem às crianças e jovens com essa literatura, filmes, vídeos, séries de TV e novelas? Que espécie de lições estão eles a aprender? Que homens e mulheres estamos a formar para o futuro próximo? Que espécie de sociedade será a dos nossos filhos? Que critérios e que ética estamos a adotar? Que utilidade tem ver filmes, vídeos ou novelas de TV, figuras lendárias mitológicas ou forças ocultas em cenas de horror, violência, sangue e sexo? Que aprendo eu e os meus filhos? Como vou aplicar o que vi, ouvi e aprendi na vida diária? É bom para mim? É bom para os outros? Qual o benefício de ter gravado essas cenas na minha memória? Depois de ter visto essas cenas, posso considerar-me honestamente uma pessoa melhor? Contribuíram essas cenas para edificar o meu caráter? Em que medida? Em conclusão, sabendo que nos vamos transformando pela contemplação, William Steiger afirma: todos nós nos tornamos semelhantes àquilo com que vivemos, àquilo que vemos, que lemos ou ouvimos. Por isso, como reflexão e sugestão, lembro o que escreveu Paulo de Tarso em estilo de recomendação na carta aos Filipenses: tudo o que é verdadeiro, tudo o que é honesto, tudo o que é digno e justo, tudo o que é puro, tudo o que é amável, tudo o que é de boa fama, ao que é virtuoso e digno de louvor, nisso pensai.
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2: Voltamos a estar na sua companhia com mais um Consumidor em Direto, hoje na companhia de António Ramos, Manuel Sargasso e Cristina Pires. Mais uma vez, bem-vindos.
3: Boa tarde a todos.
4: Mais uma vez agradecer a vossa disponibilidade em nos ouvir, agradecer o convite da RCS e cá estamos mais uma vez para mais um programa aqui no Éter. Não é, senhores ouvintes? Gostamos sempre de estar na vossa companhia e esperamos que vocês também gostem da nossa.
2: Muito bem. E, mais uma vez, a senhora daqui da casa, a menina da casa, vai fazer as honras da casa dizendo-nos qual vai ser o assunto do programa de hoje.
4: Daniel, hoje vamos ter um programa que decidimos chamar Humanos 2026. Isto vem a propósito de, no próximo dia 11, ser o Dia Mundial da População e, portanto, vamos conversar um bocadinho sobre isto. Foi uma data que foi instituída pela ONU em 1989, portanto a ideia deste dia é fazer uma pausa e refletir sobre as questões, as necessidades da população de uma forma geral, portanto de todos aqueles que habitam no nosso planeta, pensar nas questões demográficas, nas questões do planeamento familiar, nas desigualdades, no envelhecimento populacional, na sustentabilidade, portanto, de forma a garantir direitos e qualidade de vida para todos. Foi este o intuito da criação deste dia. Então, é importante, de facto, nós pensarmos, refletirmos um bocadinho sobre os impactos que nós, humanos, causamos no planeta, não é? Toda esta produção de serviços, de bens que é necessário para atender as nossas vidas, porque cada vez mais somos mais pessoas no planeta. E como nós já falámos aqui várias vezes, o planeta não estica, não é de elástico, os recursos não são infinitos e nós temos que de facto ter uma outra atitude em relação de facto ao nosso modus vivendi e à forma como nós vivemos. Isto porque, só para termos aqui uma ideia daquilo que estamos a falar, em 1800 nós, todos os anos que houve a evolução humana ou desenvolvimento humano, nós em 1800 éramos no planeta à volta de um milhão de pessoas. Portanto, enfim, vivíamos mais ou menos em equilíbrio com tudo aquilo que o planeta nos dava, com aquilo que nós conseguíamos retirar e com aquilo que efetivamente retribuíamos. Mas cerca de, sensivelmente, 150 anos depois, por volta de 1930, nós dobramos a quantidade de pessoas, passámos a ser 2 mil milhões de pessoas. Portanto, até 1800 éramos um milhão. Ok, a coisa estava. Em 150 anos, dobramos, não é? Passámos a 2 mil milhões de pessoas. E agora, em 2023, sensivelmente, chegámos ao número de 8 mil milhões de pessoas. Portanto, neste momento, já somos mais de 8 mil milhões de pessoas. Portanto, estamos a retirar tudo aquilo que podemos do planeta para podermos viver. Tudo, todos os recursos, tudo aquilo que precisamos. E estamos a devolver sobre a forma de estrago, poluição, esgotamento de recursos, de solos, desmatação, subida do nível das águas, aquecimento global, e tudo isto impacta, de facto, na nossa forma, na nossa qualidade de vida, na forma como estamos a viver. Então, este dia é fundamental para refletirmos um bocadinho sobre isto, sobre as nossas atitudes, sobre os nossos comportamentos. Manel, Queres acrescentar alguma coisa, ou Daniel, tens alguma pergunta que queiras fazer?
2: Não, segue para bingo, Manuel.
5: Então, aqui como a Cristina estava a fazer aqui este périplo aqui pela evolução da população a nível mundial, e enquanto nós crescemos em tão pouco tempo e cada vez crescemos mais rapidamente, em 2023, há 3 anos, chegámos à fasquia dos 8 mil milhões, e segundo as previsões, em 2037, já, ou seja, daqui a 13 anos, já seremos, ou 14 anos, 13 anos, não, daqui a 11 anos, peço desculpa, seremos, daqui a 11 anos, seremos 9 mil milhões, ou seja, em poucos anos, ou seja, em 14 anos, aumentámos mais 1.000 milhões de habitantes, ou seja, o planeta não estica, mas a população cada vez é mais. E isto, à semelhança de outros anos que nós já temos aqui refletido, e às vezes até com maior ou menor incidência, às vezes sobre estas questões da população e do envelhecimento da população nos países mais desenvolvidos, e enfim, nas populações muito novas ou muito jovens nos países mais pobres, portanto, continuamos nesta senda do nosso planeta e cada vez somos mais. No entanto, prevê-se que a população vai continuar a aumentar, mas acaba por estabilizar ou vai crescer cada vez menos até ao final deste século, mas no entanto, no final deste século, prevê-se que seremos já à volta de 10 mil milhões e meio de habitantes, ou seja, vai continuar a crescer, mas menos do que aquilo que crescemos, porque, enfim, em 14 anos, prevê-se que nós cresçamos 1.000 milhões de pessoas, de 8 mil para 9 mil milhões. Mas, enfim, contrariamente àquilo que nós falámos aqui há cerca de um ano, também abordámos esta questão do Dia Mundial da População e do crescimento populacional, e em que falámos muito da questão do envelhecimento da população portuguesa, do facto dos últimos censos de 2021, nós em Portugal termos de facto passado a ser menos, cerca de um bom valor menos, ou seja, menos cerca de 200 mil habitantes entre 2011 e 2021, foi a queda da população em 10 anos. No entanto, o que é que aconteceu agora recentemente? E os nossos ouvintes devem estar lembrados que foi agora há poucas semanas, enfim, em junho, no dia 22 de junho, salvo erro, o INE lançou dados. Lançou dados, e chegou-se à conclusão que, afinal de contas, somos bastante mais neste momento do que aquilo que era expectável. Ou seja, a contagem da população em 2021 estava correta, portanto, nós éramos cerca de 10 mil milhões, mais qualquer coisa, mas tínhamos perdido população relativamente aos 10 anos anteriores, ao censo anterior de 2011. E todos os anos é feita uma estimativa da população anualmente com base nos censos. Ou seja, de acordo com aquilo que tinha sido contado em 2021, tem sido feita a estimativa anual, e com base nessa estimativa, estava-se a prever que nós fôssemos um número neste momento diferente do que somos na verdade. E o que é que chegou agora à conclusão? A contagem, portanto, e a partir de agora, portanto, as estimativas anuais vão deixar de ser feitas com base nos censos de 2021. E vão passar a ser feitas, já foram este ano, com, enfim, a partir de dados administrativos cruzados, enfim, seja lá o que isto for, mas, ou seja, não é feito com base em censos. E isto dá uma realidade bastante diferente em relação à nossa população. Nós, neste momento, segundo aquilo que foi apurado pelo INE no dia 31 de dezembro de 2025, nós não somos 10 mil milhões, mas somos à volta de 11 milhões e 400 mil habitantes. Ou seja, nós nunca fomos tanto, ou nunca tivemos tantos habitantes aqui no nosso país, em Portugal continental e ilhas, logicamente, nunca fomos tantos como somos neste momento. E destes 11 milhões e 400 mil, nós, deste total, cerca de 1 milhão e 600 mil somos, portanto, são contabilizados imigrantes, população imigrante, ou seja, mais de 1 milhão e meio destes 11 milhões e 400 mil são, de facto, imigrantes. A nossa população tem estado a mudar, mas isto não significa que a população tenha deixado de cair, ou que seja, que tenhamos deixado de ter um envelhecimento da população. Infelizmente, o envelhecimento da população continua. Continuamos a envelhecer na base da pirâmide e enfim, para os nossos ouvintes, muito, básico, muito, muito resumidamente, uma população normalmente é representada em termos de uma pirâmide. Lembremos aqui das pirâmides do Egito, não é? As pirâmides do Egito, mais ou menos aproximado, não é exatamente assim, mas será uma população de um país pobre, de um país pouco desenvolvido, em que nasce muita gente, ou seja, a base da pirâmide é muito larga, e depois, como morre muita gente, as pessoas têm uma esperança de vida limitada, pois na parte de cima da pirâmide, a pirâmide é muito estreita, e daí, porque, enfim, as pessoas morrem muito ao longo dos vários anos, e a esperança de vida é muito pouco elevada. Resultado, na parte de cima da pirâmide há pouca gente, daí os países mais pobres terem de facto uma estrutura populacional muito próxima da verdadeira pirâmide. Nos países mais desenvolvidos, nos países mais ricos, enfim, nos quais Portugal se inclui, pois nós temos praticamente o topo e a base quase igual, ou seja, como já temos aqui falado noutros anos, temos praticamente um barril, não é? Em que o topo e a base são quase iguais, e isto não deveria ser assim. Porquê? Pois a parte do meio são as idades médias, enfim, em termos populacionais, nas quais se inclui a população ativa, é um pouco mais larga, logicamente que há mais gente na população ativa. Agora, a base, temos poucos nascimentos, e por isso é que a base é estreita, porque nascem menos crianças, e aqui para haver uma renovação da população, das gerações, tinham que nascer pelo menos 2,1 filhos por mulher. Portanto, isto são valores médios, como devem calcular, e nós temos à volta de 1,4, e já aumentámos um pouquinho, porque nos anos da Troika, 2013, por exemplo, nós atingimos o mínimo de sempre, que era 1,3 filhos por mulher, ou seja, estávamos de facto no ponto mais baixo da nossa população. Recuperámos um pouco, porque é interessante, as condições de vida vão melhorando, a situação melhorou, mas continuamos na mesma com uma população muito envelhecida, porque continuamos a ter muito menos nascimentos do que aquilo que deveria existir, e de facto, portanto, nós neste momento temos uma população de facto que não se renova, que as gerações não se renovam, e por isso é que continuamos a ter o envelhecimento na base da pirâmide. Depois, o topo, temos muita gente, como costumamos dizer, é bom, porque as pessoas vivem até uma idade mais avançada, a esperança de vida é mais elevada, as pessoas têm mais qualidade de vida, apesar de todas as maleitas dos nossos idosos, apesar das dificuldades no acesso, por exemplo, ao Sistema Nacional de Saúde, todas estas situações, mas não podemos de todo esquecer de facto o que é a nossa realidade comparativamente com o que era, com a realidade de outros países, às vezes até muito próximos em termos geográficos. Basta pensarmos aqui no norte da África, ou até nos países mais do leste europeu, em que temos situações populacionais mais desfavoráveis, porque os sistemas de saúde são mais desfavoráveis neste momento do que o português. E se compararmos com o que nós éramos há 40 anos, nós, que normalmente somos muito críticos em relação a nós, e se calhar todos os países, enfim, muitas vezes também são mais críticos, se calhar em relação a eles próprios do que nós, quando criticamos os outros achamos que eles são sempre muito melhores se calhar do que aquilo que são, e fazemos a nossa autocrítica. Então normalmente tendemos muito a desvalorizar-nos e a sermos, ou fazermos-nos pior do que aquilo que se calhar somos. Mas em 40 anos, de facto, o nível de vida do nosso país, as condições de vida, não tem nada a ver. A própria esperança de vida é muito maior hoje do que era, por exemplo, há 40 anos, ou por exemplo, na altura do 25 de Abril, portanto, há 50 anos. Portanto, o salto de desenvolvimento em termos populacionais, de facto, e de qualidade de vida foi brutal, não é? E claro que isto depois vai ter repercussões ao nível da população, ao nível, por exemplo, das condições sociais, e tem depois a ver com o facto das pessoas viverem até mais tarde, que é bom, mas depois temos aqui a outra parte, que é haver pouca população ativa, ou não haver suficientemente população ativa para sustentar as crianças e os jovens que ainda não estão a trabalhar e quem sustenta, por exemplo, os abonos, toda essa população das idades que ainda não fazem parte da população ativa, é a população ativa que contribui para isso, e quem vai sustentar as reformas dos idosos e as nossas reformas quando lá chegarmos, que já faltará mais ou menos, não é? Serão as pessoas que estão a trabalhar na altura. E nós, neste momento que estamos na nossa idade ativa, de população ativa, estamos a contribuir para as reformas daquelas pessoas que neste momento já estão em reforma. Ora, o nosso problema, de facto, em termos de população, em termos de economia e em termos de sociedade, é como é que se vão pagar as reformas e como é que se vai garantir a sustentabilidade da segurança social, precisamente, para o futuro, não é? Para as gerações vindouras, e que já estão mais ou menos próximas, ou até nós quando chegarmos daqui a algum tempo à parte da reforma, à idade da reforma, e os filhos e os netos quando lá chegarem, que provavelmente não vão conseguir ter uma reforma pelo menos digna desse nome, não é? E daí a importância, e era isto que eu queria aqui falar, aqui fazer a ponta aqui para a questão da imigração, que às vezes tão vilipendiada, é, de facto, nós precisamos de imigração. A ONU ainda há pouco tempo alertou, e o FMI precisamente, às vezes tão temido e tão pouco apreciado por nós, porque não nos esquecemos do que foi a Troika há poucos anos, não é? E tivemos aqui no Espartilho, muito ditado pelo FMI, mas o FMI ainda há poucos anos diz que Portugal não pode, ainda há poucas semanas, não é há poucos anos, é há poucas semanas, referiu que Portugal tem que ter muito cuidado com o que faz com a imigração e que não pode dispensar a imigração. A imigração é fundamental para a nossa economia. Basta vermos, nós neste momento estamos em pleno emprego, e estamos em pleno emprego com 1.600.000 imigrantes, que é aquilo que está contabilizado. Se eles cá estão e se estão a trabalhar todos, ou praticamente todos, é porque há mercado de trabalho para eles. Se nós olharmos ali para fora das nossas janelas e se vimos o prédio ou os prédios que estão a ser construídos ou que estão a ser limpos, nós vemos que uma grande parte da mão de obra é de facto mão de obra imigrante. E nós perguntamos, então e se eles cá não tivessem, quem é que fazia esse trabalho? Se calhar ninguém. Porque nós, infelizmente, continuamos a perder muita população e continuamos a perder hoje cada vez menos. O nosso perfil de imigrantes, e quando falamos em imigrantes são os que saem daqui, que são os portugueses que saem para outros países, saem muito menos hoje do que saíram há décadas, e hoje em dia é uma mão de obra muito mais qualificada, mas continuamos a perdê-la. E continuamos a perdê-la porquê? Porque infelizmente não conseguimos manter E tornarmos um país suficientemente apelativo em termos económicos para ser atrativo para que os jovens cá fiquem, independentemente de muitas das vezes seja pelos Erasmus, ou porque se gosta de ir lá fora experimentar, ou acabar o curso, ou fazer um mestrado, ou doutoramento, mas depois a expectativa é de voltar, não é? Ou mesmo com os cursos acabados, portanto, pode-se ir lá para fora um ano ou dois, mas é uma situação temporária, e isto acontece com todos os países. Nós hoje em dia também somos muito atrativos para os estrangeiros que estudam no nosso país, e as nossas universidades também têm subido imenso em termos de ranking, nomeadamente os cursos de medicina, por exemplo, e os cursos da área da economia, não é? Tem subido imenso. A New Business School aqui que fica muito aqui na zona de Carcavelos, por exemplo, tem sido está altamente cotada em termos internacionais, e há muitos jovens que vêm acabar os seus cursos ou tirar o mestrado ou o doutoramento. Portanto, os nossos cursos são atrativos, porque o nosso ensino, de facto, ao contrário daquilo que nós muitas vezes também dizemos, é de qualidade, é de alta qualidade, e por isso é que às vezes, infelizmente, enfim, e vão perceber porque é que eu estou a dizer isto, os nossos jovens médicos, engenheiros, economistas são formados, e são enfermeiros, por exemplo, são formados cá e depois são muito requisitados no estrangeiro, e porque eles são facilmente atraídos e podem com maior ou menor facilidade arranjar emprego, porque são bem formados e os cursos de facto são de qualidade. E continuamos infelizmente a perder. E como nós não temos na nossa legislação nenhum mecanismo, há quem defenda isso, não é essa aqui a questão, mas há quem defenda isso, por exemplo, no caso da medicina, de facto de haver aqui algum mecanismo que evitasse que o nosso investimento, por exemplo, em termos de formação nas áreas das engenharias, por exemplo, e da medicina, só para falar nessas, e da enfermagem também, que são tão dispendiosas em termos de investimento para formar os jovens e torná-los licenciados e mestres e doutorados, são cursos bastante caros, depois nós não conseguimos cativá-los e não conseguimos impedi-los porque não é possível, e deixamos sair para outras paragens, e são os outros países que vão beneficiar do know-how e de tudo aquilo que eles aprenderam cá. E depois precisamos de estrangeiros que venham para cá, licenciados também, etc., de outros países, muitas vezes da América Latina e África, não é? Que têm que fazer depois estudos complementares aqui para serem devidamente reconhecidos, mas precisamos desses imigrantes, seja do carpinteiro, ou do construtor, ou do calceteiro, ou do cantoneiro, ou do que seja, ou do jardineiro, tal como precisamos muitas das vezes de engenheiro civil, ou do médico, ou do enfermeiro, porque infelizmente os nossos desaparecem-nos por entre os dedos. E de facto, nós enquanto país devíamos sentir orgulho, não é só dos estrangeiros que nos procuram enquanto turistas, porque nós muitas das vezes temos aqui sentimos algum orgulho, se calhar mais ou menos todos, quando sabemos que Portugal é um país cada vez mais visitado. Independentemente, depois temos a questão de se tornar mais caro e dos turistas vêm encarecer, mas vem trazer um grande desenvolvimento ao nosso país, e se não fosse o turismo, provavelmente uma grande parte do nosso per capita, que está muito dependente do turismo, infelizmente, ou excessivamente dependente do turismo, não é? Eu digo excessivamente porque se houver aqui um abanãozinho internacional, ou uma questão como aconteceu há uns anos com a Covid, ou com algumas guerras, que felizmente estão longe de nós, e nós acabamos por beneficiar, porque outros países não deixam de ser atrativos, então vêm para cá, mas tem a ver com o facto do nosso país, portanto, estar bem visto internacionalmente, e por causa do clima, por causa da comida, por causa dos monumentos, das paisagens e dos autóctonos, não é? Dos indígenas, que somos nós, que temos uma boa, portanto, estamos bem cotados em termos de sermos boas pessoas, sermos simpáticos, sermos afáveis, até gostamos
4: de... O ranking dos nativos de facto, uma coisa impressionante. Somos muito bons, boa onda aqui a nossa gente.
5: Não, e estamos sempre dispostos a ajudar, e rapidamente começamos logo ali a espanholar quando estamos com o espanhol, e vamos logo inglesar se estamos com o anglo-saxónico, ou afrancesamos, estamos com um francês, ou um suíço, ou um belga, e damos logo ali um jeitinho, e fazemos-nos entender. Portanto, isto é muito bem visto pelos outros. Mas se o turismo e os turistas cá vêm, enfim, são motivo de orgulho para a maior parte de nós, também deve ser o facto de tanta gente nos procurar para vir para cá trabalhar, é porque alguma coisa também estamos a fazer de bem. E de facto devemos receber as pessoas bem, porque se eles vêm para cá, vêm com a sua cultura, com a sua língua, com a sua religião, mas vêm para cá, vêm trabalhar, não vêm para viver à sombra da bananeira, não é? E as regras têm que ser impostas, têm que ser definidas, têm que ser feitos controles, todas estas questões, mas precisamos deles, e devemos recebê-los bem, acolhê-los, porque também nós sempre fomos, durante décadas e mais de um século, e ainda hoje continuamos a ser imigrantes para outras paragens, e gostamos que nos recebam bem e que nos acolham bem, então também devemos calçar os sapatos dos imigrantes, dos que vêm de fora, e também recebê-los bem, independentemente de serem asiáticos, do sudeste asiático, ou de serem africanos subsaarianos, ou de serem africanos do norte da África, ou de serem da América Latina, ou de onde sejam, todos serão bem-vindos porque todos fazem falta, e devemos recebê-los e acolhê-los, e perceber que eles que vão contribuir para a nossa, ou que estão a contribuir, não é? Vão contribuir, estão a contribuir para a nossa economia, porque são eles que também estão a contribuir para o nosso PIB per capita. E se, por exemplo, as nossas reformas, ou por exemplo, a segurança social vai hoje tendo um pouquinho, ou pode vir a ter um pouco menos dificuldades, porque ser um pouco menos insustentável, ela não está a ser mais sustentável, está a ser menos insustentável, não é? Devemos muito à mão de obra imigrante, porque eles estão cá, descontaram, e estão a descontar, e estão a contribuir, E se não estão, é porque alguma coisa correu mal. Foi porque, se calhar, quem deveria controlar as entradas não o fez ou não o está a fazer com dignamente, não é? E os nossos autóctonos, que muitas das vezes usam e abusam em termos de acolhimento e e nós sabemos da forma como são tratados, seja na parte da habitação, na exploração que é feita, seja na agricultura, seja onde for, devemos pôr um pouquinho também a mão na nossa consciência, porque se não gostamos que nos façam a nós, também não devemos fazer aos outros. E hoje somos nós, agora que podemos estar numa situação mais favorável, porque acolhemos, mas se calhar daqui a algum tempo qualquer um de nós também pode ser, nunca sabemos, e quando eu digo nós, enfim, os filhos, ou os netos, ou os irmãos, ou os primos, ou seja, quem for, ter que sair por alguma razão e também quer ser bem acolhido, nomeadamente os filhos que vão para o estrangeiro.
2: Mas isso também é preciso esquecer os milhões de portugueses que neste momento já fazem parte de comunidades no estrangeiro.
5: Exatamente.
2: Não é a realidade de amanhã, é a realidade de hoje, não é?
5: Claro, e às vezes parece que nos esquecemos disto, quando nós às vezes franzimos o nariz àquele que está cá e que veio de fora e que é de uma cor diferente ou de uma religião diferente, só por isso, e às vezes é porque não domina bem a língua, às vezes é porque não domina bem a língua e não percebe bem, tem que se passar a mensagem que funciona assim, que se vai ali ao supermercado e tem que ir àquele balcão e tem que pagar antes de, sei lá, de passar ao outro balcão, a pessoa não percebe e se calhar não está a pagar, não é porque quer fugir sem pagar, é porque não percebeu bem ainda qual é o circuito para fazer precisamente o pagamento. E isto acontece, e nós aqui perto temos situações que às vezes, seja para comprar a pizza, tem que pagar num lado e para depois ir aquecer no outro, nós percebemos, porque facilmente temos a língua que dominamos, mas um estrangeiro pode não perceber facilmente que isso é assim, não é? E esse é um exemplo muito...
2: Eu sou português e continuo sem perceber porque é que a gente tem que fazer as coisas todas. Eu sou português!
5: Exatamente, portanto, imagina um estrangeiro que não percebe bem a língua e a pessoa não está a fugir sem pagar ou não quer fugir sem pagar é porque não percebeu. Não, isto é um exemplo muito concreto, prático e imediato. E antes que, portanto, só para dar aqui a questão, essas alterações grandes, porque de repente nós apercebemos que temos muito mais gente aqui a viver e por isso é que as nossas políticas de habitação e de, enfim, e outras políticas e de saúde, etc., se revelam tão desadequadas muitas das vezes, porque de facto não estão dimensionadas para as pessoas que cá estão, mas não é não as pôr na rua, é de facto arranjar condições para que toda a gente possa viver com dignamente, possa curar-se, ir ao hospital, e isso é um direito que todos nós temos, e quem cá está tem o direito, e esta é uma mais-valia que nunca deveríamos perder, porque não precisamos de um seguro de saúde para ir a uma urgência, a um centro de saúde, precisamos disso e vamos ser tratados, o que não acontece em muitos países, mais ou menos próximos de nós, né? Precisamos para muito longe, e essa era uma realidade que nós devíamos agradecer e ter como uma mais-valia e não de facto... muitas das vezes de achar que não existe, que não é importante. Não, é importante. E se um dia a perdermos, aí é que vamos dar, de facto, o valor. Mas pronto, vou já para calar-me, é para dar vez aqui aos meus colegas.
6: O meu amigo não precisa de se calar, pode sempre falar. Eu ouvi-lo com satisfação.
5: Muito obrigado, caro colega.
6: Nada. Olha, eu, enquanto vocês têm estado aí a perorar, têm estado a falar.
4: Quando eles aqui... trocam elogios, a coisa
5: é
4: não
5: perigoso.
4: Vai correr bem. Isto é perigoso. Porque normalmente andamos sempre, desculpem a expressão, senhores ouvintes, à porra e à faca.
2: Eu acho que a Cristina está enciumada.
4: À porra e à massa.
5: Já.
4: Quando nós começamos a trocar elogios, cheira-me que isto não vai correr
2: eu
4: bem.
2: Eu acho é que estás enciumada, não é, Cristina?
4: É isso.
6: Não, mas entendente. Enquanto vocês estavam aqui a falar, a perorar, eu fui aqui, tive aqui um bate-papo com a inteligência artificial. Então, dentro daqueles números que falaram mais ao início, a inteligência artificial diz-me aqui que a nível mundial nascem 384 mil bebés por dia. É muita criança. E imagino que são muitas noites mal passadas, 384 mil, então não dá para dormir mesmo nada. 384 mil bebés por dia. e morrem cerca de 163 mil pessoas. Ou seja, há um diferencial grande a nível mundial. O Manuel referiu-se em relação a nós, as questões são diferentes, em relação aqui aos países da velha Europa, as questões são diferentes, mas em relação ao mundo, de facto, estão sempre a nascer mais pessoas do que aquelas que morrem. Mais
2: Mas
6: até
2: há
6: bastante
2: um
6: mais.
2: desnível ainda
6: Daí.
2: maior entre as sociedades, eu diria, mais evoluídas e aquelas que, enfim, têm uma esperança média de vida muito curta. Ou seja, depois, o que tu estás a ver é uma média no mundo, né? Ou seja, é o total do
6: Sim,
2: mundo.
6: claro, estou a falar a
2: Só que
6: nível mundial, não estou a falar.
2: no Ocidente, ou seja, a diferença é muito maior entre aqueles que morrem, todos os anos e aqueles que nascem.
6: O problema que nós temos aqui é nós precisamos da imigração. Tem que se arranjar uma maneira da imigração ser regulada. Não pode ser uma imigração selvagem porque depois não há condições para acolher as pessoas, não há forma de arrumar as pessoas, como o Manuel estava a dizer, e portanto isso é terrível. Seja como for, já não somos 8 mil milhões, já somos mais. Os 8 mil milhões foi em novembro do ano passado, creio.
7: Foi em
4: 23,
6: Já foi em
4: 23,
6: 23, então
4: Ramos.
6: vejam lá o
7: Há
6: que eu
7: três
6: estou
7: anos.
6: atrasado. Portanto, já somos 8 mil e tal milhões, chegaremos aos 9 mil milhões, aos 10 mil milhões, e segundo as estimativas que o Manuel consultou, aos 10,5 mil milhões lá para o final do século. Ou seja, isto é muita gente. A questão é: nós conseguimos arrumar estas pessoas todas no planeta? Conseguimos,
2: O problema é
6: devemos
2: se as metemos
6: cobrar
2: todas no
6: certos
2: mesmo sítio, não é?
6: Pois,
2: Se
6: exato.
2: nós
6: Quero ver isso.
2: distribuíssemos os 11 milhões pelo país inteiro, não é? Com tanto interior que nós temos para preencher, mas depois metemos tudo em Lisboa, Sintra, Porto, Braga, Aveiro, Coimbra.
6: Nós teríamos um problema grave se isto não fosse sólido. Enfim, sólido. Nós não vivemos. O centro da Terra não é sólido, é líquido, mas pronto. Mas isto vivemos num plano sólido, não é? Se isto fosse, se estivéssemos em cima de um líquido, se estivéssemos na água, o país tombava para o lado do litoral. Tombava, porque do outro lado não tinha peso e o peso estava todo deste lado. Portanto, com esta população toda, mais os carros, mais os edifícios, mais o resto, isto caía. Caía, virava ao contrário, virava-se para dentro do oceano. Pronto, como se fosse a jangada de pedra do José Saramago, não é? Por exemplo, isto tombava. Estava tudo do mesmo lado do barco, ou do mesmo lado
2: Nós
6: da jangada.
2: não tombamos, mas andamos aos tombos.
4: Portugal vai ser a próxima civilização da Atlântida. Vamos
6: Sim.
4: voltar para o mar.
6: Vamos voltar para o mar. Bom, nós,
4: Vamos ficar lá embaixo.
6: efetivamente, mesmo sendo 8 ou 9 ou 10 mil milhões, se o planeta chega para toda a gente, o planeta chega para toda a gente. Cabemos cá, cabemos sim, senhora. Devemos celebrar isso? Não sei, é uma dúvida que me assalta. Mas nós cabemos cá no planeta. No entanto, conforme vamos evoluindo, e somos muitos, graças à evolução da medicina e à evolução da ciência, e sobretudo da tecnologia, e portanto, consequentemente, também graças ao aumento da esperança de vida e todas essas coisas que já foram faladas,
2: E não
6: nós
2: somos
6: conseguimos.
2: mais graças ao estilo de vida que nós criamos.
6: Pois, mas isso é só aqui, não é? Porque continuamos com o tal saldo muito positivo entre nascimentos e mortes. Portanto, nós estamos aqui e nós, graças a essa tecnologia, conseguimos viver mais, conseguimos inclusivamente viver melhor e conseguimos ocupar o planeta. E, portanto, a priori e teoricamente, nunca será um problema sermos 8 ou 9 ou 10 ou 10,5 mil milhões. E devo referir que, no entanto, além de tudo isto, ainda não ocupámos tudo, ainda não existimos em todo o espaço do território mundial, e no entanto já nos tornámos uma civilização estelar. Essa é que é uma situação de veras curiosa, porque nós neste momento já viajamos pelo espaço e já temos, e já se fala, e já há intenções de criar bases espaciais, nomeadamente na Lua e em Marte. E o que é curioso é que nós já temos a tecnologia, inclusivamente, para fazer isso. Neste momento não estamos a fazer porque ainda é muito caro, mas como todas as coisas que nós usamos, começam por ser muito caras e depois passam para o vulgo e passam a ser mais baratas e estarem disponíveis a toda a gente. Vocês se lembrarem, olha, por exemplo, os telemóveis quando surgiram era só para alguns privilegiados é que podiam ter telemóvel. Agora já toda a gente tem telemóvel. Aliás, segundo as estatísticas, aqui no nosso país, praticamente, em média, toda a gente tem 2 telemóveis. Portanto, democratizou-se e ficou mais barato. Também será mais barato conseguirmos ir colonizar outros planetas. Nós ainda não dominamos bem este, ainda não chegámos a ocupar o espaço todo, felizmente, não é? E já estamos a pensar em saltar para o outro lado. Pode ser necessário porque a forma como nós nos comportamos, porque nós somos uma civilização de sucesso, porque nós temos a capacidade de cooperar uns com os outros. E é graças à cooperação que as civilizações humanas progridem. Por outro lado, temos em nós também a raiz da violência. Ou seja, é graças a essa raiz da violência que nós estamos sempre preparados para dar cabo uns dos outros. E nós temos condições para dar cabo do mundo. Temos as condições tecnológicas, muitas vezes as condições tecnológicas para conseguir fazer com que o mundo possa acabar de um momento para o outro. Daí estas ideias de que, se nós já temos a capacidade de ir para as estrelas, portanto começamos a conseguir ter bases noutros locais, nestes 2 sítios mais próximos de nós, a Lua e Marte. É triste pensar assim, porque nós tínhamos que ser essencialmente cooperantes para conseguir funcionar. E como não somos exatamente cooperantes, nós temos graves e grandes problemas no nosso planeta. Eu cito só 3. A má distribuição dos alimentos. Nós temos a capacidade de produzir alimentos para alimentar todos os 8 mil e tal milhares de milhões de pessoas. Temos a capacidade de alimentar todas as pessoas bem e em condições. Nós vemos aqui pelo nosso burgo, nós aqui, ninguém precisa de passar fome. Quer dizer, as circunstâncias, às vezes as pessoas passam mal, por esta razão ou por aquela, mas nós temos alimentos suficientes para as pessoas. E no mundo, globalmente, somando tudo, há alimentos. Diz-se que na Europa nós usamos 2/3 dos alimentos que produzimos e deitamos 1/3 fora. É absolutamente terrível, não é? E portanto, o que há é uma má distribuição e, portanto, nós ainda não conseguimos inventar uma forma, nós humanos, não conseguimos inventar uma forma de conseguir trazer justiça, e nomeadamente justiça social, e justiça política, e justiça económica, e neste caso justiça alimentar, para o planeta todo. Por isso, simplesmente, nós não conseguimos arranjar uma forma, nós que temos tanta capacidade tecnológica, tanta ciência, tanta inteligência instalada, além da nossa, agora já temos também a artificial, nós que temos isto tudo, nós não conseguimos fazer chegar os alimentos a todas as pessoas do planeta. Portanto, há quem passe mal, há uns milhões que passam fome, quando há alimentos que chegam para todos. Portanto, um dos problemas que nós temos é este. O problema, eu cito o problema, no nível mundial, não estou a situar o problema a nível do nosso país, como é evidente. Muito menos aqui da nossa região. Depois, há um segundo problema, é que como somos agressivos, somos muito cooperantes, mas também somos muito agressivos, como somos agressivos, não conseguimos evitar estar em guerra. Não deve ter havido momento nenhum da história da humanidade, eu estou a dizer, ok, não sei se é verdade ou não, não deve ter havido momento nenhum da história da humanidade em que não houvesse um ponto qualquer em que não estivesse alguém em guerra, não estivesse alguém a invadir um território, não estivesse alguém a ir buscar umas riquezas ao outro lado, porque está ali, nós temos o suficiente para nós, mas somos como a gralha, assim que vê algum objeto a brilhar, larga tudo e vai atrás do objeto. Nós fazemos a mesma coisa. Somos exatamente como as gralhas, nós, os humanos, nesse aspecto. E, portanto, está constantemente a haver guerras. As guerras estão a obrigar a que haja refugiados. Muitas das pessoas que nos procuram e que emigram para cá, vêm muitas vezes a fugir de guerras. Ou vêm a fugir de guerras, ou vêm a fugir da fome, ou vêm a fugir das más condições climáticas, seja o que for. Isto aqui parece ser um oásis em termos de condições climáticas, embora agora há pouco tempo ainda tenhamos tido aí uma onda de calor, mais uma para variar, e mais virão. Portanto, clima e guerra são duas coisas terríveis. Em relação às guerras, é isto, obriga as pessoas a andarem a fugir de um lado para o outro, uns com estatuto de refugiados, outros sem estatuto de refugiado. O que é certo é que as pessoas têm que fugir das desgraças. Depois, há a questão do clima. Como temos a capacidade tecnológica e temos cada vez mais capacidade tecnológica, ao mesmo tempo também desenvolvemos uma enorme capacidade poluidora. E estamos, neste momento, a alterar as condições em que vivemos no planeta. As alterações climáticas também estão a contribuir para alguns aspectos negativos que passam com as pessoas. É claro que uns são mais afetados por outros. Os países pobres, seja naquilo que estejamos a falar, os pobres pagam sempre a fatura. E, portanto, e neste caso das alterações climáticas, isso também acontece. E há países que nem são exatamente tão pobres, mas por estarem numa situação muito ao nível do mar, mais cedo ou mais tarde vão ter que acabar também por emigrar. Há ilhas, daquelas ilhas do Pacífico, que andam a comprar território em zonas continentais para poderem, um dia mais tarde, poder deslocar os seus habitantes, porque é certo e sabido que as alterações climáticas vão provocar ainda mais gelo, o nível dos mares vai subir e as pessoas vão ter que sair desses sítios. As populações costeiras, como é o caso, nós temos aquilo que falámos há bocado, a nossa faixa litoral, que está extremamente ocupada, está sujeita a tudo o que possa acontecer. A nossa costa é toda muito sensível à questão das alterações climáticas e, portanto, está aqui mais um problema. Aqui nós não temos, nós portugueses, podemos emigrar quando muito da costa um bocadinho mais para dentro. E, portanto, não precisamos de emigrar para muito longe. Mas, como vocês sabem, a pessoa, se tiver a sua casa feita, a sua casa construída ali, perto do mar, e tiver que, olha as famosas torres de Ofir ou outra coisa qualquer, e tiver que deixar aquilo, tem uma valente perda económica. E, portanto, ou o Estado ajuda, ou o Estado não ajuda, ou tem seguro ou não tem seguro, mas se calhar os seguros não vão querer fazer segurar casas que estão, assegurar casas que estão mesmo junto ao mar. Portanto, temos aqui outro tipo de problemas, ou seja, é preciso notar que o planeta deu-nos guarida, nós conseguimos evoluir cientificamente, tecnologicamente e tomar conta do planeta, mas somos nós, e agora aqui não é a natureza, não é o planeta, que estamos a fazer aquilo que nos está a fazer mal. As guerras, as alterações climáticas e, muito, muito, também a má distribuição dos alimentos. E, portanto, neste, é dia da população que se chama, não é, Cristina? Como é que se chama o dia? O dia 11? É daqui a dois dias.
4: Dia Mundial da População. Dia Mundial da População.
6: Portanto, quando se criam os dias mundiais é mesmo para se refletir sobre estas coisas. Nós estamos a fazer aqui a nossa parte da reflexão aqui na Rádio Clube de Sintra, com o maior prazer, a trocar impressões com o Daniel e é assim que vamos. Temos que pensar nestas coisas. O que é que nós estamos a fazer? Como é que estamos a fazer? E como é que temos que agir de uma forma mais correta? Há muitas pessoas a apontar boas soluções, só que quase ninguém as ouve. As pessoas passam o tempo a ouvir os Trumps e os Putins deste mundo, em vez de estarem a ouvir as pessoas que dizem coisas inteligentes.
4: Por falar em coisas inteligentes e pessoas inteligentes, agora é a minha vez. Portanto.
6: Muito bem!
4: Ora, isto foi a passagem perfeita.
2: Já que ninguém elogia, ela faz isso ela mesma, não é?
4: Ora, não é? Pronto, porque eles trocaram elogios um com o outro e agora tem que ser eu. Portanto, eu então faço o meu autoelogio. Nesta parte deste programa, portanto, o que nós, quando estivemos a fazer a agenda do programa, o que ficou para, de facto, eu comentar foi um bocadinho aqui dos dados do nosso concelho. Entretanto, a questão também passa pelo seguinte, nós... os dados que se podem saíram conforme o Manuel falou, os novos números do INE agora no passado dia 22 de junho, mas para falar do Conselho de Sintra tem que ser referente de facto aos últimos censos, aos censos que houve de 21, porque são esses censos que mostram de facto como é que se posiciona o Conselho de Sintra, portanto nestas questões demográficas, nestas questões de empregabilidade, portanto habitacional, tudo isto. E tenho a que dizer que, de facto, mais uma vez, se verifica que Sintra é um dos concelhos mais populosos do país, sendo que a freguesia de Algueirão Mem Martins, que lidera com um pouco mais de 88 mil pessoas, é a mais populosa do país. Depois a seguir vem Rio do Moro com à volta com 50 mil e depois a seguir a minha freguesia com 47, 48 mil pessoas. Portanto, Sintra é de facto um dos
7: E qual é a sua freguesia?
4: Massamá.
7: Massamá. Okay. É que os nossos ouvintes já estariam aqui a cogitar.
4: É a freguesia mais bonita, mais importante, mais tudo e tudo do Conselho de Sintra. Isto porque eu estou cá. Se eu estivesse noutra freguesia, é claro que...
2: Na realidade, és tu que brilhantas a freguesia, não é?
4: Ah, estás a ver. Obrigada, Daniel, pelo teu elogio.
7: Como não há lá grandes monumentos, é ela o monumento. É uma estátua viva.
4: Manuel... Cala-te, que vais meter os pés pelas mãos. De qualquer das formas, pronto, verifica-se também que Sintra é o concelho que mais residentes tem a residir cá. Os últimos censos estavam à volta de 32.500 pessoas de várias nacionalidades. Só estou-me a referir de facto aos estrangeiros, digamos assim. Temos muita gente diferente nas escolas, meninos de várias nacionalidades, é muito engraçado. Nós fazemos as ações e vemos os meninos a ensinar uns aos outros o bom dia, o boa tarde, o obrigado. É engraçado, vemos, como os nossos ouvintes sabem, os meninos chegam a que, os mais pequeninos, chegam em que altura do ano chegarem, vão logo para as escola, portanto a escola tem que de facto os acolher, os intrusar, e as crianças são receptivas a gente nova, a novas formas de estar, de dizer, de vestir, de cumprimentar, portanto são de facto, acolhem de facto a diferença, mas temos de facto muita gente com muitos hábitos diferentes, com muitas características diferentes, e nós em 1960, portanto nos censos anteriores, éramos à volta dos 80 mil, agora nos censos de 2021 passámos para 400 mil, agora com estes novos dados que ainda não estão apurados, ainda não estão bem afinados, portanto já seremos mais que os 400 mil, mas de facto temos muita gente diferente, entre aspas, que vem com posturas, com atitudes, comportamentos, com religião, com hábitos de consumo, de alimentação, diferentes. E nós, de facto, temos que os acolher, porque, como o Anel falou, nós precisamos destas pessoas todas que estão cá a viver, a trabalhar. Temos é que criar, de facto, as condições, as pessoas têm que morar em algum lado, têm que, os filhos têm que estudar, têm que poder usufruir também do nosso Serviço Nacional de Saúde, só que as coisas estavam dimensionadas, de facto, para 10 milhões, não é? Que era o número que nós habitualmente dizíamos que eram as pessoas que existiam em Portugal, agora com 11 milhões, portanto, as coisas têm que ser redimensionadas. Mas continuamos, de facto, a ter um concelho muito envelhecido. Nós somos um concelho, Sintra é um concelho muito envelhecido. Nós, em 1960, tínhamos uma percentagem de jovens com menos de 15 anos de 24%. Atualmente, segundo os últimos censos de 21, são à volta de 15, mas de facto somos uma população muito envelhecida.

longevos, ainda bem, mas é preciso de facto contribuir às reformas, todas estas proteções que temos que ter. Como envelhecido que somos, com sangue envelhecido que somos, estamos a ter de facto dificuldade para manter esta nossa vontade de crescer, de viver. Portanto, onde é que vamos viver? Como é que vamos viver? O que é que vamos comer? Portanto, a poluição sonora, atmosférica, tudo isto impacta muito porque efetivamente somos muitas pessoas. Somos muitas pessoas, muitas necessidades e, enfim, isto em última instância até pode estar em causa a nossa sobrevivência enquanto espécie. Portanto, nós pertencemos ao grupo dos países mais ricos, não é? Mas temos toda uma série de problemas que temos que, enfim, resolver, que pensar como é que vamos resolver. Temos que mudar de facto alguns dos nossos hábitos. Só para os nossos. Enfim, só falta aqui uns minutos para terminar o programa, mas só para nós termos uma noção, por exemplo, se nós reduzirmos a proteína animal da nossa alimentação, nomeadamente, por exemplo, a carne de vaca, nós temos que ter a noção de que 1 quilo de carne de vaca produz cerca de 60 quilos de gases com efeitos de estufa, de gases poluentes, que é 2 vezes mais do que 1 quilo de borrego, 60 vezes mais do que, por exemplo, 1 quilo de milho e 120 vezes mais do que 1 quilo de batatas ou 1 quilo de cenouras. Já para não falar dos cerca de 15 mililitros de água que 1 quilo de vaca impacta, portanto, na sua criação. Isto estou, obviamente, a falar desde que a vaquinha nasce até que vai crescendo, até que depois, mais tarde, é levada para ser abatida para nós consumirmos. Portanto, tudo isto são impactos de tal forma grandes no nosso planeta que nós temos que tomar, de facto, alguma consciência das atitudes, dos comportamentos que estamos a ter. Sintra, de facto, é um concelho com muitas nacionalidades, com muitos estrangeiros, mas é um concelho que acolhe, que faz por isso, que recebe bem, mas de facto é envelhecido também, como o nosso país. Sintra não é diferente, como o nosso país, e nós temos que de facto tomar algumas iniciativas, tomar algumas atitudes diferentes de forma a receber as pessoas que vêm para cá, que querem cá morar. Isto porque, se partirmos do princípio que estas pessoas que estão aqui agora querem cá ficar no nosso país, portanto, as suas famílias também vão crescendo, também vão precisar de escolas, também vão precisar de casas, também vão precisar de cuidados médicos e, portanto, é preciso respeitar e dar a possibilidade a todos para terem qualidade de vida, para que os seus direitos estejam assegurados. E nós temos que efetivamente refletir sobre isto. Portanto, neste dia 11 é importante refletir sobre aquilo que estamos a viver, sobre o nosso vizinho de etnia, de cor, de raça, de credo diferente e dar forma a acolher a todos, a respeitar todos, a sermos também respeitados. Temos que de facto ter esta questão. Temos que pensar em economia circular, portanto, não é só comprar, usar e deitar fora. Não, tem que ser comprar, usar e, quando já não queremos, doar, vender, trocar, dar ao outro, para que não estejamos sempre a gastar os recursos.
Temos que de facto pensar nisto, pensar no impacto que também temos na biodiversidade, portanto, não é só nos seres humanos, também é nas outras espécies. Ainda outro dia vi uma reportagem no, no, na, na televisão, por exemplo, que os animais marinhos, os animais que habitualmente, as gaivotas, os pelicanos, essa bicharada toda que anda na costa.

0: estão a morrer muito, a morrer de fome, porque os animais que eles vão buscar ao mar não se estão a aproximar da costa, porque a água está cada vez mais quente. Portanto, os animais que eles comem não se aproximam dos sítios onde eles habitam e estes animais morrem à fome. Portanto, tudo isto traz grandes impactos. É preciso pensar naquilo que estamos a fazer. É preciso haver mais bebés, mas também é preciso haver condições para que eles possam viver e que possam crescer. Mais coisas haveria para dizer, mas infelizmente já não temos tempo. Senhores ouvintes, enfim, vamos ficar por aqui. Mais uma vez, obrigada pela vossa atenção.
1: Eu é que agradeço e vamos terminar o programa de hoje pedindo ao Manuel apenas que nos dê então os contactos, por favor, do Serviço Municipal de Informação ao Consumidor da Câmara Municipal de Sintra.
2: Daniel, antes do número de telefone, como concluímos sempre o nosso programa, queria só fazer aqui uma correção de um dado que eu há pouco referi e a verdade deve ser reposta. Em 2013, na altura da Troika, precisamente, atingiu-se o índice de fecundidade mais baixo em Portugal, sempre, que foi 1,21 filhos por mulher a idade fértil. É isso o índice de fecundidade, é o número de filhos por mulher a idade fértil. E em 2022 estabilizou no 1,43. Continua a ser baixo, continua a ser muito inferior, até porque, como referimos há pouco, para a renovação das gerações, o número de filhos por família, por mulher, deve ser 2,1. E, portanto, continuamos longe. E houve aqui esta ligeira recuperação precisamente devido à imigração, que veio, e por isso é que também estamos a assistir aqui um número de nascimentos ao longo nos últimos anos também, mas que não é suficiente para a renovação das gerações e daí o envelhecimento. Era só esta correção, Daniel.
1: Muito bem, então agora os contactos.
2: Então é o 219246923, 219236923. 3 ou 2, 4.
1: Obrigado mais uma vez e até o próximo programa.
2: Deus, boa tarde,
0: obrigada,
2: obrigado.
0: Boa tarde a todos.
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1: Olá! Da turma que leciono atualmente, faz parte um aluno portador de trissomia 21 que, não obstante as limitações impostas pela sua condição genética, revela um talvez inesperado, mas grande potencial de aprendizagem em vários domínios académicos. No que respeita à disciplina de estudo do meio, temos insistido com ele na observação das características dos animais, entre as quais o seu tipo de alimentação. Assim, a professora de apoio individual foi-lhe perguntando o que comia o lobo, o que comia o leão, a vaca, a águia, a galinha, etc. Ele foi sempre respondendo, mas foi igualmente denotando uma saturação crescente. Queria mudar de atividade, fazer outras coisas. Por isso, quando a minha colega insistiu e lhe perguntou: "E a zebra? O que come a zebra?", ele disparou: "Come o que ela quiser." A minha primeira reação foi pensar no constrangimento que impomos por vezes aos alunos quando os nossos propósitos, os nossos timings, não coincidem com os seus. Deixar-nos guiar pelos seus interesses é algo que pode suavizar um pouco esse constrangimento. Digo suavizar, uma vez que será impossível respeitar simultaneamente o interesse de todos os alunos de uma turma. Por outro lado, vi naquela reação a manifestação de uma capacidade que é cada vez mais frequente entre os alunos. E ela é a falta de persistência nas tarefas. 5 segundos e já está. Normalmente, é algo que não é referido quando elencamos os fatores associados ao insucesso na aprendizagem. Ocorre-nos, para justificar esse insucesso, a falta de atenção, a hiperatividade, o desinteresse, as perturbações no desenvolvimento intelectual, enfim. Mas não haja dúvidas que a capacidade de persistir, de insistir numa tarefa, influencia significativamente a aprendizagem. O que levará um aluno a não persistir numa atividade? Entre vários fatores, eu sublinharia a saturação, estar mesmo farto, cansado, mas também o sentimento de incapacidade face a uma tarefa. Como pressuponho que não vou ser capaz, eu desisto. Num e noutro caso, será determinante fazer-lhes ver a importância do esforço, da persistência, da insistência. As crianças poderão adquirir consciência disso ao ouvirem, por exemplo, histórias de superação. Se é pai ou professor, conte-lhe as suas. As pequenas experiências do dia-a-dia, se bem-sucedidas, ajudarão igualmente a criança a adquirir essa competência, de modo a poder usá-la na sua aprendizagem. Quando ela quiser desistir de uma leitura ou da construção de um puzzle, digo apenas estes como exemplos, motive-a, permitindo-lhe saborear depois o prémio do esforço, o prémio que não saboreará se desistir. Vai valer a pena. Estou convicto disso, assim como estou convicto de que nos encontraremos no próximo ponto de encontro, que já sabe, é no próximo ponto e vírgula. Até lá!
0: Educar é escrever um texto que nunca está terminado, mas que precisa sempre da pontuação correta. Ponto e vírgula. Um apontamento educativo com o professor Jorge Branquinho.

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1: Olá, muito obrigado por estar desse lado para mais um episódio do Diário da Saúde, esta rubrica aqui na RCS, dedicada ao bem-estar e à prevenção. Hoje vamos falar de dois órgãos discretos, muitas vezes esquecidos, mas absolutamente essenciais para a nossa vida: os rins. E a verdade é que os rins fazem muito mais do que imaginamos. Funcionam 24 horas por dia, sem pausas. A sua principal missão é filtrar o sangue, eliminando toxinas e resíduos que o corpo já não precisa. Mas não é só isso. Os rins também ajudam a regular a pressão arterial, a manter o equilíbrio de líquidos e sais minerais no organismo e a produzir hormonas importantes, como a eritropoietina, responsável por estimular a produção de glóbulos vermelhos e prevenir a anemia. Ou seja, são verdadeiros guardiões do equilíbrio do nosso corpo. O problema é que quando os rins deixam de funcionar corretamente, podem surgir doenças renais crónicas e, em casos mais graves, insuficiência renal, uma condição que pode exigir diálise ou transplante para garantir a sobrevivência do doente. E os números são preocupantes. Estima-se que cerca de 850 milhões de pessoas em todo o mundo, aproximadamente uma em cada 10, tenham algum grau de comprometimento renal. Prevê-se ainda um aumento da mortalidade relacionada com doença renal, tornando-a na quinta principal causa de morte mundial em 2040. Em Portugal, a realidade também merece atenção. Existem cerca de 800 mil pessoas com insuficiência renal crónica. As principais causas são bem conhecidas: diabetes e hipertensão arterial. Outro desafio é que a doença renal crónica costuma ser silenciosa. Muitas vezes, não provoca sintomas nas fases iniciais, o que faz com que passe despercebida durante anos. Por isso, a prevenção e o diagnóstico precoce são fundamentais. Nos exames de rotina, estamos habituados a ouvir falar de colesterol ou glicose, mas há outro indicador muito importante que não deve ser ignorado: a creatinina. Quando os níveis de creatinina no sangue estão elevados, isso pode significar que os rins não estão a filtrar o sangue de forma adequada. É um sinal de alerta que deve ser avaliado pelo médico. E agora surge a pergunta essencial: como podemos proteger os nossos rins? A boa notícia é que os cuidados são simples e estão, na verdade, ao alcance de todos. Primeiro, beber água em quantidade suficiente. A hidratação ajuda os rins a eliminar toxinas e a funcionar corretamente. Segundo, reduzir o consumo de sal. O excesso de sódio contribui para o aumento da pressão arterial, que é um dos principais inimigos da saúde renal. Terceiro, controlar doenças como a diabetes e a hipertensão. Quando estas condições estão bem acompanhadas, o risco de danos nos rins diminui significativamente. Outro ponto muito importante é evitar a automedicação. O uso excessivo de alguns medicamentos, especialmente anti-inflamatórios, está associado a 3 a 5% dos novos casos de insuficiência renal crónica todos os anos. Também vale a pena lembrar: não fumar, limitar o consumo de álcool, manter uma alimentação equilibrada e praticar exercício físico regularmente são decisões que fazem uma enorme diferença para a saúde renal e para a saúde em geral. Porque cuidar dos rins é, no fundo, cuidar de todo o nosso organismo. Pequenos gestos podem, efetivamente, ter um grande impacto. E antes de terminar, deixo-lhe um convite simples. Na próxima vez que fizer análises, pergunte ao seu médico sobre a creatinina e a função renal. Conhecer estes valores é mais um passo para proteger a sua saúde. Os rins trabalham silenciosamente por nós todos os dias. Quem sabe se talvez não esteja na hora de lhes dar um pouco mais de atenção. O Diário da Saúde fica por aqui. Obrigado por ter estado desse lado e até ao próximo episódio com mais uma página dedicada à sua saúde e ao seu bem-estar. Até lá, continue a cuidar de si todos os dias e não se esqueça: rins saudáveis são fundamentais para uma vida longa e com qualidade.
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1: Olá, olá, Voz da Esperança está de regresso. Muito obrigado por estar connosco aí desse lado. E estamos juntos para continuarmos a explorar grandes temas da fé, mas sobretudo a procurar transmitir esperança à sua vida. Essa é a nossa missão aqui, por isso através da música e sempre com o quarteto Voz da Esperança e através da palavra, continuamos à procura de o ajudar a encontrar mais razões para a esperança na sua vida. Hoje vamos a mais um momento da vida de Jesus, numa festa muito especial para Israel. Naquele tempo, Jesus também viveu alguns encontros e ensinou coisas muito especiais. É isso que vamos descobrir para já. Deixe-se inspirar com esta maravilhosa música para abrir este programa. Oh, que esperança!

Aqui estamos e antes de irmos à história deste programa e a Jesus, quero fazer-lhe uma proposta. 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Vamos agora ao nosso tema. Eu quero levá-lo mais uma vez, como sempre quando começamos, a fazer aqui uma espécie de pequeno exercício de imaginação, porque nós estamos neste esforço de caminhar com Jesus. Imagine uma cidade em festa, porque em Israel havia muitas festas. Ora, nesta festa nós tínhamos ruas cobertas de ramos, sobretudo ramos verdes, tínhamos tendas, se quiser, cabanas de folhas erguidas nos telhados das casas, nos pátios, nas colinas ao redor da cidade também. Também, claro, a música tinha aqui um papel importante, músicas, hinos, alegria, aclamações. E como quase todas as festas, aqui uniam-se todas as pessoas, ricos e pobres, velhos, novos, pessoas chegadas de todos os cantos do mundo, uns com frutos que traziam como gesto de gratidão. Esta era chamada a Festa dos Tabernáculos, uma enorme celebração no calendário judaico. E não era pouca coisa, eram 7 dias de grande alegria, de memória, de adoração. No meio de tudo isto, uma espécie de sede que nenhuma festa conseguia saciar. É esse o tema que Jesus vai tratar. E é por isso que Jesus entra em cena no meio da grande festa, a Festa dos Tabernáculos, que tinha, sobretudo, dois propósitos. O primeiro era celebrar a colheita e, por isso, a ideia era agradecer a Deus pela abundância que se tinha conseguido ao longo daquele ano, nas colheitas. Depois havia um segundo aspecto, que era recordar os 40 anos no deserto, quando Israel viveu em tendas, exatamente. E essa experiência de terem vivido em tendas era também a ideia de estarem dependentes de Deus, porque não conseguiam cultivar, enfim, criar raízes. Portanto, o maná, por exemplo, o maná que caía do céu, aquela nuvem que os guiava, ou a água que brotou da rocha quando Moisés feriu a rocha no deserto. Alguns exemplos que demonstravam que durante estes 40 anos de peregrinação o povo realmente dependia de Deus. Por isso, podemos dizer que era uma festa de memória e de gratidão. Cá estão os dois grandes pilares. Mas havia uma cerimónia, um momento em particular, que marcava o tom desta festa. Ao amanhecer de cada dia, um sacerdote descia ao ribeiro de Cédron e enchia um cântaro de água. Depois subia lentamente os degraus do templo ao som das trombetas e, neste quadro simbólico, solene, o povo cantava: com alegria tirareis águas das fontes da salvação. Portanto, citavam nestas palavras o profeta Isaías, no capítulo 12. Esta água era depois derramada no altar. E era um símbolo daquela rocha do deserto que, quando foi ferida, deu água. Água pura, água boa ao povo de Deus. Uma rocha que o apóstolo Paulo, quando falou, também foi buscar esta imagética, este simbolismo, na sua carta aos Coríntios, a primeira carta aos Coríntios, no capítulo 10 e no versículo 4, Paulo identificou que essa rocha era Cristo. Então ficou claro o simbolismo. Era o último dia da festa, é agora aqui que nos encontramos, o grande dia.
A cerimónia tinha chegado ao seu ponto mais alto, portanto a multidão agora estava toda reunida. E foi então que Jesus se levantou e em voz alta, por entre os pátios do templo, Jesus vai fazer uma afirmação extraordinária. Aliás, eu vou buscar aqui a minha Bíblia porque eu gostava de ler diretamente aqui a partir da Palavra de Deus. Nós estamos no Evangelho de João e aqui no capítulo 7. Ora, nós vamos aqui, talvez a partir do versículo 37, vamos ler que no último dia, o grande dia da festa, cá está, como eu lhe estava a explicar, Jesus pôs-se em pé e clamou dizendo: se alguém tem sede, que venha a mim e beba. E quem crê em mim, como diz a Escritura, rios de água viva correrão do seu ventre. Palavras extraordinárias que com certeza criaram um impacto enorme naquele momento. Eu imagino o silêncio quase absoluto e aquelas palavras que chegaram como uma espécie de um raio de luz numa sala totalmente escura. Porque aquela multidão, com toda aquela música, com toda a pompa das festas, os ramos de palma, as luzes, as cerimónias, os simbolismos, apesar destas coisas todas e desta festa religiosa que era, esta multidão estava profundamente sedenta. Claro que não estamos a falar de água, não é? Havia ali pessoas que pranteavam as suas esperanças desvanecidas, com certeza muita gente que carregava desgosto oculto, coisas que ninguém conhecia, lutas profundas. O ser humano vive essas lutas desde sempre. Com certeza havia ali quem tivesse corrido atrás de oportunidades das coisas do mundo, mas chegado ao fim de mãos vazias, como quem luta para encher uma cisterna, mas ela está cheia de fendas no fundo e tudo acaba por se esvair. E Jesus olhou para todos estes homens e mulheres e disse: se alguém tem sede, venha a mim. Há grandes ensinamentos aqui. Repare que Jesus não disse: se és digno, vem a mim. Jesus não disse: se tens a tua vida toda bem organizada e estruturada, vem a mim. Jesus também não disse: se tu já resolveste os teus problemas e estás em perfeitas condições, vem a mim. Jesus disse: se tens sede. Isto significa que a sede é o requisito que Jesus estabeleceu, o único. Ora, a pergunta que se pode colocar é: há alguém entre nós que não esteja sedento de algo que nos falta ainda? Eu acho que há uma coisa que precisamos de perceber sobre este momento. É que Jesus não estava simplesmente a oferecer alguma espécie de conforto, fosse ele emocional ou até espiritual. Jesus estava, acima de tudo, a apresentar-se a ele mesmo como o cumprimento de tudo aquilo que esta festa celebrava. Por isso, há esta dimensão profundamente profética, cristã. A rocha ferida no deserto que deu água a Israel era um símbolo do que Jesus seria para esta terra, para todos os homens. E agora, ali no templo, no último dia da festa, Jesus estava ali em pé, diante de todos estes homens e mulheres crentes, a dizer: meus amigos, irmãos, meus filhos, aquilo que a rocha representava, eu sou. Claro, qual é essa água então? O próprio Jesus responde, mas vamos a um outro momento, porque nós lemos, claro, a Bíblia como um todo e aprendemos com todas estas grandes lições, ainda no Evangelho de João, mas se formos ao capítulo 4 e lá no versículo 14, palavras que provavelmente já ouviu: a água que eu lhe der se fará nele uma fonte de água que jorra para a vida eterna, disse Jesus à mulher samaritana. Nós vemos então que não é uma cisterna, uma coisa que se enche uma vez e depois se esgota, como um copo que se vai enchendo e perdendo água. Jesus fala de uma fonte, é diferente. Não é um poço, é uma fonte. Uma fonte é uma coisa viva, uma coisa que brota de dentro para fora, que não para nunca, é isso, uma fonte de água. É uma coisa que não seca.
E esse, podemos dizer, que é o Espírito Santo. Aliás, foi a própria explicação que João deu no seu Evangelho, continuando a ler o capítulo 7, ele referiu-se exatamente ao Espírito Santo, que é a vida de Cristo a habitar em nós. O Espírito Santo, por isso Jesus tanto falou sobre ele, a importância de Jesus ir e do Espírito vir, porque o Espírito ia ficar a fazer permanentemente esta obra de transformar, de renovar, de sustentar. Agora, repara no que aconteceu antes deste momento que estamos a referir-nos aqui, porque eu acho que isso também é importante. Os irmãos de Jesus tinham-lhe dito para ele ir a Jerusalém e mostrar-se publicamente. A ideia era que Jesus, na mente dos seus irmãos, que Jesus pudesse ser visto, conquistar o apoio, sobretudo das lideranças, para afirmar os seus direitos. E claro, como sempre, queriam que Jesus se colocasse numa posição de autoridade. Em João, no capítulo 7, portanto, um pouco antes do que lemos há pouco, o contexto era este. Os seus irmãos disseram-lhe, se fazes estas coisas, então manifesta-te ao mundo, disseram-lhe. Esta era a lógica destes homens, mas eles estavam na lógica do mundo, que é o quê? É usar poder para ganhar reconhecimento. Conquistar os influentes era a ideia, e depois então outros virão. Só que o que é que Jesus fez? Recusou a proposta dos seus irmãos. E recusou-a fazendo algumas afirmações muito importantes. Jesus disse o seguinte, o mundo não vos pode aborrecer, mas ele me aborrece a mim, porque dele eu testifico que as suas obras são más. Então Jesus explicou porque é que a lógica não era que ele fosse adorado e admirado por todos, era que muitos iriam vê-lo como inimigo. E por isso, quando Jesus foi a Jerusalém, ele foi sozinho, foi em silêncio, foi pelo caminho menos frequentado, porque a ideia não era ser aclamado. Jesus foi lá para ensinar. Jesus não foi para conquistar um trono, mas a ideia de Jesus era fazer a sua obra, levar vida. Então Jesus chegou ao templo, no meio da festa, sem anúncios, sem cortejos. E claro, o povo ficou admirado. Os que mais odiavam Jesus sentiram-se, claro, impotentes para agir. Dia após dia, Jesus ensinou. E as palavras que Jesus dizia, como sempre, elas eram portadoras de uma autoridade que ninguém conseguia explicar. Por isso é que muitos, quando Jesus falava e ensinava, perguntavam-se entre si, e aqui estamos sempre no capítulo 7 de João, lá no versículo 15, alguns disseram mesmo, como é que este sabe estas letras se não as aprendeu? Ficavam atónitos. De onde vem esta maravilha, esta sabedoria? Porque Jesus não tinha-se estudado, por exemplo, nas escolas dos rabinos, que eram muito reconhecidas para formar a elite espiritual, religiosa. Jesus não tinha credenciais que fossem reconhecidas, mas falava como ninguém jamais falara. Porque Jesus tinha como mestre o próprio Deus. E no último dia, então, ele vai erguer a voz e fazer este convite, talvez um dos mais abertos convites de toda a Escritura que já ouvimos. Se alguém tem sede. E, portanto, repare, Jesus não falou para o sacerdote, não disse se o sacerdote tem sede, não disse se o escriba, se o estudioso, se o rico tem sede. Não, nem falou sequer para aqueles que creem há muito tempo se têm sede. Jesus disse alguém, e alguém é qualquer um. São todos. É o rico e cheio de autoridade e é o pobre desgraçado que estava ali. É o instruído nas letras e nas escrituras e o homem simples que não sabia ler. É o que carrega uma vida com pecado e falhas e o que aparentemente está ali em plena santidade. É o que está cansado de buscar e nunca encontrar. É o que tem uma dor, mas que a esconde para não passar por fraco. Venha a mim e beba, foi o convite. E este convite é isto que eu lhe quero dizer hoje, meu querido amigo, minha prezada amiga que me escuta hoje e vê aqui na Voz da Esperança. Este mesmo convite, eu acredito profundamente que ele continua a ecoar hoje com a mesma força com que ele ressoou naquele templo neste dia da festa. Talvez até mais ainda hoje.
Porquê que digo isso? Porque nós agora sabemos o que Jesus fez depois destes dias e deste acontecimento. Nós sabemos que a rocha, ela foi mesmo ferida. E foi ferida onde? Na cruz. Cruz do Calvário. A rocha foi ferida. Nós agora sabemos que daquela ferida jorrou não apenas água, mesmo que simbolicamente, mas jorrou sangue. Sabemos que o preço da fonte da vida foi pago com a vida daquele que era o Filho de Deus. E é por isso que lá no livro do Apocalipse, quando chegamos ao final da Bíblia, no último capítulo, Jesus repete o mesmo convite, como quem diz precisamente que é um convite que é eterno. Quem tem sede, venha, e quem quiser, tome de graça da água da vida. Apocalipse 22, 17, para poder anotar. De graça é a expressão. Isto não é uma coisa que se possa comprar, que não se possa merecer, nem conquistar. Recebe-se, aceita-se. É por isso que a pergunta que fica para nós, e que hoje quero deixar-lhe assim de uma forma simples e muito direta, será que tem sede? Se tem, e eu creio que todos de alguma forma estamos sedentos de algo na nossa vida, então podemos dizer que se tem sede, o convite é para si. E o convite não é para amanhã, é para agora. O convite, como já estivemos a ver aqui, não é para quando, ok, quando eu já resolver aqui alguns problemas, quando eu organizar melhor a vida, não, é agora. Não tem que se sentir bom, capaz, suficiente para nada, porque o convite é para agora, porque ele é, vem se tens sede. E hoje eu faço-lhe este convite, que venha a Jesus, que beba, que descubra aquilo que começa como um pequeno golo, mas se torna numa fonte, uma fonte que não seca, que brota de dentro, que dá vida, onde hoje há um deserto e que pode passar a ser um lugar de águas vivas. A promessa, o convite é este: se alguém tem sede, venha a mim e beba. E Jesus ainda está a dizer isto hoje. Jesus está a fazer este convite à sua vida. Eu convido, nesta hora, a deixar que esta voz mansa e suave de Jesus o convide e aceite esse convite na sua vida.

0: Vem já, vem já. Foi o convite que acabámos de ouvir, as vozes do nosso quarteto. Eu desejo que mais do que uma música e do que um poema numa música, estas palavras expressem uma decisão também na sua vida. Porque Jesus continua disponível e a dizer-lhe, se tens sede, vem. Muito obrigado por ter vindo e por ter estado connosco. 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É um convite de Jesus permanente. 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E é isto, tudo dito por hoje. Foi uma bênção para mim poder ter partilhado hoje este tempinho, esta mensagem consigo, mas o encontro fica marcado. Mete aí na sua agenda, na próxima semana, aqui em direto, na TV, na rádio ou em qualquer dos canais da Novo Tempo Portugal, nós estaremos juntos, se Deus quiser. Que Deus o abençoe.
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1: Bom dia, bem-vindo a mais uma emissão das Manhãs da RCS. Daqui a pouco o Bom Dia vai ser especial para os mais novos, com mil e um porquês. Para já, não vale a pena perguntar mais nada. Vamos direto à música, porque não?

0: 7 anos e quer saber porque os cabelos ficam brancos.
1: Os cabelos brancos podem parecer um verdadeiro mistério para algumas pessoas, principalmente porque eles não têm idade certa para aparecer ou porque alguns fios surgem grisalhos da raiz às pontas no meio dos outros fios coloridos. Os cabelos brancos surgem por causa da diminuição da função do melanócito, localizado no folículo piloso e que tem a tarefa de produzir a melanina, responsável pela pigmentação do fio. Com a ausência da melanina, os fios nascem naturalmente brancos. Além dos fatores ligados ao avanço da idade e à natural perda de algumas funções do corpo, essa diminuição da melanina pode acontecer por fatores genéticos, hormonais e fatores ligados ao stress ou então à má nutrição. Por isso, consultar um profissional é essencial para entender o aparecimento de cabelos brancos, principalmente quando ainda somos jovens, pois muitas vezes o aparecimento pode estar ligado a alguma doença ou a alguma disfunção que tem tratamento. Ainda não tens cabelos brancos, pois não? Isso é mais para mim.
2: 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Até à próxima!
3: Eles estão de férias, mas a curiosidade nunca tira férias e por isso há sempre lugar para estes mil e um porquês. E por falar nisso, estão à escuta os nossos pequenitos? Então, esta música é para vocês.

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1: Olá! No Entre Mulheres de hoje, vamos falar sobre um tema essencial para o dia a dia. Como facilitar a rotina na cozinha. Se você sente que passa muito tempo cozinhando, que há falta de organização ou que preparar as refeições é um desafio, fica aqui comigo, porque nesse episódio eu vou compartilhar dicas simples e eficientes para transformar a sua relação com a cozinha. Vamos lá! Planejamento. O segredo de uma cozinha organizada. A primeira dica para facilitar a vida na cozinha é se planejar bem. Isso evita desperdício de tempo e de ingredientes. Aqui estão algumas estratégias que funcionam bem. Em primeiro lugar, crie um cardápio semanal. Definir as refeições da semana ajuda a evitar aquela dúvida diária. O que eu vou cozinhar hoje? E também faça um planejamento flexível, mas com ideias claras para café da manhã, almoço e jantar. Criar um cardápio semanal deixa a gente muito mais tranquila. Monte também uma lista de compra inteligente. Anote os ingredientes que você realmente precisa antes de ir ao mercado. E agrupe esses itens por categoria. Legumes, verduras, frutas, carnes. Tudo isso facilita as compras. Cozinhe porções maiores e congele. Preparar comida para mais um dia economiza tempo e gás. Sopas, feijão, carnes, legumes podem ser congelados em porções individuais. Esse planejamento simples já reduz bastante o estresse na cozinha. Em segundo lugar, é a organização. Como deixar a cozinha mais prática? Ter um espaço organizado faz toda a diferença na hora de cozinhar. Aqui estão algumas estratégias para manter tudo em ordem. Deixe os utensílios mais usados ao alcance. Facas, colheres de pau, tábuas devem sempre estar por perto. Outra dica é limpe enquanto cozinha. Lave a louça usada entre um preparo e outro para evitar acúmulo. Se você usou uma panela ou uma colher e não vai mais usar, não deixe aquilo para lavar depois. Já vai passando ali aquela esponja, já vai lavando na hora, colocando para escorrer e você vai ver que quando você terminar de cozinhar, grande parte daquela louça já estará lavada. Tenha um pano ou papel toalha por perto, porque isso facilita muito. Você já vai limpando a bancada, limpando o fogão, tudo para que quando acabar de cozinhar, as coisas estejam bem mais organizadas. Evite o excesso de utensílios e eletrodomésticos desnecessários. Se você quase nunca usa aquele liquidificador antigo, talvez seja a hora de doar. Manter só o essencial facilita muito o dia a dia. Uma cozinha organizada economiza tempo e deixa o processo de cozinhar muito mais leve. A terceira dica é: agilize o preparo das refeições. Agora que a sua cozinha está organizada, vamos falar de truques para cozinhar mais rápido e sem estresse. Em primeiro lugar, é adiante o preparo dos ingredientes. Corte e congele cebola, alho, temperos, para não precisar picá-los todos os dias. Ou já compre dessa forma no mercado. Eu, por exemplo, trabalho o dia todo e ainda tenho minha casa para cuidar e meus dois filhos. Então, eu passei a comprar coisas congeladas, como, por exemplo, coentros, cebola, alho. Compro também aqueles molho de pimentão, de pimentos, já pronto. Isso ajuda muito na hora de cozinhar, principalmente para nós que temos tanto para fazer. Lave e seque folhas de saladas, também já para guardar na geladeira. Use uma panela de pressão ao seu favor. Feijão, carne e outros alimentos cozinham muito mais rápido na pressão. Se você nunca usou, vale a pena aprender. Ela economiza muito tempo. Prepare pratos versáteis. Uma carne picada, uma carne desfiada, pode virar recheios para tortas, sanduíches, massa, várias coisas. Então, faça algo que, com esse algo, você possa fazer vários pratos. Arroz pronto também pode se transformar em bolinhos ou arroz de forno, várias receitas que encontramos na internet. Com essas pequenas mudanças, cozinhar fica muito mais prático. Uma quarta dica é como evitar o desperdício e economizar tempo e dinheiro. Além de cozinhar mais rápido, podemos também evitar desperdícios e economizar dinheiro. Aproveite o máximo os alimentos. Cascas de legumes podem ser usados como caldos e sopas. Frutas maduras podem virar sucos, batidos ou até bolo. Armazene os alimentos corretamente. Use potes herméticos para manter alimentos frescos por mais tempo. Congele refeições prontas e evite tudo que puder jogar fora. Crie o hábito da geladeira limpa. Antes de ir ao mercado, veja o que ainda pode ser aproveitado dentro da geladeira. Transforme sobras em novas receitas para evitar o desperdício. Com pequenas atitudes, dá para economizar tempo e dinheiro. E agora, o desafio da semana. Escolha 3 estratégias que você aprendeu hoje e aplique na sua cozinha essa semana. Pode ser fazer um cardápio semanal, organizar suas panelas, seus pratos e os seus utensílios, preparar ingredientes com antecedência e conservar melhor os alimentos. Depois você me conta como foi essa experiência, mandando uma mensagem para 933-939291. Vou repetir, 933-939291. Todas aquelas mulheres que enviarem a sua mensagem contando como foi a sua experiência vão ganhar uma surpresa. Não vou dizer o que é. E se você gostou desse programa, compartilhe com uma amiga. Ou também você pode ver outros conteúdos no nosso site, novotempo.pt. Um beijinho e até o próximo Entre Mulheres.
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2: Criando espaço no espaço. Vi também os mortos, os grandes e os pequenos, postos em pé diante do trono. Então se abriram os livros. Ainda um outro livro, o livro da vida, foi aberto, e os mortos foram julgados segundo as suas obras, conforme o que se achava escrito nos livros. Apocalipse, capítulo 20, versículo 12. A invenção dos computadores mudou a maneira de fazer muitas coisas no mundo. De repente, com os computadores, o ser humano tornou-se capaz de realizar proezas que teriam confundido a mente dos nossos antepassados. Parece não haver limite para o que pode ser feito com o auxílio destas memórias mecânicas. Um dos segredos dos computadores é a capacidade de acumular vastas quantidades de informação em espaços extremamente pequenos, de modo a que tudo possa ser usado quando necessário. E o segredo para acumular tudo isto está num pequenino cristal de silício preparado cuidadosamente com circuitos microscópicos que nem saberia começar a descrever. Um pedaço deste silício, não muito maior do que uma cabeça de um alfinete, pode armazenar a informação equivalente a 4 páginas datilografadas. É o chamado chip 64K que chegou ao mercado em 1981. No entanto, os chips evoluíram e hoje são capazes de muito mais. A IBM apresentou uma nova geração de chips com mais desempenho e menor consumo, pensado para a inteligência artificial e grandes centros de dados. Ao mesmo tempo, materiais avançados como o arsenito de gálio continuam a ganhar espaço em tecnologias de alta velocidade e luz, mostrando que, em várias aplicações, já conseguem superar o silício tradicional. Hoje, bibliotecas inteiras estão armazenadas em espaços digitais menores do que o ocupado por um único livro. Um dos problemas para produzir chips melhores é que, aqui na Terra, a gravidade interfere na formação de cristais perfeitos. Por isso, a ciência pretende construir uma fábrica no espaço onde não haja gravidade. Ali será possível construir chips quase perfeitos e transportá-los para a Terra por meio de veículos espaciais. Se o ser humano já conseguiu criar computadores que podem armazenar quase tudo o que é conhecido, certamente não é difícil imaginar que Deus pode guardar um registro de tudo o que fazemos. Não será interessante vermos os livros de Deus? Imaginas que Deus usa algum tipo de chip espacial?
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0: cuide de si, cuide da sua saúde. Cuide-se agora com estes apontamentos que vamos receber já a seguir neste Diário da Saúde, com Marco Figueiredo, que se junta a nós.
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2: Olá, muito obrigado por estar desse lado para mais um episódio do Diário da Saúde, esta rubrica aqui na RCS, dedicada ao bem-estar e à prevenção. Hoje vamos falar de dois órgãos discretos, muitas vezes esquecidos, mas absolutamente essenciais para a nossa vida: os rins. E a verdade é que os rins fazem muito mais do que imaginamos. Funcionam 24 horas por dia, sem pausas. A sua principal missão é filtrar o sangue, eliminando toxinas e resíduos que o corpo já não precisa. Mas não é só isso. Os rins também ajudam a regular a pressão arterial, a manter o equilíbrio de líquidos e sais minerais no organismo e a produzir hormonas importantes, como a eritropoietina, responsável por estimular a produção de glóbulos vermelhos e prevenir a anemia. Ou seja, são verdadeiros guardiões do equilíbrio do nosso corpo. O problema é que quando os rins deixam de funcionar corretamente, podem surgir doenças renais crónicas e, em casos mais graves, insuficiência renal, uma condição que pode exigir diálise ou transplante para garantir a sobrevivência do doente. E os números são preocupantes. Estima-se que cerca de 850 milhões de pessoas em todo o mundo, aproximadamente uma em cada 10, tenham algum grau de comprometimento renal. Prevê-se ainda um aumento da mortalidade relacionada com doença renal, tornando-a na quinta principal causa de morte mundial em 2040. Em Portugal, a realidade também merece atenção. Existem cerca de 800 mil pessoas com insuficiência renal crónica. As principais causas são bem conhecidas: diabetes e hipertensão arterial. Outro desafio é que a doença renal crónica costuma ser silenciosa. Muitas vezes, não provoca sintomas nas fases iniciais, o que faz com

0: rins não estão a filtrar o sangue de forma adequada. É um sinal de alerta que deve ser avaliado pelo médico. E agora surge a pergunta essencial: como podemos proteger os nossos rins? A boa notícia é que os cuidados são simples e estão, na verdade, ao alcance de todos. Primeiro, beber água em quantidade suficiente. A hidratação ajuda os rins a eliminar toxinas e a funcionar corretamente. Segundo, reduzir o consumo de sal. O excesso de sódio contribui para o aumento da pressão arterial, que é um dos principais inimigos da saúde renal. Terceiro, controlar doenças como a diabetes e a hipertensão. Quando estas condições estão bem acompanhadas, o risco de danos nos rins diminui significativamente. Outro ponto muito importante é evitar a automedicação. O uso excessivo de alguns medicamentos, especialmente anti-inflamatórios, está associado a 3 a 5% dos novos casos de insuficiência renal crónica todos os anos. Também vale a pena lembrar: não fumar, limitar o consumo de álcool, manter uma alimentação equilibrada e praticar exercício físico regularmente são decisões que fazem uma enorme diferença para a saúde renal e para a saúde em geral. Porque cuidar dos rins é, no fundo, cuidar de todo o nosso organismo. Pequenos gestos podem, efetivamente, ter um grande impacto. E antes de terminar, deixo-lhe um convite simples. Na próxima vez que fizer análises, pergunte ao seu médico sobre a creatinina e a função renal. Conhecer estes valores é mais um passo para proteger a sua saúde. Os rins trabalham silenciosamente por nós todos os dias. Quem sabe se talvez não esteja na hora de lhes dar um pouco mais de atenção. O Diário da Saúde fica por aqui. Obrigado por ter estado desse lado e até ao próximo episódio com mais uma página dedicada à sua saúde e ao seu bem-estar. Até lá, continue a cuidar de si todos os dias e não se esqueça, rins saudáveis são fundamentais para uma vida longa e com qualidade.
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2: Obrigada ao Marco Figueiredo. São 8h53. Seguimos agora com a música de Evelyn Gabriela. Quem ele diz que eu sou?

Hoje vai ser um dia de mais calor. As temperaturas sobem um pouquinho, com a máxima de 29 graus para Lisboa, 23 para o Porto, 31 para Bragança e também para Faro. Quanto aos principais temas da atualidade, daqui a pouco já vamos espreitar os jornais nacionais. Para já, o Ministério da Educação prolongou o prazo para corrigir os exames nacionais, portanto até às 18h30 estavam classificadas 98% das provas, mas os prazos foram então prolongados para... Passam ainda assim à fixação das pautas, mantém-se na sexta-feira, dia 17 de julho. A Câmara de Odmira está a investigar as obras na casa do Ministro da Administração Interna. Um incêndio consumiu vários armazéns no Conselho de Paredes e, lá por fora, os Estados Unidos restabelecem o bloqueio e portos iranianos. Espanha venceu a França na primeira semifinal do Mundial. A Argentina ou a Inglaterra, agora só uma destas seleções irá chegar à final, neste caso com a Espanha. Temas que vamos continuar a acompanhar e daqui a pouco já vamos espreitá-los na revista de imprensa.

Até lá, fechamos esta hora com a música de Rian Junqueira e Vanerdida, Não Há Razão. É mais um dueto Novo Tempo.

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1: Ora bem, e avançamos agora para a revista de imprensa. A abrir a revista de imprensa, falamos também do tempo para hoje, com céu um pouco nublado, mas o sol vai manter-se com temperaturas em Sintra a chegarem aos 25 graus. O Ministério da Educação prolongou o prazo para corrigir os exames nacionais, mas mantém-se à fixação dos resultados na próxima sexta-feira. Vamos ver agora o que é que nos dizem os jornais nacionais a respeito destes e de outros assuntos que hoje estão então em manchete. Começamos com o Correio da Manhã, que revela que Luís Neves fez a piscina sem dar cavaco à Câmara, enquanto que o Público escreve que a Transparência Internacional critica negócios com amigo empreiteiro. Noutros temas, conta ao Diário de Notícias que os furtos por carteiristas em Lisboa sobem 10% até junho. Já a manchete do Jornal de Notícias foca-se noutro dos temas na ordem do dia, os exames nacionais. Escreve: consultas de exames pelos alunos obriga professores a introduzir dados à mão. A capa da revista Sábado é dedicada ao novo Alentejo chique e selvagem. E no Negócios, destaque para Trump, que volta a colocar pressão sobre os combustíveis. Nos desportivos, por último, temos então no Record Sporting 4, Celtic 1, goleada com miúdos. No jogo, Futebol Clube do Porto luta até à exaustão. E na bola, também aqui, a vitória do Sporting frente ao Celtic. É tudo para já quanto a estes temas que marcam a atualidade.

E é tempo também de atualizar o trânsito. Já se começa a sentir menos movimento, a pouco e pouco mais pessoas de férias. No IC19, trânsito lento em Queluz para a reta dos comandos da Amadora, ainda assim. E mais à frente também, de Alfragide para Pinamanique. Na A2, trânsito lento a partir do Feijó, nos acessos ao nó de Almada. E para já é tudo. Continuamos atentos ao trânsito. Boa viagem!

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1: Um mundo que assusta. Que medo! É o tema do Pensar Faz Bem com Ezequiel Quintino, já a seguir. Para já, são 9:06, abrimos com a música da Carla Abigail.

0: 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Um mundo que assusta. Vivemos num mundo que assusta. Antes do cinema e da televisão, a sociedade era diferente. Tudo mudou com o surgimento dos filmes e dos média. Não de um modo repentino, mas gradual, se bem que não assim tão lentamente como isso. A constante intensificação da violência e o correspondente entorpecimento da consciência coletiva foram acontecendo com o passar do tempo. É claro que antes de aparecerem imagens, a violência e o horror já estavam na literatura que se foi constituindo ao longo do século XVIII e teve o seu apogeu no século XIX, com a publicação de Frankenstein, de Mary Shelley, em 1816, O Médico e o Monstro, de Robert Louis Stevenson, em 1886, e, finalmente, Drácula, de Bram Stoker, em 1897. Em paralelo, é também neste período que o ocultismo, o espiritismo moderno e a crença nos fantasmas se desenvolvem nos Estados Unidos da América e na Europa. Parecia aos olhos do observador racionalista que ocultismo e espiritismo estariam em declínio. Hoje, porém, eles constituem um caldo de cultura. Além disso, verifica-se a presença cada vez mais constante nos filmes, vídeos, séries ou novelas de televisão de monstros, sangue e sensualidade, amalgamados com violência de toda a ordem. Na atualidade é moda o mito do vampiro, presente também na banda desenhada e livros. Entre todos os personagens difundidos pela mitologia mediática, o vampiro é o que exerce maior fascínio, principalmente entre o público jovem. Fascina porque reúne os ideais da juventude e beleza eternas, do sexo pelo poder de sedução e da fortuna. O vampiro, ao longo do século XX, foi deixando de ser o grande vilão e humanizou-se, entre aspas, no século XXI, transformando-se aos poucos no herói das histórias. Agora, o vampiro já não é só masculino, mas também feminino, para seduzir ainda mais. Esta praga vampírica com o mito do vampiro humano deixa atrás um longo rasto de sangue produzido pelas guerras, atentados e violências de toda a espécie, mas também produzido e inventado por uma chamada cultura ou pelas várias artes. Dir-se-ia que o homem do século XXI tem sede de sangue. Tem prazer, sente-se feliz em ver e provocar sangue. E pergunta-se porquê? Quais as motivações? Nesta sociedade consumista, o que realmente interessa será ganhar? Ganhar a que custo? Quais as consequências no coletivo da sociedade? Que valores se transmitem às crianças e jovens com essa literatura, filmes, vídeos, séries de TV e novelas? Que espécie de lições estão eles a aprender? Que homens e mulheres estamos a formar para o futuro próximo? Que espécie de sociedade será a dos nossos filhos? Que critérios e que ética estamos a adotar? Que utilidade tem ver filmes, vídeos ou novelas de TV, figuras lendárias mitológicas ou forças ocultas em cenas de horror, violência, sangue e sexo? Que aprendo eu e os meus filhos? Como vou aplicar o que vi, ouvi e aprendi na vida diária? É bom para mim? É bom para os outros? Qual o benefício de ter gravado essas cenas na minha memória? Depois de ter visto essas cenas, posso considerar-me honestamente uma pessoa melhor? Contribuíram essas cenas para edificar o meu caráter? Em que medida? Em conclusão, sabendo que nos vamos transformando pela contemplação, William Steiger afirma: todos nós nos tornamos semelhantes àquilo com que vivemos, àquilo que vemos, que lemos ou ouvimos. Por isso, como reflexão e sugestão, lembro o que escreveu Paulo de Tarso em estilo de recomendação na carta aos Filipenses: tudo o que é verdadeiro, tudo o que é honesto, tudo o que é digno e justo, tudo o que é puro, tudo o que é amável, tudo o que é de boa fama, ao que é virtuoso e digno de louvor, nisso pensai.
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1: E nós lá seguimos agora com Espanha a carimbar o primeiro bilhete para a grande final do Mundial de Futebol. Pelo menos podemos dizer que se Portugal perdeu, perdeu com alguém que, quem sabe, seja o vencedor.
2: Se pensarmos nesta perspectiva, Portugal poderá ter perdido com os melhores nesta senda do Mundial, é verdade.
1: A Espanha venceu ontem a França por 2-0, mas acalmem o coração porque a febre do futebol não para. Os holofotes viram-se para a mãe de todas as rivalidades. Inglaterra e Argentina entram em campo logo para... ficarem a saber, afinal, quem é que vai defrontar a Espanha. Quem é que acha que vai ganhar? Será que a Espanha vai à final com a Inglaterra ou será que a Espanha vai à final com a Argentina? Por quem é que nós, os portugueses, vamos estar a torcer? A ver, vamos o próximo jogo, então, mais logo à noite. Agora, na estrada, vamos torcer pela segurança. Segurança na estrada, sempre. Na A5, trânsito lento de Oeiras para o Estádio Nacional e de Monsanto para a Ponte e a Moreiras, no sentido oposto. Estádio Nacional Crel, também para Oeiras, com congestionamento aqui na A5. Na A2, trânsito lento a partir do Feijó e nos acessos ao Nó de Almada. E C19, trânsito lento em Queluz para a reta dos Comandos da Amadora e de Alfragide para Pinamanique. Temos também um acidente entre um pesado e um ligeiro no túnel da Praça José de Queiroz, na Avenida Infante Dom Henrique. E na A33, obras ao quilómetro 6, com trânsito condicionado em Belverde da Mora. É tudo para já. Boa viagem. E seguimos com a música de Raquel Novaes.

Altura de pormos as notícias regionais bem atualizadas, em dia, é isso mesmo. Então, começamos pela aprovação, por parte da Câmara Municipal de Sintra, de um investimento de cerca de 1 milhão de euros para reforçar a capacidade operacional no concelho, que inclui a aquisição de novos contentores urbanos e a melhoria de recolha de resíduos verdes. E atenção, Algueirão, os serviços municipalizados, portanto os SEMAS de Sintra, emitiram um aviso de interrupção temporária no abastecimento de água nesta localidade devido à intervenção de melhoria no espaço público. Se mora no Algueirão, é provável que haja alguns períodos em que haja temporariamente, portanto, corte da água. Na página da saúde, o Hospital de Sintra está a assumir agora um papel central no plano de reorganização das urgências da ULS Amadora Sintra, focando-se em articular o atendimento com a linha SNS 24 e os cuidados primários, isto para reduzir a sobrecarga hospitalar. O Hospital de Sintra, que ontem completou precisamente um ano de funcionamento. E já agora, dando lugar ainda à cultura, o Palácio Nacional de Sintra está a receber desde ontem, portanto, estreou esta exposição inédita que revela dezenas de obras de artes e documentos históricos há muito guardados nas reservas dos Palácios Nacionais. Está na altura de os conhecer através desta exposição intitulada Fragmentos de História, uma mostra que promete levar os visitantes numa viagem imersiva pelos segredos, pelos quotidianos de várias dinastias reais que passaram ali pela vila. A exposição está de portas abertas durante todo o verão, portanto é uma ótima oportunidade para descobrirmos mais do nosso património de Sintra numa perspectiva completamente nova, portanto ali na vila, no Palácio Nacional de Sintra. Boas sugestões, alguns alertas e toda a informação atualizada aqui também na RCS.

Daqui a pouquinho já volto com as notícias no plano nacional e lá por fora também. Para já são 9h35, seguimos com a música dos Songs for Him.

0: Amy Grant aqui nas manhãs da RCS. Já são 9h43.
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0: É tempo de pararmos. Pararmos para pensar no outro. Sabe que neste exato momento o coração de centenas de portugueses nos hospitais depende de um fio, ou melhor, de uma gota. É verdade, os estoques nacionais de sangue estão em níveis críticos, sobretudo nesta altura do verão. As férias começam, mas as doenças continuam, os tratamentos, os acidentes não tiram folga. Há hospitais de norte a sul do país a gerir reservas de sangue, a precisarem, e a boa notícia é que o superpoder para ajudar neste cenário está literalmente nas suas veias. É isso mesmo. Então, se tem mais de 18 anos, mais de 50 quilos, boa saúde. Pode fazer a diferença hoje mesmo. Basta dirigir-se aos serviços dos principais hospitais públicos ou pontos de recolha do Instituto Português do Sangue e da Transplantação em Lisboa, Porto e Coimbra. Não custa nada, demora apenas 30 minutos e um único braço estendido pode salvar até 3 vidas. Então, pense nisto e dê sangue pela sua saúde e também, quem sabe, para salvar vidas, é verdade. Deus o abençoe. E agora são 9h45. Continuamos com a música dos Oslo Gospel Choir.

Amar também é perdoar. Perdoar-nos a nós mesmos, não é? Ama o teu próximo como a ti mesmo e amar o próximo. Perdoar também as falhas, não estar sempre ali a contar. Perdoar 70 vezes 7, não é? Dizia Jesus, ou seja, números da eternidade. Para sempre, não é? Tantas vezes erramos, tantas vezes precisamos de ser perdoados e de perdoar também.

Estamos mesmo a finalizar a nossa emissão de hoje das manhãs da RCS. Para já, rapidamente, os principais temas da atualidade. Em Paredes, um incêndio destruiu cerca de 10 armazéns de várias empresas na freguesia de Sobrosa. O Ministério da Educação prolongou até hoje o prazo para os professores terminarem a correção dos exames nacionais do ensino secundário. E em Odmira, a Câmara abriu um inquérito para fiscalizar as obras no monte particular do Ministro da Administração Interna, Luís Neves. Lá por fora, a tensão intensificou-se com novos ataques aéreos dos Estados Unidos no Médio Oriente e o início do bloqueio naval no Estreito de Hormuz. Isto enquanto na Europa as atenções se dividem entre o apoio militar à Ucrânia e o combate a violentos incêndios florestais em França. No desporto, a Espanha tornou-se a primeira finalista do Mundial de Futebol após vencer a França por 2-0. O fecho da eliminatória em solo norte-americano colocou então a Espanha à espera agora de saber se a final vai à final com a Inglaterra ou com a Argentina. Estas são então algumas das notícias que marcam a atualidade e às quais já vamos voltar mais logo às 10h30 com o regresso das notícias.

A seguir às 10 vem por aí o programa Mentes que Sentem. Para já fechamos então esta hora e a emissão de hoje das manhãs da RCS com Laura Morena. Amanhã a partir das 9, aliás das 8, estamos de regresso. Deus abençoe. Até amanhã, se Deus quiseres.

0: Mais uma semana que temos o privilégio de podermos estar juntos, com a graça de Deus, e saúdo cada um de vós que sintonizou este episódio deste programa Mentes que Sentem. É sempre bom aqui estarmos, fazemo-lo de todo o nosso coração e com muita alegria, e também pedindo a Deus que nos possa usar para poder ser útil na sua vida com as informações, com os ensinamentos que nós aqui encontramos. Que bom que está aí desse lado. Se é a primeira vez, seja muito bem-vindo, muito bem-vinda. Tem muitos episódios para trás, para poder ir ver, se quiser, assuntos nos títulos que pode encontrar que seja mais pertinente para a sua vida, e continuamos aqui pela graça do Senhor. Um ano depois, continuamos aqui. E continuamos aqui, Cristina, juntas, pela graça de Deus. Obrigada pela tua presença.
1: Obrigada, Milu. Obrigada por este momento. Obrigada por estar connosco também.
0: Nós, no episódio anterior, nós começamos a abordar um conceito que achei muito interessante e dissemos em off que é alguma coisa que eu não tinha que ser. Se calhar temos consciência dessa existência, mas não tanto a nível científico desta definição, que é o conceito do desamparo aprendido. Se puderes desenvolver mais esta ideia, Cristina, acho que era muito interessante.
1: Ok, então vamos tentar perceber como é que ele foi desenvolvido, ou seja, este conceito e por quem. Nos anos 60, houve um investigador, o Dr. Martin Seligman, e ele fez uma série de experiências que se tornaram experiências clássicas no âmbito do comportamento e da aprendizagem. E eu vou relatar algumas das experiências e gostava de fazer aqui uma ressalva. Nós não estamos a olhar para as experiências na perspectiva ética, está bem? Não estamos a dizer se elas foram ou não éticas. Vamos
0: Exato.
1: tentar perceber o que é que resultou daí. Então, as primeiras experiências foram feitas com animais, neste caso com cães, e o que ele fazia, ele e a equipa, era, ele colocava, por exemplo, cães em jaulas, e essas jaulas davam um pequeno choque elétrico, que era desconfortável para o animal. A verdade é que numa das jaulas, o animal, neste caso o cão, tinha a possibilidade de acionar um mecanismo, fosse um botão, fosse uma alavanca, que parava o choque elétrico. Na outra jaula, onde estava outro cão, por mais que o cãozinho fizesse, não conseguia acionar ou parar nada. Além de que não havia uma previsibilidade, não havia um padrão. Portanto, tu nunca sabias quando é que iria haver um novo choque. E esta foi a primeira fase da investigação. Depois houve uma segunda fase no âmbito da experiência. O que é que eles fizeram? Pegaram exatamente nos mesmos cães que tinham sido sujeitos a esta experiência e colocaram-nos numa jaula ligeiramente diferente. Portanto, era uma jaula que estava dividida em dois, mas era facilmente atravessável para o lado de lá, portanto, tu te passavas facilmente para o outro lado. E colocaram os cães numa zona da jaula. E nessa zona da jaula davam efetivamente uma descarga elétrica, um choque elétrico, perdão. O que é que eles verificaram? Qual foi o padrão? Que aqueles cães que na primeira fase perceberam que tinham controle sobre a situação, que havia uma forma de parar, rapidamente
0: Passavam
1: passavam para o outro lado, onde efetivamente não havia um
0: o
1: choque
0: choque.
1: elétrico. Mas aqueles cães que tinham estado naquela jaula, onde quer eles fizessem, quer não fizessem, voltava a ocorrer o choque elétrico, a grande percentagem destes animais não mudou para o outro lado. Ou seja, eles acabaram por permanecer na mesma situação. Tinham efetivamente aprendido a questão da impotência. O teu organismo aprendeu que agir não muda nada. E isto é o que nós chamamos o núcleo do desamparo aprendido.
0: Ou seja, no fundo eles tinham aprendido exatamente isso, a questão da impotência, de
1: Exatamente.
0: não terem, serem capazes.
1: Exatamente, ou seja, quer tu faças, quer tu não faças, o resultado será igual. Isto é o núcleo duro
0: Do
1: do
0: tal desamparo.
1: desamparo
0: Então,
1: aprendido.
0: e a pergunta que agora eu te faço é: como é que isto aparece nos seres humanos?
1: A verdade é que, assim, estas experiências foram replicadas e evoluíram para outras, está bem, também feitas com os seres humanos, mas aparecem sobretudo formas muito sutis, e muito comuns. Eu vou dar aqui alguns exemplos. Uma criança, por exemplo, que é constantemente criticada, alguém que vive num contexto de uma relação abusiva, em que tu és humilhada, por exemplo, uma pessoa que enfrenta um fracasso repetido numa determinada área da vida. Tu vives num ambiente em que há imprevisibilidade. Recentemente falava com alguém que dizia: a minha primeira experiência de trabalho foi extremamente difícil, porque eu nunca sabia qual era a reação, quer eu fizesse, quer eu não fizesse, eu nunca sabia qual seria a reação que iria ter do lado de lá, do responsável da empresa. Pessoas que se encontram, por exemplo, numa situação de desemprego prolongado ou uma humilhação constante. Portanto, esta questão do desamparo aprendido começa a instalar-se. A pessoa muda da perspectiva de isto é difícil e começa a pensar: não há nada que eu possa fazer.
0: Então, e poderemos questionar e perguntar-nos se este desamparo pode então espalhar-se a outras áreas da vida.
1: Sim. Esta, nós diríamos que, vamos utilizar uma expressão que não é mais correta, que é contagioso.
0: Pois.
1: Ou seja, aquilo que ocorre é que o teu cérebro tem a tendência a generalizar a impotência. Portanto, imagina que tu foste uma criança que na escola, um adolescente, que na escola falhaste repetidamente. E quando eu digo falhaste repetidamente, não tem a ver com as aprendizagens, mas tem a ver com os resultados e com o retorno que tu tiveste. A pessoa traz esta noção de desamparo e traz esta noção de impotência. Isto poderá generalizar-se quando tu és um jovem adulto no teu contexto de trabalho. Poderá, exemplo. Agora imagina que, além de se generalizar no teu contexto de trabalho, pode generalizar-se nas tuas relações.
0: Pois.
1: Sejam relações de proximidade, sejam relações amorosas, por exemplo. E acaba depois por poder espalhar-se para a vida inteira. Ou seja, nós às vezes dizemos: aquela pessoa tem um padrão de raciocínio pessimista. Olha tudo pelo copo
0: Negativo.
1: Meio vazio, não é? Muitas vezes não é uma perspectiva pessimista, é uma generalização da sensação de impotência, da percepção de impotência.
0: Então, e o que é que acontece no cérebro?
1: O nosso cérebro, tal como nós dissemos, ele é uma máquina de previsão, ele tem vários mecanismos. Ele está constantemente a perguntar algo do género: será que vale a pena agir? Isto é controlável? Este esforço produz resultado? O teu cérebro procura a eficiência. Portanto, se ele é constantemente exposto a que o esforço não gera resultado, a que a dor surge independentemente da ação que tu tomes, ou que a falha parece ser inevitável, o teu cérebro adapta-se a esta realidade. E o que é que ele faz? Ele aprende a conservar energia. Como? Conservando energia, parece mais seguro para o cérebro do que voltar a insistir e ser exposto novamente a esse tipo de situações.
0: Pois.
1: E isto leva a alterações no teu funcionamento mental. Em estudos que foram feitos com situações em que se verificou que as pessoas estavam em estados prolongados de impotência, o que é que nós verificamos na situação das pessoas? Há um maior aumento da vigilância. A pessoa está mais hipervigilante para aquilo que é o perigo, ou o que ela interpreta como perigo. Há uma redução da tua motivação para explorar situações novas ou para te expor a situações novas. Há uma menor expectativa de recompensa. O ser humano funciona muito por recompensas, não
0: Sim.
1: é? Pronto. Então, tu tens uma menor expectativa de recompensa, tu não buscas investir também. E há um crescimento do teu comportamento defensivo. Portanto, o teu cérebro entra naquilo que nós chamamos um estado de sobrevivência psicológico.
0: Cristina, já vamos continuar. Vamos fazer a nossa pausa habitual. Não saia daí. Brevemente voltaremos.
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0: E cá estamos novamente para a segunda parte deste episódio, que hoje temos o gosto e o prazer de estar consigo. Se é a primeira vez que está connosco, se sintonizou a Novo Tempo Portugal ou no YouTube nos está a escutar, e é a primeira vez, temos uma novidade para si. E a novidade é que temos um manual de estudos que podemos com todo o carinho oferecer-lhe. Basta contactar-nos através do 933-93-9291, que vê aí no seu rodapé. E este manual de estudos, Sentimentos, a Ciência do Existir, está disponível aqui para ser enviado para a sua casa ou para a casa de algum amigo ou familiar que ache que estas questões da saúde mental são pertinentes. Então aqui encontrará vários assuntos, várias informação e teremos com certeza, com muita alegria, o prazer de poder enviar para si. Então contacte através do WhatsApp ou de uma mensagem telefónica 933-93-9291 e chegará até a sua casa ou a casa de algum familiar ou amigo. Cristina, o que eu colocaria então daquilo que disseste há pouquinho de pergunta era: será que isto afeta o comportamento diário?
1: Sim, profundamente. Afeta áreas como a tua atenção, a tua memória, a iniciativa, a tua motivação e, sobretudo, a tua tomada de decisão. Aliás, há algumas mudanças comportamentais que são típicas nestas situações. Uma delas é a questão do evitamento. Portanto, a pessoa evita expor-se. Evita, por exemplo, candidatar-se a alguma situação, evita relações, evita desafios, evita uma exposição pública. Não é porque a pessoa não queira, okay? Mas sim porque a pessoa está à espera de uma dor psicológica e nós não gostamos de dor. Na verdade, evitamos a dor. Agora, muitas vezes isto torna-se um padrão no comportamento da pessoa. Há pessoas que a mudança comportamental vai para a passividade. Portanto, há pessoas que deixam as oportunidades passarem, que esperam que os outros tomem as decisões por si, de alguma forma, e reduzem a sua iniciativa, mesmo quando tu tens uma saída real. Outra mudança comportamental que é muito típica nestes estados é o que nós chamamos de autossabotagem. A pessoa sabota-se a si própria porque tem medo do erro e tem medo das consequências do erro. Características típicas: procrastina as tarefas, por exemplo, desiste cedo das coisas, não termina projetos, e isto de alguma forma é pernicioso, porque em parte protege o ego. Protege o teu ego de que forma? Se eu nem sequer tentei a sério, então o fracasso não conta. É uma medida defensiva, que não é muito perceptível a maior parte das vezes. Outra mudança comportamental tem a ver com a redução da curiosidade. Nós temos falado em vários episódios que esta é uma característica típica do ser humano, a curiosidade e a exploração dos contextos e do ambiente. Então, o cérebro, quando está a lidar com o desamparo aprendido, ele entra no tal modo defensivo. Então, tem menos... menos predisposição para a exploração, para a criatividade, para o risco, para a aprendizagem, e procura mais o quê? A previsibilidade, a rotina, o retraimento. Qualquer coisa que saia da tua rotina já é uma fonte, já é uma fonte de amplo stress, por exemplo. Outra característica a nível de mudança comportamental tem a ver com o perfeccionismo. Muitas vezes as pessoas utilizam a estratégia do perfeccionismo como uma defesa. Ou seja, muitas vezes o perfeccionismo não é apenas ambição, é um medo extremo da pessoa ser inadequada. Ou seja, eu nunca termino um projeto, eu recomeço constantemente, eu adio o lançamento, eu sou obcecada por detalhes. Porquê? Porque se não estiver perfeito, eu vou ser rejeitada de alguma forma. É isto que eu fui aprendendo ao longo do tempo. E às vezes nós olhamos para as pessoas que estão a lidar com esta situação e parece que estamos a lidar com uma pessoa preguiçosa, ou desinteressada, ou sem ambição, ou até indiferente, apática. Mas frequentemente nós estamos a lidar com uma coisa que se chama exaustão aprendida. Okay? Porque o cérebro pergunta: porquê é que eu vou gastar energia emocional se o resultado será igual? E inicialmente este tipo de raciocínio parece protetor. Portanto, eu estou a fazer uma gestão adequada do meu esforço, mas com o tempo torna-se uma prisão, porque tu perdes a capacidade de agir de forma inversa.
0: Já agora, Cristina, desta questão deste reforço social do fracasso, o desamparo aprendido, pergunte, pode estar ligado à depressão?
1: O desamparo aprendido, aliás, Milu, já vou responder a essa questão, mas tu utilizaste aí uma expressão muito interessante. Tu disseste o reforço social do fracasso. O que é que a investigação tem vindo a demonstrar? Que o ambiente confirma a desistência. O que é que eu quero dizer em termos práticos? O desamparo aprendido raramente é individual. Ou seja,

0: muitas vezes o grupo onde tu estás inserido reforça este conceito do desamparo, esta ideia que tu tens. Imagina, alguém começa a estudar novamente, ou alguém resolve fazer uma dieta para emagrecer, ou alguém resolve voltar a fazer exercício físico, ou criar um projeto, ou sair de uma relação tóxica. E muitas vezes aquilo que o grupo mais próximo de pessoas traz é um aporte do género: ah, isso não vai durar. Ou, tá, estás a achar que vais ficar diferente, já te conhecemos, ou agora pensas que és melhor. Portanto, o grupo acaba por te puxar um bocadinho de volta à identidade antiga. Então, quando tu perguntas se o desamparo aprendido pode estar ligado à questão da depressão, sim. Muitas pessoas deprimidas, elas não acreditam apenas que estão tristes, elas acreditam que nada do que eu fará, do que eu vá fazer, fará a diferença. Okay. É um estado, sobretudo na depressão profunda, é um estado muito comum, é um pensamento muito comum. Quer eu faça, quer eu não faça, não muda. Então eu acabo por me resignar à situação.
1: Estás a falar e eu estava a pensar... Esta questão do, como tu disseste, do grupo ter muita influência sobre esta questão, e hoje em dia nós vemos nos filhos, nos jovens, nas escolas, não é? Nos grupos, o peso que isso tem para, no fundo, o jovem ou o adolescente ou até o próprio adulto se sentir isolado, se sentir desamparado. E isso realmente é algo de muito poderoso.
0: Aliás, Milu, desculpa interromper, só fazer aqui uma parte. Não é incomum falarmos com jovens que até têm um grupo de relações sociais, mas dizem: sinto-me isolado. Acabo por me sentir isolado porque eu tenho parece que aquilo que eu trago é a noção de que eu tenho que corresponder à expectativa e ao padrão do grupo. E isto traz-me uma noção de isolamento, como se eu não pudesse ser eu próprio. Exatamente.
1: Agora então a pergunta que eu faço é possível sair deste estado? Como e o que fazer?
0: Sabes que, tal como eu já tenho dito várias vezes, o nosso cérebro é eficiente a aprender. Depende daquilo que nós lhe damos também. Portanto, o importante é o cérebro voltar a experienciar aquilo que nós chamamos o controle real. Ou seja, pequenas experiências de eficácia acabam por mudar o sistema. Permite-me fazer aqui um exemplo que pode parecer um bocadinho disparatado. Tu entras numa sala, ligas o interruptor, carregas no interruptor e aparece a luz, não é? Tu aprendeste que quando carregas, ocorre uma ação. E essa ação é a luz acende-se. Agora imagina que tu tinhas passado por uma série de experiências em que tinhas consequências negativas, porque por mais que tu carregasses no interruptor da luz, a luz não aparecia.
1: Não.
0: A tua tendência, quando eu te disse: é só Milu, carrega aí no interruptor, seria dizer: não vale a pena.
1: Não vale a pena.
0: Então o fato de fazeres isto, voltares a carregar no interruptor, uma ação simples, vai fazer, pelo seu resultado, vai fazer com que o nosso cérebro precise de reaprender que as minhas ações produzem efeitos.
1: Então aí podes dar alguns exemplos práticos.
0: Ok, vamos a situações muito concretas que não substituem um acompanhamento se necessário, está bem? Mas são apenas algumas sugestões. Uma delas tem a ver com algo que já temos falado: dividir os objetivos em micro-ações. Aquilo que nós às vezes utilizamos, os baby steps, portanto, os passos pequeninos. Objetivos demasiado grandes aumentam esta sensação de impotência e pequenos passos vão restaurar esta sensação de controle. Imagina um exemplo que pode aparecer até um bocadinho disparatado. É a pessoa que toma consciência que precisa de mudar a sua vida e diz: pronto, eu tenho que mudar a minha vida completamente. Mudar a tua vida é um objetivo enorme,
1: grandioso,
0: enorme. Mas a pessoa poderá dizer: ok, o micro-objetivo que eu tenho para hoje é: eu vou enviar dois ou três currículos, porque eu preciso procurar um trabalho. Então, cada ação concluída, o fato de eu enviar um currículo, mesmo que eu ainda não tenha o retorno da resposta, acaba por me dizer que eu estou a reduzir, mesmo que eu não tenha essa percepção, esta sensação de impotência, e aumentar esta questão da eficácia. Outra questão tem a ver com a recuperação do controle visível. As pessoas acabam, associado ao desamparo aprendido, vem esta noção da percepção de que eu deixei.

0: de ter influência sobre as coisas. Então é importante criar momentos de escolhas, momentos de autonomia, decisões pequenas. Por exemplo, coisas tão simples como definir horários, como reorganizar um espaço físico, como escolher algumas pequenas metas pessoais. Olha, há coisas muito simples como atender um telefonema. Eu até posso ser uma pessoa que acabei por ficar mais retraída porque não tive boas experiências, então eu agora evito só contacto por mensagem. Mas o fato de eu atender aquele telefonema que vem de ti, por exemplo, já é uma ação
1: Um
0: que
1: passo.
0: reforça. O sair de casa, muitas pessoas voltam-se para o isolamento, exatamente porque se sentem menos pessoas do que aqueles que estão à sua volta. O terminar uma tarefa simples, o dizer não. Esta é uma das grandes dificuldades que nós temos,
1: É
0: sobretudo a
1: verdade.
0: nível emocional. E aprender a dizer não é amplamente importante. O tu candidataste a algo, o voltares a treinar, o falares numa reunião, há um sem número de pequeninas coisas. A ação, nestas circunstâncias, importa mais do que a emoção. Porquê? Porque ao longo do tempo o teu comportamento vai preceder a confiança que tu possas ter. Outra questão que é extremamente importante, quando num dos episódios, uma das perguntas que os nossos ouvintes nos tinham colocado era que conselho simples poderá dar para promover o âmbito da saúde mental, nós viemos um bocadinho de encontro a isso. Ok? Então eu gostava de retomar esse exemplo e dizer que uma das melhores situações para lidares com o desamparo aprendido é a exposição gradual. Portanto, o que nós estávamos a dizer, sempre que tu estás numa situação que te causa desconforto, faz uma pequenina ação. Neste caso, a verdade é que quando nós evitamos algo, aquilo reduz temporariamente a nossa ansiedade, mas reforça esta percepção de que eu não consigo. Então, a solução é uma exposição gradual. Imagina que tu tens dificuldade em conversar, por exemplo, em falar. Às tantas, a primeira, ação é eu falar com uma pessoa. Esta semana eu vou falar com a Milu, por exemplo. Na semana seguinte, eu vou falar com a Milu e com a Cristina. E falar o quê? Falar coisas simples, um bom dia, uma boa tarde, como é que tu estás? Só o fato de eu estar a expor-me a falar já me cria níveis de ansiedade
1: Exato.
0: elevados, mas vai-me trazer esta noção de autoeficácia, porque o cérebro acaba por reaprender a questão da segurança. Outra situação que é extremamente importante, nós temos falado muitas vezes que não só as nossas palavras traduzem aquilo que nós pensamos, mas as nossas palavras alimentam aquilo que
1: Exato.
0: nós pensamos. Então temos que reaprender a reformular, o que nós chamamos a nossa narrativa interna, aquilo que dizemos a nós próprios. Porque muitas pessoas transformam acontecimentos em identidade. Eu falhei, é diferente de eu ser um falhado.
1: Exato.
0: Mas eu frequentemente, sobretudo se estou a lidar com um desamparo aprendido, associo as duas coisas. E a verdade é que quando trabalhamos neste âmbito do desamparo aprendido, percepcionamos que as pessoas conseguem muito mais do que aquilo que acreditam, mas vivem muitas vezes em ambientes que lhes ensinaram a impotência. Criar previsibilidade, as rotinas. Okay, eu não estou a dizer previsibilidade em excesso, mas as rotinas são amplamente importantes para nós termos uma estabilidade mental e evitar o isolamento. Deixa-me dar-te um exemplo muito sucinto. Imagina que eu sou uma pessoa que até lido com níveis de alguma ansiedade quando estou num contexto social, isolo-me de alguma forma, evito sair de casa. Às tantas, a tarefa para esta semana vai ser: eu hoje vou ali ao café e vou pedir um sumo. Vou fazer isto, vou-me obrigar a fazer isto. Isto vai-me causar muito desconforto, mas vou-me obrigar. Na semana seguinte, eu vou sair 10 minutos de casa, vou dar um passeio, vou voltar ao mesmo café e vou manter contacto visual com a pessoa. Vou pedir outro sumo, mas vou manter contacto visual com a pessoa, que é algo que traz desconforto. Na semana seguinte, poderá ser, para além do sumo, eu vou fazer um pedido e eu vou conversar 30 segundos. Só isto. Como é que está o tempo? Como é que está isto? Na semana seguinte, eu posso alargar um bocadinho o nível de exigência, já posso participar numa tarefa um bocadinho mais exigente. Ou seja, o teu cérebro está a aprender que ele sobrevive à exposição. Porquê? Porque para cada pequenina ação, aquilo que faz é reduz este medo antecipatório, aumenta-te a previsibilidade e cria uma memória de sucesso. Portanto, a tua confiança deixa de ser uma coisa abstrata. E sabes que este mesmo investigador,

0: que deu o nome a esta situação do desamparo aprendido, ele também criou um outro conceito que foi percepcionando ao longo do tempo, que é a esperança aprendida.
1: Ora bem,
0: Ou seja, se o nosso cérebro aprende
1: muito
0: a
1: bem.
0: ter desamparo, ele também reaprende a ter esperança. Eu gostava só de deixar três pensamentos dele. O primeiro diz assim: o desamparo é aprendido, portanto, ele também pode ser desaprendido. Isto é uma boa notícia. O segundo diz-nos: ter esperança não significa ignorar os problemas, mas acreditar que as nossas ações podem fazer a diferença. E, finalmente, as pessoas resilientes não são aquelas que nunca falham, mas aquelas que acreditam que podem voltar a tentar.
1: Sem dúvida, algo de extraordinário. Obrigada, Cristina, mais
0: Obrigada,
1: uma
0: Ana.
1: vez. E a doutora Cristina estava a falar e eu estava a pensar neste desamparo aprendido que pode ocorrer a nível da espiritualidade também. E desta dependência e certeza da presença de Deus, que nem sempre nós sentimos isso. E estavas a falar, eu estava a pensar em Deus quando ele disse que será Emmanuel, Deus conosco. Então, se sente de alguma forma sozinho, isolado, ou pensa que o Senhor não está aí, a palavra de Deus diz o contrário. Ele é Emmanuel, Deus conosco. Que o Senhor o abençoe, a abençoe e até uma próxima vez, se Deus quiser.

E avançamos para as notícias desta quarta-feira, dia 15 de julho. Começamos por Sintra. A autarquia aprovou um investimento de cerca de 1 milhão de euros para reforçar a capacidade operacional no concelho, que inclui a aquisição de novos contentores urbanos e a melhoria da recolha de resíduos verdes. Atenção Algueirão, os serviços municipalizados emitiram um aviso de interrupção temporária no abastecimento de água nesta localidade devido a intervenções de melhoria do espaço público. Na página da saúde, o Hospital de Sintra assume agora um papel central no plano de reorganização das urgências da ULS Amadora Sintra, focando-se em articular o atendimento com a linha SNS 24 e os cuidados primários para reduzir a sobrecarga hospitalar. Avançando para Odmira, a Câmara Municipal desta região abriu um inquérito para fiscalizar as obras no monte particular do Ministro da Administração Interna Luís Neves, em São Teutónio. A autarquia alentejana confirmou oficialmente que não existe registro de qualquer pedido de licenciamento ou comunicação prévia para as intervenções urbanísticas efetuadas no local, as quais incluem a construção de uma alegada piscina. Confrontado com o caso, o governante rejeitou as suspeitas de favorecimento e declarou que este processo faz parte de um tempo de combate político. Em Paredes, um incêndio destruiu cerca de 10 armazéns de várias empresas na freguesia de Sobrosa. O fogo deflagrou na madrugada desta quarta-feira, destruindo instalações contíguas de transportes de medicamentos, equipamentos de som e utilidades, sem causar quaisquer vítimas. O alerta foi dado às 4h40 da manhã e mobilizou mais de 40 operacionais e 14 viaturas, encontrando-se a ocorrência em fase de rescaldo desde as 7h30 da manhã. O Ministro da Educação prolongou até hoje o prazo para os professores terminarem a correção dos exames nacionais do ensino secundário após falhas pontuais de digitalização que deixaram cerca de 2% das provas pendentes de validação. A tutela assegura que esta extensão horária não vai afetar o calendário de divulgação das notas, mantendo-se a fixação oficial das pautas digitais previstas para a próxima sexta-feira. Lá por fora, a tensão global intensificou-se com novos ataques aéreos dos Estados Unidos no Médio Oriente e o início do bloqueio naval no Estreito de Hormuz. Este conflito gerou uma escalada imediata nos preços do petróleo, agravando a desaceleração económica na China, enquanto na Europa as atenções dividem-se entre o apoio militar à Ucrânia e o combate a violentos incêndios florestais em França. No desporto, a Espanha tornou-se a primeira finalista do Mundial de Futebol 2026, após vencer a França por 2-0 nas meias finais, enquanto o mercado de transferências está a agitar Portugal. O fecho da eliminatória em solo norte-americano coloca agora a Espanha à espera do vencedor do clássico de hoje entre a Inglaterra e a Argentina, depois da seleção portuguesa ter sido afastada na fase dos oitavos de final pela própria equipa espanhola. No plano nacional, as atenções viram-se para as movimentações da pré-época, onde o Sporting oficializou o guarda-redes ucraniano Alexandro Sukov e o Futebol Clube do Porto tenta fechar a contratação do médio sul-coreano Wang. Para fechar este bloco de notícias, o Plano Cultural de Sintra destaca-se com o regresso das Noites no Palácio de Monserrate, que trazem concertos e espetáculos ao vivo aos jardins históricos da vila. O ciclo de eventos arranca já este fim de semana com uma programação que junta música clássica e fado sob o cenário iluminado do Palácio, prometendo atrair milhares de visitantes e dinamizar o turismo local nesta época de verão. E é tudo quanto às notícias que marcam a atualidade.

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1: Olá, eu sou o Daniel Galaio e nos últimos 18 anos tenho emprestado a minha voz a diferentes rubricas e programas nesta vossa rádio. E esta semana, o Música da Minha Vida calhou-me a mim. Como homem de rádio, a música faz parte do meu dia-a-dia e, por isso, a minha playlist de músicas preferidas é muito extensa. Mas a esmagadora maioria tem algo em comum: a importância e a estética das palavras. Mas como o programa Música da Minha Vida, mais do que mostrar as minhas preferências musicais, pretendo contar um pouco da minha história, a escolha recaiu em músicas que não estão necessariamente no topo da minha preferência, mas no significado das mesmas. Na verdade, este programa até poderia ser feito apenas com uma música, tal a importância e relevância da mesma na minha infância e por motivos diferentes nos dias de hoje. Por ter essa importância toda e porque me vou demorar a explicar o seu contexto, vou deixar esta música para o fim. A primeira música que vou partilhar convosco corresponde

aos meus primeiros passos na fé e às minhas primeiras playlists de música gospel. Pertence aos A Capella, um grupo vocal norte-americano que foi referência para mim. O tema que escolhi tem também a particularidade de ser uma música em que, com muito humor e até com um pouco de ironia, faz referência às coisas importantes que todos dizem que alguém pode fazer, mas que ninguém faz. 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

Esta música não é coincidência, é mais uma música a capela. O grupo também é uma referência e que, inevitavelmente, as músicas faziam parte da minha playlist. São os Arautos do Rei, o tema que deixo convosco, apesar de ser um clássico, está sempre, sempre atual. Se ele não for o primeiro...

O próximo grupo que vou destacar é o Grupo Aliança, do qual fiz parte durante mais de 25 anos, constituído por cerca de 30 elementos, mais coisa menos coisa, que voluntariamente dão 10 dias das suas férias e vários fins de semana ao longo do ano para desenvolver um conjunto de atividades na área da saúde, programas infantis, teatro e, claro, a música. O tema que escolhi foi o tema criado no ano 2000, quando o grupo festejou o seu 10º aniversário e que descreve um pouco a missão do grupo. Vamos escutar Aliança em Ação.

0: As próximas músicas são da minha playlist atual e que ouço no carro, no telemóvel, no computador, basicamente sempre que ouço música. Se quanto aos autores a escolha é fácil, já quanto aos temas a decisão é bem mais difícil, porque tenho várias músicas favoritas desses autores. A música que vamos ouvir já a seguir é da Marcela Thaís e a escolha recaiu numa música na qual me identifico integralmente, como se me definisse. Moderno à moda antiga.
1: É, a Bíblia é imutável, a palavra de Deus é imutável. E que nós possamos valorizar estes valores que estão querendo se perder, como a família. Sabe? Isso é o mais importante.

0: O próximo tema é, sem dúvida, do meu álbum preferido, o álbum Coração, do Martim Vicente. O difícil foi escolher só uma música. Este álbum tem a particularidade de precisarmos de o escutar por inteiro para entendermos a profundidade da mensagem de cada uma das músicas. O tema que escolhi, O Quarto Sem Amor, é uma alusão ao nosso coração cheio de orgulho, de conquistas pessoais e que esconde que é um coração sem amor. A música termina com a noção de que, quando entregamos o nosso coração plenamente a Deus, é que ele fica completo, cheio de amor, cheio de Deus. Martim Vicente, Quarto Sem Amor.
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Por fim, como estava prometido, deixo-vos com a música que mais impacto teve e tem na minha vida. É a versão dos The House Martins, a banda inglesa dos anos 80, de música à capela, e o tema Caravan of Love. Atingiu o primeiro lugar nos tops de música em vários países no mundo em 1986. No single que foi lançado precisamente em novembro desse ano, do lado A era o Caravan of Love e no lado B, When I First Met Jesus. Na minha infância, tudo na música me encantava. O ser à capela, a melodia, por aí fora. A música ficava no ouvido o tempo todo. Com o surgimento dos gravadores de cassetes, esta música passou a fazer parte de uma cassete com as minhas músicas preferidas. O meu irmão mais novo, e que tem apenas 11 meses de diferença de mim, que carinhosamente chamamos Joy, um diminutivo de José, que é o seu segundo nome, porque o primeiro é Ricardo, assim que ouviu esta música, apaixonou-se por ela de uma forma que, se calhar, alguns de vocês também já se apaixonaram por uma música, até àquele ponto de ouvir e ouvir a música dezenas de vezes seguidas. Não, não estou a exagerar, passávamos horas e horas a ouvir esta música de seguida. Por ser a primeira da cassete, era fácil andar para trás, por vezes até com a ajuda de uma caneta Bic, e começar de novo. Ao ponto de eu já não conseguir ouvir mais, mas o meu irmão parecia que nunca se cansava da música. Esta música continuou a ser a música preferida dele durante muito tempo. O que é incrível é que nem eu, nem o meu irmão, entendíamos bem o sentido da música, sem perceber que era cristã e muito menos atentos à mensagem e ao apelo da música. Uns anos mais tarde, quer eu, quer o meu irmão, aceitámos Jesus nas nossas vidas. Crescemos, formámos famílias e esta música tinha ficado para trás no tempo, apenas como uma parte da nossa história. Passados cerca de 30 anos e já com o meu irmão afastado de Jesus, volto por casualidade a ouvir novamente a música e, finalmente, a perceber o que ela diz. De forma resumida, a música é um apelo para estarmos prontos para a vinda de Jesus e para nos juntarmos à caravana do amor, que de mãos dadas nos levará para um lugar melhor. O sentimento que esta música provoca em mim provavelmente só é entendido por aqueles que amam Jesus, que acreditam na vida eterna e que gostariam muito de ver aqueles que mais amam a viver consigo no céu.

Não é apenas uma questão de clubite, aceitação ou não da religião A ou B, da igreja X ou Y, mas a aceitação de Deus e da salvação que Ele oferece. O refrão desta música refere a frase "Tu não sabes que eu sou teu irmão" é como se fosse um grito para mim, como se pudesse gritar ao meu irmão Joy com a música que ele tanto gostou, "Eu sou teu irmão e gostaria muito de viver toda a eternidade ao teu lado." A linha que separa o respeito pelas decisões daqueles que amamos e o desejo de os ver salvos é por vezes ténue e por vezes extremamente grossa e penetrável. Inevitavelmente, esta música me traz algumas lágrimas e alguns momentos de oração pelo meu irmão Joy e por aqueles que gostaríamos que estivessem ao nosso lado toda a eternidade. Claro, dedico esta música em primeiro lugar ao meu irmão Joy e a toda a minha família e amigos, e a si, que me escuta neste Música da Minha Vida e que também anseia que todos os que amam estejam consigo um dia na Pátria Celestial. Despeço-me neste Música da Minha Vida, marco encontro consigo na Caravana de Amor que nos guiará para o céu quando Jesus regressar. Caravan of Love, na versão dos Housemart.

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1: Eu sou a Adaça, tenho 6 anos, moro em Porto Alegre. É verdade que os lagartos podem pedir a cauda?
2: Sim, eles são capazes de soltar a cauda se algum predador os quiser apanhar. A cauda desprega-se do resto do corpo e continua a mexer-se sozinha. Isso distrai e confunde o predador. E assim o lagarto foge rapidamente. É um mecanismo de defesa. As caudas são muito importantes para os lagartos. Fazerem manobras, impressionarem os parceiros e até armazenarem gordura. Mas tudo isso é sacrificado quando se trata de não ser devorado por um inimigo. Sabias que em muitos lagartos a cauda volta a crescer? Pois é, podem voltar a ter cauda depois de a perderem. É engraçado, não é?
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1: É muito bom estar aqui contigo, partilhando contigo aquilo que nós vamos aprendendo através da palavra de Deus. E o nosso texto de hoje, embora seja um texto um tanto ao quanto, como é que eu vou dizer, fora da caixa, vai nos ajudar a compreender outras coisas. Vê o que diz no capítulo 20 e no verso 13 do livro de Provérbios. Se passas tempo a dormir, ficarás pobre. Mantém-te desperto e terás pão de sobra. Se passas tempo a dormir. Logicamente, se me estás a ouvir, é porque deves pensar na tua vida. Mas este texto deve-nos fazer refletir no modo como nós utilizamos o nosso tempo. O tempo que despendemos nas redes sociais, o tempo que despendemos efetivamente a dormir, o tempo que despendemos a ver televisão, a ver séries, a ver outras coisas que não nos acrescentam muito. Em todas as coisas na nossa vida nós temos que ter regras, nós temos que ter algum controle. E o tempo é uma das coisas mais preciosas que Deus nos dá. Nós sabermos organizar o nosso tempo para trabalhar, para descansar, para ter momentos de relacionamento com a nossa família, para nós nos divertirmos. Tudo isso é tempo e a gestão que nós fazemos desse tempo e desses tempos, por assim dizer, vai fazer com que nós tenhamos uma vida mais próspera ou uma vida menos próspera muitas vezes. Por isso, prezado amigo, prezada amiga, olha para a maneira como organizas o teu tempo. Se passas muito tempo a dormir, se calhar tens que começar a levantar-te mais cedo. Se passas muito tempo a ver televisão, se calhar deves cortar nisso e passar mais tempo a ler, passar mais tempo com a tua família. Pensa nisso. Pensa no tempo.
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1: Oi, tudo bem? Está começando o programa Comportamento aqui na Rádio Novo Tempo. Meu nome é Aline Carvalho. Hoje nós vamos conversar com o pastor Marco Lamarques. Ele é um dos nossos conselheiros. Pastor Lamarques, a história de hoje é de um ouvinte que contou que é sobrevivente de uma tentativa de feminicídio. Ela tem 33 anos e 3 filhas. Ela disse que conheceu um rapaz que é 10 anos mais jovem que ela. E eles acabaram se envolvendo porque eles estão sempre juntos nas atividades da igreja. Ele costuma frequentar a casa dela, junto com outros amigos. E ela acabou se interessando por esse rapaz, pastor. Ele a tem como uma amiga e ele contou para ela que está interessada numa outra garota. Ela está sofrendo com isso, pastor, porque ela realmente se interessou por ele. Disse que está apaixonada e não sabe o que fazer. Ela disse que orou a Deus e pediu para que Deus o afastasse dele, para que ela não sofresse mais. Mas ela pede aqui, pastor, o nosso aconselhamento, a nossa ajuda. Como você poderia ajudar essa nossa ouvinte, pastor Lamarques?
2: Olá, Aline. Olá, você que nos escuta. Olá, família Novo Tempo. É muito bom estar nesse espaço de conversa, de reflexão. E muito bom a gente crescer junto, né? Com a experiência um do outro, com os nossos testemunhos de vida. Eu fiquei impressionado com o testemunho da nossa ouvinte. Uma história muito forte. Você é uma vitoriosa, você é uma mulher de muita garra. E eu espero que você receba sempre o apoio da sua família e também procure ajuda, se você ainda não procurou, de um terapeuta, de uma terapeuta, de um profissional que possa te dar um suporte para superar esses momentos difíceis que você passou. Então, é muito importante você cuidar agora com os teus relacionamentos. Eu digo cuidar no sentido de avaliar, de refletir, de orar pedindo sabedoria a Deus, porque sabe o que acontece? Relacionamentos, eles são fundamentados na realidade que a gente vive, na realidade que a pessoa vive, nas informações que a pessoa traz, no sistema de vida da família da pessoa, e isso a gente traz para dentro da nossa vida, do nosso relacionamento, e não vai mudar como se fosse mágica. Casamento não muda caráter, casamento não muda problemas que nós trazemos pro relacionamento. Eles podem, ao contrário, se tornar mais sérios e mais graves. E você já testemunhou isso. Então tem que pensar muito bem nessa questão do relacionamento. A palavra de Deus tem alguns conselhos para nós muito importantes. E eu quero dividir com vocês. O primeiro deles está em Provérbios, capítulo 24. Esse testemunho aqui, aliás, esse conselho que está em Provérbios, ele nos ajuda a identificar algo muito importante. Aliás, uma realidade muito importante. Provérbios 24, verso 7, eu vou ler na versão da Bíblia Viva. Cuide primeiro de seus negócios, defina sua situação financeira e depois comece a construir sua casa e formar sua família. Aqui o sábio está dizendo o seguinte: relacionamento conjugal, namoro, noivado exige, ele leva em consideração um planejamento, um contexto da realidade, não viver de fantasia, de sonhos, com os pés no chão. Então, aqui ele está dando um exemplo financeiro. Você não pode casar se você não tem uma situação financeira definida ou fundamentada para sustentar a você e uma família. Pensa bem, você está interessado num rapaz que é um pouco mais velho que a tua filha. Ele está com 23 anos. Nessa fase, existem muitas oscilações emocionais, né? Por isso que nós dizemos que é uma fase de imaturidade. Então você está lidando com um rapaz que daqui a 1 ano, 2 pode mudar completamente de posição, de ideias. A prioridade na vida dele, os interesses dele são diferentes dos teus. Você é bem mais madura que ele. E você já tem 3 filhas. Então agora você tem que pensar e com os pés no chão e entender que é necessário você ter alguém do teu lado que seja maduro, que te dê uma segurança emocional e uma segurança física também, que você possa contar e possa até pedir conselhos quando for preciso. E esse rapaz, eu entendo que não tem experiência suficiente para você. Uma outra coisa, você se diz até sofrendo neste momento porque ele está perto de você, enfim, veja que você está alimentando uma situação, alimentando um ambiente, sem mesmo que esse rapaz demonstre interesse por você. E ele já confessou para você, ele já disse para você que se interessa por outra pessoa. Então você está se magoando, você está sofrendo e criando um ambiente para continuar sofrendo mais. E provavelmente há uma possibilidade de você fazer esse rapaz sofrer também ou entrar num conflito muito sério. Não confunda a amizade com um compromisso emocional mais sério para o namoro. Para ele, isso não passa de uma amizade ou é uma amizade que traz para ele um certo conforto, uma certa aceitação e até mesmo que ele está junto com você e as suas filhas. Olha o que a Bíblia diz para nós em Jeremias capítulo 17, verso 9. Enganoso é o coração, mais do que todas as coisas, e desesperadamente corrupto. Quem o conhecerá? Então você não pode fundamentar só nas emoções, nas tuas emoções, para dizer, eu tô indo num caminho certo, acho que esse é o caminho, eu já orei, mas continuo aqui. Não é Deus que vai tirar esse rapaz da tua frente, é você que tem que se distanciar dele. Se você tá percebendo que a situação, as circunstâncias não são uma realidade segura para você. E a palavra de Deus completa isso em Provérbios 3, versos 5 a 7. Ela diz assim, a palavra de Deus: confia no Senhor de todo o teu coração. E agora, olha o que diz o sábio: e não te estribes, não te apoies no teu próprio entendimento. Reconhece-o em todos os teus caminhos. Reconhece o Senhor em todos os teus caminhos. E Ele endireitará as tuas veredas. Não seja sábio aos teus próprios olhos. Teme ao Senhor e aparta-te do mal. Então, não viva só da emoção ou só fundamentado no teu conhecimento, na tua experiência. Veja os conselhos da palavra de Deus, veja a realidade que você vive, que esse rapaz vive, veja as possibilidades futuras que vocês terão que enfrentar, o lar que você já tem. Então, tudo isso tem que ser considerado. Ore mais ainda e deixe que Deus te conduza, faça a tua decisão, faça as tuas escolhas fundamentada na sabedoria do Senhor. Que Deus te abençoe, um forte abraço a todos e até o nosso próximo encontro.
1: Muito obrigada, pastor Lamarques. Eu tenho certeza que ajudou essa nossa ouvinte e tantas outras pessoas que possam estar passando pela mesma situação. O comportamento de hoje está ficando por aqui e a gente se vê no próximo programa.
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5: Olá, amigo ouvinte. É com prazer que o cumprimento. Eu sou Jorge Machado e, habitualmente, aqui estou trazendo-lhe palavras e virtudes. Hoje falo-lhe de mundo, o mundo que habitamos, o palco do universo. Como podemos descrever? A palavra mundo é uma palavra simples que tem origem no latim, diz-se mundo, e na qual não se observa nenhum processo de desenvolvimento, nem por composição, nem por derivação. É curioso que esta palavra, além de substantivo, pode ser usada como adjetivo, significando limpo, daí a designação do seu antônimo imundo. Bom, por vezes confunde-se mundo com universo. Universo também é uma palavra de origem latina, diz-se universum, e significa todo inteiro ou tudo em um só. Mas o termo tem um significado mais amplo, pois representa a imensidade de tudo que existe, do qual o mundo também faz parte. O mundo, enquanto planeta Terra, tem sido objeto de todo tipo de discussão e controvérsia no que diz respeito à sua origem. No decorrer dos séculos, foram surgindo as mais diferentes teorias, algumas com base científica e outras tão somente filosóficas. Um dos conceitos científicos acerca da origem do mundo defende que terá ocorrido alguns bilhões de anos, como consequência de uma acreção ou acumulação de matérias de uma nebulosa solar. Na realidade, muita coisa tem sido descoberta acerca do nosso mundo e quanto mais a ciência evolui e mais investigações são realizadas, ficamos mais estupefactos pela perfeição e precisão de tudo aquilo que constitui a Terra como planeta que se movimenta num vasto sistema solar. Apesar de toda a ciência e do quanto ela tem contribuído para que cada vez mais possamos conhecer alguns dos meandros do mundo que habitamos, porém, no que diz respeito à sua origem, a ciência confronta-se com a mais antiga verdade expressa em uma breve sentença: no princípio, criou Deus os céus e a terra. Afinal, todos, criacionistas e evolucionistas, sabemos que houve um princípio, mas nenhum de nós sabe quando foi exatamente esse princípio. Por séculos, a ciência e a religião trilham caminhos por vezes paralelos, mas quase sempre sem se cruzar. No entanto, a partir do final da década de 80, começaram a aparecer mais argumentos científicos que reforçam a ideia da ação criadora de Deus. Mas admitir ou não o criacionismo, bom, isso depende essencialmente da aceitação ou negação da Bíblia e o que ela contém sobre essa matéria. Deste modo, é essencial conhecer o seu conteúdo e compreender que, para além de tudo aquilo que nos torna seres inteligentes, existe também a fé que nos conduz à mais elevada experiência enquanto humanos. Não é possível aproximarmo-nos de Deus sem fé, pois está escrito em sua palavra. Ora, sem fé é impossível agradar-lhe, porque é necessário que aquele que se aproxima de Deus creia que ele existe e que é galardoador dos que o buscam. Do mesmo modo, não é possível compreender que Deus é o Criador do universo e do mundo sem fé. Pois na mesma palavra nós lemos, pela fé entendemos que os mundos, pela palavra de Deus, foram criados, de maneira que aquilo que se vê não foi feito do que é aparente. A fé e a razão foram concedidas por Deus a fim de que o homem pudesse contemplar a verdade. E por essa razão não existe qualquer antagonismo entre razão e fé. Pelo contrário, uma implica a outra. E cada qual tem o seu espaço próprio de alcance e realização. Ao longo das últimas décadas, o homem tem conseguido explorar com relativo êxito o espaço sideral. Mas não se conhece outro planeta onde exista vida em toda a sua diversidade. A Terra abriga milhares de espécies, algumas das quais estão em risco de extinção devido ao esgotamento dos recursos naturais, à perda da biodiversidade, pela crescente poluição que origina acentuadas mudanças climáticas. Antes da existência do universo, Deus iniciou a sua obra de criação estabelecendo regras. Regras que regem o próprio universo. São leis naturais numa estrutura de funcionamento que opera em um processo físico harmonioso. Mas o planeta sofre em nossos dias a mais terrível agressão do homem que o habita, encontrando-se mesmo à beira de um colapso total. Enquanto os cientistas alertam os governos do mundo que estamos a caminho de um desastre climático, a grande maioria destes faz ouvidos surdos, como se nada estivesse a acontecer. Cada ano, os governos gastam centenas de milhões de fundos públicos em subsídios para produzir combustíveis fósseis, ignorando os riscos de uma extinção global. E isso é uma realidade efetiva. Bom, mas existe um plano B para o planeta? O único plano para a salvação da Terra e da humanidade está apenas ao alcance de Deus. Tudo o que o homem tem feito que contribua para o retrocesso da avalanche destruidora que atinge a Terra, por muito louvável que possa ser, não são mais do que pálidos esforços perante aquilo que seria necessário. A questão é que a degradação do planeta está na medida proporcional da degradação do próprio homem. E Deus alertou a humanidade para isso através do profeta Isaías, quando escreveu: a terra pranteia e se murcha. Na verdade, a terra está contaminada por causa dos seus moradores. Porquanto transgridem as leis, mudam os estatutos e quebram a aliança eterna. Por isso, a maldição consome a terra e os que habitam nela serão desolados. Amigo ouvinte, Deus irá, sim, Deus irá intervir na história do nosso planeta. A mensagem por ele enviada à humanidade é uma mensagem de esperança. O Senhor diz: pois eis que eu crio novos céus e nova terra, e não haverá lembrança das coisas passadas, jamais haverá memória delas. É pela fé que o homem crê no Deus Criador dos céus e da terra, e é pela fé que se apropria da justiça transformadora e salvadora de Cristo. É também pela fé que podemos crer que em breve Jesus virá com os seus anjos, com poder e com glória. Amigo ouvinte, creia que foi uma satisfação tê-lo conosco. É o ponto final em mais uma edição de Palavras e Virtudes. Um abraço, até ao próximo encontro.
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1: Olá, muito obrigado por estar desse lado para mais um episódio do Diário da Saúde, esta rubrica aqui na RCS dedicada ao bem-estar e à prevenção. Hoje vamos falar de dois órgãos discretos, muitas vezes esquecidos, mas absolutamente essenciais para a nossa vida: os rins. E a verdade é que os rins fazem muito mais do que imaginamos. Funcionam 24 horas por dia, sem pausas. A sua principal missão é filtrar o sangue, eliminando toxinas e resíduos que o corpo já não precisa. Mas não é só isso. Os rins também ajudam a regular a pressão arterial, a manter o equilíbrio de líquidos e sais minerais no organismo e a produzir hormonas importantes, como a eritropoietina, responsável por estimular a produção de glóbulos vermelhos e prevenir a anemia. Ou seja, são verdadeiros guardiões do equilíbrio do nosso corpo. O problema é que quando os rins deixam de funcionar corretamente, podem surgir doenças renais crónicas e, em casos mais graves, insuficiência renal, uma condição que pode exigir diálise ou transplante para garantir a sobrevivência do doente. E os números são preocupantes. Estima-se que cerca de 850 milhões de pessoas em todo o mundo, aproximadamente uma em cada 10, tenham algum grau de comprometimento renal. Prevê-se ainda um aumento da mortalidade relacionada com doença renal, tornando-a na quinta principal causa de morte mundial em 2040. Em Portugal, a realidade também merece atenção. Existem cerca de 800 mil pessoas com insuficiência renal crónica. As principais causas são bem conhecidas: diabetes e hipertensão arterial. Outro desafio é que a doença renal crónica costuma ser silenciosa. Muitas vezes, não provoca sintomas nas fases iniciais, o que faz com que passe despercebida durante anos. Por isso, a prevenção e o diagnóstico precoce são fundamentais. Nos exames de rotina, estamos habituados a ouvir falar de colesterol ou glicose, mas há outro indicador muito importante que não deve ser ignorado: a creatinina. Quando os níveis de creatinina no sangue estão elevados, isso pode significar que os rins não estão a filtrar o sangue de forma adequada. É um sinal de alerta que deve ser avaliado pelo médico. E agora surge a pergunta essencial: como podemos proteger os nossos rins? A boa notícia é que os cuidados são simples e estão, na verdade, ao alcance de todos. Primeiro, beber água em quantidade suficiente. A hidratação ajuda os rins a eliminar toxinas e a funcionar corretamente. Segundo, reduzir o consumo de sal. O excesso de sódio contribui para o aumento da pressão arterial, que é um dos principais inimigos da saúde renal. Terceiro, controlar doenças como a diabetes e a hipertensão. Quando estas condições estão bem acompanhadas, o risco de danos nos rins diminui significativamente. Outro ponto muito importante é evitar a automedicação. O uso excessivo de alguns medicamentos, especialmente anti-inflamatórios, está associado a 3 a 5% dos novos casos de insuficiência renal crónica todos os anos. Também vale a pena lembrar: não fumar, limitar o consumo de álcool, manter uma alimentação equilibrada e praticar exercício físico regularmente são decisões que fazem uma enorme diferença para a saúde renal e para a saúde em geral. Porque cuidar dos rins é, no fundo, cuidar de todo o nosso organismo. Pequenos gestos podem, efetivamente, ter um grande impacto. E antes de terminar, deixo-lhe um convite simples. Na próxima vez que fizer análises, pergunte ao seu médico sobre a creatinina e a função renal. Conhecer estes valores é mais um passo para proteger a sua saúde. Os rins trabalham silenciosamente por nós todos os dias. Quem sabe se talvez não esteja na hora de lhes dar um pouco mais de atenção. O Diário da Saúde fica por aqui. Obrigado por ter estado desse lado e até ao próximo episódio com mais uma página dedicada à sua saúde e ao seu bem-estar. Até lá, continue a cuidar de si todos os dias e não se esqueça: rins saudáveis são fundamentais para uma vida longa e com qualidade.
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E avançamos para as notícias desta quarta-feira, dia 15 de julho. Começamos por Sintra. A autarquia aprovou um investimento de cerca de 1 milhão de euros para reforçar a capacidade operacional no concelho, que inclui a aquisição de novos contentores urbanos e a melhoria da recolha de resíduos verdes. Atenção, Algueirão, os serviços municipalizados emitiram um aviso de interrupção temporária no abastecimento de água nesta localidade devido a intervenções de melhoria do espaço público. Na página da saúde, o Hospital de Sintra assume agora um papel central no plano de reorganização das urgências da ULS Amadora Sintra, focando-se em articular o atendimento com a linha SNS 24 e os cuidados primários para reduzir a sobrecarga hospitalar. Avançando para Odmira, a Câmara Municipal desta região abriu um inquérito para fiscalizar as obras no monte particular do Ministro da Administração Interna Luís Neves, em São Teutónio. A autarquia alentejana confirmou oficialmente que não existe registro de qualquer pedido de licenciamento ou comunicação prévia para as intervenções urbanísticas efetuadas no local, as quais incluem a construção de uma alegada piscina. Confrontado com o caso, o governante rejeitou as suspeitas de favorecimento e declarou que este processo faz parte de um tempo de combate político. Em Paredes, um incêndio destruiu cerca de 10 armazéns de várias empresas na freguesia de Sobrosa. O fogo deflagrou na madrugada desta quarta-feira, destruindo instalações contíguas de transportes de medicamentos, equipamentos de som e utilidades, sem causar quaisquer vítimas. O alerta foi dado às 4h40 da manhã e mobilizou mais de 40 operacionais e 14 viaturas, encontrando-se a ocorrência em fase de rescaldo desde as 7h30 da manhã. O Ministro da Educação prolongou até hoje o prazo para os professores terminarem a correção dos exames nacionais do ensino secundário após falhas pontuais de digitalização que deixaram cerca de 2% das provas pendentes de validação. A tutela assegura que esta extensão horária não vai afetar o calendário de divulgação das notas, mantendo-se a fixação oficial das pautas digitais previstas para a próxima sexta-feira. Lá por fora, a tensão global intensificou-se com novos ataques aéreos dos Estados Unidos no Médio Oriente e o início do bloqueio naval no Estreito de Hormuz. Este conflito gerou uma escalada imediata nos preços do petróleo, agravando a desaceleração económica na China, enquanto na Europa as atenções dividem-se entre o apoio militar à Ucrânia e o combate a violentos incêndios florestais em França. No desporto, a Espanha tornou-se a primeira finalista do Mundial de Futebol 2026, após vencer a França por 2-0 nas meias-finais, enquanto o mercado de transferências está a agitar Portugal. O fecho da eliminatória em solo norte-americano coloca agora a Espanha à espera do vencedor do clássico de hoje, entre a Inglaterra e a Argentina, depois da seleção portuguesa ter sido afastada na fase de os oitavos de final pela própria equipa espanhola. No plano nacional, as atenções viram-se para as movimentações da pré-época, onde o Sporting oficializou o guarda-redes ucraniano Alexandro Sukov e o Futebol Clube do Porto tenta fechar a contratação do médio sul-coreano Wang. Para fechar este bloco de notícias, o Plano Cultural de Sintra destaca-se com o regresso das Noites no Palácio de Monserrate, que trazem concertos e espetáculos ao vivo aos jardins históricos da vila. O ciclo de eventos arranca já este fim de semana com uma programação que junta música clássica e fado sob o cenário iluminado do palácio, prometendo atrair milhares de visitantes e dinamizar o turismo local nesta época de verão. E é tudo quanto às notícias que marcam a atualidade.

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1: Olá, muito obrigado por se juntar a nós aqui no Fórum Bíblico. Este é um programa, como já sabe, assente em perguntas e respostas sobre a Bíblia. E todas as semanas abrimos este fórum com as suas perguntas para dar resposta e assim esclarecer as suas dúvidas a respeito dos mais variados assuntos que podemos encontrar na Bíblia. As perguntas de hoje, e que foram selecionadas, vão levar-nos até ao livro de Apocalipse, o último livro da Bíblia. Já reparou certamente nas cenas impressionantes que são apresentadas do céu no Apocalipse? Tronos, cânticos de adoração, seres celestiais, e é também apresentado um grupo muito especial chamado os 24 Anciãos. Mas quem são eles? Pois bem, no programa de hoje, nós vamos analisar o que a Bíblia revela sobre este tópico em particular, para perceber qual será a identidade dos 24 anciãos mencionados pelo apóstolo João. Ficou curioso em conhecer a resposta? Se sim, então fique por aí, pois está connosco, como sempre, o nosso convidado e teólogo Artur Machado, para nos ajudar a esclarecer este tema. Olá, Artur.
2: Olá, Marco.
1: Bem-vindo, muito obrigado uma vez mais por estar connosco. E hoje para um tema muito interessante e até, eu diria, enigmático e que está presente no livro do Apocalipse. Vamos então dar a conhecer a primeira pergunta. Quem são os 24 anciãos mencionados no capítulo 4 do livro de Apocalipse? Eu creio que até estarão mencionados noutros capítulos.
2: Sim, aqui.
1: O nosso telespectador, ouvinte, pergunta relativamente ao capítulo 4.
2: À primeira vez em que eles são mencionados.
1: Exatamente,
2: a primeira vez. E portanto, agradecemos o envio realmente desta pergunta, que nos vai ajudar a compreender um pouco da identidade. Talvez as pessoas não fiquem muito satisfeitas porque, como nós iremos ver, há três grandes perspectivas sobre a identidade destes seres. Muitas vezes na Bíblia isto acontece, ou seja, não há uma pergunta taxativa, há, do estudo que é feito, perspectivas que sobressaem e que nos podem levar numa determinada direção. Eles não aparecem, como eu comecei por dizer, não aparecem apenas no capítulo 4 do livro de Apocalipse. É realmente o capítulo 4 a primeira vez em que eles aparecem, mas eles vão aparecer noutros capítulos. Eles vão aparecer no capítulo 5, nos versículos 8 e no versículo 14, eles vão aparecer no capítulo 11, no versículo 16, e eles vão aparecer no capítulo 19 e no versículo 4, sob esta designação, 24 anciãos. Mas, se considerarmos que a palavra anciãos, dentro do livro de Apocalipse, faz referência aos mesmos seres, eles aparecem ainda em Apocalipse capítulo 7, versículos 11 e versículo 13, e em Apocalipse capítulo 14 e versículo 3. Portanto, eles aparecem em várias partes do livro do Apocalipse. Vamos ver a primeira vez em que eles aparecem. Apocalipse capítulo 4, versículo 4, diz assim: ao redor do trono havia 24 tronos, e via sentados sobre os tronos 24 anciãos, vestidos de vestes brancas, e tinham sobre a cabeça coroas de ouro. Eu salientei três possibilidades, mas a verdade é que, se nós fizermos um inventário das possibilidades mais registadas no mundo teológico, nós vamos chegar a mais do que três. Eu vou elencá-las. A primeira é que se trataria de seres angelicais, ou seja, as pessoas, os especialistas que defendem esta possibilidade, dizem que são anjos que louvam e adoram a Deus. Alguns destes anjos protegem todos os filhos de Deus e representam no céu os filhos de Deus. A segunda possibilidade é que há quem veja nestes seres celestiais a divisão dos turnos dos levitas e dos sacerdotes, que foi feita por David, no reinado de David, e que está em 1 Crónicas, capítulo 24. E, portanto, estes 24 anciãos significariam estes 24 turnos do sacerdócio do templo do Antigo Testamento. Terceira possibilidade, os 24 anciãos correspondem à divisão dos músicos no templo. É que os músicos também estavam divididos em 24 turnos, não eram apenas os levitas. Quarta possibilidade os que defendem esta possibilidade dizem que são representantes de Israel e da Igreja, uma espécie de combinação entre os 12 patriarcas e os 12 apóstolos de Jesus. Realmente o número 24, dividido por 2, dá 12, que é o número da totalidade do povo de Deus no livro de Apocalipse. Quinta possibilidade, há quem veja nestes 24 anciãos os mártires cristãos que selaram a sua fé através do martírio. Sexta possibilidade, há quem veja nestes 24 anciãos os santos do Antigo Testamento, ou seja, os sábios do Antigo Israel. Sétima possibilidade, alguns comentadores acham que são figuras da mitologia astral. Eles pensam que João estaria a fazer uso da mitologia babilónica, que afirmava existirem 12 estrelas a norte, 12 estrelas a sul, e que essas estrelas seriam os juízes dos vivos e dos mortos. Oitava possibilidade, o grupo selado dos arrebatados. Alguns comentadores acham que se trata dos que foram arrebatados antes da grande tribulação. Portanto, isto é um inventário daquilo que as pessoas, dos seus estudos,
1: estudiosos propõem, não é?
2: Como possível interpretação destes 24 anciãos. Ora, há três que sobressaem destas oito, e são essas que eu vou apresentar. Para já começar por dizer que ao longo do livro do Apocalipse, estes 24 anciãos são retratados assentados sobre os tronos, que rodeiam o trono de Deus, vestidos de branco, com uma coroa sobre a cabeça, adoram e cantam continuamente louvores a Deus. E eles ainda levam a Deus as orações dos santos e em duas ocasiões explicam a João aquilo que ele não tinha compreendido nas visões. Portanto, isto é o que sobressai do relato do livro de Apocalipse. Isto é o que lá está. E a partir daqui...
1: Portanto, é a descrição que João vê em visão.
2: Esta é a descrição que João vê em visão, já contemplando o capítulo 4, o capítulo 5, o capítulo 11 e o capítulo 19. Isto é um resumo do que João realmente viu na sua interação com os 24 anciãos. Deste resumo, há duas grandes interpretações que os especialistas vão avançar. Há aqueles que acham que eles devem ser compreendidos como sendo anjos, uma vez que eles estão no céu e não na terra. E quais são, as razões que levam estes especialistas a dizer que são anjos? Bom, em primeiro lugar, eles vestem-se de branco. Várias vezes na Bíblia, os anjos são descritos como estando vestidos de branco. Por exemplo, em João capítulo 20, versículo 12, em Mateus capítulo 28, versículo 3. O apóstolo Paulo, em Colossenses, no capítulo 1, versículo 16, parece fazer referência a hierarquias de anjos. Ele, nessa passagem, fala de tronos, de principados e de potestades. Também, no Antigo Testamento, Deus é muitas vezes retratado rodeado de seres celestiais. Nós encontramos isso no Salmo 89, no versículo 7, ou em Isaías, num texto que nós iremos ver daqui a pouco, Isaías capítulo 24, versículo 23. É justamente esse texto que estes autores evocam para dizer que trata-se de anjos. Em Isaías 24, 23, diz assim: a lua se envergonhará, o sol se confundirá, quando o Senhor dos Exércitos reinar no Monte Sião e em Jerusalém. E então, perante os seus anciãos, haverá glória. Estes autores que defendem que se trata de anjos mencionam que esta expressão, reinar no Monte Sião, é uma expressão escatológica que menciona, portanto, uma realidade extraterrestre. E então, ao dizer que perante os seus anciãos haverá glória, estar-se-ia a referir a anjos. Isto é o que dizem estes especialistas. Nós iremos ver que há outros autores que olham para a mesma expressão
1: e fazem uma leitura diferente.
2: Portanto, dizem, não se trata realmente de anjos, porque o Monte Sião era também um local na própria cidade de Jerusalém, onde estaria, portanto, o templo. Há outros autores que fazem também uma junção de passagens bíblicas e de algumas passagens contidas nos apócrifos judaicos e vão ver realmente nestes 24 anciãos a função de anjos como auxiliares de Deus em todo o processo administrativo. Agora, o que nós poderíamos ver é que, segundo estes autores, portanto, o que favorece esta identificação é que eles aparecem em contextos celestiais, em interlúdios que trazem uma perspectiva celestial e no início da visão final celestial. A função primeira destes seres é adorar a Deus, que é a função também dos anjos. Se nós virmos em Isaías capítulo 9, os anjos, portanto, adoravam a Deus. Têm vestes brancas, típicas dos anjos. Há uma multidão de... Apocalipse capítulo 7 mostra-nos que há uma multidão, por exemplo, de salvos redimidos, que contrasta com os seres angélicos que estão agrupados. E em Apocalipse 8.3 há um ser angélico que desenvolve um papel igual ao de um ancião. Por tudo isto, eles dizem, aqui temos, são anjos. Porém, como nós iremos ver daqui a pouco, não é a única possibilidade de vermos estes 24 anciãos, que são realmente seres que estão no céu, como sendo anjos. Uhum. Há mais duas outras possibilidades. E nós iremos ver isso já de seguida.
1: Muito bem. Então, antes de conhecermos mais essas duas possibilidades, mais essas duas interpretações acerca daquela que será a identidade destes 24 anciãos descritos no livro do Apocalipse, eu quero agora, porque é o momento, de lhe falar da oferta. 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É tempo agora para fazermos um curto intervalo. Nós regressamos dentro de breves instantes para responder à próxima questão do nosso Fórum Bíblico, que já sabe qual é, vai ser sobre as duas interpretações que faltam. Por isso, não saia daí, não mude canal, não mude estação, porque nós estamos já de regresso.
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1: Está a assistir à segunda parte do programa Fórum Bíblico. Hoje estamos aqui no nosso programa a analisar a identidade dos 24 anciãos que são mencionados no livro de Apocalipse. Na primeira parte, nós já verificamos que uma das interpretações possíveis identifica estes 24 anciãos como sendo anjos. Porém, como adiantou o nosso teólogo, Arthur Machado, existem outras interpretações que vamos agora conhecer na resposta à próxima pergunta, e a pergunta é essa mesma. Quais as interpretações possíveis para identificar os 24 anciãos, eu diria, para além daquela que já adiantou na primeira parte?
2: Tudo isto acontece porque João menciona os 24 anciãos, mas não diz quem eles são. E, portanto, o que os especialistas vão fazendo é tentando encontrar formas dentro do texto que possam ajudá-los, dentro do próprio livro do Apocalipse ou dentro da Bíblia, a identificar estes 24 anciãos.
1: E aqui o desafio é vasto, porque o livro do Apocalipse é recheado de símbolos.
2: Exatamente. E logo, outros autores interpretam estes 24 anciãos não como sendo anjos, mas como sendo representantes da humanidade redimida e glorificada. E eles vão apresentar as suas razões desta sua escolha. A primeira razão que eles apresentam é que os anjos nunca são chamados de anciãos na Bíblia nem na literatura judaica. E, portanto, eles consideram que Isaías 24, 23, que é o texto que os outros autores mencionam para justificar a palavra anciãos e colá-la à palavra anjo, eles dizem, não, estes anciãos não se referem aos anjos, referem-se aos representantes do povo de Israel. Em segundo lugar, o que justifica a posição destes autores é que os 24 anciãos usam vestes brancas. Ora, num livro de Apocalipse, as vestes brancas estão sempre associadas àquele que é fiel a Deus, ao ser humano que é fiel a Deus. As vestes brancas nunca estão associadas aos anjos num livro de Apocalipse.
1: Uhum.
2: E, portanto, se tomarmos um exemplo, por exemplo, Apocalipse capítulo 3, versículo 5, diz assim, o que vencer será vestido de vestes brancas. E de maneira nenhuma arriscarei o seu nome do livro da vida. E confessarei o seu nome diante de meu Pai e diante dos seus anjos. Ora, Apocalipse 3, 5 diz que aquele que vencer terá vestes brancas e que é distinto dos anjos. E justamente outras passagens, como Apocalipse 3, 18, Apocalipse 6, 11, Apocalipse 7, versículo 9, versículos 13, versículos 14, apresentam estas pessoas de vestes brancas, mas são seres humanos. Nunca são anjos. Em terceiro lugar, dizem estes especialistas, os 24 anciãos usam coroas de vitória, que são feitas de ouro. Há duas expressões no grego para coroa. Há a palavra stephanos e há a palavra diadema. A palavra diadema é uma coroa real, mas não é essa a palavra que aparece no livro do Apocalipse. A palavra que aparece no livro do Apocalipse é justamente a palavra stephanos. Já em Apocalipse capítulo 2, versículo 10, diz o seguinte, nada temas das coisas que hás de padecer, eis que o diabo lançará alguns de vós na prisão para que sejais tentados e tereis uma tribulação de 10 dias. Sê fiel até à morte e dar-te-ei a coroa da vida. Cá está a tal stephanos. Esta coroa stephanos podia ser feita, por exemplo, de flores, uhum. E era uma coroa que se dava àqueles que venciam, por exemplo, os Jogos Olímpicos. Uhum. Ora, a coroa é dada também a seres humanos. A seres humanos que estão confrontados com diversas dificuldades, diversos desafios, e aos quais a Igreja diz que deve vencer. Em Apocalipse, capítulo 12, versículo 1, a Igreja é mostrada na figura de uma mulher que tem na sua fronte uma coroa de 12 estrelas, mas a palavra continua a ser stephanos. Não é a palavra diadema. E a mulher, no simbolismo do livro do Apocalipse, significa a Igreja. Logo, estes 24 anciãos usam essas coroas e, portanto, são seres humanos, não são anjos. Relativamente a ser o número 24, estes especialistas assinalam também que esse número pode ser partido ao meio, 12-12. E, portanto, que é comum no livro de Jerusalém, na descrição da visão da Nova Jerusalém, no final do livro de Apocalipse, há 12 portas, uhum, que recebem o nome das 12 tribos de Israel, e há os 12 alicerces da cidade, que recebem o nome dos 12 apóstolos. 12 e 12?
1: Fará os 24.
2: E, portanto, o número 12 é o número do povo de Israel. Dentro deste grupo de especialistas que defende que se trata de seres humanos, há inclusivamente aqueles que fazem uma analogia até com o próprio número de 144 mil. Porque eles dizem, bem, o número de 144 mil pode ser decomposto. É 12 vezes 12 vezes 1000. E é verdade. E portanto, mostrar-se assim que o número 24 faz alusão às duas dispensações, uhum, ao povo de Deus no Antigo Testamento, ao povo de Deus do Novo Testamento, e portanto é uma realidade,
1: e é representativo e não...
2: Que é representativo total, do global do povo de Deus, quer do Antigo, quer do Novo Testamento. Eles também são descritos em Apocalipse 5:8 como tendo harpas nas suas mãos. Ora, justamente, nas divisões dos turnos de David, dos levitas, os levitas também tocavam harpas e os músicos também as tocavam e, portanto, eram, continuamos a falar, de seres humanos. Eles sentam-se em tronos, próximos ao trono de Deus. E diz o livro do Apocalipse, capítulo 3, versículo 21, ao que vencer, lhe considerei que se assente comigo no meu trono, assim como eu venci e me assentei com o meu Pai no seu trono. Ora bem, portanto, estas são as indicações que estes autores começam a retirar do próprio texto de Apocalipse e notar, não, realmente não se pode tratar de anjos, tem que se tratar de seres humanos. O grande problema é que seres humanos. E estes autores vão explicar, eles vão dizer, quando Jesus morre, em Mateus 27, versículos 51 a 53, diz que os sepulcros de muitos santos se abriram na cidade de Jerusalém e que após a ressurreição de Jesus, estes santos apareceram na cidade a muitos. Não sabemos quem são, não sabemos quantos são.
4: Mas foram ressuscitados.
2: Foram ressuscitados. Portanto, e não sabemos o que é feito deles. Também eles fazem uma alusão com o texto de Efésios 4:8, que diz que quando Jesus subiu ao céu, levou cativo o cativeiro. Ora, o cativeiro era a morte. Uhum. Dizem estes autores que Jesus, ao ascender ao céu, levou consigo estes ressuscitados, que seriam as primícias também, juntamente com o próprio Cristo, da ressurreição final que acontecerá na sua segunda vinda. Logo, para estes autores, estes 24 anciãos
4: são seres humanos redimidos.
2: São estes seres humanos redimidos que estão no céu, que dão louvores a Deus, em representação, portanto, da humanidade. Ora, é uma verdade que esta é uma outra oportunidade de explicação. Não é aqui, como eu costumo dizer, que a coisa acaba. Porque há uma terceira. Há uma terceira explicação e rapidamente nós vamos resumi-la. Há outro tipo de autores que acham que esta visão que João tem dos 24 anciãos corresponde a uma visão de entronização. Ou seja, Jesus Cristo está a ser entronizado. O facto de estes anciãos aparecerem sempre com o artigo definido atrás significa que tanto João como os seus leitores sabem de quem se trata. Nós é que não sabemos. Mas eles saberiam de quem se trata. E então estes especialistas ligam Isaías capítulo 37, versículo 2, com Jeremias capítulo 29, versículo 1, que menciona os dois a expressão anciãos dos sacerdotes, referindo-se assim a líderes, digamos, do sacerdócio. Eles fazem esta ligação entre estas duas passagens com os tais 24 turnos que David, no seu tempo, pôs a funcionar para serviço do santuário, dizendo também, eles têm harpas nas suas mãos, que é um instrumento que também aparece em 1 Crónicas 25, no serviço do templo. E estes autores vão dizer então uma coisa espantosa. Os 24 anciãos são seres celestiais distintos dos anjos. Não são anjos. São seres celestiais. Mas não são anjos. Que colaboram na administração do santuário celestial, tal como David, ao organizar o serviço do santuário, estabeleceu os 24 turnos, mas estabeleceu sobre esses 24 turnos, digamos, os chefes desses turnos, que ajudavam a administrar, digamos, a agenda, o calendário do serviço do templo e outras coisas. São três possibilidades. Possivelmente as pessoas diriam assim, mas não há uma que se destaca. Muitas vezes a Bíblia tem estas coisas. Muitas vezes a Bíblia, nós estudamos-la a partir de pistas que nos são dadas pelo próprio texto bíblico, mas quando o texto não é explícito, nós temos que ir por tentativas e temos que perceber dentro do próprio texto, dentro da própria Bíblia, o que é que se nos afigura como interpretação possível. E, infelizmente, algumas pessoas podem ficar ou sentir-se defraudadas Mas muitas vezes no texto bíblico, eu já expliquei isto aqui noutras ocasiões, não nos é possível ter uma resposta taxativa. É lógico que eu me identifico com uma destas respostas, por razões óbvias, eu não vou dizer com qual delas. Faço o meu estudo, chego a determinadas conclusões, mas para ser também honesto, tenho que vos dizer, há estas três grandes possibilidades e, portanto, eu diria, bom, façam o vosso próprio estudo.
4: Sim. E analisem
2: estas interpretações e cheguem à vossa própria conclusão. Como não é um assunto, eu costumo dizer assim, como não é um assunto de salvação,
4: basilar estrutural,
2: não é um assunto de doutrina, é possível nós podermos perceber que pode haver, aliás, há pontos comuns em todas estas interpretações e há outros, claro, que divergem. Mas a Bíblia é assim e esta é a sua riqueza.
4: Muito bem. Claro que a expectativa seria de quem pergunta que houvesse um consenso. Ele não há. E, portanto, mas ficou aqui explícito quais são as possibilidades que existem. Como reparou, e o nosso tempo está mesmo a terminar, o livro do Apocalipse é, sem dúvida, um livro que suscita muitas dúvidas por toda a natureza do livro e que levou, neste caso foi uma ouvinte da Rádio RCS que nos colocou esta dúvida, uma ouvinte assídua, e que, de facto, poderão, eu acredito que em sua casa e ao estudar o livro do Apocalipse, poderão surgir ainda mais dúvidas e que pode partilhar connosco. 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E ele aborda vários temas que estão presentes no último livro da Bíblia e que, se o pedir e quiser receber um exemplar igual a este, terá aqui uma ferramenta que o poderá ajudar a começar, se ainda nunca o fez, a começar a estudar este livro. 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Estamos mesmo a finalizar o nosso programa, mas não quero terminar sem lembrar que as suas questões, lá está, sobre outros temas que presentes no livro do Apocalipse ou então presentes em qualquer outro livro da Bíblia, poderão ser respondidas aqui no Fórum Bíblico ou então, se não houver essa possibilidade, mediante a ajuda de um dos nossos instrutores bíblicos, para assim esclarecer todas as suas dúvidas e todas as necessidades de compreensão de algum aspecto da Bíblia. Deixo então um convite para nos enviar as suas perguntas que poderá fazer por e-mail para programas@novotempo.pt ou então para o número que já conhece. Se neste momento lhe ocorre alguma pergunta sobre a Bíblia e que ainda não encontrou resposta, então não hesite em partilhar connosco. Agora sim, temos mesmo de concluir o nosso Fórum Bíblico. Agradeço uma vez mais ter estado na nossa companhia e espero que estes minutos tenham sido muito importantes para si e que tenham despertado o interesse de estudar ainda mais o Apocalipse. Se precisar da nossa ajuda, já sabe como fazê-lo. Agradeço também a quem nos enviou as questões que hoje foram partilhadas e as que continuam a ser recebidas e cá estaremos na próxima semana para dar a devida resposta. Fique bem, leia e estude a Bíblia, já sabe.
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1: Olá! Da turma que leciono atualmente, faz parte um aluno portador de trissomia 21 que, não obstante as limitações impostas pela sua condição genética, revela um talvez inesperado, mas grande potencial de aprendizagem em vários domínios académicos. No que respeita à disciplina de estudo do meio, temos insistido com ele na observação das características dos animais, entre as quais o seu tipo de alimentação. Assim, a professora de apoio individual foi-lhe perguntando o que comia o lobo, o que comia o leão, a vaca, a águia, a galinha, etc. Ele foi sempre respondendo, mas foi igualmente denotando uma saturação crescente. Queria mudar de atividade, fazer outras coisas. Por isso, quando a minha colega insistiu e lhe perguntou: "E a zebra? O que come a zebra?", ele disparou: "Come o que ela quiser." A minha primeira reação foi pensar no constrangimento que impomos por vezes aos alunos quando os nossos propósitos, os nossos timings, não coincidem com os seus. Deixar-nos guiar pelos seus interesses é algo que pode suavizar um pouco esse constrangimento. Digo suavizar, uma vez que será impossível respeitar simultaneamente o interesse de todos os alunos de uma turma. Por outro lado, vi naquela reação a manifestação de uma capacidade que é cada vez mais frequente entre os alunos. E ela é a falta de persistência nas tarefas. 5 segundos e já está. Normalmente, é algo que não é referido quando elencamos os fatores associados ao insucesso na aprendizagem. Ocorre-nos, para justificar esse insucesso, a falta de atenção, a hiperatividade, o desinteresse, as perturbações no desenvolvimento intelectual, enfim. Mas não haja dúvidas que a capacidade de persistir, de insistir numa tarefa, influencia significativamente a aprendizagem. O que levará um aluno a não persistir numa atividade? Entre vários fatores, eu sublinharia a saturação, estar mesmo farto, cansado, mas também o sentimento de incapacidade face a uma tarefa. Como pressuponho que não vou ser capaz, eu desisto. Num e noutro caso, será determinante fazer-lhes ver a importância do esforço, da persistência, da insistência. As crianças poderão adquirir consciência disso ao ouvirem, por exemplo, histórias de superação. Se é pai ou professor, conte-lhe as suas. As pequenas experiências do dia-a-dia, se bem-sucedidas, ajudarão igualmente a criança a adquirir essa competência, de modo a poder usá-la na sua aprendizagem. Quando ela quiser desistir de uma leitura ou da construção de um puzzle, digo apenas estes como exemplos, motive-a, permitindo-lhe saborear depois o prémio do esforço, o prémio que não saboreará se desistir. Vai valer a pena. Estou convicto disso. Assim como estou convicto de que nos encontraremos no próximo ponto de encontro, que já sabe, é no próximo ponto e vírgula. Até lá!
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Pensar faz bem. Um mundo que assusta. Vivemos num mundo que assusta. Antes do cinema e da televisão, a sociedade era diferente. Tudo mudou com o surgimento dos filmes e dos média. Não de um modo repentino, mas gradual, se bem que não assim tão lentamente como isso. A constante intensificação da violência e o correspondente entorpecimento da consciência coletiva foram acontecendo com o passar do tempo. É claro que antes de aparecerem imagens, a violência e o horror já estavam na literatura que se foi constituindo ao longo do século XVIII e teve o seu apogeu no século XIX, com a publicação de Frankenstein, de Mary Shelley, em 1816, O Médico e o Monstro, de Robert Louis Stevenson, em 1886, e, finalmente, Drácula, de Bram Stoker, em 1897. Em paralelo, é também neste período que o ocultismo, o espiritismo moderno e a crença nos fantasmas se desenvolvem nos Estados Unidos da América e na Europa. Parecia aos olhos do observador racionalista que ocultismo e espiritismo estariam em declínio. Hoje, porém, eles constituem um caldo de cultura. Além disso, verifica-se a presença cada vez mais constante nos filmes, vídeos, séries ou novelas de televisão de monstros, sangue e sensualidade, amalgamados com violência de toda a ordem. Na atualidade é moda o mito do vampiro, presente também na banda desenhada e livros. Entre todos os personagens difundidos pela mitologia mediática, o vampiro é o que exerce maior fascínio, principalmente entre o público jovem. Fascina porque reúne os ideais da juventude e beleza eternas, do sexo pelo poder de sedução e da fortuna. O vampiro, ao longo do século XX, foi deixando de ser o grande vilão e humanizou-se, entre aspas, no século XXI, transformando-se aos poucos no herói das histórias. Agora, o vampiro já não é só masculino, mas também feminino, para seduzir ainda mais. Esta praga vampírica com o mito do vampiro humano deixa atrás um longo rastro de sangue produzido pelas guerras, atentados e violências de toda a espécie, mas também produzido e inventado por uma chamada cultura ou pelas várias artes. Dir-se-ia que o homem do século XXI tem sede de sangue. Tem prazer, sente-se feliz em ver e provocar sangue. E pergunta-se porquê? Quais as motivações? Nesta sociedade consumista, o que realmente interessa será ganhar? Ganhar a que custo? Quais as consequências no coletivo da sociedade? Que valores se transmitem às crianças e jovens com essa literatura, filmes, vídeos, séries de TV e novelas? Que espécie de lições estão eles a aprender? Que homens e mulheres estamos a formar para o futuro próximo? Que espécie de sociedade será a dos nossos filhos? Que critérios e que ética estamos a adotar? Que utilidade tem ver filmes, vídeos ou novelas de TV, figuras lendárias mitológicas ou forças ocultas em cenas de horror, violência, sangue e sexo? Que aprendo eu e os meus filhos? Como vou aplicar o que vi, ouvi e aprendi na vida diária? É bom para mim? É bom para os outros? Qual o benefício de ter gravado essas cenas na minha memória? Depois de ter visto essas cenas, posso considerar-me honestamente uma pessoa melhor? Contribuíram essas cenas para edificar o meu caráter? Em que medida? Em conclusão, sabendo que nos vamos transformando pela contemplação, William Steiger afirma: todos nós nos tornamos semelhantes àquilo com que vivemos, àquilo que vemos, que lemos ou ouvimos.

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2: Voltamos a estar na sua companhia com mais um Consumidor em Direto, hoje na companhia de António Ramos, Manuel Sargasso e Cristina Pires. Mais uma vez, bem-vindos.
3: Boa tarde a todos.
4: Mais uma vez agradecer a vossa disponibilidade em nos ouvir, agradecer o convite da RCS e cá estamos mais uma vez para mais um programa aqui no Éter. Não é, senhores ouvintes? Gostamos sempre de estar na vossa companhia e esperamos que vocês também gostem da nossa.
2: Muito bem. E mais uma vez, a senhora daqui da casa, a menina da casa, vai fazer as honras da casa dizendo-nos qual vai ser o assunto do programa de hoje.
4: Daniel, hoje vamos ter um programa que decidimos chamar Humanos 2026. Isto vem a propósito de, no próximo dia 11, ser o Dia Mundial da População e, portanto, vamos conversar um bocadinho sobre isto. Foi uma data que foi instituída pela ONU em 1989, portanto a ideia deste dia é fazer uma pausa e refletir sobre as questões, as necessidades da população de uma forma geral, portanto de todos aqueles que habitam no nosso planeta, pensar nas questões demográficas, nas questões do planeamento familiar, nas desigualdades, no envelhecimento populacional, na sustentabilidade, portanto, de forma a garantir direitos e qualidade de vida para todos. Foi este o intuito da criação deste dia. Então, é importante, de facto, nós pensarmos, refletirmos um bocadinho sobre os impactos que nós, humanos, causamos no planeta, não é? Toda esta produção de serviços, de bens que é necessário para atender as nossas vidas, porque cada vez mais somos mais pessoas no planeta. E como nós já falámos aqui várias vezes, o planeta não estica, não é de elástico, os recursos não são infinitos, e nós temos que de facto ter uma outra atitude em relação de facto ao nosso modus vivendi e à forma como nós vivemos. Isto porque, só para termos aqui uma ideia daquilo que estamos a falar, em 1800 nós, todos os anos que houve a evolução humana, o desenvolvimento humano, nós em 1800 éramos no planeta à volta de um milhão de pessoas. Portanto, enfim, vivíamos mais ou menos em equilíbrio com tudo aquilo que o planeta nos dava, com aquilo que nós conseguíamos retirar e com aquilo que efetivamente retribuíamos. Mas cerca de, sensivelmente, 150 anos depois, por volta de 1930, nós dobramos a quantidade de pessoas, passámos a ser 2 mil milhões de pessoas. Portanto, até 1800 éramos um milhão. Ok, a coisa estava. Em 150 anos, dobramos, não é? Passámos a 2 mil milhões de pessoas. E agora, em 2023, sensivelmente, chegámos ao número de 8 mil milhões de pessoas. Portanto, neste momento, já somos mais de 8 mil milhões de pessoas. Portanto, estamos a retirar tudo aquilo que podemos do planeta para podermos viver, tudo, todos os recursos, tudo aquilo que precisamos, e estamos a devolver sobre a forma de estrago, poluição, esgotamento de recursos, de solos, desmatação, subida do nível das águas, aquecimento global, e tudo isto impacta, de facto, na nossa forma, na nossa qualidade de vida, na forma como estamos a viver. Então, este dia é fundamental para refletirmos um bocadinho sobre isto, sobre as nossas atitudes, sobre os nossos comportamentos. Manel. Queres acrescentar alguma coisa, ou Daniel, tens alguma pergunta que queiras fazer?
2: Não, segue para bingo, Manuel.
5: Então, aqui como a Cristina estava a fazer aqui este périplo aqui pela evolução da população a nível mundial, e enquanto nós crescemos em tão pouco tempo e cada vez crescemos mais rapidamente, em 2023, há 3 anos, chegámos à fasquia dos 8 mil milhões, e segundo as previsões, em 2037, já, ou seja, daqui a 13 anos, já seremos, ou 14 anos, 13 anos, não, daqui a 11 anos, peço desculpa, daqui a 11 anos, seremos 9 mil milhões. Ou seja, em poucos anos, ou seja, em 14 anos, aumentámos mais 1 mil milhões de habitantes. Ou seja, o planeta não estica, mas a população cada vez é mais. E isto, à semelhança de outros anos que nós já temos aqui refletido, e às vezes até com maior ou menor incidência, às vezes, sobre estas questões da população e do envelhecimento da população nos países mais desenvolvidos, e enfim, nas populações muito novas ou muito jovens nos países mais pobres. Portanto, continuamos nesta senda do nosso planeta e cada vez somos mais. No entanto, prevê-se que a população vai continuar a aumentar, mas acaba por estabilizar ou vai crescer cada vez menos até ao final deste século, mas no entanto, no final deste século, prevê-se que seremos já à volta de 10 mil milhões e meio de habitantes, ou seja, vai continuar a crescer, mas menos do que aquilo que crescemos, porque, enfim, em 14 anos, prevê-se que nós cresçamos 1 mil milhões de pessoas, de 8 mil para 9 mil milhões. Mas, enfim, contrariamente àquilo que nós falámos aqui há cerca de um ano, que também abordámos esta questão do Dia Mundial da População e do crescimento populacional, e em que falámos muito da questão do envelhecimento da população portuguesa, do facto dos últimos censos, 2021, nós em Portugal termos de facto passado a ser menos, cerca de um bom valor menos, ou seja, menos cerca de 200 mil habitantes entre 2011 e 2021, foi a queda da população em 10 anos. No entanto, o que é que aconteceu agora recentemente? E os nossos ouvintes devem estar lembrados que foi agora há poucas semanas, enfim, em junho, no dia 22 de junho, salvo erro, o INE lançou dados. Lançou dados, e chegou-se à conclusão que, afinal de contas, somos bastante mais neste momento do que aquilo que era expectável. Ou seja, a contagem da população em 2021 estava correta, portanto, nós éramos cerca de 10 mil milhões, mais qualquer coisa, mas tínhamos perdido população relativamente aos 10 anos anteriores, ao censo anterior de 2011. E todos os anos é feita uma estimativa da população anualmente com base nos censos. Ou seja, de acordo com aquilo que tinha sido contado em 2021, tem sido feita a estimativa anual, e com base nessa estimativa, estava-se a prever que nós fôssemos um número, neste momento, diferente do que somos na verdade. E o que é que chegou agora à conclusão? A contagem, portanto, e a partir de agora, portanto, as estimativas anuais vão deixar de ser feitas com base nos censos de 2021. E vão passar a ser feitas, já foram este ano, com, enfim, a partir de dados administrativos cruzados, enfim, seja lá o que isto for, mas, ou seja, não é feito com base em censos. E isto dá uma realidade bastante diferente em relação à nossa população. Nós, neste momento, segundo aquilo que foi apurado pelo INE no dia 31 de dezembro de 2025, nós não somos 10 mil milhões, mas somos à volta de 11 milhões e 400 mil habitantes. Ou seja, nós nunca fomos tanto, ou nunca tivemos tantos habitantes aqui no nosso país, no, em Portugal continental e ilhas, logicamente, nunca fomos tantos como somos neste momento. E destes 11 milhões e 400 mil, nós, deste total, cerca de 1 milhão e 600 mil somos, portanto, são contabilizados imigrantes, população imigrante, ou seja, mais de 1 milhão e meio destes 11 milhões e 400 mil são, de facto, imigrantes. A nossa população tem estado a mudar, mas isto não significa que a população tenha deixado de cair, ou que seja, que tenhamos deixado de ter um envelhecimento da população. Infelizmente, o envelhecimento da população continua. Continuamos a envelhecer na base da pirâmide e, enfim, para os nossos ouvintes, muito básico, muito resumidamente, uma população normalmente é representada em termos de uma pirâmide. Lembremos aqui das pirâmides do Egito, não é? As pirâmides do Egito, mais ou menos aproximado, não é exatamente assim, mas será uma população de um país pobre, de um país pouco desenvolvido, em que nasce muita gente, ou seja, a base da pirâmide é muito larga, e depois, como morre muita gente, as pessoas têm uma esperança de vida limitada, pois na parte de cima da pirâmide, a pirâmide é muito estreita, e daí, porque, enfim, as pessoas morrem muito ao longo dos vários anos, e a esperança de vida é muito pouco elevada. Resultado, na parte de cima da pirâmide há pouca gente, daí os países mais pobres terem de facto uma estrutura populacional muito próxima da verdadeira pirâmide. Nos países mais desenvolvidos, nos países mais ricos, enfim, nos quais Portugal se inclui, pois nós temos praticamente o topo e a base quase igual, ou seja, como já temos aqui falado noutros anos, temos praticamente um barril, não é? Em que o topo e a base são quase iguais, e isto não deveria ser assim. Porquê? Pois a parte do meio são as idades médias, enfim, em termos populacionais, nas quais se inclui a população ativa, é um pouco mais larga, logicamente que há mais gente na população ativa. Agora, a base, temos poucos nascimentos, e por isso é que a base é estreita, porque nascem menos crianças, e aqui para haver uma renovação da população, das gerações, tinham que nascer pelo menos 2,1 filhos por mulher. Portanto, isto são valores médios, como devem calcular, e nós temos à volta de 1,4. E já aumentámos um pouquinho, porque nos anos da Troika, 2013, por exemplo, nós atingimos o mínimo de sempre, que era 1,3 filhos por mulher. Ou seja, estávamos de facto no ponto mais baixo da nossa população. Recuperámos um pouco, porque é interessante, as condições de vida vão melhorando, a situação melhorou, mas continuamos na mesma, com uma população muito envelhecida, porque continuamos a ter muito menos nascimentos do que aquilo que deveria existir, e de facto, portanto, nós neste momento temos uma população de facto que não se renova, que as gerações não se renovam, e por isso é que continuamos a ter o envelhecimento na base da pirâmide. Depois, o topo, temos muita gente. Como costumamos dizer, é bom, porque as pessoas vivem até uma idade mais avançada, a esperança de vida é mais elevada, as pessoas têm mais qualidade de vida, apesar de todas as maletas dos nossos idosos, apesar das dificuldades no acesso, por exemplo, ao Sistema Nacional de Saúde, todas estas situações, mas não podemos de todo esquecer de facto o que é a nossa realidade comparativamente com o que era, com a realidade de outros países, às vezes até muito próximos em termos geográficos. Basta pensarmos aqui no norte da África, ou até nos países mais do leste europeu, em que temos situações populacionais mais desfavoráveis, porque os sistemas de saúde são mais desfavoráveis neste momento do que o português. E se compararmos com o que nós éramos há 40 anos, nós, que normalmente somos muito críticos em relação a nós, e se calhar todos os países, enfim, muitas das vezes também são mais críticos, se calhar em relação a eles próprios do que nós. Quando criticamos os outros, achamos que eles são sempre muito melhores, se calhar, do que aquilo que são, e fazemos a nossa autocrítica. Então, normalmente, tendemos muito a desvalorizar-nos e a sermos, ou fazermos-nos pior do que aquilo que se calhar somos. Mas em 40 anos, de facto, o nível de vida do nosso país, as condições de vida, não tem nada a ver. A própria esperança de vida é muito maior hoje do que era, por exemplo, há 40 anos, ou por exemplo, na altura do 25 de Abril, portanto, há 50 anos. Portanto, o salto de desenvolvimento em termos populacionais, de facto, e de qualidade de vida, foi brutal, não é? E claro que isto depois vai ter repercussões ao nível da população, ao nível, por exemplo, das condições sociais, e tem depois a ver com o facto das pessoas viverem até mais tarde, que é bom, mas depois temos aqui a outra parte, que é haver pouca população ativa, ou não haver suficientemente população ativa para sustentar as crianças e os jovens que ainda não estão a trabalhar e quem sustenta, por exemplo, os abonos, toda essa população das idades que ainda não fazem parte da população ativa, é a população ativa que contribui para isso, e quem vai sustentar as reformas dos idosos e as nossas reformas quando lá chegarmos, que já faltará mais ou menos, não é? Serão as pessoas que estão a trabalhar na altura. E nós, neste momento que estamos na nossa idade ativa, de população ativa, estamos a contribuir para as reformas daquelas pessoas que neste momento já estão em reforma. Ora, o nosso problema, de facto, em termos de população, em termos de economia e em termos de sociedade, é como é que se vão pagar as reformas e como é que se vai garantir a sustentabilidade da segurança social, precisamente, para o futuro, não é? Para as gerações vindouras e que já estão mais ou menos próximas, ou até nós quando chegarmos daqui a algum tempo à parte da reforma, à idade da reforma, e os filhos e os netos quando lá chegarem provavelmente não vão conseguir ter uma reforma pelo menos digna desse nome, não é? E daí a importância, e era isto que eu queria aqui falar, aqui fazer a ponta aqui para a questão da imigração, que às vezes tão vilipendiada, é, de facto, nós precisamos de imigração. A ONU ainda há pouco tempo alertou, e o FMI precisamente, às vezes tão temido e tão pouco apreciado por nós, porque não nos esquecemos do que foi a Troika há poucos anos, não é? E tivemos aqui no Espartilho, muito ditado pelo FMI, mas o FMI ainda há poucos anos diz que Portugal não pode, ainda há poucas semanas, não é há poucos anos, é há poucas semanas, referiu que Portugal tem que ter muito cuidado com o que faz com a imigração e que não pode dispensar a imigração. A imigração é fundamental para a nossa economia. Basta vermos, nós neste momento estamos em pleno emprego, e estamos em pleno emprego com 1.600.000 imigrantes, que é aquilo que está contabilizado. Se eles cá estão e estão a trabalhar todos, ou praticamente todos, é porque há mercado de trabalho para eles. Se nós olharmos ali para fora das nossas janelas e se vimos o prédio ou os prédios que estão a ser construídos ou que estão a ser limpos, nós vemos que uma grande parte da mão de obra é de facto mão de obra imigrante. E nós perguntamos, então e se eles cá não tivessem, quem é que fazia esse trabalho? Se calhar ninguém. Porque nós, infelizmente, continuamos a perder muita população e continuamos a perdê-los cada vez menos. O nosso perfil de imigrantes, e quando falamos em imigrantes são os que saem daqui, que são os portugueses que saem para outros países, saem muito menos hoje do que saíram há décadas, e hoje em dia é uma mão de obra muito mais qualificada, mas continuamos a perdê-la. E continuamos a perdê-la porquê? Porque infelizmente não conseguimos manter e tornarmos um país suficientemente apelativo em termos económicos para ser atrativo para que os jovens cá fiquem, independentemente de muitas das vezes seja pelos Erasmus, ou porque se gosta de ir lá fora experimentar, ou acabar o curso, ou fazer um mestrado, ou doutoramento, mas depois a expectativa é de voltar, não é? Ou mesmo com os cursos acabados, portanto, pode-se ir lá para fora um ano ou dois, mas é uma situação temporária, e isto acontece com todos os países. Nós hoje em dia também somos muito atrativos para os estrangeiros que estudam no nosso país, e as nossas universidades também têm subido imenso em termos de ranking, nomeadamente os cursos de medicina, por exemplo, e os cursos da área da economia, não é? Tem subido imenso. A New Business School aqui que fica muito aqui na zona de Carcavelos, por exemplo, tem sido está altamente cotada em termos internacionais, e há muitos jovens que vêm acabar os seus cursos ou tirar o mestrado ou o doutoramento. Portanto, os nossos cursos são atrativos, porque o nosso ensino, de facto, ao contrário daquilo que nós muitas vezes também dizemos, é de qualidade, é de alta qualidade, e por isso é que às vezes, infelizmente, enfim, e vão perceber porque é que eu estou a dizer isto, os nossos jovens médicos, engenheiros, economistas são formados e são enfermeiros, por exemplo, são formados cá e depois são muito requisitados no estrangeiro, e porque eles são facilmente atraídos e podem com maior ou menor facilidade arranjar emprego porque são bem formados e os cursos de facto são de qualidade. E continuamos infelizmente a perder, e como nós não temos na nossa legislação nenhum mecanismo, há quem defenda isso, não é essa aqui a questão, mas há quem defenda isso, por exemplo no caso da medicina, de facto de haver aqui algum mecanismo que evitasse que o nosso investimento, por exemplo, em termos de formação nas áreas das engenharias, por exemplo, e da medicina, só para falar nessas, e da enfermagem também, que são tão dispendiosas em termos de investimento para formar os jovens e torná-los licenciados e mestres e doutorados, são cursos bastante caros, depois nós não conseguimos cativá-los e não conseguimos impedi-los porque não é possível, e deixamos a sair para outras paragens, e são os outros países que vão beneficiar do know-how e de tudo aquilo que eles aprenderam cá. E depois precisamos de estrangeiros que venham para cá, licenciados também, etc., de outros países, muitas vezes da América Latina e África, não é? Que têm que fazer depois estudos complementares aqui para serem devidamente reconhecidos, mas precisamos desses imigrantes, seja do carpinteiro, ou do construtor, ou do calceteiro, ou do cantoneiro, ou do que seja, ou do jardineiro, tal como precisamos muitas das vezes de engenheiro civil, ou do médico, ou do enfermeiro, porque infelizmente os nossos desaparecem-nos por entre os dedos. E de facto, nós enquanto país devíamos sentir orgulho, não é só dos estrangeiros que nos procuram enquanto turistas, porque nós muitas das vezes temos aqui sentimos algum orgulho, se calhar mais ou menos todos, quando sabemos que Portugal é um país cada vez mais visitado. Independentemente, depois temos a questão de se tornar mais caro e dos turistas vêm encarecer, mas vem trazer um grande desenvolvimento ao nosso país, e se não fosse o turismo, provavelmente uma grande parte do nosso per capita, que está muito dependente do turismo, infelizmente, ou excessivamente dependente do turismo, não é? Eu digo excessivamente porque se houver aqui um abanãozinho internacional, ou uma questão como aconteceu há uns anos com a Covid, ou com algumas guerras, que felizmente estão longe de nós, e nós acabamos por beneficiar, porque outros países não deixam de ser atrativos, então vêm para cá, mas tem a ver com o facto do nosso país, portanto, estar bem visto internacionalmente, e por causa do clima, por causa da comida, por causa dos monumentos, das paisagens e dos autóctonos, não é? Dos indígenas, que somos nós, que temos uma boa, portanto, estamos bem cotados em termos de sermos boas pessoas, sermos simpáticos, sermos afáveis, até gostamos
4: de... O ranking dos nativos de facto uma coisa impressionante. Somos muito bons, boa onda aqui a nossa gente.
5: Não, e estamos sempre dispostos a ajudar, e rapidamente começamos logo ali a espanholar quando estamos com o espanhol, e vamos logo inglesar se estamos com o anglófono, portanto o anglo-saxónico, ou a francesamos se estamos com um francês, ou um suíço, ou um belga, e damos logo ali um jeitinho, e fazemos-nos entender. Portanto, isto é muito bem visto pelos outros, mas se o turismo e os turistas cá vêm, enfim, são motivo de orgulho para a maior parte de nós, também deve ser o facto de tanta gente nos procurar para vir para cá trabalhar, é porque alguma coisa também estamos a fazer bem, e de facto devemos receber as pessoas bem, porque se eles vêm para cá, vêm com a sua cultura, com a sua língua, com a sua religião, mas vêm para cá, vêm trabalhar, não vêm para viver à sombra da bananeira, não é? E as regras têm que ser impostas, têm que ser definidas, têm que ser feitos controlos, todas estas questões, mas precisamos deles, e devemos recebê-los bem, acolhê-los, porque também nós sempre fomos, durante décadas e mais de um século, e ainda hoje continuamos a ser imigrantes para outras paragens, e gostamos que nos recebam bem e que nos acolham bem, então também devemos calçar os sapatos dos imigrantes, dos que vêm de fora, e também recebê-los bem, independentemente de serem asiáticos, do sudeste asiático, ou de serem africanos subsaarianos, ou de serem africanos do norte da África, ou de serem da América Latina, ou de onde sejam, todos serão bem-vindos porque todos fazem falta, e devemos recebê-los e acolhê-los, e perceber que eles que vão contribuir para a nossa, ou que estão a contribuir, não é? Vão contribuir, estão a contribuir para a nossa economia, porque são eles que também estão a contribuir para o nosso PIB per capita. E se, por exemplo, as nossas reformas, ou por exemplo, a segurança social vai hoje tendo um pouquinho, pode vir a ter um pouco menos dificuldades, porque ter um pouco menos insustentável, ela não está a ser mais sustentável, está a ser menos insustentável, não é? Devemos muito à mão de obra imigrante, porque eles estão cá, descontaram, e estão a descontar, e estão a contribuir, E se não estão, é porque alguma coisa correu mal. Foi porque, se calhar, quem deveria controlar as entradas não o fez ou não o está a fazer com dignamente, não é? E os nossos autóctonos, que muitas das vezes usam e abusam em termos de acolhimento, e e nós sabemos da forma como são tratados, seja na parte da habitação, na exploração que é feita, seja na agricultura, seja onde for, devemos pôr um pouquinho também a mão na nossa consciência, porque se não gostamos que nos façam a nós, também não devemos fazer aos outros. E hoje somos nós, agora que podemos estar numa situação mais favorável, porque acolhemos, mas se calhar daqui a algum tempo, qualquer um de nós também pode ser, nunca sabemos, e quando eu digo nós, enfim, os filhos, ou os netos, ou os irmãos, ou os primos, ou seja, quem for, ter que sair por alguma razão e também quer ser bem acolhido, nomeadamente os filhos que vão para o estrangeiro.
2: Mas isso também é preciso esquecer os milhões de portugueses que neste momento já fazem parte de comunidades no estrangeiro.
5: Exatamente.
2: Não é a realidade de amanhã, é a realidade de hoje, não é?
5: Claro, e às vezes parece que nos esquecemos disto, quando nós às vezes franzimos o nariz àquele que está cá e que veio de fora e que é de uma cor diferente ou de uma religião diferente, só por isso, e às vezes é porque não domina bem a língua, e não percebe bem, tem que se passar a mensagem que funciona assim, que se vai ali ao supermercado e tem que ir àquele balcão e que tem que pagar antes de, sei lá, de passar ao outro balcão, a pessoa não percebe. E se calhar não está a pagar, não é porque quer fugir sem pagar, é porque não percebeu bem ainda qual é o circuito de fazer precisamente o pagamento. E isto acontece, e nós aqui perto temos situações que às vezes, seja para comprar a pizza, tem que pagar num lado e para depois ir aquecer no outro, nós percebemos, porque facilmente temos a língua que dominamos, mas um estrangeiro pode não perceber facilmente que isso é assim, não é? E esse é um exemplo muito...
2: Eu sou português e continuo sem perceber porque é que a gente tem que fazer as coisas todas. Eu sou português.
5: Exatamente. Portanto, imagina um estrangeiro que não percebe bem a língua e a pessoa não está a fugir sem pagar ou não quer fugir sem pagar é porque não percebeu. Não, isto é um exemplo muito concreto, prático e imediato. E antes que... só para dar aqui a questão, essas alterações grandes, porque de repente nós apercebemos que temos muito mais gente aqui a viver, e por isso é que as nossas políticas de habitação e de, enfim, e outras políticas e de saúde, etc., se revelam tão desadequadas muitas das vezes, porque de facto não estão dimensionadas para as pessoas que cá estão, mas não é não as pôr na rua, é de facto arranjar condições para que toda a gente possa viver com dignamente, possa curar-se, ir ao hospital, e isso é um direito que todos nós temos, e quem cá está tem o direito, e esta é uma mais-valia que nunca deveríamos perder, porque não precisamos de um seguro de saúde para ir a uma urgência, a um centro de saúde, precisamos disso, e vamos ser tratados, o que não acontece em muitos países, mais ou menos próximos de nós, né? Precisamos para muito longe, e essa era uma realidade que nós devíamos agradecer e ter como uma mais-valia, e não de facto... muitas das vezes de achar que não existe, que não é importante. Não, é importante, e se um dia a perdermos, aí é que vamos dar de facto o valor. Mas pronto, vou já para calar-me, é para dar vez aqui aos meus colegas.
6: Bom, amigo, não precisa de se calar, pode sempre falar. Eu ouvi-lo com satisfação.
5: Muito obrigado, caro colega.
6: Nada. Olha, eu, enquanto vocês têm estado aí a perorar, têm estado a falar.
4: Quando eles aqui... trocam elogios, a coisa
5: é
4: não
5: perigoso.
4: Vai correr bem.
5: Isto exatamente.
4: É perigoso. Porque normalmente andamos sempre, desculpem a expressão, senhores ouvintes, à porra e à faca.
2: Eu acho que a Cristina está enciumada.
4: À porra e à massa.
5: Já.
4: Quando nós começamos a trocar elogios, cheira-me que isto não vai correr
2: eu
4: bem.
2: Eu acho é que estás enciumada, não é, Cristina?
4: É isso.
6: Não, mas não tem tempo. Enquanto vocês estavam aqui a falar, a perorar, eu fui aqui, tive aqui um bate-papo com a inteligência artificial. Então, dentro daqueles números que falaram mais ao início, a inteligência artificial diz-me aqui que a nível mundial nascem 384 mil bebés por dia. É muita criança. E digo, imagino que são muitas noites mal passadas, 384 mil, então não dá para dormir mesmo nada. 384 mil bebés por dia. e morrem cerca de 163 mil pessoas. Ou seja, há um diferencial grande a nível mundial. O Manuel referiu-se em relação a nós, as questões são diferentes, em relação aqui aos países da velha Europa, as questões são diferentes, mas em relação ao mundo, de facto, estão sempre a nascer mais pessoas do que aquelas que morrem. Mais
2: Mas
6: até
2: há
6: bastante
2: um
6: mais.
2: desnível ainda
6: Daí.
2: maior entre as sociedades, eu diria, mais evoluídas e aquelas que, enfim, têm uma esperança média de vida muito curta. Ou seja, depois, o que tu estás a ver é uma média no mundo, ou seja, é o total do
6: Sim,
2: mundo.
6: claro, estou a falar a
2: Só que
6: nível mundial, não estou a falar.
2: no Ocidente, ou seja, a diferença é muito maior entre aqueles que morrem todos os anos e aqueles que nascem.
6: O problema que nós temos aqui é nós precisamos da imigração. Tem que se arranjar uma maneira da imigração ser regulada. Não pode ser uma imigração selvagem porque depois não há condições para acolher as pessoas, não há forma de arrumar as pessoas, como o Manuel estava a dizer, e portanto isso é terrível. Seja como for, já não somos 8 mil milhões, já somos mais. Os 8 mil milhões foi em novembro do ano passado, creio.
5: Foi
4: Em
5: três
4: 23,
6: já
4: em
6: foi em 23.
4: 23,
6: Então
4: anos.
6: vejam lá o
5: Há
6: que eu
5: três
6: estou
5: anos.
6: atrasado. Portanto, já somos 8 mil e tal milhões, chegaremos aos 9 mil milhões, aos 10 mil milhões, e segundo as estimativas que o Manuel consultou, aos 10,5 mil milhões lá para o final do século. Ou seja, isto é muita gente. A questão é: nós conseguimos arrumar estas pessoas todas no planeta? Conseguimos,
2: O
6: e
2: problema é
6: devemos
2: se as
6: celebrar
2: metemos
6: os
2: todas no mesmo
6: 100 anos?
2: sítio, não é?
6: Pois,
2: Se
6: exato.
2: nós
6: Quero ver
2: distribuíssemos
6: então.
2: os 11 milhões pelo país inteiro, não é? Com tanto interior que nós temos para preencher, mas depois metemos tudo em Lisboa, Sintra, Porto, Braga, Aveiro, Coimbra.
6: Nós teríamos um problema grave se isto não fosse sólido. Enfim, sólido. Nós não vivemos. O centro da Terra não é sólido, é líquido, mas pronto. Mas isto vivemos num plano sólido, não é? Se isto fosse. Se estivéssemos em cima de um líquido, se estivéssemos na água, o país tombava para o lado do litoral. Tombava, porque do outro lado não tinha peso e o peso estava todo deste lado. Portanto, com esta população toda, mais os carros, mais os edifícios, mais o resto, isto caía. Caía, virava ao contrário, virava-se para dentro do oceano. Pronto, como se fosse a jangada de pedra do José Saramago, não é? Por exemplo, isto tombava. Estava tudo do mesmo lado do barco, ou do mesmo lado
2: Nós
6: da jangada.
2: não tombamos, mas andamos aos tombos.
4: Portugal vai ser a próxima civilização da Atlântida. Vamos
6: Sim.
4: voltar para o mar.
6: Vamos voltar para o mar. Bom, nós,
4: Vamos ficar lá embaixo.
6: efetivamente, mesmo sendo 8 ou 9 ou 10 mil milhões, se o planeta chega para toda a gente, o planeta chega para toda a gente. Cabemos cá, cabemos sim, senhora. Devemos celebrar isso? Não sei, é uma dúvida que me assalta. Mas nós cabemos cá no planeta. No entanto, conforme vamos evoluindo, e somos muitos, graças à evolução da medicina e à evolução da ciência, e sobretudo da tecnologia, e portanto, consequentemente, também graças ao aumento da esperança de vida e todas essas coisas que já foram faladas,
2: E não
6: nós
2: somos mais graças ao estilo de vida que nós criamos.
6: Pois, mas isso é só aqui, não é? Porque continuamos com o tal saldo. Com o tal saldo muito positivo entre nascimentos e mortes. Portanto, nós estamos aqui e nós, graças a essa tecnologia, conseguimos viver mais, conseguimos inclusivamente viver melhor e conseguimos ocupar o planeta. E, portanto, a priori e teoricamente, nunca será um problema sermos 8 ou 9 ou 10 ou 10,5 mil milhões. E devo referir que, no entanto, além de tudo isto, ainda não ocupamos tudo, ainda não existimos em todo o espaço do território mundial, e no entanto já nos tornámos uma civilização estelar. Essa é que é uma situação de veras curiosa, porque nós neste momento já viajamos pelo espaço e já temos, e já se fala, e já há intenções de criar bases espaciais, nomeadamente na Lua e em Marte. E o que é curioso é que nós já temos a tecnologia, inclusivamente, para fazer isso. Neste momento não estamos a fazer porque ainda é muito caro, mas como todas as coisas que nós usamos, começam por ser muito caras e depois passam para o vulgo e passam a ser mais baratas e estarem disponíveis a toda a gente. Vocês se lembrarem, olha, por exemplo, os telemóveis quando surgiram era só para alguns privilegiados é que podiam ter telemóvel. Agora já toda a gente tem telemóvel. Aliás, Segundo as estatísticas, aqui no nosso país, praticamente, em média, toda a gente tem 2 telemóveis. Portanto, democratizou-se e ficou mais barato. Também será mais barato conseguirmos ir colonizar outros planetas. Nós ainda não dominamos bem este, ainda não chegámos a ocupar o espaço todo, felizmente, não é? E já estamos a pensar em saltar para o outro lado. Pode ser necessário porque a forma como nós nos comportamos, porque nós somos uma civilização de sucesso, porque nós temos a capacidade de cooperar uns com os outros. E é graças à cooperação que as civilizações humanas progridem. Por outro lado, temos em nós também a raiz da violência. Ou seja, é graças a essa raiz da violência que nós estamos sempre preparados para dar cabo uns dos outros. E nós temos condições para dar cabo do mundo. Temos as condições tecnológicas, muitas vezes as condições tecnológicas para conseguir fazer com que o mundo possa acabar de um momento para o outro. Daí estas ideias de que, se nós já temos a capacidade de ir para as estrelas, portanto começamos a conseguir ter bases noutros locais, nestes 2 sítios mais próximos de nós, a Lua e Marte. É triste pensar assim, porque nós tínhamos que ser essencialmente cooperantes e conseguir funcionar. E como não somos exatamente cooperantes, nós temos graves e grandes problemas no nosso planeta. Eu cito só 3. A má distribuição dos alimentos. Nós temos a capacidade de produzir alimentos para alimentar todos os 8 mil e tal milhares de milhões de pessoas. Temos a capacidade de alimentar todas as pessoas bem e em condições. Nós vemos aqui pelo nosso burgo, nós aqui, ninguém precisa de passar fome. Quer dizer, as circunstâncias, às vezes as pessoas passam mal, por esta razão ou por aquela, mas nós temos alimentos suficientes para as pessoas. E no mundo, globalmente, somando tudo, há alimentos. Diz-se que na Europa nós usamos 2/3 dos alimentos que produzimos e deitamos 1/3 fora. É absolutamente terrível, não é? E, portanto, o que há é uma má distribuição e, portanto, nós ainda não conseguimos inventar uma forma, nós humanos, não conseguimos inventar uma forma de conseguir trazer justiça, e nomeadamente justiça social, e justiça política, e justiça económica, e neste caso justiça alimentar, para o planeta todo. Por isso, simplesmente, nós não conseguimos arranjar uma fórmula. Nós temos tanta capacidade tecnológica, tanta ciência, tanta inteligência instalada, além da nossa, agora já temos também a artificial, nós que temos isto tudo, nós não conseguimos fazer chegar os alimentos a todas as pessoas do planeta. Portanto, há quem passe mal. Há uns milhões que passam fome quando há alimentos que chegam para todos. Portanto, um dos problemas que nós temos é este. O problema, eu cito o problema, no nível mundial, não estou a situar o problema a nível do nosso país, como é evidente. Muito menos aqui da nossa região. Depois, há um segundo problema, é que como somos agressivos, somos muito cooperantes, mas também somos muito agressivos, como somos agressivos, não conseguimos evitar estar em guerra. Não deve ter havido momento nenhum da história da humanidade, eu estou a dizer, ok, não sei se é verdade ou não, não deve ter havido momento nenhum da história da humanidade em que não houvesse um ponto qualquer em que não estivesse alguém em guerra, não estivesse alguém a invadir um território, não estivesse alguém a ir buscar umas riquezas ao outro lado, porque está ali, nós temos o suficiente para nós, mas somos como a gralha, assim que vê algum objeto a brilhar, larga tudo e vai atrás do objeto. Nós fazemos a mesma coisa. Somos exatamente como as gralhas, nós, os humanos, nesse aspecto. E, portanto, está constantemente a haver guerras. As guerras estão a obrigar a que haja refugiados. Muitas das pessoas que nos procuram e que emigram para cá, vêm muitas vezes a fugir de guerras. Ou vêm a fugir de guerras, ou vêm a fugir da fome, ou vêm a fugir das más condições climáticas, seja o que for. Isto aqui parece ser um oásis em termos de condições climáticas, embora agora há pouco tempo ainda tenhamos tido aí uma onda de calor, mais uma para variar, e mais virão. Portanto, clima e guerra são 2 coisas terríveis. Em relação às guerras, é isto, obriga as pessoas a andarem a fugir de um lado para o outro, uns com estatuto de refugiados, outros sem estatuto de refugiados. O que é certo é que as pessoas têm que fugir das desgraças. Depois, há a questão do clima. Como Temos a capacidade tecnológica e temos cada vez mais capacidade tecnológica, ao mesmo tempo também desenvolvemos uma enorme capacidade poluidora. E estamos, neste momento, a alterar as condições em que vivemos no planeta. As alterações climáticas também estão a contribuir para alguns aspectos negativos que passam com as pessoas. É claro que uns são mais afetados por outros. Os países pobres, os pobres, seja naquilo que estejamos a falar, os pobres pagam sempre a fatura. E, portanto, e neste caso das alterações climáticas, isso também acontece. E há países que nem são exatamente tão pobres, mas por estarem numa situação muito, muito, muito ao nível do mar, mais cedo ou mais tarde vão ter que acabar também por emigrar. Há ilhas, daquelas ilhas do Pacífico, que andam a comprar território em zonas continentais para poderem, um dia mais tarde, poder deslocar os seus habitantes, porque é certo e sabido que as alterações climáticas vão provocar ainda mais gelo, o nível dos mares vai subir e as pessoas vão ter que sair desses sítios. As populações costeiras, como é o caso, nós temos aquilo que falámos há bocado, a nossa faixa litoral, que está extremamente ocupada, está sujeita a tudo o que possa acontecer. Nós, a nossa costa é toda muito sensível à questão das alterações climáticas e, portanto, está aqui mais um problema. Aqui nós não temos, nós portugueses, podemos emigrar quando muito da costa um bocadinho mais para dentro. E, portanto, não precisamos de emigrar para muito longe. Mas, como vocês sabem, a pessoa, se tiver a sua casa feita, a sua casa construída ali, perto do mar, e tiver que, olha as famosas torres de Ofir ou outra coisa qualquer, e tiver que deixar aquilo, tem uma valente perda económica. E, portanto, ou o Estado ajuda, ou o Estado não ajuda, ou tem seguro ou não tem seguro, mas se calhar os seguros não vão querer fazer segurar casas que estão, a segurar casas que estão mesmo junto ao mar. Portanto, temos aqui outro tipo de problemas, ou seja, é preciso notar que o planeta deu-nos guarida, nós conseguimos evoluir cientificamente, tecnologicamente e tomar conta do planeta, mas somos nós, e agora aqui não é a natureza, não é o planeta, que estamos a fazer aquilo que nos está a fazer mal. As guerras, as alterações climáticas e, muito, muito, também a má distribuição dos alimentos. E, portanto, neste, é dia da população que se chama, não é, Cristina? Como é que se chama o dia? O dia 11? É daqui a dois dias.
4: Dia Mundial da População.
6: Portanto, quando se criam os dias mundiais é mesmo para se refletir sobre estas coisas. Nós estamos a fazer aqui a nossa parte da reflexão, aqui na Rádio Clube de Sintra, com o maior prazer, a trocar impressões com o Daniel, e é assim que vamos. Temos que pensar nestas coisas. O que é que nós estamos a fazer, como é que estamos a fazer e como é que temos que agir de uma forma mais correta. Há muitas pessoas a apontar boas soluções, só que quase ninguém as ouve. As pessoas passam o tempo a ouvir os Trumps e os Putins deste mundo, em vez de estarem a ouvir as pessoas que dizem coisas inteligentes.
4: Por falar em coisas inteligentes e pessoas inteligentes, agora é a minha vez. Portanto.
6: Muito bem!
4: Ora, isto foi a passagem perfeita.
2: Já que ninguém elogia, ela faz isso ela mesma, não é?
4: Ora, não é? Pronto, porque eles trocaram elogios um com o outro e agora tem que ser eu. Portanto, eu então faço o meu autoelogio. Nesta parte deste programa, portanto, o que nós, quando estivemos a fazer a agenda do programa, o que ficou para, de facto, eu comentar foi um bocadinho aqui dos dados do nosso concelho. Entretanto, a questão também passa pelo seguinte, os dados que se podem saíram, conforme o Manuel falou, os novos números do INE agora no passado dia 22 de junho, mas para falar do Concelho de Sintra tem que ser referente de facto aos últimos censos, aos censos que houve de 21, porque são esses censos que mostram de facto como é que se posiciona o Concelho de Sintra, portanto nestas questões demográficas, nestas questões de empregabilidade, portanto habitacional, tudo isto. E tenho a que dizer que, de facto, mais uma vez, se verifica que Sintra é um dos concelhos mais populosos do país, sendo que a freguesia de Algueirão Mem Martins, que lidera com um pouco mais de 88 mil pessoas, é a mais populosa do país. Depois a seguir vem Rio do Moro com à volta com 50 mil, e depois a seguir a minha freguesia com 47, 48 mil pessoas. Portanto, Sintra é de facto um dos é
5: E
4: um
5: qual é a sua
4: concelho,
5: freguesia?
4: Massamá.
5: Ah,
4: Massamá.
5: ok. É que os nossos ouvintes já estariam aqui a
4: É a
5: cogitar.
4: freguesia mais bonita, mais importante, mais tudo e tudo do Concelho de Sintra. Isto porque eu estou cá. Se eu estivesse noutra freguesia, é claro que
2: Na
4: este elogio era
2: realidade, és tu
4: deslocado
2: que
4: para outra
2: abrilhantas a
4: freguesia.
2: freguesia, não é?
4: Ah, estás a ver. Obrigada, Daniel, pelo teu elogio.
5: Como não há lá grandes monumentos, é ela o monumento. É uma estátua viva.
4: Manuel, cala-te. Que vais meter os pés pelas mãos. De qualquer das formas, pronto, verifica-se também que Sintra é o concelho que mais residentes tem a residir cá. Os últimos censos estavam à volta de 32.500 pessoas de várias nacionalidades. Só estou-me a referir, de facto, aos estrangeiros, digamos assim. Temos muita gente diferente nas escolas, meninos de várias nacionalidades, é muito engraçado. Nós fazemos as ações e vemos os meninos a ensinar uns aos outros o bom dia, o boa tarde, o obrigado. É engraçado, vemos, como os nossos ouvintes sabem, os meninos chega a que os mais pequeninos chegam em que altura do ano chegarem, vão logo para a escola. Portanto, a escola tem que de facto os acolher, os entrosar, e as crianças são receptivas a gente nova, a novas formas de estar, de dizer, de vestir, de cumprimentar. Portanto, são de facto, acolhem de facto a diferença. Mas temos de facto. Muita gente com muitos hábitos diferentes.

mais dados que ainda não estão apurados, ainda não estão bem afinados, portanto já seremos mais que os 400 mil, mas de facto temos muita gente diferente, entre aspas, que vem com posturas, com atitudes, comportamentos, com religião, com hábitos de consumo, de alimentação. Diferentes e nós de facto temos que os acolher, porque, como o Anel falou, nós precisamos destas pessoas todas que estão cá a viver, a trabalhar. Temos é que criar de facto as condições, as pessoas têm que morar em algum lado, os filhos têm que estudar, têm que poder usufruir também do nosso Serviço Nacional de Saúde, só que as coisas estavam dimensionadas de facto para 10 milhões, não é? Que era o número que nós habitualmente dizíamos que eram as pessoas que existiam em Portugal, agora com 11 milhões, portanto, as coisas têm que ser redimensionadas. Mas continuamos, de facto, a ter um concelho muito envelhecido. Nós somos um concelho, Sintra é um concelho muito envelhecido. Nós, em 1960, tínhamos uma percentagem de jovens com menos de 15 anos de 24%. Atualmente, segundo os últimos censos de 21, são à volta de 15, mas de facto somos uma população muito envelhecida. Temos muita idade, a população ativa, conforme o Manel falou, não está a ser suficiente para contribuir para toda a necessidade, para toda a proteção que os mais velhos, que temos uma expectativa de vida muito elevada, somos muito longevos, ainda bem, mas é preciso de facto contribuir às reformas, todas estas proteções que temos que ter. Como envelhecido que somos, concelho envelhecido que somos, estamos a ter de facto dificuldade para manter esta nossa vontade de crescer, de viver. Portanto, onde é que vamos viver? Como é que vamos viver? O que é que vamos comer? Portanto, a poluição sonora, atmosférica, tudo isto impacta muito porque efetivamente somos muitas pessoas. Somos muitas pessoas, muitas necessidades e, enfim, isto em última instância até pode estar em causa a nossa sobrevivência enquanto espécie. Portanto, nós pertencemos ao grupo dos países mais ricos, não é? Mas temos toda uma série de problemas que temos que, enfim, resolver, que pensar como é que vamos resolver. Temos que mudar, de facto, alguns dos nossos hábitos. Só para os nossos. Enfim, só falta aqui uns minutos para terminar o programa, mas só para nós termos uma noção, por exemplo, se nós reduzirmos a proteína animal da nossa alimentação, nomeadamente, por exemplo, a carne de vaca, nós temos que ter a noção de que 1 quilo de carne de vaca produz cerca de 60 quilos de gases com efeitos de estufa, de gases poluentes, que é 2 vezes mais do que 1 quilo de borrego, 60 vezes mais do que, por exemplo, 1 quilo de milho e 120 vezes mais do que 1 quilo de batatas ou 1 quilo de cenouras. Já para não falar dos cerca de 15 mililitros de água que 1 quilo de vaca impacta, portanto, na sua criação. Isto estou, obviamente, a falar desde que a vaquinha nasce até que vai crescendo, até que depois, mais tarde, é levada para ser abatida para nós consumirmos. Portanto, tudo isto são impactos de tal forma grandes no nosso planeta que nós temos que tomar, de facto, alguma consciência das atitudes, dos comportamentos que estamos a ter. Sintra, de facto, é um concelho com muitas nacionalidades, com muitos estrangeiros, mas é um concelho que acolhe, que faz por isso, que recebe bem, mas de facto é envelhecido também, como o nosso país, o Sintra não é diferente, como o nosso país, e nós

0: Nós temos que, de facto, tomar algumas iniciativas, tomar algumas atitudes diferentes de forma a receber as pessoas que vêm para cá, que querem cá morar. Isto porque, se partirmos do princípio que estas pessoas que estão aqui agora querem cá ficar no nosso país, portanto, as suas famílias também vão crescendo, também vão precisar de escolas, também vão precisar de casas, também vão precisar de cuidados médicos e, portanto, é preciso respeitar e dar a possibilidade a todos para terem qualidade de vida, para que os seus direitos estejam assegurados. E nós temos que efetivamente refletir sobre isto. Portanto, neste dia 11 é importante refletir sobre aquilo que estamos a viver, sobre o nosso vizinho de etnia, de cor, de raça, de credo diferente e dar forma a acolher a todos, a respeitar todos, a sermos também respeitados. Temos que de facto ter esta questão. Temos que pensar em economia circular, portanto, não é só comprar, usar e deitar fora. Não, tem que ser comprar, usar e, quando já não queremos, doar, vender, trocar, dar ao outro, para que não estejamos sempre a gastar os recursos. Temos que de facto pensar nisto, pensar no impacto que também temos na biodiversidade, portanto, não é só nos seres humanos, também é nas outras espécies. Ainda o outro dia vi uma reportagem no, no, na, na televisão, por exemplo, que os animais marinhos, os animais que habitualmente, as gaivotas, os pelicanos, essa bicharada toda que anda na costa, estão a morrer muito, a morrer de fome. Porque os animais que eles vão buscar ao mar não se estão a aproximar da costa, porque a água está cada vez mais quente. Portanto, os animais que eles comem não se aproximam dos sítios onde eles habitam e estes animais morrem à fome. Portanto, tudo isto traz grandes impactos. É preciso pensar naquilo que estamos a fazer, é preciso haver mais bebés, mas também é preciso haver condições para que eles possam viver e que possam crescer. Mais coisas haveria para dizer, mas infelizmente já não temos tempo. Senhores ouvintes, enfim, vamos ficar por aqui. Mais uma vez, obrigada pela vossa atenção.
1: Eu é que agradeço e vamos terminar o programa de hoje pedindo ao Manuel apenas que nos dê então os contactos, por favor, do Serviço Municipal de Informação ao Consumidor da Câmara Municipal de Sintra.
2: Daniel, antes do número de telefone, como concluímos sempre o nosso programa, queria só fazer aqui uma correção de um dado que eu há pouco referi e a verdade deve ser reposta. Em 2013, na altura da Troika, precisamente, atingiu-se o índice de fecundidade mais baixo em Portugal, sempre, que foi 1,21 filhos por mulher a idade fértil. É isso o índice de fecundidade, é o número de filhos por mulher a idade fértil. E em 2022 estabilizou no 1,43. Continua a ser baixo, continua a ser muito inferior, até porque, como referimos há pouco, para a renovação das gerações, o número de filhos por família, por mulher, deve ser 2,1. E, portanto, continuamos longe. E houve aqui esta ligeira recuperação, precisamente devido à imigração, que veio, e por isso é que também estamos a assistir aqui um número de nascimentos ao longo nos últimos anos também, mas que não é suficiente para a renovação das gerações e daí o envelhecimento. Era só esta correção, Daniel.
1: Muito bem, então agora os contactos.
2: Então é o 219246923, 219236923. 3 ou 2, 4.
1: Obrigado mais uma vez e até ao próximo programa.
2: Deus, boa
0: Obrigada,
2: tarde, obrigado.
0: boa tarde a todos.
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E avançamos para as notícias desta quarta-feira, dia 15 de julho. Começamos por Sintra. A autarquia aprovou um investimento de cerca de 1 milhão de euros para reforçar a capacidade operacional no concelho, que inclui a aquisição de novos contentores urbanos e a melhoria da recolha de resíduos verdes. Atenção, Algueirão, os serviços municipalizados emitiram um aviso de interrupção temporária no abastecimento de água nesta localidade devido a intervenções de melhoria do espaço público. Na página da saúde, o Hospital de Sintra assume agora um papel central no plano de reorganização das urgências da ULS Amadora Sintra, focando-se em articular o atendimento com a linha SNS 24 e os cuidados primários para reduzir a sobrecarga hospitalar. Avançando para Odmira, a Câmara Municipal desta região abriu um inquérito para fiscalizar as obras no monte particular do Ministro da Administração Interna Luís Neves, em São Teutónio. A autarquia alentejana confirmou oficialmente que não existe registro de qualquer pedido de licenciamento ou comunicação prévia para as intervenções urbanísticas efetuadas no local, as quais incluem a construção de uma alegada piscina. Confrontado com o caso, o governante rejeitou as suspeitas de favorecimento e declarou que este processo faz parte de um tempo de combate político. Em Paredes, um incêndio destruiu cerca de 10 armazéns de várias empresas na freguesia de Sobrosa. O fogo deflagrou na madrugada desta quarta-feira, destruindo instalações contíguas de transportes de medicamentos, equipamentos de som e utilidades, sem causar quaisquer vítimas. O alerta foi dado às 4h40 da manhã e mobilizou mais de 40 operacionais e 14 viaturas, encontrando-se a ocorrência em fase de rescaldo desde as 7h30 da manhã. O Ministro da Educação prolongou até hoje o prazo para os professores terminarem a correção dos exames nacionais do ensino secundário após falhas pontuais de digitalização que deixaram cerca de 2% das provas pendentes de validação. A tutela assegura que esta extensão horária não vai afetar o calendário de divulgação das notas, mantendo-se a fixação oficial das pautas digitais previstas para a próxima sexta-feira. Lá por fora, a tensão global intensificou-se com novos ataques aéreos dos Estados Unidos no Médio Oriente e o início do bloqueio naval no Estreito de Hormuz. Este conflito gerou uma escalada imediata nos preços do petróleo, agravando a desaceleração económica na China, enquanto na Europa as atenções dividem-se entre o apoio militar à Ucrânia e o combate a violentos incêndios florestais em França. No desporto, a Espanha tornou-se a primeira finalista do Mundial de Futebol 2026, após vencer a França por 2-0 nas meias-finais, enquanto o mercado de transferências está a agitar Portugal. O fecho da eliminatória em solo norte-americano coloca agora a Espanha à espera do vencedor do clássico de hoje, entre a Inglaterra e a Argentina, depois da seleção portuguesa ter sido afastada na fase dos oitavos de final pela própria equipa espanhola. No plano nacional, as atenções viram-se para as movimentações da pré-época, onde o Sporting oficializou o guarda-redes ucraniano Alexandro Sukov e o Futebol Clube do Porto tenta fechar a contratação do médio sul-coreano Wang. Para fechar este bloco de notícias, o Plano Cultural de Sintra destaca-se com o regresso das Noites no Palácio de Monserrate, que trazem concertos e espetáculos ao vivo aos jardins históricos da vila. O ciclo de eventos arranca já este fim de semana com uma programação que junta música clássica e fado sob o cenário iluminado do palácio, prometendo atrair milhares de visitantes e dinamizar o turismo local nesta época de verão. E é tudo quanto às notícias que marcam a atualidade.

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1: Olá, amigo ouvinte. É com prazer que o cumprimento. Eu sou o Jorge Machado e, habitualmente, aqui estou trazendo-lhe palavras e virtudes. Hoje falo-lhe de mundo. O mundo que habitamos, o palco do universo. Como podemos descrever? A palavra mundo é uma palavra simples que tem origem no latim, diz-se mundo, e na qual não se observa nenhum processo de desenvolvimento, nem por composição, nem por derivação. É curioso que esta palavra, além de substantivo, pode ser usada como adjetivo, significando limpo, daí a designação do seu antónimo imundo. Bom, por vezes confunde-se mundo com universo. Universo também é uma palavra de origem latina, diz-se universum, e significa todo inteiro ou tudo em um só. Mas o termo tem um significado mais amplo, pois representa a imensidade de tudo que existe, do qual o mundo também faz parte. O mundo, enquanto planeta Terra, tem sido objeto de todo tipo de discussão e controvérsia no que diz respeito à sua origem. No decorrer dos séculos, foram surgindo as mais diferentes teorias, algumas com base científica e outras tão somente filosóficas. Um dos conceitos científicos acerca da origem do mundo defende que terá ocorrido alguns bilhões de anos, como consequência de uma acreção ou acumulação de matérias de uma nebulosa solar. Na realidade, muita coisa tem sido descoberta acerca do nosso mundo, e quanto mais a ciência evolui e mais investigações são realizadas, ficamos mais estupefactos pela perfeição e precisão de tudo aquilo que constitui a Terra como planeta que se movimenta num vasto sistema solar. Apesar de toda a ciência e do quanto ela tem contribuído para que cada vez mais possamos conhecer alguns dos meandros do mundo que habitamos, porém, no que diz respeito à sua origem, a ciência confronta-se com a mais antiga verdade expressa em uma breve sentença. No princípio, criou Deus os céus e a terra. Afinal, todos, criacionistas e evolucionistas, sabemos que houve um princípio, mas nenhum de nós sabe quando foi exatamente esse princípio. Por séculos, a ciência e a religião trilham caminhos por vezes paralelos, mas quase sempre sem se cruzar. No entanto, a partir do final da década de 80, começaram a aparecer mais argumentos científicos que reforçam a ideia da ação criadora de Deus. Mas admitir ou não o criacionismo, bom, isso depende essencialmente da aceitação ou negação da Bíblia e o que ela contém sobre essa matéria. Deste modo, é essencial conhecer o seu conteúdo e compreender que, para além de tudo aquilo que nos torna seres inteligentes, existe também a fé que nos conduz à mais elevada experiência enquanto humanos. Não é possível aproximarmo-nos de Deus sem fé, pois está escrito em sua palavra. Ora, sem fé é impossível agradar-lhe, porque é necessário que aquele que se aproxima de Deus creia que ele existe e que é galardoador dos que o buscam. Do mesmo modo, não é possível compreender que Deus é o Criador do universo e do mundo sem fé. Pois na mesma palavra nós lemos, pela fé entendemos que os mundos, pela palavra de Deus, foram criados, de maneira que aquilo que se vê não foi feito do que é aparente. A fé e a razão foram concedidas por Deus a fim de que o homem pudesse contemplar a verdade. E por essa razão não existe qualquer antagonismo entre razão e fé. Pelo contrário, uma implica a outra, e cada qual tem o seu espaço próprio de alcance e realização. Ao longo das últimas décadas, O homem tem conseguido explorar com relativo êxito o espaço sideral. Mas não se conhece outro planeta onde exista vida em toda a sua diversidade. A Terra abriga milhares de espécies, algumas das quais estão em risco de extinção devido ao esgotamento dos recursos naturais, à perda da biodiversidade, pela crescente poluição que origina acentuadas mudanças climáticas. Antes da existência do universo, Deus iniciou a sua obra de criação estabelecendo regras. Regras que regem o próprio universo. São leis naturais numa estrutura de funcionamento que opera em um processo físico harmonioso. Mas o planeta sofre em nossos dias a mais terrível agressão do homem que o habita, encontrando-se mesmo à beira de um colapso total. Enquanto os cientistas alertam os governos do mundo que estamos a caminho de um desastre climático, a grande maioria destes faz ouvidos surdos, como se nada estivesse a acontecer. Cada ano, os governos gastam centenas de milhões de fundos públicos em subsídios para produzir combustíveis fósseis, ignorando os riscos de uma extinção global. E isso é uma realidade efetiva. Bom, mas existe um plano B para o planeta? O único plano para a salvação da Terra e da humanidade está apenas ao alcance de Deus. Tudo o que o homem tem feito que contribua para o retrocesso da avalanche destruidora que atinge a Terra, por muito louvável que possa ser, não são mais do que pálidos esforços perante aquilo que seria necessário. A questão é que a degradação do planeta está na medida proporcional da degradação do próprio homem. E Deus alertou a humanidade para isso através do profeta Isaías, quando escreveu: a terra pranteia e se murcha. Na verdade, a terra está contaminada por causa dos seus moradores. Porquanto transgridem as leis, mudam os estatutos e quebram a aliança eterna. Por isso, a maldição consome a terra e os que habitam nela serão desolados. Amigo ouvinte, Deus irá, sim, Deus irá intervir na história do nosso planeta. A mensagem por ele enviada à humanidade é uma mensagem de esperança. O Senhor diz: pois eis que eu crio novos céus e nova terra, e não haverá lembrança das coisas passadas, jamais haverá memória delas. É pela fé que o homem crê no Deus Criador dos céus e da terra, e é pela fé que se apropria da justiça transformadora e salvadora de Cristo. É também pela fé que podemos crer que em breve Jesus virá com os seus anjos, com poder e com glória. Amigo ouvinte, creia que foi uma satisfação tê-lo conosco. É o ponto final em mais uma edição de Palavras e Virtudes. Um abraço, até ao próximo encontro.
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1: O sofrimento humano é o assunto que maior incompreensão traz ao pensamento humano. É quase impossível não partilhar da ideia de que aquilo que sentimos ao enfrentar as dificuldades e as dores que a vida nos coloca é algo que não é natural em nós. A dor, o sofrimento e a morte são elementos estranhos na nossa vida. Quando pensamos em nos aproximarmos de Deus, temos a percepção que algo vai mudar neste aspecto. Muitos são iludidos com a ideia de prosperidade e ausência de problemas por se juntarem a uma determinada comunidade de fé. Em vez de nos aproximarmos de Deus pela necessidade de estar perto dele e de receber algo de profundo para a nossa vida, vamos até Deus com a esperança de sermos retirados da mira das dificuldades e do sofrimento. Quando olhamos para as vidas dos vários homens e mulheres da Bíblia, é fácil de entender que as coisas não funcionam bem assim. Embora possamos ver alguns episódios onde a dor foi retirada ou de alguém salvo da morte, regra geral, a vida não ocorreu dessa forma. Hoje queria refletir consigo sobre dois desses homens que passaram por momentos de dor e sofrimento e que pediram a Deus de forma insistente para não passarem por essas dificuldades. No entanto, Deus não interveio, pelo menos não da forma como eles entendiam. Um desses homens é o rei Davi. Davi teve um relacionamento com uma mulher que já era casada. Ela engravidou e Davi elaborou um plano para poder casar com essa mulher. Esse plano envolveu colocar o marido dela na frente de guerra, onde a morte era certa. Davi reconheceu o erro e pediu perdão a Deus pelo seu ato, embora muito do que tinha feito tinha tido um efeito irreversível. Nasce então a criança, que era fruto dessa relação, mas logo após o nascimento a criança teve uma grave doença. Diz-nos o texto que Davi suplicou a Deus pela criança, jejuava e passava as noites a dormir no chão. Davi passou 7 dias em súplicas a Deus e em jejum pela restauração da saúde do seu filho, no entanto, ele acabou por morrer. Quando soube da notícia da morte da criança, diz-nos o relato que Davi levantou-se então do chão, tomou banho, perfumou-se e mudou de roupa. Depois foi ao templo para adorar o Senhor. Em seguida, voltou a casa e pediu que lhe servissem uma refeição e comeu. Esta reação deixou os conselheiros de Davi confusos e a determinada altura foram ter com ele a pedir para explicar a sua reação. Davi respondeu, quando a criança ainda vivia, eu jejuava e chorava pensando que talvez o Senhor tivesse compaixão de mim e a deixasse viver. Mas agora que morreu, para que hei de jejuar mais, se não posso fazer que ela volte à vida? Um dia, irei para junto dela, mas ela não voltará mais para junto de mim. O segundo homem que lhe quero trazer hoje é Paulo. Na carta que Paulo escreveu aos cristãos de Corinto, ele vai referir que tem um problema na sua vida. Não sabemos a origem desse problema, mas percebemos que é algo que lhe provoca dor e sofrimento. A determinada altura ele escreve o seguinte, por 3 vezes pedi ao Senhor que o afastasse de mim. O pedido de Paulo a Deus para solucionar este problema foi insistente, até que Deus respondeu-lhe de uma forma que o levou a refletir profundamente sobre o seu problema. Paulo escreveu, ele respondeu-me, basta que tenhas a minha graça, pois a minha força manifesta-se melhor nas fraquezas. Por isso, acho melhor orgulhar-me das fraquezas, para que a força de Cristo deixe sobre mim. Por vezes, o facto de alguém acreditar na omnipotência de Deus significa que automaticamente ele tem de intervir em todas as situações de dor, sofrimento ou morte. É normal que tenhamos essa tendência, como teve Davi e Paulo, e não há nada de mal em fazer súplicas a Deus. O nosso problema é o deixar que seja Deus a decidir se intervém ou não, e quando intervém e como intervém. O que as histórias destes dois homens nos ensinam é que quando Deus não intervém, o nosso foco deve projetar-se para o futuro. Um futuro que está muito além do que conhecemos e do que vivemos, mas que nos foi prometido por Deus. Mas uma coisa Davi e Paulo tinham certeza, era que Deus os iria ajudar a viver com a realidade da perda e do sofrimento. O meu desejo é que nos momentos de sofrimento e de dor que vamos viver, possamos fazer como Davi, que louvou a Deus apesar do luto, porque é Ele que nos vai capacitar para ultrapassar esses momentos. Que também possamos fazer como Paulo, que aprendeu a viver com a condição que lhe causava dor e a confiar que a esperança da dádiva futura iria permitir suportar a dor presente. Que possamos compreender este método de aperfeiçoamento de Deus, que faz tirar do mal algo de bom. Haverá momentos em que Deus vai aliviar as nossas cargas, mas haverá outros em que Ele vai fortalecer os nossos ombros. E é aí que, apesar do sofrimento, saímos mais fortalecidos. Lembre-se sempre que o futuro que Deus tem para nós e a ação dEle na nossa vida a cada instante vão permitir prosseguir, como fez Davi e Paulo, apesar de não compreendermos tudo o que está à nossa volta e que nos causa dor. Que Deus se possa manifestar na sua vida para testemunho a outros, a partir do mal que vem à sua vida. Deus não traz o mal à vida das pessoas, mas Ele pega sempre nesse mal e consegue transformá-lo em algo valioso para a sua vida.
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1: Criando espaço no espaço. Vi também os mortos, os grandes e os pequenos, postos em pé diante do trono. Então se abriram os livros. Ainda um outro livro, o livro da vida, foi aberto, e os mortos foram julgados segundo as suas obras, conforme o que se achava escrito nos livros. Apocalipse, capítulo 20, versículo 12. A invenção dos computadores mudou a maneira de fazer muitas coisas no mundo. De repente, com os computadores, o ser humano tornou-se capaz de realizar proezas que teriam confundido a mente dos nossos antepassados. Parece não haver limite para o que pode ser feito com o auxílio destas memórias mecânicas. Um dos segredos dos computadores é a capacidade de acumular vastas quantidades de informação em espaços extremamente pequenos, de modo a que tudo possa ser usado quando necessário. E o segredo para acumular tudo isto está num pequenino cristal de silício preparado cuidadosamente com circuitos microscópicos que nem saberia começar a descrever. Um pedaço deste silício, não muito maior do que uma cabeça de um alfinete, pode armazenar a informação equivalente a 4 páginas datilografadas. É o chamado chip 64K que chegou ao mercado em 1981. No entanto, os chips evoluíram e hoje são capazes de muito mais. A IBM apresentou uma nova geração de chips com mais desempenho e menor consumo, pensado para a inteligência artificial e grandes centros de dados. Ao mesmo tempo, materiais avançados como o arsenito de gálio continuam a ganhar espaço em tecnologias de alta velocidade e luz, mostrando que, em várias aplicações, já conseguem superar o silício tradicional. Hoje, bibliotecas inteiras estão armazenadas em espaços digitais menores do que o ocupado por um único livro. Um dos problemas para produzir chips melhores é que, aqui na Terra, a gravidade interfere na formação de cristais perfeitos. Por isso, a ciência pretende construir uma fábrica no espaço onde não haja gravidade. Ali será possível construir chips quase perfeitos e transportá-los para a Terra por meio de veículos espaciais. Se o ser humano já conseguiu criar computadores que podem armazenar quase tudo o que é conhecido, certamente não é difícil imaginar que Deus pode guardar um registro de tudo o que fazemos. Não será interessante vermos os livros de Deus? Imaginas que Deus usa algum tipo de chip espacial?
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0: 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Um mundo que assusta. Vivemos num mundo que assusta. Antes do cinema e da televisão, a sociedade era diferente. Tudo mudou com o surgimento dos filmes e dos média. Não de um modo repentino, mas gradual, se bem que não assim tão lentamente como isso. A constante intensificação da violência e o correspondente entorpecimento da consciência coletiva foram acontecendo com o passar do tempo. É claro que antes de aparecerem imagens, a violência e o horror já estavam na literatura que se foi constituindo ao longo do século XVIII e teve o seu apogeu no século XIX, com a publicação de Frankenstein, de Mary Shelley, em 1816, O Médico e o Monstro, de Robert Louis Stevenson, em 1886, e, finalmente, Drácula, de Bram Stoker, em 1897. Em paralelo, é também neste período que o ocultismo, o espiritismo moderno e a crença nos fantasmas se desenvolvem nos Estados Unidos da América e na Europa. Parecia aos olhos do observador racionalista que ocultismo e espiritismo estariam em declínio. Hoje, porém, eles constituem um caldo de cultura. Além disso, verifica-se a presença cada vez mais constante nos filmes, vídeos, séries ou novelas de televisão de monstros, sangue e sensualidade, amalgamados com violência de toda a ordem. Na atualidade é moda o mito do vampiro, presente também na banda desenhada e livros. Entre todos os personagens difundidos pela mitologia mediática, o vampiro é o que exerce maior fascínio, principalmente entre o público jovem. Fascina porque reúne os ideais da juventude e beleza eternas, do sexo pelo poder de sedução e da fortuna. O vampiro, ao longo do século XX, foi deixando de ser o grande vilão e humanizou-se, entre aspas, no século XXI, transformando-se aos poucos no herói das histórias. Agora, o vampiro já não é só masculino, mas também feminino, para seduzir ainda mais. Esta praga vampírica com o mito do vampiro humano deixa atrás um longo rastro de sangue produzido pelas guerras, atentados e violências de toda a espécie, mas também produzido e inventado por uma chamada cultura ou pelas várias artes. Dir-se-ia que o homem do século XXI tem sede de sangue. Tem prazer, sente-se feliz em ver e provocar sangue. E pergunta-se porquê? Quais as motivações? Nesta sociedade consumista, o que realmente interessa será ganhar. Ganhar a que custo? Quais as consequências no coletivo da sociedade? Que valores se transmitem às crianças e jovens com essa literatura, filmes, vídeos, séries de TV e novelas? Que espécie de lições estão eles a aprender? Que homens e mulheres estamos a formar para o futuro próximo? Que espécie de sociedade será a dos nossos filhos? Que critérios e que ética estamos a adotar? Que utilidade tem ver filmes, vídeos ou novelas de TV, figuras lendárias mitológicas ou forças ocultas em cenas de horror, violência, sangue e sexo? Que aprendo eu e os meus filhos? Como vou aplicar o que vi, ouvi e aprendi na vida diária? É bom para mim? É bom para os outros? Qual o benefício de ter gravado essas cenas na minha memória? Depois de ter visto essas cenas, posso considerar-me honestamente uma pessoa melhor? Contribuíram essas cenas para edificar o meu caráter? Em que medida? Em conclusão, sabendo que nos vamos transformando pela contemplação, William Steiger afirma: todos nós nos tornamos semelhantes àquilo com que vivemos, àquilo que vemos, que lemos ou ouvimos. Por isso, como reflexão e sugestão, lembro o que escreveu Paulo de Tarso em estilo de recomendação na carta aos Filipenses: tudo o que é verdadeiro, tudo o que é honesto, tudo o que é digno e justo, tudo o que é puro, tudo o que é amável, tudo o que é de boa fama, ao que é virtuoso e digno de louvor, nisso pensai. 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
1: Olá, seja bem-vindo a mais um episódio do Pensar em Voz Alta. Hoje vamos falar sobre algo que atravessa toda a nossa vida. Às vezes com risos, outras com lágrimas. Os tipos de amigos. Quantos tipos de amizade cabem dentro de uma vida? Mais do que pensamos. Aristóteles lá atrás já dizia que existem três grandes motivações que definem as amizades. Aquelas que nascem da utilidade, as que vivem do prazer da companhia e as que se baseiam na virtude, ou seja, no apreço profundo pelo caráter do outro. As primeiras, as de utilidade, são práticas. Trocam-se favores, resolvem-se coisas, há benefício mútuo. Quando deixa de haver vantagem, muitas vezes, a amizade esfria. As de prazer são leves, divertidas, feitas de gargalhadas e afinidades. São boas, mas não costumam resistir ao tempo ou às mudanças do gosto. Quando o riso acaba, a ligação tende a desaparecer. Já as amizades por virtude, essas são raras. Demoram a nascer, exigem tempo, entrega, vulnerabilidade. Mas quando florescem, sustentam-nos nos dias bons e principalmente nos dias maus. Conhecem os nossos defeitos e amam-nos mesmo assim. Essas não se compram, constroem-se e duram. Mas Aristóteles não foi o único a tentar compreender os laços da amizade. Mário Gonçalves Viana, que é o nome que vocês já ouviram várias vezes, o autor do livro Psicologia da Amizade, pedagogo português, propõe uma forma de olhar para os amigos. Ele fala dos amigos camaradas, dos amigos de café, dos interesseiros, dos conhecidos e dos amigos da alma. Os camaradas são os companheiros de estrada. Partilham contextos connosco, fases da vida, desafios. Os amigos de café são aqueles das conversas boas, das pausas partilhadas, da leveza. Os interesseiros, bem, esses aproximam-se para obter algo e desaparecem quando já não precisam. Os conhecidos são gentis, presentes no círculo social, mas não tocam o coração. E os da alma? Ah, esses são raríssimos. Entram no silêncio da nossa dor, celebram as pequenas vitórias e não precisam de muitas palavras para nos compreender. Talvez, ao ouvires isso, estejas a pensar nos teus próprios amigos. Quem são os da alma? Quem são os de café? Quem foste tu para os outros? E sabes, não é errado ter amizades leves, superficiais, passageiras. Nem toda amizade precisa de durar uma vida. Nem toda amizade vai durar uma vida. Mas toda amizade, mesmo que breve, tem algo a nos ensinar. E assim, há algo que preciso dizer com o coração inteiro. Podemos e devemos ter bons amigos, cuidar deles e sermos amigos também. Mas há um amigo que está acima de todos. Jesus é o único de quem podemos depender sem medo, o único em quem podemos depositar expectativas sem sermos esmagados pela frustração. Porque se já vimos que algumas amizades são passageiras, e até mesmo os amigos da alma, que são amizades que duram, também podem falhar connosco, então significa que devemos entender que as pessoas, na sua imperfeição, podem falhar connosco, assim como nós também podemos falhar com elas. Então, não é uma relação de dependência, mas uma relação de amizade saudável que deve existir. E eu falo de Jesus como o amigo da alma que todos deveriam ter, porque ele é o único que não falha. E dele, sim, nós podemos depender. Ele não nos decepciona, isso não significa que ele vai fazer sempre a nossa vontade, mas ele faz sempre o que é o melhor para nós. Enquanto todos podem falhar, e nós também, ele nunca falha. Neste mundo, onde os laços se desfazem com tanta facilidade, que possamos cultivar amizades verdadeiras, mas que acima de tudo, encontremos em Jesus o amigo fiel, constante e eterno. Aquele que conhece a nossa alma e ainda assim não vai embora. Muito obrigada por me acompanhar em mais um pensamento em voz alta. Não te esqueças que um pensamento pode mudar um dia e um dia pode mudar uma vida. Até o próximo episódio!
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1: Olá, muito obrigado por estar desse lado para mais um episódio do Diário da Saúde, esta rubrica aqui na RCS dedicada ao bem-estar e à prevenção. Hoje vamos falar de dois órgãos discretos, muitas vezes esquecidos, mas absolutamente essenciais para a nossa vida: os rins. E a verdade é que os rins fazem muito mais do que imaginamos. Funcionam 24 horas por dia, sem pausas. A sua principal missão é filtrar o sangue, eliminando toxinas e resíduos que o corpo já não precisa. Mas não é só isso. Os rins também ajudam a regular a pressão arterial, a manter o equilíbrio de líquidos e sais minerais no organismo e a produzir hormonas importantes, como a eritropoietina, responsável por estimular a produção de glóbulos vermelhos e prevenir a anemia. Ou seja, são verdadeiros guardiões do equilíbrio do nosso corpo. O problema é que quando os rins deixam de funcionar corretamente, podem surgir doenças renais crónicas e, em casos mais graves, insuficiência renal, uma condição que pode exigir diálise ou transplante para garantir a sobrevivência do doente. E os números são preocupantes. Estima-se que cerca de 850 milhões de pessoas em todo o mundo, aproximadamente uma em cada 10, tenham algum grau de comprometimento renal. Prevê-se ainda um aumento da mortalidade relacionada com doença renal, tornando-a na quinta principal causa de morte mundial em 2040. Em Portugal, a realidade também merece atenção. Existem cerca de 800 mil pessoas com insuficiência renal crónica. As principais causas são bem conhecidas: diabetes e hipertensão arterial. Outro desafio é que a doença renal crónica costuma ser silenciosa. Muitas vezes, não provoca sintomas nas fases iniciais, o que faz com que passe despercebida durante anos. Por isso, a prevenção e o diagnóstico precoce são fundamentais. Nos exames de rotina, estamos habituados a ouvir falar de colesterol ou glicose, mas há outro indicador muito importante que não deve ser ignorado: a creatinina. Quando os níveis de creatinina no sangue estão elevados, isso pode significar que os rins não estão a filtrar o sangue de forma adequada. É um sinal de alerta que deve ser avaliado pelo médico. E agora surge a pergunta essencial: como podemos proteger os nossos rins? A boa notícia é que os cuidados são simples e estão, na verdade, ao alcance de todos. Primeiro, beber água em quantidade suficiente. A hidratação ajuda os rins a eliminar toxinas e a funcionar corretamente. Segundo, reduzir o consumo de sal. O excesso de sódio contribui para o aumento da pressão arterial, que é um dos principais inimigos da saúde renal. Terceiro, controlar doenças como a diabetes e a hipertensão. Quando estas condições estão bem acompanhadas, o risco de danos nos rins diminui significativamente. Outro ponto muito importante é evitar a automedicação. O uso excessivo de alguns medicamentos, especialmente anti-inflamatórios, está associado a 3 a 5% dos novos casos de insuficiência renal crónica todos os anos. Também vale a pena lembrar: não fumar, limitar o consumo de álcool, manter uma alimentação equilibrada e praticar exercício físico regularmente são decisões que fazem uma enorme diferença para a saúde renal e para a saúde em geral. Porque cuidar dos rins é, no fundo, cuidar de todo o nosso organismo. Pequenos gestos podem, efetivamente, ter um grande impacto. E antes de terminar, deixo-lhe um convite simples. Na próxima vez que fizer análises, pergunte ao seu médico sobre a creatinina e a função renal. Conhecer estes valores é mais um passo para proteger a sua saúde. Os rins trabalham silenciosamente por nós todos os dias. Quem sabe se talvez não esteja na hora de lhes dar um pouco mais de atenção. O Diário da Saúde fica por aqui. Obrigado por ter estado desse lado e até ao próximo episódio com mais uma página dedicada à sua saúde e ao seu bem-estar. Até lá, continue a cuidar de si todos os dias e não se esqueça: rins saudáveis são fundamentais para uma vida longa e com qualidade.
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1: Estamos de volta para trazer mais um programa Ser Família. É um prazer enorme estar na sua companhia. Hoje vamos terminar uma série que lhe temos estado a trazer, Segredos da Família a Dois. E hoje vamos trazer-lhe o último segredo. O que já não é segredo é que temos sempre connosco, mais uma vez, Daniel Bastos. Daniel, mais uma vez, bem-vindo.
2: Obrigado.
1: Está a ser uma série muito interessante e hoje vais-nos trazer o sexto segredo. Que segredo é esse?
2: Sexto e o sétimo.
1: Exato.
2: Ora bem, nós até agora tivemos a falar de alguns segredos. Nesta série nos propusemos a ter aqui sete segredos, mas não quer dizer que só existam sete segredos. Poderiam ser 10, poderiam ser 12, poderiam
1: ser... Diria que são os mais comuns, não é?
2: É, poderiam... Foram aqueles que escolhemos, que vi que neste contexto poderiam ser mais pertinentes. Só para recordar quem eventualmente não assistiu os episódios anteriores, nós estivemos aqui a falar sobre a capacidade de descobrir, de ver o bem no outro. Nós estivemos a falar sobre a aceitação dos erros, das faltas e até alguma criatividade para lidar com essas dificuldades que surgem no relacionamento. Falamos sobre a importância da liberdade de dar mais do que receber e depois também de sermos intencionais, de termos um plano, não deixarmos o relacionamento, enfim, à mercê da espontaneidade. Não, é preciso ser intencional, é preciso fazer. Mas pronto, hoje de facto vamos falar sobre mais um segredo, aliás, mais dois, não é? E em relação a este segredo, eu diria, Daniel, se há uma coisa segura nesta vida, e eu digo infelizmente, é que em algum momento alguém nos vai causar dano. Alguém vai pisar nos nossos calos, como costumamos dizer. Alguém vai nos ferir.
1: E nós vamos ferir alguém, não é?
2: Exatamente. Isto é inevitável, não é? Em face dessa certeza, cada um terá que decidir antecipadamente, de preferência, ou, enfim, quando as coisas acontecem, o que é que vai fazer com isso. E não há muito mais do que dois caminhos a seguir. Um caminho é perdoar e seguir em frente. Outro caminho é carregar conosco a dor, o sofrimento causado, agora na forma de ressentimento ou amargura, e levar isto conosco, enfim, pela vida afora, por muitos, muitos anos, não é? Portanto, obviamente que num programa como este, nós só poderíamos esperar que fizéssemos aqui a apologia do perdão. E é sobre este tema que nós consideramos também um segredo muito importante no relacionamento familiar e no relacionamento a dois, que nós vamos falar. É interessante que o apóstolo Paulo, ele dá a entender no livro de Efésios, capítulo 4, versículo 26, que este segredo deve ser praticado praticamente diariamente, não é? Quando ele diz... Não se ponha a ira sobre... não se ponha o sol sobre a vossa ira, digo. Ele está a querer dizer, não deixem terminar o dia sem resolver aquilo que possa ter surgido. E surgem sempre. Às vezes são pequeninas coisas, outras vezes são coisas maiores. Mas é preciso resolver isto. E o único remédio eficaz é, de facto, o perdão.
1: Mas, Daniel... Se há algo que muitas vezes traz confusão e discussão é o próprio significado de perdão ou noção de perdão. Por exemplo, para muitas pessoas acham que perdoar é esquecer. Não voltar a falar no assunto, aquilo tem que ficar esquecido. Para outras pessoas, conseguem perdoar precisamente porque se lembram do que aconteceu. Uhum. Por isso, se calhar, antes de falarmos sobre a importância de perdoar, explicar o que é e o que não é o perdão.
2: Exatamente, é. De facto, esquecer e perdoar não são sinónimos, até porque a nossa memória não é afetada quando as coisas vão acontecendo na nossa vida. Mas é importante perceber que há um sentido errado, uma compreensão errada sobre o perdão que é preciso desconstruir. Por exemplo, perdoar não é fechar os olhos aos erros do outro, não é? Perdoar não é desculpar um comportamento errado, um mau comportamento. E há coisas que são mesmo muito difíceis de perdoar e são traumas que surgem. Estamos a falar, por exemplo, da violência, estamos a falar do abuso, da infidelidade, não é? Perdoar também não significa negar os nossos sentimentos. Eu diria que é a despeito dos nossos sentimentos. Eu não preciso de perdoar para ter o sentimento de perdoar, não é? Perdoar também não significa reconciliar-se com a pessoa que nos magoou ou que nos ofendeu.
1: Ou seja, pode não significar.
2: Pode não significar. Muitas vezes significa, mas não é obrigatório que o seja, não é?
1: Até porque imagino que mesmo que haja o perdão, mesmo a despeito dos meus sentimentos, o restauro da confiança também não são sinónimos. Porque
2: pois,
1: é um caminho depois a fazer, não é?
2: Exatamente. É que perdoar e confiar também não são a mesma coisa. Porque o perdão dá-se. A confiança
1: conquista-se.
2: Então, eu posso perdoar, mas não significa que eu confio naquela pessoa, não é? Portanto, o perdoar, ou que volto a confiar inteiramente naquela pessoa. Perdoar significa não guardar quem nos feriu como devedor, estar à espera de uma compensação, nós poderíamos dizer, e neste sentido, se o fizermos, vamos dizer que estamos reféns da pessoa que, porque se eu só posso perdoar se essa pessoa mostrar arrependimento, ou fizer isto, ou mudar de comportamento, então eu fico ali condicionado, a pessoa já me fez mal, e vai-me continuar a fazer mal, não mudando de atitude. Portanto, o perdoar está acima de tudo isso. Significa também não guardar sentimentos negativos como reação a algo que nos fizeram, porque se eu o fizer, é como eu ficar com o veneno que desejo para outra pessoa. Não é? E neste caso, quem será prejudicado duplamente serei sempre eu, não é? Aliás, há estudos muito interessantes que mostram que as pessoas que guardam ressentimento, que guardam amargura, que não perdoam, são pessoas que têm a sua saúde mais comprometida. Por exemplo, existem duas vezes mais AVCs em pessoas ressentidas ou amarguradas, 3 vezes mais ataques cardíacos, 4 vezes, isto é interessante, não é? As pessoas ressentidas e que não perdoam têm colesterol 4 vezes, colesterol alto 4 vezes mais frequentemente, não é? Portanto, pensa-se muitas vezes que é só o que eu como. Não, tem a ver com a minha atitude, com aquilo. Aliás, eu lembro-me ter lido um livro, já lá vão uns anos, o título do livro, Nenhuma Enfermidade, escrita pelo Dr. Macmillan. Ele conta a história de uma mulher numa pequenina terra que vendia ovos. Tinha lá umas galinhas no fundo do quintal e vendia uns ovitos. Um dia, um vizinho, conversar com ela, disse: olha, eu estou a montar aqui um aviário, um grande... E, portanto, é um negócio. Investi uns milhares aqui neste negócio. eu sei que a senhora anda a vender aí os seus ovozinhos pelos vizinhos, por favor deixe de o fazer, porque eu agora é que tenho este negócio e o faço oficialmente. Bem, a senhora ficou tão chateada, tão ressentida com aquela postura, que não só continuou a vender ovos, como ficou extremamente ressentida e amargurada, nunca mais falou àquele vizinho e etc. Só que passado algum tempo, começou a ter uns problemas de estômago, úlcera, e pronto, ele foi acompanhado pelo seu médico de família, depois um gastroenterologista. O certo é que estes médicos não conseguiam encontrar realmente uma causa. Só que um dia, depois de muitas consultas, e o problema que se agravava, aquele que a acompanhava era cristão, conhecia alguns princípios dos relacionamentos conforme a Bíblia, e perguntou-lhe sobre a sua vida, quando é que aquilo tinha começado, e ela não encontrava realmente, mas depois contou-lhe a história dos ovos. Ele perguntou se ela tinha algum ressentimento, alguma amargura, e a senhora contou-lhe a história dos ovos. E então o médico disse: olha, pare de vender ovos. E ela, nem pensar, e inflamou-se imediatamente. Disse: está bem, não o faça, mas eu também, como médico, já não posso fazer nada por si. Agora, se quer o meu conselho, e então falou-lhe sobre o perdão e tudo. Ela estava supostamente no seu direito, mas com uma carga emocional enorme sobre esta questão. E quando ela, diz o Dr. Milan, diz este autor que quando ela finalmente resolveu o problema da amargura e do ressentimento, o problema físico ficou atenuado. Portanto, estas questões afetam a saúde física e de que maneira, além da saúde emocional e todas as dimensões da vida. Perdoou, então, não é porque a outra pessoa seja perfeita, mas, porque não me tenha sido realmente doloroso, mas eu tenho algumas motivações para perdoar. Primeiro lugar, alguém me fez mal, mas eu também fiz mal a alguém. Então, eu não sou perfeito. Essa seria uma razão. Depois, eu quero viver em paz. Eu quero ter paz, portanto o perdão é a única alternativa. Eu não quero que a minha vida seja ensombrada com as coisas negativas, portanto não quero que elas se prolonguem no tempo. E sem dúvida que, como cristão, a minha motivação maior para perdoar é o exemplo de Cristo, não é? Nunca me posso esquecer que na cruz, depois de ter sido tão maltratado, Jesus diz: Pai, perdoa-lhes porque
1: eles não sabem o que fazem.
2: Não sabem o que fazem, não é? Então, perdoar é uma decisão que visa libertar-me a mim dos maus sentimentos, não carece de imposição de condições, não tem como objetivo humilhar o outro, mas dar-lhe a chance até de ser melhor, de se regenerar. E é uma atitude, não um ato isolado. Aliás, quando Jesus foi interpelado sobre quantas vezes devia perdoar, ele disse que não eram 3 nem 7, mas eram 70 vezes 7.
1: Pode ser doloroso muitas vezes perdoar, mas certamente é mais doloroso não perdoar, não é? Estamos agora na altura de fazer um pequenino intervalo, são apenas 2 minutinhos, voltamos já a seguir com uma oferta muito especial para si. Então até já.
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1: Já estamos na nossa segunda parte do nosso Ser Família de hoje e, como prometi, temos esta oferta para si. Lar Doce Lar é um guia de estudo totalmente gratuito, é mesmo uma oferta para si, que fala e tem assuntos como lidar com os traumas familiares, o que fazer para salvar um lar em crise e tem precisamente um capítulo sobre o perdão, que é o assunto que nos traz no programa de hoje. 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Vamos continuar nesta segunda parte com o nosso último segredo. E que segredo é esse?
2: Muito bem, então tivemos a falar aqui sobre este segredo fantástico que é o perdão. E agora, para introduzir este último deste conjunto de sete, eu vou contar talvez alguma coisa da minha vida pessoal. É a história que eu conheço melhor, afinal de contas, não é? Eu, quando me casei, casei-me com a certeza de que estava a fazer a coisa certa. Eu gostava muito e gosto, não é, da minha esposa. Pensei muito na família de origem dela, porque, de facto, era uma família cristã, uma família muito boa. Tínhamos ideais, sonhos, valores semelhantes. Ambos éramos jovens, tínhamos a nossa formação académica, a minha completa, a dela estava bem encaminhada também para se completar. Diria que, humanamente falando, as coisas estavam bem encaminhadas, não é? Estaríamos preparados para sermos felizes para sempre, não é? Agora, a realidade, não é? Quando nós chegamos a... Quando passamos aquela fase da novidade, da lua de mel, daqueles primeiros meses, não é? Somos confrontados com um facto, é que nós não somos perfeitos. Nem eu, e ela, eu também vim a descobrir que não era perfeita, não é? E tivemos as nossas dificuldades. Aliás, eu tenho, ainda não encontrei um casal que me tenha dito que nunca teve problemas. Mas pode ser que haja, não vou descartar essa possibilidade. A esmagadora maioria dos casais tem problemas, tem conflitos. Alguns especialistas nesta área dos relacionamentos dizem que não é a questão dos conflitos que vai determinar o sucesso, mas é a maneira como se resolve os conflitos. E alguém que dirá mesmo, não é sequer esta questão, é a maneira como eu trabalho o afeto e conservo o relacionamento e as coisas bonitas. Mas nestas questões, então, dos conflitos, das dificuldades, eu lembro-me como se fosse hoje, e já faz uns bons anos, naquele dia estava em casa e estava completamente frustrado. Tínhamos tido uma discussão que não tinha sido muito agradável e eu estava completamente desmoralizado, sem vontade de fazer nada e a pensar no que tinha dito, no que tinha ouvido e aquilo não soava nada bem. E eu pensei, mas o que é que eu faço agora com isto? Até já nem me apetece trabalhar. O que é que eu... Estávamos assim num ambiente tão tenso que eu estava no escritório e eu pensei, olha, vou me ajoelhar, vou falar com Deus. E quando o fiz, foi como se Deus estivesse a querer me dizer alguma coisa. E Ele me terá dito qualquer coisa como isto. Daniel, levanta-te e vai dar um abraço à tua mulher. E aquilo, as impressões na minha mente eram tão fortes que eu quase que comecei a argumentar com estes pensamentos.
1: Que é contra a natura naquele momento.
2: Exatamente, quer dizer, a última coisa que me apetecia era isso, não é? E eu disse, quase como estivesse a falar com Deus, Deus, claro que sim, eu hei de dar um abraço, mas não é preciso ser agora, não é? E a voz parece que era mais insistente, diz assim, vai ir com a tua mulher e dá-lhe um abraço. Não, senhor, agora não, porque isto não é o momento adequado, nós temos que... Há tempo para tudo. Mas o certo é que eu comecei a ter dificuldade em resistir àquele pensamento que eu acredito sinceramente que Deus colocou na minha mente, não é? E contra tudo e contra todos os meus sentimentos, eu levantei-me. Fui até à cozinha onde ela estava, com um espírito também muito afetado, e dei-lhe um abraço. E naquele momento o problema ficou resolvido e foi ultrapassado. Podia ter-se prolongado pelo resto do dia e na pior das hipóteses, por alguns dias ou semanas, sabe-se lá quanto mais, não é? Portanto, o último segredo que eu gostava de deixar aqui, que eu espero que não seja um segredo para a maior parte das pessoas que nos estão a ouvir e a ver, mas o que eu gostava de vincar é que é mesmo muito importante a fé e a religião no relacionamento do casal. A Bíblia diz que todo ser humano pecou e destituído está da glória de Deus. Nós somos pecadores. A Bíblia também ensina que, por causa desta nossa natureza, estamos um bocadinho fadados a passar por alguns momentos muito, mas mesmo muito desagradáveis, se não fadados à própria destruição, mas não fomos deixados sem ajuda. Jesus disse que vinha para nos ajudar. Ele veio para nos salvar. E ele disse mais, sem mim nada podeis fazer. E depois Paulo completa esta ideia, no fundo mostrando o outro lado da questão, quando ele diz, tudo posso naquele que me fortalece. Portanto, eu gostava de sugerir que nós precisamos da ajuda divina. Às vezes os problemas estão acima das nossas possibilidades. São fortes demais para a nossa humanidade. Precisamos de ajuda sobrenatural. Precisamos da ajuda divina, não é? A Bíblia descreve aquilo que são as obras da carne, ou seja, naturalmente nós vamos cair. São uns buracos que existem pelo caminho. E se eu não caio num, caio no outro. E Paulo descreve isto como adultério, ou imoralidade, impureza, lascívia. Há uns nomes que até não usamos muito no dia-a-dia, não é? Idolatria, feitiçaria, estas coisas do oculto, inimizades. Mas vejam aqui, contendas, ciúmes, iras, pelejas, tudo isto tem a ver com o relacionamento. Disensões, heresias, invejas, homicídios, bebedices. Já agora Jesus disse, quando eu tenho ódio no meu coração, é tão grave, quer dizer, humanamente não, mas vamos dizer, é o primeiro passo para cometer um homicídio, matar, não é? As bebedices, glutonarias, enfim, há uma lista de coisas enorme que naturalmente se vem no dia-a-dia das relações humanas, no ser humano, no seu natural. Mas, Paulo também diz, o fruto do Espírito é, ou seja, o resultado de haver uma vivência espiritual, ajuda divina é...
1: Um relacionamento com Deus.
2: Um relacionamento com Deus é amor, alegria, paz, paciência, bondade, mansidão, domínio próprio. Bem, é tudo isto que nós queremos e precisamos de ter.
1: Mas Daniel, isso não é automático, não é? Uhum. Nós somos cristãos e continuamos a ter problemas nos nossos relacionamentos.
2: Claro.
1: Isso é o trabalho diário e constante do relacionamento com Deus.
2: Exatamente.
1: A pessoa não pode esperar passar por um batismo, por uma entrega a Deus, e todos esses dons no dia a seguir estão lá em casa. Isso seria maravilhoso, não é? A gente embrulhava uma prenda e dizia assim à esposa, olha, amanhã já sou um homem novo com todos estes predicados. Isso é um trabalho, eu diria até do casal, ao longo de toda uma vida.
2: É, não é? Toda uma vida. Isto é um processo. É uma espécie de curso no qual nós nos matriculamos e nunca acabamos. E temos que estar sempre despertos, porque a tendência é que a nossa natureza caída se manifeste. E então eu tenho que renunciar a esta natureza, humilhar-me diante de Deus, pedir a ajuda divina, e poderíamos até ligar estes dois passos com, entre si, porque é Deus que me vai convencer também das minhas próprias fraquezas e vai-me levar a ser humilde, pedir perdão, resolver isto, e depois, ao longo de toda uma vida com Deus, eu vou-me tornar dependente dele e gradualmente vou manifestar estas características de caráter, que é o fruto do Espírito, que tão bem fazem a um relacionamento.
1: Obrigado, Daniel. Na verdade, são alguns segredos que na realidade não seriam muitos segredos, não é? A maior parte de nós até já sabe que isso é um problema em nós e afeta os relacionamentos. Mas é bom sempre recordar. Lembro então que este é o último programa desta série, todos eles estão disponíveis em podcast, já partilho essa informação consigo, mas dizer e lembrar a oferta que estamos a fazer para si, Lar Doce Lar. Neste programa em concreto falámos de dois segredos, começámos com o perdão e depois o último, Deus. Aqui neste guia de estudo vai precisamente encontrar esses dois segredos. 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Como estava a dizer, esta série termina por aqui. O Ser Família, claro, esse vai continuar. Para a semana estamos de volta com uma nova série, mas todos os programas estão disponíveis em podcast, em radioxs.pt e também no YouTube da Novo Tempo Portugal. É um prazer estar na sua companhia. Até ao próximo programa, se Deus quiser.
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O cabaz alimentar monitorizado pela DECO Proteste custa esta semana 256,46€, menos 25 cêntimos do que na semana anterior. Apesar desta ligeira descida, o conjunto de 63 produtos continua mais caro do que no começo do ano e também face ao mesmo período de 2025. Entre os maiores aumentos registados nesta última semana, destacam-se os flocos de cereais, que subiram 13%, a massa esparguete, com um aumento de 10%, e o arroz agulha, que ficou 6% mais caro. O cabaz inclui produtos essenciais como a carne, o peixe, as frutas, legumes, laticínios e bens de mercearia. Na comparação com o ano passado, a couve-coração, o bacalhau graúdo e o robalo estão entre os produtos que mais aumentaram de preço. Já desde o começo de 2022, os maiores agravamentos registaram-se na carne de novilho para cozer, no bacalhau graúdo e nos ovos, refletindo a subida acumulada do custo dos alimentos ao longo dos últimos anos. E ainda em Portugal, o Instituto Português do Sangue e da Transplantação está a apelar à população para dar sangue antes ou durante este período de férias, alertando que as reservas se encontram abaixo dos níveis desejáveis, sobretudo nos grupos A positivo e A negativo, O positivo e O negativo. O Instituto explica que com a chegada do verão é habitual verificar-se uma diminuição no número de dadores devido ao período de férias e às temperaturas elevadas. No entanto, as necessidades dos hospitais mantêm-se para responder a transfusões em situações de emergência, acidentes, cirurgias e tratamentos oncológicos. O IPST recorda que podem dar sangue os adultos saudáveis com mais de 18 anos, menos de 70 anos e peso igual ou superior a 50 kg. Antes da dádiva, é recomendado uma boa hidratação e alimentação, reforçando o apelo para que as pessoas contribuam para manter as reservas em níveis seguros durante os próximos meses. E para lá de Portugal, mais de 13 milhões de crianças não receberam qualquer dose de vacina em 2025, segundo um relatório da Unicef e da Organização Mundial de Saúde. Apesar de representar uma redução face ao ano anterior, o número continua acima da meta definida pela Agenda da Imunização 2030, que pretende reduzir para metade o total de crianças sem vacinação até ao final da década. O relatório indica que outros 6,2 milhões de crianças receberam apenas parte das vacinas recomendadas, permanecendo vulneráveis a várias doenças evitáveis. Nigéria, Iêmen, República Democrática do Congo, Índia, Indonésia, Etiópia, Afeganistão, Paquistão e Angola concentram mais de metade dos casos registados em todo o mundo. A OMS destaca que, apesar dos progressos serem ainda modestos, os programas de vacinação permitiram nas últimas décadas proteger mais crianças contra o maior número de doenças. Ainda assim, a organização alerta que muitos países continuam longe de cumprir os objetivos estabelecidos para o ano de 2030. E agora direcionada à atualidade noticiosa de Sintra, o Conselho volta a integrar o percurso da Volta a Portugal em bicicleta, acolhendo no próximo dia 6 de agosto a chegada da etapa que ligará a Lourinhã a Sintra, que é Luz, num percurso com cerca de 153 km. A etapa trará ao Conselho alguns dos melhores ciclistas nacionais e internacionais naquela que é uma das provas mais emblemáticas do calendário velocipédico nacional. A competição decorre entre 5 e 16 de agosto, atravessando 71 municípios, incluindo passagens por locais históricos como a Torre, na Serra da Estrela e a Senhora da Graça. Além da vertente esportiva, a prova mantém também uma componente solidária. A camisola amarela Jogos de Santa Casa voltará a dar destaque em cada etapa a uma causa social apoiada pelas receitas dos Jogos Santa Casa. E ainda referente ao município, a Câmara Municipal já aprovou a abertura de concursos públicos para a aquisição de novos contentores de resíduos urbanos e para o reforço do serviço de recolha de resíduos verdes, num investimento superior a 2 milhões de euros destinado a melhorar a resposta dos serviços municipalizados de água e saneamento. O plano prevê a compra de 700 novos contentores que irão reforçar a rede de deposição de resíduos e apoiar a entrada em funcionamento das novas viaturas de recolha. Foi também aprovado em concurso urgente para reforçar a recolha de cortes de jardim e resíduos verdes em resposta ao aumento das posições ilegais registadas no Conselho. Segundo o Presidente da Câmara Municipal, Marco Almeida, estas medidas reforçam a capacidade operacional dos serviços municipais, assegurando a continuidade e a qualidade da recolha dos resíduos até à chegada das novas viaturas prevista para o próximo ano. E para terminar, e em cultura, a Orquestra Municipal de Sintra, Dom Fernando II, apresenta-se no Centro Cultural da Cadaval, no domingo 26 de julho, às 16 horas, para um concerto que vai reunir duas obras de grande relevância de repertório sinfónico. O programa tem como ponto alto o concerto para piano número 2 de Sergei Rachmaninoff, uma das obras mais emblemáticas do romantismo, interpretada por um jovem pianista sintrense e sob a direção do maestro Cesário Costa. O concerto vai abrir com a sétima abertura de Eduardo Jaime Talassi, apresentada em estreia moderna, proporcionando ao público a oportunidade de conhecer uma obra marcante do património musical português. A entrada é gratuita, mediante levantamento de bilhetes na bilheteira do Centro Cultural Olga Cadaval, limitada
à lotação disponível e com um máximo de 2 bilhetes por pessoa. Mais informações estão disponíveis no site do Centro Cultural Olga Cadaval.

0: tenho 7 anos e quero saber porque os cabelos ficam brancos.
1: Os cabelos brancos podem parecer um verdadeiro mistério para algumas pessoas, principalmente porque eles não têm idade certa para aparecer ou porque alguns fios surgem grisalhos da raiz às pontas no meio dos outros fios coloridos. Os cabelos brancos surgem por causa da diminuição da função do melanócito, localizado no folículo piloso e que tem a tarefa de produzir a melanina, responsável pela pigmentação do fio. Com a ausência da melanina, os fios nascem naturalmente brancos. Além dos fatores ligados ao avanço da idade e à natural perda de algumas funções do corpo, essa diminuição da melanina pode acontecer por fatores genéticos, hormonais e fatores ligados ao stress ou então à má nutrição. Por isso, consultar um profissional é essencial para entender o aparecimento de cabelos brancos, principalmente quando ainda somos jovens, pois muitas vezes o aparecimento pode estar ligado a alguma doença ou a alguma disfunção que tem tratamento. Ainda não tens cabelos brancos, pois não? Isso é mais para mim. Se também quiseres fazer uma pergunta, já sabes. Fazes a pergunta para programas@radiorcs.pt. Até à próxima!

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2: Olá, amiguinhos. Bem-vindos a mais um programa onde podem viajar sem pagar nada. Eu sou a Sara.
3: E eu a Sam. Vamos até ao Egito porque estou muito preocupada com José. Ele está preso. Então apertem os cintos rapidamente porque...
2: Vamos voar!

0: Chegamos ao Egito e vamos já até à prisão para descobrir o que aconteceu com José. Estás preparada, Sam?
1: Sim, não gosto muito de prisões, mas temos de saber o que está a acontecer com José.
0: E já estamos quase a chegar lá, amiguinhos. Eu estou tão emocionada para ver o nosso querido José.
1: Olha, repara, parece que José está com uma expressão calma no rosto, como se estivesse em paz, mesmo com tudo o que está a acontecer.
0: Sim, sim, José poderia ter se sentido revoltado, mas ele escolheu manter a sua fé e ser paciente, mesmo numa situação tão difícil como esta.
1: Exatamente, embora José estivesse preso injustamente, Deus continua a abençoá-lo em tudo o que ele fazia.
0: Repara como ele está a ajudar os outros presos. É tão bondoso, José.
1: É, e até o chefe da prisão percebeu isso e confiou-lhe a responsabilidade de cuidar dos outros presos.
0: Que incrível! Mesmo na prisão, José continua a ser abençoado porque Deus está com ele.
1: José procurou formas de ajudar os outros, em vez de se queixar. Que exemplo para nós, não achas?
0: Sim, e com isso José ensinou-nos que, quando ajudamos, também somos abençoados.
1: Sim, sim. Repara, Sara, estão a chegar dois prisioneiros que trabalham para o faraó. Um é o copeiro que servia o vinho ao faraó e o outro é o padeiro que preparava o pão.
0: Uau! O copeiro e o padeiro de faraó! Esta história está a ficar muito interessante. Bom, eles trabalhavam para o faraó, o rei do Egito.
1: Isso mesmo, e ficaram sob a responsabilidade de José. Um dia, José percebeu que eles estavam preocupados. E sabes o que ele fez? Ele foi falar com eles. E o copeiro e o padeiro contaram-lhe que na mesma noite ambos tinham tido sonhos estranhos e não sabiam o que é que esses sonhos significavam.
0: Devem ter ficado muito confusos. E José conseguiu ajudá-los?
1: Sim, José disse-lhe: contem-me os vossos sonhos. Deus pode ajudar-me a interpretá-los. O copeiro contou primeiro. No seu sonho, viu uma videira com três ramos cheios de uvas que ele espremia num copo e entregava a faraó.
0: Que sonho interessante! E José conseguiu explicar, com a ajuda de Deus, o que significava o sonho?
1: Sim! José explicou que os três ramos representavam três dias e que, em três dias, ele iria de novo trabalhar para o faraó e servir vinho ao rei.
0: Que boa notícia para o copeiro. Ele deve ter ficado muito contente.
1: Ficou, ficou. Sim, José pediu que, ao voltar ao palácio, o copeiro se lembrasse dele e pediu para falar com o faraó para libertá-lo. Porque José estava ali naquela situação, estava preso. Injustamente, ele não tinha feito nada de mal.
0: Faz sentido. José foi preso e merecia ser ajudado. E o padeiro também contou o seu sonho?
1: Sim, o padeiro, ao ver a interpretação do sonho do copeiro, contou o seu próprio sonho. E o padeiro viu três cestos de pão sobre a sua cabeça, mas as aves vinham e comiam do cesto mais alto.
0: Isso não me parece um bom sinal. O que é que significava?
1: José explicou que os três cestos também representavam três dias, mas neste caso, o sonho significava que algo mau ia acontecer ao padeiro.
0: Foi uma notícia muito triste. E tudo aconteceu como o José tinha dito?
1: Sim. Três dias depois, o faraó fez um banquete e o copeiro foi servir o vinho ao faraó. Mas o padeiro não teve a mesma sorte.
0: São, antes de o copeiro sair, José pediu-lhe que falasse com o faraó sobre o seu caso. Será que o copeiro se lembrou de José?
1: Infelizmente não. O copeiro esqueceu-se do pedido de José e José ficou na prisão por mais 2 anos.
0: Que situação difícil. Mas eu tenho a certeza que Deus continuava com ele.
1: Sim, sim. Depois desses 2 anos, o faraó teve 2 sonhos estranhos que ninguém conseguia dizer o seu significado. No primeiro ele viu 7 vacas gordas e bonitas a saírem do rio e a pastarem. Depois apareceram 7 vacas magras e feias que devoraram as vacas gordas.
0: Ai, são, que sonho tão estranho.
1: Sim, depois o faraó voltou a adormecer. E teve um segundo sonho. Desta vez, ele viu 7 espigas grandes e cheias a crescer de um só pé. Mas depois surgiram 7 espigas secas e queimadas pelo vento que devoraram as espigas boas.
0: Imagino que o faraó ficou muito confuso com estes sonhos.
1: Sim, ficou. Ele até chamou todos os sábios do Egito, mas ninguém conseguia dizer o seu significado.
0: E agora? É agora que o copeiro vai se lembrar de José, certo?
1: Isso mesmo, Sara. Ao ver o faraó preocupado, o copeiro lembrou-se lembrou-se de José e contou ao faraó sobre o jovem que estava na prisão e que tinha ajudado a interpretar os seus sonhos.
0: Finalmente! Então o faraó mandou chamar José?
1: Sim, José foi chamado de imediato, saiu da prisão e foi levado à presença do faraó.
0: Que momento importante para José. Ele esperou tanto tempo e agora estava diante do rei do Egito.
1: Exatamente. E Faraó contou-lhe os teus sonhos. E José, com humildade, disse que a interpretação viria de Deus e que Deus lhe daria uma resposta de paz.
0: Que bonito são. Mesmo diante de Faraó, José fez questão de reconhecer que a ajuda viria de Deus.
1: Isso mesmo. Então o Faraó descreveu os sonhos e José explicou que ambos significavam a mesma coisa. As 7 vacas gordas e as 7 espigas cheias simbolizavam 7 anos de fartura, que eles iam ter muita, muita comida. Mas as 7 vacas magras e as espigas queimadas representavam 7 anos de fome que viriam a seguir.
0: Que revelação tão importante! Então, Deus estava a avisar o faraó para que o Egito se preparasse para os tempos difíceis que aí vinham.
1: Isso mesmo! José ainda deu um conselho a faraó e sugeriu que ele escolhesse alguém sábio para organizar o Egito e guardar uma parte da colheita durante os 7 anos de fartura, para que houvesse comida suficiente depois nos outros 7 anos de fome.
0: Que plano inteligente! Deus deu sabedoria a José para ele ajudar todo o Egito.
1: Sim, é verdade. E no próximo episódio vamos ver o que Faraó decidiu fazer depois de ouvir a interpretação dos sonhos. Quem é que Faraó irá escolher? Será que José vai voltar à prisão? Não percam o próximo episódio para descobrir como a interpretação dos sonhos vai mudar a vida de José. Até breve, amiguinhos, e lembrem-se de confiar sempre em Deus. E agora, vamos falar com o nosso Papá do Céu.
0: Querido Deus, obrigada por nos mostrares através da história de José que nunca estás longe de nós, mesmo quando passamos por momentos difíceis. Ajuda-nos a ser pacientes e a ter fé em Ti, como José. Ajuda-nos também a nunca esquecer que tu também tens um plano para cada um de nós. Abençoa cada menino e cada menina que nos está a ouvir. Abençoa os seus queridos papás e toda a sua família. Eu te peço, em nome de Jesus, amém.
1: Tenho a certeza que Deus ouviu a tua oração. E agora, vamos despedir-nos.
0: Adeus, amiguinhos. Grandes e pequenos.
1: Cheinhos ou magrinhos.
0: Que Deus vos abençoe hoje e sempre. E não esqueçam, vamos continuar juntos nesta viagem fantástica. Amiguinho, gostaríamos de te oferecer uma Bíblia. Se quiseres uma, podes ligar-nos para o número 933-93-9291 e nós ficamos aqui à tua espera. Até lá, tudo de bom.
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1: Estou de volta a este espaço de temática arqueológica sobre o Próximo Oriente, com algumas crónicas sobre o Egito, a propósito da viagem que realizei ao Vale do Nilo. E vou começar por vos falar de um fenómeno recorrente em esculturas egípcias: a falta do nariz por vandalismo intencional. Para nós hoje, uma estátua num jardim ou num museu é algo insignificante. Podemos apreciar como uma manifestação de arte ou como uma memória póstuma de alguém que ficou na história. Mas nos tempos passados não era assim. Na antiguidade, as obras de escultura eram muito mais do que simples representações físicas ou retratos de um indivíduo. A maioria das fontes historiográficas assumem que no mundo antigo as estátuas eram consideradas detentoras de poder. Elas frequentemente combinavam elementos realistas com aspectos idealizados, retratando os indivíduos não apenas como eram, mas também como queriam ser lembrados e como desejavam perdurar na vida após a morte. Eram, por isso, feitas de materiais duradouros, como a pedra, projetadas para resistir ao tempo, assegurando a preservação da essência do indivíduo representado. Entre os antigos egípcios, acreditava-se mesmo que as estátuas eram dotadas de uma força vital, concebidas como mais do que meras representações artísticas, como encarnações vivas dos indivíduos ou das divindades que retratavam. Devido a essa crença, considerava-se que elas tinham a capacidade de interagir com os humanos, em nome dos deuses ou dos falecidos. E por isso podiam receber ofrendas. Tinham capacidade de ver, ouvir e até mesmo de respirar. Temos de nos lembrar que os egípcios acreditavam que o indivíduo era composto de várias partes: o corpo, a energia interior, a alma, o espírito, o coração, o nome e até a própria sombra. E o Ka era uma dessas partes vitais, considerado como o duplo da pessoa. Mas o Ka precisava de um lugar para residir após a morte física do corpo. Para esse efeito, eram colocadas estátuas nas tumbas para fornecer um corpo substituto ao Ka, garantindo a continuidade da existência. Sendo assim, compreende-se agora que as estátuas dos deuses e dos faraós servissem como pontos fundamentais de culto nos templos, onde os sacerdotes realizavam rituais e ofertavam bens e alimentos diretamente às estátuas, pedindo orientação e bênção, acreditando que os deuses estavam presentes nessas imagens. Algumas tinham funções protetoras, afastando os maus espíritos dos locais onde eram colocadas. Se as estátuas dos faraós e dos nobres eram erigidas para demonstrar poder e autoridade, reforçando a presença do governante tanto na vida como na morte, a preservação do corpo mumificado e da identidade do defunto através de estátuas era uma forma de alcançar a imortalidade. E mesmo que a múmia fosse destruída, a estátua servia como substituto físico que abrigava o espírito da pessoa. Contudo, a partir dos primeiros séculos da nossa era, com o advento das religiões monoteístas, não idólatras, por todo o Próximo Oriente, em especial no Egito, houve uma alteração significativa na forma como essas estátuas passaram a ser vistas. Para o judaísmo, o cristianismo e o islamismo, a adoração de imagens era idolatria. E as estátuas egípcias representavam uma prática que deveria ser descontinuada. É na tradição judaica, descrita na Mishnah, um dos textos fundamentais do Talmud, que encontramos a definição escrita do procedimento ideal para a anulação da força das estátuas. No tratado Avodah Zarah, que significa culto estrangeiro ou idolatria, definem-se algumas das leis relacionadas com as práticas idólatras e da interação dos judeus com os ídolos. A Mishnah descreve que para uma imagem de escultura ser invalidada e perder força, ela deveria ser danificada de maneira que se mostrasse desrespeito claro e se esvaziasse da sua condição de objeto de culto. A anulação deveria ser feita por um não-judeu. Se um não-judeu que anteriormente adorasse o ídolo o danificasse de maneira significativa, o ídolo perderia o seu status sagrado e poderia ser descartado. Para demonstrar que a estátua não tinha mais poder ou importância, deveria ser quebrada, queimada ou enterrada de maneira que não pudesse voltar a ser usada ou venerada. Os atos previam cortar uma parte do ídolo ou danificá-lo, mesmo de maneira irreparável. Segundo estes antigos textos, a mutilação do nariz das estátuas era uma das maneiras mais eficazes de apagar a sua força, porque na crença egípcia, o nariz era a parte essencial da força vital da estátua. Ao quebrar o nariz, os iconoclastas acreditavam estar a retirar a sua capacidade de respirar e, portanto, de abrigar qualquer espírito. Anular um ídolo ou objeto de idolatria não é apenas um ato físico, mas também um ato simbólico de rejeição e desaprovação da idolatria. A anulação demonstra que os ídolos são impotentes e desprovidos de qualquer poder divino, reforçando a crença monoteísta central do judaísmo. Esta prática de mutilação de estátuas era uma forma de neutralizar o poder que essas figuras possuíam. Esta forma de mutilação deliberada é considerada uma das primeiras formas de iconoclastia que envolvia a destruição ou desfiguração intencional de ídolos ou estátuas, minando o poder das figuras representadas ou apagando a sua presença. Na literatura do primitivo mundo cristão, este tema foi igualmente discutido entre os teólogos. Havendo os que defendiam que as estátuas não tinham qualquer poder, como Clemente de Alexandria nos inícios do século III, não sendo necessário destruí-las e parti-las, enquanto outros, como o apologista cristão Marco Minucius Félix, também no século III, acreditava que as estátuas podiam ser possuídas por espíritos ou ser usadas como talismãs mágicos e deviam, por isso, ser anuladas e mutiladas. E é aqui que entra um outro conhecido fenómeno de gravação de cruzes na testa da cabeça das estátuas. Uma prática que é identificada em diversas culturas greco-romanas, exercida como meio de neutralização da sua força maligna e de sacralização da escultura. Conhecem-se bustos de alguns imperadores e cidadãos romanos que receberam uma cruz gravada na testa e, por vezes, viram também os seus narizes partidos. Mas esta prática tornou-se muito frequente no Egito, onde o nariz das estátuas dos faraós foi sistematicamente mutilado, refletindo a evolução das crenças naquela nação e evidenciando os conflitos que existiram na época de transição. Poder-se-ia pensar que a fratura do nariz se deve apenas à queda da estátua, rolando pelo chão. Mas, em diversos casos, enquanto o resto da escultura se encontra perfeitamente bem conservado, só o nariz surge danificado. Conhecem-se alguns exemplos em que o negativo do escopro que arrancou o nariz ficou marcado no próprio rosto da estátua. Segundo a crença egípcia, danificar uma estátua era, por conseguinte, uma forma de anular a essência da pessoa ou divindade representada, desativando o seu poder e impedindo a sua capacidade de servir como um receptáculo para o Ka ou como um objeto de veneração, neutralizando igualmente quaisquer capacidades espirituais da estátua. A Esfinge de Gizé é uma das mais icónicas e enigmáticas estátuas do mundo e é um dos mais famosos exemplos da perda do nariz. Em circunstâncias que não são completamente claras, há várias teorias e relatos históricos que tentam explicar o ocorrido. Sendo esculpida em calcário, uma das causas possíveis da perda do nariz seria a erosão natural do vento, da areia e das intempéries do deserto, que contribuiu para o seu desgaste ao longo dos milénios. Mas, de acordo com algumas marcas de ferramentas visíveis na face da esfinge, segundo a tese de doutoramento de Mark Lehner, como ele afirma que o nariz foi provavelmente quebrado por longos cinzéis e com cunhas, numa rápida ação de vandalismo. A hipótese de mutilação intencional, assim, parece ganhar peso. A teoria popular no século XIX é que as tropas de Napoleão Bonaparte teriam destruído o nariz durante a Batalha das Pirâmides em 1798, no seguimento da guerra contra os mamelucos otomanos. No entanto, existem desenhos das fins feitos por exploradores e viajantes europeus que visitaram o Egito antes da chegada de Napoleão, que mostram a estátua já sem nariz, corroborando a ideia de que a mutilação ocorreu muito antes da Era Moderna. A teoria mais aceite é que o nariz da esfinge foi deliberadamente destruído por um sufi iconoclasta do século XIV, chamado Muhammad Saim al-Dahar, segundo o historiador do século XV, al-Makrizi. O relato refere que o sufi ficou indignado ao ver camponeses fazendo ofrendas e preces às fins na esperança de aumentar a produção das suas colheitas. A narrativa sugere que a motivação foi de cariz religioso, visando desacreditar a veneração das fins. Segundo esta versão, ele terá sido posteriormente linchado pelos próprios camponeses. Portanto, a fratura das estátuas, especialmente a mutilação dos narizes, pode ser vista como um conflito entre crenças religiosas opostas. De um lado, a antiga fé egípcia que concedia vitalidade e poder às estátuas, e do outro, a visão monoteísta e anti-idolátrica que via a destruição dessas imagens como uma necessidade religiosa de purificação espiritual e de impedimento da idolatria popular. Despeço-me até ao próximo encontro consigo aqui na RCS com mais um apontamento arqueológico desta viagem ao Egito, onde há muitas pedras gravadas que, mesmo rasuradas, o passado não apagou.
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1: Criando espaço no espaço. Vi também os mortos, os grandes e os pequenos, postos em pé diante do trono. Então se abriram os livros. Ainda um outro livro, o livro da vida, foi aberto, e os mortos foram julgados segundo as suas obras, conforme o que se achava escrito nos livros. Apocalipse, capítulo 20, versículo 12. A invenção dos computadores mudou a maneira de fazer muitas coisas no mundo. De repente, com os computadores, o ser humano tornou-se capaz de realizar proezas que teriam confundido a mente dos nossos antepassados. Parece não haver limite para o que pode ser feito com o auxílio destas memórias mecânicas. Um dos segredos dos computadores é a capacidade de acumular vastas quantidades de informação em espaços extremamente pequenos, de modo a que tudo possa ser usado quando necessário. E o segredo para acumular tudo isto está num pequenino cristal de silício, preparado cuidadosamente com circuitos microscópicos que nem saberia começar a descrever. Um pedaço deste silício, não muito maior do que uma cabeça de um alfinete, pode armazenar a informação equivalente a 4 páginas datilografadas. É o chamado chip 64K, que chegou ao mercado em 1981. No entanto, os chips evoluíram e hoje são capazes de muito mais. A IBM apresentou uma nova geração de chips com mais desempenho e menor consumo, pensado para a inteligência artificial e grandes centros de dados. Ao mesmo tempo, materiais avançados como o arsenito de gálio continuam a ganhar espaço em tecnologias de alta velocidade e luz, mostrando que, em várias aplicações, já conseguem superar o silício tradicional. Hoje, bibliotecas inteiras estão armazenadas em espaços digitais menores do que o ocupado por um único livro. Um dos problemas para produzir chips melhores é que, aqui na Terra, a gravidade interfere na formação de cristais perfeitos. Por isso, a ciência pretende construir uma fábrica no espaço onde não haja gravidade. Ali será possível construir chips quase perfeitos e transportá-los para a Terra por meio de veículos espaciais. Se o ser humano já conseguiu criar computadores que podem armazenar quase tudo o que é conhecido, certamente não é difícil imaginar que Deus pode guardar um registro de tudo o que fazemos. Não será interessante vermos os livros de Deus? Imaginas que Deus usa algum tipo de chip espacial?
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1: Estamos começando mais um programa Evidências, na busca de fatos que comprovem a veracidade histórica da Bíblia Sagrada. No programa de hoje, vamos falar de um assunto que, a princípio, deveria ser bem simples, pelo menos dentro do ambiente religioso mais conservador. Esse assunto é: quem escreveu a Bíblia? Ora,

0: qualquer manual de catecismo, escola dominical ou escola sabatina vai dizer que mais de 40 autores inspirados por Deus foram guiados pelo Espírito Santo para produzir o Divino Livro. Homens como nós, escolhidos pela providência para colocar em linguagem humana aquilo que Deus queria revelar a seus filhos. Mas o que quer dizer este como nós? Não seriam homens especiais? Claro que sim, mas não no sentido que muitos interpretam. As calejadas mãos que escreveram a Bíblia não eram de super-heróis, mas sim de homens errantes, pessoas sujeitas às mesmas paixões que qualquer ser humano. A diferença, portanto, não estava em que foram perfeitos e jamais erraram, e sim no fato de que eles amavam a Deus e não recusaram o chamado recebido do céu. Dentre esses autores, temos pessoas como Moisés, Davi, Daniel, Isaías, Pedro, Paulo, etc. Eles são indiretamente referidos no texto de 2 Pedro, capítulo 1, versos 20 e 21, que diz o seguinte:
1: sabendo primeiramente isto, que nenhuma profecia da Escritura é de particular interpretação, porque nunca, jamais qualquer profecia foi dada por vontade humana. Entretanto, homens santos falaram da parte de Deus, movidos pelo Espírito Santo.
0: Isso de fato é muito bonito, é muito profundo, não é mesmo? Mas espere um pouco. Essa, como dissemos, é a visão conservadora mais comumente encontrada nas igrejas. Porém, não é bem isto que muitos teólogos dizem por aí. Talvez pouca gente saiba, mas o modo de se estudar a Bíblia em muitas escolas de teologia é bem distinto da maneira como a mesma é lida nas igrejas locais. E um dos métodos muito utilizados é o chamado criticismo bíblico, que, segundo a definição de seus proponentes, seria o seguinte:
1: o estudo e a investigação dos escritos bíblicos que buscam julgar, discernir imparcialmente o conteúdo destes escritos.
0: Até aí, nós não temos muito problema com essa definição. De fato, devemos estudar a Bíblia imparcialmente. Aliás, já foi dito num programa aqui que um texto fora de contexto gera pretexto. Mas o conceito de imparcialidade do criticismo bíblico é um tanto complicado, em nossa opinião. É que eles pretendem ver a Bíblia apenas como um livro inteiramente humano, sem nenhuma origem ou inspiração divina. Um livro inteiramente humano, escrito para seres humanos que não mais existem. Veja o que declarou Shmuel Golden, autor do livro The Light of Reason, A Luz da Razão. Ele falou o seguinte:
1: nossa conclusão clara é que foram homens e não Deus que compuseram a Bíblia. Muitos cristãos, especialmente protestantes, têm grande dificuldade com qualquer declaração de que, de fato, foi graças ao esforço puramente humano que a Bíblia veio à existência.
0: Esse autor ainda lembra que milhares de outros livros também apareceram no cristianismo depois da morte de Jesus, dizendo serem inspirados, mas apenas alguns foram escolhidos por questões políticas da Igreja Cristã. Mediante isso, esses autores parecem ser mais razoáveis em propor que esqueçamos este assunto de inspiração e aproximemo-nos da Bíblia apenas como um livro humano e nada mais. Ela foi um dos mais famosos clássicos já produzidos pela humanidade, mas não é, de modo nenhum, a palavra de Deus. Ora, deixe-me dizer que esse tipo de aproximação não é, em minha opinião, um método realmente racional, muito menos científico. Como também sei e admito que não é científico aproximar-se gratuitamente da Bíblia, já crendo de antemão que ela é inspirada por Deus, sem que haja qualquer evidência disso. Assumir gratuitamente que nenhum livro pode ser inspirado porque vários assumiram esta postura é uma aproximação baseada no preconceito gratuito. Seria o mesmo que considerar todos os suspeitos culpados apenas porque mais de um declaram a sua inocência. O que uma mente racionalmente questionadora deve fazer é avaliar a veracidade ou não da afirmação feita e não negar prioritariamente, gratuitamente, a possibilidade de que aquilo seja verdadeiro. Noutras palavras, se vários livros se dizem inspirados, vejamos então na história se é possível ver elementos que comprovem ou desmintam essa inspiração. E somente depois disso é que devo assumir uma postura contra ou a favor daquilo que o livro diz acerca de si mesmo. Ora, noutros programas Evidências já apresentamos vários elementos históricos que apontam para o caráter singular da Bíblia como livro inspirado por Deus. Entre eles estariam, apenas à guisa de ilustração, a sua unidade literária, as suas profecias precisamente cumpridas, a sua capacidade de transformar vidas, a sua incrível preservação ao longo dos tempos, etc. Não é à toa que o brilhante escritor Victor Hugo declarou:
1: "A Inglaterra tem dois livros principais, Shakespeare e a Bíblia. A Inglaterra fez Shakespeare, mas a Bíblia fez a Inglaterra."
0: E eu iria além de Victor Hugo. Eu diria que a Bíblia fez o mundo. E isto nem os críticos podem negar. Em que pesem as críticas feitas ao livro sagrado, pessoas como Victor Hugo, dotadas de grandiosíssima envergadura intelectual, creram piamente no que ela diz. Ora, ainda que alguém discorde desse livro e o critique, deve pelo menos ser honesto o bastante para admitir que está contra não apenas a Bíblia, mas também contra uma leva de intelectuais e gênios da humanidade que o seguiram e prestigiaram. Se alguém odeia a Bíblia, que pelo menos admita estar diante de um inimigo de peso. Não se trata, de maneira nenhuma, de um livrinho qualquer. Portanto, estudar a Bíblia partindo do pressuposto de que este não é um livro especial, de forma alguma é uma abordagem neutra. É a negação intelectual de todas as evidências que apontam para a sua singularidade. É uma postura intelectualmente questionável. Negando, portanto, o caráter sobrenatural deste livro, os proponentes do criticismo bíblico procuram com ferramentas hermenêuticas e heurísticas descobrir quando, como, onde e por que cada livro da Bíblia foi produzido. Sua conclusão se resume a elementos bem complicados para o cristianismo e também para o judaísmo. Por exemplo, não foi Moisés quem escreveu os cinco primeiros livros conhecidos como Pentateuco. Na verdade, nem podemos dizer que existiu mesmo alguém chamado Moisés. Os primeiros textos hebraicos seriam produzidos apenas por volta do século 10 a.C. Sendo assim, toda a história dali para trás e também grande parte da história posterior não passa de uma coleção de antigas lendas do povo judeu sem qualquer fundamento histórico que dê sustentação a elas. Mas as críticas não param por aí. Esses livros do Antigo Testamento foram produzidos muito lentamente ao longo de vários séculos, a maioria deles por interesse político ou apenas ideológico. Esther e Daniel, por exemplo, seriam, na opinião destes críticos, heróis nacionalistas criados, respectivamente, no 4 e 2 século antes de Cristo para servirem de inspiração ideológica ao povo durante a helenização do judaísmo e a Guerra dos Macabeus. Então, fora o cativeiro babilônico e o domínio dos persas, não haveria nada de autêntico nestas narrativas. Quanto ao Novo Testamento, eles afirmam que os evangelhos foram reescritos ou reeditados várias vezes no final do primeiro século e início do segundo, ou seja, estes textos são igualmente tardios, escritos por líderes da comunidade cristã para objetivos apenas políticos e teológicos. Esses líderes, portanto, para legitimar os seus escritos ou conferir-lhes autoridade doutrinária, atribuíam artificialmente aos seus próprios textos o nome de alguma figura histórica relacionada a Jesus, quem sabe um discípulo próximo, como Mateus ou João, por exemplo. E assim segue a linha de argumentação do criticismo bíblico. Esses foram apenas alguns exemplos que eu dei para você. E como foi que estes acadêmicos chegaram a essas conclusões que hoje praticamente dominam muitos círculos teológicos ao redor do mundo? Bem, durante o período da Renascença, vários autores gregos e latinos foram redescobertos no Ocidente. À medida que novos manuscritos surgiam, cópias à mão eram feitas para espalhar o seu conteúdo pela Europa. Muitos estavam maravilhados com os novos tempos que, por anos a fio, estavam sedentos de um ensino e do saber, e esta poderia ser a chance que teriam de obterem novo conhecimento. Acontece que até a invenção da imprensa, Em cerca de 1450, os manuscritos eram todos copiados à mão. Devido a isto, muitos textos possuíam diferenças entre si, que eram chamadas de variantes textuais. Por exemplo, numa cópia manuscrita de Aristóteles, lemos: a lei é a razão não afetada pelo desejo. Noutra, porém, o redator copiou o texto da seguinte maneira: a lei é a razão livre de paixões. Alguns textos estavam fragmentados, enquanto outros tinham um capítulo mais extenso do que outras cópias do mesmo documento. Então, editores do final do Renascentismo resolveram compilar, editar e montar livros clássicos a partir dos manuscritos disponíveis e das variações que eles continham. A essas novas edições, agora impressas, deram o nome de Textus Receptus, ou texto recebido. Portanto, foram os próprios acadêmicos da Renascença que decidiram entre as variantes textuais quais seriam aceitas e quais seriam rejeitadas. Em alguns casos, porém, textos que não faziam parte do original foram acrescentados e algumas ordens foram trocadas. Um caso clássico é o da Ilíada de Homero, uma obra completamente desconhecida na Europa medieval. Tudo o que se conhecia eram trechos da história de Troia, modificados de acordo com a ocasião. Algumas modificações chegavam a ser ingênuas para serem adaptadas às necessidades e costumes da Baixa Idade Média. Foi somente com a descoberta de novos manuscritos que se perceberam as modificações, e nem a Bíblia saiu ilesa dessas modificações. Quando Erasmo de Roterdã iniciou a publicação do seu Textus Receptus, decidiu fazer uma versão impressa do texto grego do Novo Testamento. Textos que não faziam parte dos manuscritos gregos originais foram incluídos por ele para igualar o seu livro à Vulgata Latina. Mas quanto a isto, fique tranquilo, porque as modernas edições da Bíblia já retiraram ou marcaram com colchetes aquilo que não fazia parte do texto grego original. A sua Bíblia está muito bem editada, de acordo com os originais, e até mesmo os críticos admitem isso. Agora, voltando ao trabalho dos acréscimos, arranjos, compilações editoriais feitos na Renascença, alguns estudiosos da Bíblia e da literatura clássica também concluíram erroneamente que o mesmo trabalho de modificação textual que era feito na Idade Média também teria sido feito na Antiguidade. Um dos primeiros a pensar assim foi Jean Astruc, um médico particular de Luís XV, rei da França. Baseado no texto do Gênesis, ele percebeu que Deus às vezes era chamado em hebraico de Yahweh, às vezes de Elohim. Astruc então aventou em 1750 a hipótese de que isto talvez se devesse a narrações paralelas, ou seja, diferentes autores, em diferentes épocas, teriam escrito um livro que somente mais tarde foi compilado, tornando-se o atual livro do Gênesis. A ideia de Astruc seria mais ou menos assim. A partir de 950 a.C., escribas que viviam em Judá resolveram escrever textos chamando a Deus de Javé. Aí produziram um documento que hoje chamamos de Javista. Então, mais tarde, escribas da parte norte de Israel, especialmente da região de Efraim, redigiriam outros documentos chamando Deus, dessa vez, de Elohim. Este seria o documento eloísta. E ainda depois disto, agora por volta do ano 600 a.C., os levitas também resolveram escrever o seu próprio texto, que foi então chamado de Deuteronomista. E finalmente, durante o cativeiro e também depois deste, os sacerdotes produziram um último texto chamado Sacerdotal. Muitos anos depois disto, é que alguém viria e, com adaptações, modificações, edições, acréscimos, etc., ajuntaria todos esses documentos e formaria o que hoje chamamos de Pentateuco. Foi assim que nasceu a chamada hipótese documentária. Mas essa proposta já modificou-se muito e até hoje não existe um consenso absoluto entre aqueles que a defendem. E tudo isto, não podemos esquecer, embebido também no espírito humanista e racionalista que envolveu a Europa Ocidental naquele tempo. Johann Semler, por exemplo, foi outro teólogo alemão contemporâneo de Astruc que, seguindo as tendências de seu tempo, publicou um livro no qual afirmou:
1: O estudo neutro e racional da Bíblia deve desconsiderar a inspiração divina e rejeitar o aspecto miraculoso. A Bíblia é um livro como qualquer outro e, como tal, deve ser estudada. Palavra de Deus e Sagradas Escrituras são coisas distintas e assim devemos realizar nossa hermenêutica.
0: Agora, para ser bem honesto com você, em que pese a aparente erudição desses conceitos e o fato de serem até hoje largamente ensinados em várias faculdades de teologia, o fato é que muitos acadêmicos de peso intelectual estão aos poucos abandonando o chamado criticismo bíblico devido às incongruências que ele possui, tanto do ponto de vista histórico, quanto filosófico e metodológico. É claro que os problemas técnicos relacionados a esse método são um pouco acadêmicos demais para explicá-los aqui, mas eu vou tentar simplificá-los para você. Em primeiro lugar, o que se observa é a completa falta de evidência da chamada hipótese documentária, aquela que afirma que a Bíblia é o resultado tardio de uma colcha de retalhos textuais. Milhares de manuscritos antigos da Bíblia, tanto nas línguas originais quanto em antigas traduções, já foram encontrados e nenhum deles sequer oferece qualquer prova substancial que o texto que possuímos hoje fora dramaticamente diferente daquele lido no passado. E tem mais: nenhum documento do passado, bíblico ou não bíblico, faz qualquer menção de que o texto escriturístico tenha tido essas fases preliminares ou que esta seria apenas uma prática redacional comum em toda a antiguidade. Pelo contrário até, os textos antigos parecem tão sequenciais que especialistas em literatura clássica praticamente abandonaram o método crítico histórico ao analisarem obras gregas e romanas como a Ilíada de Homero ou a Eneida de Virgílio. Veja o que escreveu a crítica literária Ellen Gardner, especialista em literatura clássica. Ela falou o seguinte:
2: nas análises de campo, percebemos que as teorias de composição autoral de textos antigos, as supostas primitivas versões do texto, os diferentes níveis textuais, etc., são hipóteses que temos descartado. Aquele tipo de análise crítico-literário é hoje um conceito ultrapassado. A tendência hoje é assumir que estamos diante de um único autor, a menos que tenhamos uma clara evidência externa que indique o contrário.
0: Agora você viu que irônico? Teólogos liberais estão aplicando à Bíblia um método de investigação textual que nos estudos clássicos já é considerado ultrapassado e não congruente. E olha que Gardner escreveu isto nos anos 50. Mais recentemente, um respeitado acadêmico das universidades de Yale e Carolina do Norte, e que, diga-se de passagem, está bem longe da ala tradicional conservadora, publicou um trabalho em que questiona frontalmente a validade da hipótese documentária. Seu nome, John Van Setters, autor do livro Editing Bible, A Bíblia Editada, lançado em 2006. O professor Setters concluiu que a hipótese documentária nasceu no século XVIII por causa de um sério erro de anacronismo cometido pelos eruditos da ocasião. E o que seria anacronismo? Simples. É tomar erroneamente uma característica de uma época e transportá-la artificialmente para outra. Por exemplo, hoje, por causa dos modernos meios de transporte, não consideramos distante uma cidade que está a 200 quilômetros de nós. Mas no tempo de Cristo, essa distância era algo equivalente a viajar de trem desde São Paulo até Salvador. Logo, fazer uma equivalência das noções de distância usadas no tempo de Cristo com as noções de distância usadas em nosso tempo é um erro de anacronismo que não se deve cometer. Entendeu o conceito? Pois bem, os eruditos do século XVIII, de acordo com Setters, atribuíram artificialmente aos antigos escritores o programa editorial de textos que eles mesmos estavam acostumados a ver na Europa a partir da Renascença. Mas não existe nenhuma evidência histórica de que os antigos textos bíblicos tenham de fato se originado de uma coleção de pequenos textos escritos ao longo de séculos e séculos e posteriormente compilados por um editor tardio. Pena que Setters ainda é reticente em acreditar na historicidade do Gênesis, mas o seu livro é reconhecidamente uma honesta admissão intelectual feita por alguém que também foi treinado na hermenêutica do criticismo bíblico. Pena que esse tipo de arrazoado quase não apareça em autores que insistem em usar o criticismo e a hipótese documentária apenas porque a tradição acadêmica assim o impôs. O interessante é que esta mesma hipótese documentária, altamente questionável, como você pôde perceber, ela é, em si mesma, a base dos principais críticos em relação à historicidade da Bíblia. Uma base, diga-se de passagem, fraca, mas que muitos insistem em repetir e repetir e repetir. Ora, se a base é questionável, que dirá o edifício que se sustenta nela? Mas, infelizmente, muitos teólogos ainda insistem em se pendurar numa árvore de raízes podres. E então, quem escreveu a Bíblia? É claro que foram humanos. Ela não caiu pronta do céu, nem foi editada ou ditada por anjos. Mas esses homens não falaram sozinhos. Eles foram movidos por Deus. Em outras palavras, eles emprestaram a sua voz e a sua pena para que Deus pudesse falar com sotaque humano. E o que Deus tinha de dizer de tão importante para nós? Que Ele nos ama. E que aconteça o que acontecer, ainda temos um Pai Celestial, que em breve intervirá uma última vez na história da humanidade, para trazer a justiça e inaugurar a eternidade. Portanto, pense nisso. A Bíblia é a mais importante mensagem que você poderia receber em toda a sua vida. Ela fala de um Deus de amor, que morreu pelos seus pecados, salvou você e em breve voltará para o buscar para o seu reino de glória. Isto é a mensagem de Deus. O resto, apenas comentário. Mas a gente fica por aqui, pois semana que vem teremos um novo encontro com você, aqui na TV Novo Tempo, para mais um programa Evidências. Até lá!
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1: Olá! Da turma que leciono atualmente, faz parte um aluno portador de trissomia 21 que, não obstante as limitações impostas pela sua condição genética, revela um talvez inesperado, mas grande potencial de aprendizagem em vários domínios académicos. No que respeita à disciplina de estudo do meio, temos insistido com ele na observação das características dos animais, entre as quais o seu tipo de alimentação. Assim, a professora de apoio individual foi-lhe perguntando o que comia o lobo, o que comia o leão, a vaca, a águia, a galinha, etc. Ele foi sempre respondendo, mas foi igualmente denotando uma saturação crescente. Queria mudar de atividade, fazer outras coisas. Por isso, quando a minha colega insistiu e lhe perguntou: "E a zebra? O que come a zebra?", ele disparou: "Come o que ela quiser." A minha primeira reação foi pensar no constrangimento que impomos por vezes aos alunos quando os nossos propósitos, os nossos timings, não coincidem com os seus. Deixar-nos guiar pelos seus interesses é algo que pode suavizar um pouco esse constrangimento. Digo suavizar, uma vez que será impossível respeitar simultaneamente o interesse de todos os alunos de uma turma. Por outro lado, vi naquela reação a manifestação de uma capacidade que é cada vez mais frequente entre os alunos. E ela é a falta de persistência nas tarefas. 5 segundos e já está. Normalmente, é algo que não é referido quando elencamos os fatores associados ao insucesso na aprendizagem. Ocorre-nos, para justificar esse insucesso, a falta de atenção, a hiperatividade, o desinteresse, as perturbações no desenvolvimento intelectual, enfim. Mas não haja dúvidas que a capacidade de persistir, de insistir numa tarefa, influencia significativamente a aprendizagem. O que levará um aluno a não persistir numa atividade? Entre vários fatores, eu sublinharia a saturação, estar mesmo farto, cansado, mas também o sentimento de incapacidade face a uma tarefa. Como pressuponho que não vou ser capaz, eu desisto. Num e noutro caso, será determinante fazer-lhes ver a importância do esforço, da persistência, da insistência. As crianças poderão adquirir consciência disso ao ouvirem, por exemplo, histórias de superação. Se é pai ou professor, conte-lhe as suas. As pequenas experiências do dia-a-dia, se bem-sucedidas, ajudarão igualmente a criança a adquirir essa competência, de modo a poder usá-la na sua aprendizagem. Quando ela quiser desistir de uma leitura ou da construção de um puzzle, digo apenas estes como exemplos, motive-a, permitindo-lhe saborear depois o prémio do esforço, o prémio que não saboreará se desistir. Vai valer a pena. Estou convicto disso. Assim como estou convicto de que nos encontraremos no próximo ponto de encontro, que já sabe, é no próximo ponto e vírgula. Até lá!
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1: Olá, muito obrigado por estar desse lado para mais um episódio do Diário da Saúde, esta rubrica aqui na RCS dedicada ao bem-estar e à prevenção. Hoje vamos falar de dois órgãos discretos, muitas vezes esquecidos, mas absolutamente essenciais para a nossa vida: os rins. E a verdade é que os rins fazem muito mais do que imaginamos. Funcionam 24 horas por dia, sem pausas. A sua principal missão é filtrar o sangue, eliminando toxinas e resíduos que o corpo já não precisa. Mas não é só isso. Os rins também ajudam a regular a pressão arterial, a manter o equilíbrio de líquidos e sais minerais no organismo e a produzir hormonas importantes, como a eritropoietina, responsável por estimular a produção de glóbulos vermelhos e prevenir a anemia. Ou seja, são verdadeiros guardiões do equilíbrio do nosso corpo. O problema é que quando os rins deixam de funcionar corretamente, podem surgir doenças renais crónicas e, em casos mais graves, insuficiência renal, uma condição que pode exigir diálise ou transplante para garantir a sobrevivência do doente. E os números são preocupantes. Estima-se que cerca de 850 milhões de pessoas em todo o mundo, aproximadamente uma em cada 10, tenham algum grau de comprometimento renal. Prevê-se ainda um aumento da mortalidade relacionada com doença renal, tornando-a na quinta principal causa de morte mundial em 2040. Em Portugal, a realidade também merece atenção. Existem cerca de 800 mil pessoas com insuficiência renal crónica. As principais causas são bem conhecidas: diabetes e hipertensão arterial. Outro desafio é que a doença renal crónica costuma ser silenciosa. Muitas vezes, não provoca sintomas nas fases iniciais, o que faz com que passe despercebida durante anos. Por isso, a prevenção e o diagnóstico precoce são fundamentais. Nos exames de rotina, estamos habituados a ouvir falar de colesterol ou glicose, mas há outro indicador muito importante que não deve ser ignorado: a creatinina. Quando os níveis de creatinina no sangue estão elevados, isso pode significar que os rins não estão a filtrar o sangue de forma adequada. É um sinal de alerta que deve ser avaliado pelo médico. E agora surge a pergunta essencial: como podemos proteger os nossos rins? A boa notícia é que os cuidados são simples e estão, na verdade, ao alcance de todos. Primeiro, beber água em quantidade suficiente. A hidratação ajuda os rins a eliminar toxinas e a funcionar corretamente. Segundo, reduzir o consumo de sal. O excesso de sódio contribui para o aumento da pressão arterial, que é um dos principais inimigos da saúde renal. Terceiro, controlar doenças como a diabetes e a hipertensão. Quando estas condições estão bem acompanhadas, o risco de danos nos rins diminui significativamente. Outro ponto muito importante é evitar a automedicação. O uso excessivo de alguns medicamentos, especialmente anti-inflamatórios, está associado a 3 a 5% dos novos casos de insuficiência renal crónica todos os anos. Também vale a pena lembrar: não fumar, limitar o consumo de álcool, manter uma alimentação equilibrada e praticar exercício físico regularmente são decisões que fazem uma enorme diferença para a saúde renal e para a saúde em geral. Porque cuidar dos rins é, no fundo, cuidar de todo o nosso organismo. Pequenos gestos podem, efetivamente, ter um grande impacto. E antes de terminar, deixo-lhe um convite simples. Na próxima vez que fizer análises, pergunte ao seu médico sobre a creatinina e a função renal. Conhecer estes valores é mais um passo para proteger a sua saúde. Os rins trabalham silenciosamente por nós todos os dias. Quem sabe se talvez não esteja na hora de lhes dar um pouco mais de atenção. O Diário da Saúde fica por aqui. Obrigado por ter estado desse lado e até ao próximo episódio com mais uma página dedicada à sua saúde e ao seu bem-estar. Até lá, continue a cuidar de si todos os dias e não se esqueça: rins saudáveis são fundamentais para uma vida longa e com qualidade.
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O cabaz alimentar monitorizado pela Deco Proteste custa esta semana 256,46€, menos 25 cêntimos do que na semana anterior. Apesar desta ligeira descida, o conjunto de 63 produtos continua mais caro do que no começo do ano e também face ao mesmo período, de 2025. Entre os maiores aumentos registados nesta última semana, destacam-se os flocos de cereais, que subiram 13%, a massa esparguete com um aumento de 10% e o arroz agulha, que ficou 6% mais caro. O cabaz inclui produtos essenciais como a carne, o peixe, as frutas, legumes, laticínios e bens de mercearia. Na comparação com o ano passado, a couve-coração, o bacalhau graúdo e o robalo estão entre os produtos que mais aumentaram de preço. Já desde o começo de 2022, os maiores agravamentos registaram-se na carne de novilho para cozer, no bacalhau graúdo e nos ovos, refletindo a subida acumulada do custo dos alimentos ao longo dos últimos anos. E ainda em Portugal, o Instituto Português do Sangue e da Transplantação está a apelar à população para dar sangue antes ou durante este período de férias, alertando que as reservas se encontram abaixo dos níveis desejáveis, sobretudo nos grupos A positivo e A negativo, O positivo.

ion negativo. O Instituto explica que com a chegada do verão é habitual verificar-se uma diminuição no número de dadores devido ao período de férias e às temperaturas elevadas. No entanto, as necessidades dos hospitais mantêm-se para responder a transfusões em situações de emergência, acidentes, cirurgias e tratamentos oncológicos. O IPST recorda que podem dar sangue os adultos saudáveis com mais de 18 anos, menos de 70 anos e peso igual ou superior a 50 quilos. Antes da dádiva, é recomendado uma boa hidratação e alimentação, reforçando o apelo para que as pessoas contribuam para manter as reservas em níveis seguros durante os próximos meses. E para lá de Portugal, mais de 13 milhões de crianças não receberam qualquer dose de vacina em 2025, segundo um relatório da Unicef e da Organização Mundial de Saúde. Apesar de representar uma redução face ao ano anterior, o número continua acima da meta definida pela Agenda da Imunização 2030, que pretende reduzir para metade o total de crianças sem vacinação até ao final da década. O relatório indica que outros 6,2 milhões de crianças receberam apenas partes das vacinas recomendadas, permanecendo vulneráveis a várias doenças evitáveis. Nigéria, Iêmen, República Democrática do Congo, Índia, Indonésia, Etiópia, Afeganistão, Paquistão e Angola concentram mais de metade dos casos registados em todo o mundo. A OMS destaca que, apesar dos progressos serem ainda modestos, os programas de vacinação permitiram nas últimas décadas proteger mais crianças contra o maior número de doenças. Ainda assim, a organização alerta que muitos países continuam longe de cumprir os objetivos estabelecidos para o ano de 2030. E agora, direcionada à atualidade noticiosa de Sintra, o Conselho volta a integrar o percurso da Volta a Portugal em bicicleta, acolhendo no próximo dia 6 de agosto a chegada da etapa que ligará a Lourinhã a Sintra, que é Queluz, num percurso com cerca de 153 km. A etapa trará ao Conselho alguns dos melhores ciclistas nacionais e internacionais naquela que é uma das provas mais emblemáticas do calendário velocipédico nacional. A competição decorre entre 5 e 16 de agosto, atravessando 71 municípios, incluindo passagens por locais históricos como a Torre, na Serra da Estrela e a Senhora da Graça. Além da vertente esportiva, a prova mantém também uma componente solidária. A camisola amarela Jogos de Santa Casa voltará a dar destaque em cada etapa a uma causa social apoiada pelas receitas dos Jogos Santa Casa. E ainda referente ao município, a Câmara Municipal já aprovou a abertura de concursos públicos para a aquisição de novos contentores de resíduos urbanos e para o reforço do serviço de recolha de resíduos verdes, num investimento superior a 2 milhões de euros destinado a melhorar a resposta dos serviços municipalizados de água e saneamento. O plano prevê a compra de 700 novos contentores que irão reforçar a rede de deposição de resíduos e apoiar a entrada em funcionamento das novas viaturas de recolha. Foi também aprovado em concurso urgente para reforçar a recolha de cortes de jardim e resíduos verdes em resposta ao aumento das exposições ilegais registadas no concelho. Segundo o presidente da Câmara Municipal, Marco Almeida, estas medidas reforçam a capacidade operacional dos serviços municipais, assegurando a continuidade e a qualidade da recolha dos resíduos até à chegada das novas viaturas prevista para o próximo ano. E para terminar, e em cultura, a Orquestra Municipal de Sintra, Dom Fernando II, apresenta-se no Centro Cultural Olga Cadaval, no domingo 26 de julho, às 16 horas, para um concerto que vai reunir duas obras de grande relevância de repertório sinfónico. O programa tem como ponto alto o concerto para piano número 2 de Sergei Rachmaninoff, uma das obras mais emblemáticas do romantismo, interpretada por um jovem pianista sintrense e sob a direção do maestro Cesário Costa. O concerto vai abrir com a sétima abertura de Eduardo Jaime Talassi, apresentada em estreia moderna, proporcionando ao público a oportunidade de conhecer uma obra marcante do património musical português. A entrada é gratuita, mediante levantamento de bilhetes na bilheteira do Centro Cultural Olga Cadaval, limitada à lotação disponível e com um máximo de 2 bilhetes por pessoa. Mais informações estão disponíveis no site do Centro Cultural Olga Cadaval.

0: Seja muito bem-vindo ao nosso programa O Abraço. Talvez tenha chegado até este momento com alegrias para agradecer, talvez alguns desafios para enfrentar, ou mesmo, se calhar, alguma lágrima que ninguém conhece. Mas seja qual for a sua realidade, Deus, o Deus Criador do céu e da terra, o Deus do céu, Ele conhece a sua história. Ele olha para si com um amor infinito. Por isso, neste programa queremos recordar-lhe uma verdade tão simples, mas poderosa. Não está sozinho. Não está sozinha. O Deus que criou os céus e a terra continua a cuidar de si. Continua a cuidar de cada detalhe da sua vida. Continua a escutar as suas orações. Continua a estender os seus braços para o acolher. Por isso, seja bem-vindo ao programa O Abraço. 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Ela fala de quê? Deus me ouve. Deus me ouve? Como se reconectar a Deus? Muitos talvez perderam o hábito de orar. Acham que foram longe demais, que Deus talvez já não consiga ouvir as suas preces, as suas orações. Então, como me reconectar com o Rei do Universo? Ao orar, como é que posso ter a certeza de que Deus me ouve? Entre este e outros temas que essa revista realmente tem, poderão estudar sobre a oração e perseverança, a oração em fé, oração e dependência de Deus. São muitos os temas. 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Mas sabe, este programa também ele é muito especial. Ele é muito especial porque é um programa em que nós oramos também uns pelos outros, de que os seus pedidos de oração sempre podem chegar até nós através do número 933-939291 ou então através do site orar.novotempo.pt, orar.novotempo.pt. 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É claro que nós já temos recebido muitos pedidos de oração e todos eles são muito especiais, muito especiais. Por isso, eu não estou aqui sozinho, temos uma vasta equipe que está a orar por cada pedido que chega até a nós. E é claro que não podemos mencionar todos, senão era necessário 5, 10, 15 programas para colocarmos todos os nomes que temos recebido. Daqui, de uma forma muito simbólica, nós tivemos que selecionar apenas 5, tá bom, dessa vez. Mas os outros pedidos não ficarão no esquecimento, iremos continuar a orar e Deus, e de certeza que irá dar a resposta devida também. Mas nós temos aqui, já desses 5 que a Novo Tempo selecionou, temos a dona Francinete. A dona Francinete, ela pede que possamos orar pelos seus filhos, o Lucas e a Luane. São os dois filhos da dona Francinete. Agora, ela e os seus filhos também farão parte da grande família Novo Tempo. É um prazer que nós iremos orar por si, pelos seus filhos, e que Deus possa abençoá-los grandemente no seu crescimento também. Tá bom? Nós temos que colocar aqui no nosso altar de orações a nossa amiga Francinete. Tá bem? Vamos orar pela Eugenie. A Eugenie, ela pede para que possamos orar pela sua saúde. Como se diz, quando falta saúde, falta tudo. Que Deus lhe possa abençoar, talvez nessa fase difícil que está a atravessar, que Deus possa dar também sabedoria aos médicos e a medicação também está a fazer, que possa produzir efeitos para que rapidamente possa recuperar da sua saúde, que ela é tão preciosa. Que Deus a abençoe e não desanima. Não baixe os seus braços. Confie em Deus. Tá bom, Eugenie? Que Deus lhe abençoe. Vamos também colocar o seu nome aqui no nosso mural,
1: nosso altar das orações.
0: Também vamos orar pelo nosso amigo Fernando Cruz. O Fernando Cruz pede também para que possamos orar pela sua saúde. Não sabemos em que estado que ele está, mas se ele nos pede para orarmos pela sua saúde, olha que Deus lhe dê muitas forças. Às vezes mesmo que talvez não conseguimos ter a resposta de imediato, não significa que Deus não está a atuar, Deus não está a trabalhar. Deus está a trabalhar porque Deus cuida dos seus filhos, Deus cuida de si. Não baixe os seus braços. Ele vai dar forças para superar todas essas dificuldades que está a atravessar também. Que Deus dê saúde, que Deus força, tá bom? E que Deus o abençoe grandemente. Também vamos colocar aqui no altar o nome do nosso amigo Fernando Cruz. Também a dona Filomena Pina. A dona Filomena Pina também pede pelas suas filhas. Vamos orar pelas suas filhas. Onde elas estiverem, que Deus as possa proteger, que Deus as possa livrar de todo o mal, que Deus possa dar saúde, que Deus vos possa abençoar como família. Será um prazer orar também por si. Que Deus abençoe. Tá bom, dona Filomena? Muito bem. Vamos também colocar aqui no nosso altar. E por último, iremos também orar pela Irina Viana, a dona Irina Viana. Ela pede por orar. Por ela e pela sua família. Por ela e pela sua família. Que Deus lhe abençoe. E obrigado por entrar em contato conosco e nos fazer esse pedido. Que Deus possa abençoar grandemente. Nós iremos orar, vou só colocar aqui no nosso altar, iremos orar por esses pedidos, pela Francinete, pela Eugenie, pelo Fernando Cruz, pela Filomena Pina, pela Irina Viana. E também por todos os outros pedidos que chegaram até nós e que continuam a chegar também, que Deus possa abençoar cada pedido. Nós iremos orar, tá bom? E aqui irei fechar os meus olhos. Se estiver em casa também, olha, quem sabe, possas desligar, talvez algo esteja a fazer barulho, para que durante esses próximos segundos possamos estar conectados com o céu através da oração. Pode juntar as mãos, pode juntar a sua família, pode talvez os abraçar também e vamos estar juntos. Para orar. Amado Pai, é tão bom podermos estar consigo e podermos nos comunicar através da oração. O Senhor nos pede para orarmos uns pelos outros. E os pedidos chegaram até a nós. São amigos que muitos deles estão aflitos, muitos deles estão preocupados com os seus filhos, com a sua família, outros pela saúde. Bom Deus, o Pai, nós te agradecemos e nós te louvamos, porque o Senhor vai cuidar de cada pedido. Que essa oração possa chegar ao céu como um cheiro suave. E que o Senhor, no seu devido tempo, dará a devida resposta aos amigos por quem nós estamos a orar. Bem como as dezenas e dezenas de pedidos também que chegaram até a nós. Querido Pai, esse é um momento muito especial que nos podemos interceder uns pelos outros. Estamos muito gratos a Deus, porque o Senhor, no seu devido tempo, dará a devida resposta. Nós te agradecemos, nós te louvamos, no santo e bom nome de Jesus, o nosso Salvador. Amém. Prezado amigo, o seu pedido pode chegar até nós através do número 933-93-9291, através do site orar.novotempo.pt ou através do QR Code também. Pode mandar o seu pedido. Chegará até nós e nós, com muito prazer, iremos orar por si. Vamos agora partir para um intervalo. Vai ser muito curtinho. Não mude de canal. Fica conosco e até já.
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0: Bem-vindo à segunda parte do nosso programa. Vamos meditar num texto, tá bom? Que nos encontramos ali de Marcos, o capítulo 4, o versículo 35 a 41. Marcos, o capítulo 4, o versículo 35 a 41. Nós iremos ler esse texto. Iremos ler esse texto. Se tiver a sua Bíblia em casa, pode abrir também, pode acompanhar na leitura deste texto. E diz assim: Naquele dia, sendo já tarde, disse-lhes: Passemos para outra margem. E eles, deixando a multidão, o levaram consigo assim como estava no barco, e havia também com ele outros barquinhos. E levantou-se um grande temporal de vento e subiam as ondas por cima do barco, de maneira que já se enchia de água. E ele estava na popa dormindo sobre uma almofada. E despertaram-no, dizendo-lhe: Mestre, não te importa que pereçamos? E ele, despertando, repreendeu o vento e disse ao mar: Cala-te, aquieta-te. E o vento se aquietou, e houve grande bonança. E disse-lhes: Por que sois tão tímidos? Ainda não tendes fé? E sentiram grande temor, e diziam uns aos outros: Mas quem é este que até o vento e o mar lhe obedecem? Sendo nenhuma que todos nós já enfrentamos tempestades. Algumas surgem na família, outras na saúde, outras nas finanças, ou mesmo na vida espiritual. O relato de Marcos, o capítulo 4, versículo 35 a 41, que nós acabamos de ler, nos mostra que os discípulos estavam exatamente onde Jesus lhes havia pedido que estivessem. E ainda assim, enfrentaram uma grande tempestade. Isso nos ensina uma verdade fundamental. Estar na vontade de Deus não significa ausência de tempestades. Não significa ausência de tempestades, mas presença de Cristo nelas. A tempestade veio enquanto eles obedeciam a Jesus. O texto começa com uma ordem de Cristo: passemos para outra margem. Os discípulos não estavam em rebelião, os discípulos não estavam em desobediência. Eles simplesmente estavam a seguir as orientações do próprio Mestre. Muitas vezes pensamos que, por sermos fiéis, estamos livres de dificuldades. Entretanto, a tempestade não é necessariamente um sinal de desaprovação de Deus. Às vezes, ela é a escola onde aprendemos a confiar e a depender de Deus. Os discípulos eram marinheiros experientes, mas naquela noite eles perceberam que seus recursos humanos eram suficientes. Aqueles robustos pescadores não sabiam como se salvar. Quando a força humana termina, a fé é chamada a entrar em ação. Jesus parecia estar em silêncio. Enquanto as ondas invadiam o barco, Jesus dormia. E pronto, como é possível? Para os discípulos, aquilo parecia simplesmente incompreensível. E muitas vezes nós passamos pela mesma experiência. Oramos e parece que o Senhor está em silêncio. Clamamos e não vemos uma resposta imediata. Mas o silêncio de Deus não significa a ausência de Deus. Jesus repousava no cuidado de seu Pai. Aí que está o segredo. Enquanto os discípulos olhavam para a tempestade, Jesus descansava na certeza do poder divino, na certeza da proteção do seu Pai. A diferença não estava nas circunstâncias, mas estava na confiança. O maior problema não era a tempestade, mas era a falta de fé. E quando eles despertaram Jesus, eles disseram, versículo 38, a última parte: Mestre, não te importa que pereçamos? A pergunta revelava medo, revelava dúvida e desconfiança. Quantas vezes fazemos a mesma pergunta?
1: Senhor, tu não te importas com a minha dor? Não vês a minha luta? Não percebes o meu sofrimento? Mas Cristo, em momento algum, ele abandona os seus filhos. Depois de ele repreender o vento e o mar, Jesus fez uma pergunta. Ainda mais importante, versículo 40. Por que sois tão tímidos? Porque não tendes fé? O fogo de Cristo não estava apenas na tempestade externa, mas estava na tempestade interior. Muitas vezes o medo cresce. O medo cresce quando a fé diminui. Uma simples palavra de Jesus muda tudo. Jesus levantou-se e ordenou: acalma-te e emudece. Imediatamente houve grande bonança, nos diz o texto. O mesmo Cristo que criou os mares com a sua palavra também pode controlar as ondas com a sua palavra. Não há dúvidas que aquele que acalmou o mar da Galileia continua a falar de paz ao seu coração. Continua a falar de paz ao meu coração também. Sabe que a maior necessidade dos discípulos não era um barco melhor, talvez com melhores condições, melhores remos. O que eles precisavam era a presença de Cristo. E a nossa maior necessidade como seres humanos é de Cristo que nós precisamos. Confiar mais e plenamente, totalmente no poder de Deus. A tempestade apenas revelou quem é Jesus. Quem Jesus era realmente. Após o milagre, os discípulos perguntaram, versículo 41, e sentiram grande temor e diziam uns aos outros: mas quem é este que até o vento e o mar lhe obedecem? A tempestade tornou-se uma revelação. Tornou-se uma revelação da divindade de Cristo. Eles entraram na tempestade, conhecendo Jesus como Mestre. Saíram dele, ou saíram dela, dessa tempestade, conhecendo-o como, muitas vezes, Deus permite certas lutas, porque deseja revelar-se de maneira mais profunda. Há lições sobre Cristo que só aprendemos em meio às ondas. Talvez hoje alguém esteja a enfrentar alguma tempestade, ou mesmo várias tempestades ao mesmo tempo. Recordo-me da Francinete, por quem nós oramos, da Eugenie, por quem nós oramos, pelo Fernando Cruz, pela Filomena, pela Irina, seja uma enfermidade, seja um problema familiar, seja uma crise espiritual, seja uma luta talvez que ninguém conhece, mas a mensagem de Marcos, o capítulo 4, é extremamente clara. O mesmo Jesus estava no barco dos discípulos. E ele também está presente hoje na sua vida. E esse mesmo Jesus quer fazer morada no seu coração. Porque ele não quer de forma nenhuma que te sintas só. Ele não quer que te sintas só. A tempestade pode ser gigante. Pode ser muito grande. As ondas podem ser altas demais. A noite pode parecer escura, muito escura. Mas se Cristo está no barco consigo, e Ele está, é bom que o procures, é bom que o encontres. Esse barco não vai afundar. Esse barco não vai afundar. Quando olhamos para as ondas, quantas vezes nos sentimos medo? Quando olhamos para os problemas, parecem intransponíveis. Quando olhamos para nós mesmos, sentimos fraqueza, somos tão pequenininhos, mas quando nós olhamos para Jesus, encontramos paz. encontramos paz. Que a nossa oração hoje seja: Senhor, não lhe peço a ausência de tempestades, porque as tempestades também nos ajudam a crescer, nos ajudam a depender mais dele. Talvez possamos dizer: Senhor, peço a sua presença em cada uma delas, em cada uma das tempestades que tenho que enfrentar, que me possa recordar que tu estás comigo neste barco. E então, poderemos ouvir também a voz, a sua voz, apelar ao nosso coração, dizer: acalma-te e emudece. Querido amigo, querida amiga, que Deus realmente o possa acompanhar. Nunca se esqueça, neste barco da sua vida, no meio da pior tempestade, o Senhor Jesus está ao seu lado. Confia nele, confia na sua palavra e confia nas suas promessas. Tu só podes reclamar das promessas de Deus se as conheces. De que enquanto há paz, enquanto temos essa liberdade, essa vontade de termos uma Bíblia na mão. Ou mesmo faço um apelo: se deseja receber uma Bíblia, não tem uma Bíblia, mas quer receber uma Bíblia, fala conosco. E lhe faremos chegar essa Bíblia, para que também te possas familiarizar com as promessas de Deus. Para que quando os momentos difíceis chegarem, te possas lembrar do quão Deus está mais perto de ti do que aquilo que imaginas. Que Deus abençoe. Nós temos este guia de estudo, ok? Esse guia de estudo que poderá ser seu, se simplesmente mandar o seu pedido através do número 933-93-9291. Esse guia de estudo fala sobre oração, tem como título Deus me ouve, ok? São vários temas sobre a oração que essa revista aborda. Dúvidas que poderás tirar, e certeza que será realmente uma bênção muito grande para si e para os que estão à sua volta também. Temas como oração em perseverança, oração em fé, oração e a vontade de Deus, oração e a dependência de Deus, onde está o poder da oração, este e outros temas. Daqui, como é uma oferta para si. É uma oferta para si. E nós damos muitas graças a Deus. Vamos continuar a orar por esses pedidos também que tanto da Francinete, da Eugênia, do Fernando Cruz, da Filomena, Pina, a Irina. Nós agradecemos muito a Deus e que Deus realmente possa tomar conta deles também. E os seus pedidos podem chegar também até nós, tá bom? Enviando-nos através do número, ok? Do número 933-93-9291, através do site orar.novotempo.pt, mande para nós o seu pedido de oração e também através do QR Code, use o seu telefone, preencha aquele pequenino formulário que ele aparece logo e envie-nos aqui o seu pedido ou o seu agradecimento. E será mais uma vez para nós um prazer muito grande receber os pedidos de oração. E nós iremos aqui orar com a grande família Novo Tempo e com esses guerreiros de oração. Iremos orar por si. Orar para que Deus realmente o possa abençoar e Deus possa proteger. E foi um prazer muito grande estar consigo. Estaremos juntos novamente no próximo programa, se Deus quiser. Até lá, aquele abraço.

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1: Verão ao rubro, calores, muito calores, às vezes até demais, outros assim dias mais temperados, mas a verdade é que nesta altura do ano precisamos mesmo de reforçar alguns cuidados. Já falámos sobre os cuidados a ter de hidratação com o nosso organismo, frutas de verão como a melancia, entre outros, não é? Que são riquíssimos também em água, em hidratação e outros nutrientes, minerais que bem precisamos para reforçar de facto as nossas defesas e repor as necessidades do nosso organismo. Hoje vamos falar especificamente da pele, cuidados a ter durante o verão com a pele e o cabelo. Ora bem, então vamos falar com a nossa Lara Prazeres, que já está em linha. Olá Lara, bem-vinda.
2: Olá Sara, é bom estar aqui e falar deste tema, dar continuidade àquilo que já temos estado a falar, porque realmente estes cuidados têm muito a ver também com a prevenção, Sara.
1: Sem dúvida. Que impacto então o calor pode ter na nossa pele e no nosso cabelo? É natural pele e cabelo acabarem por ter necessidades diferentes no verão daquelas que têm, por exemplo, no inverno?
2: Sim, isso deve-se muito que, pronto, no verão é realmente um desafio, né? E nós sabemos as altas temperaturas para a nossa pele e para o nosso cabelo acaba por dar alguns desafios, dar-nos alguns desafios para que possamos cuidar deles. E estamos a falar, quando nós nos expomos muito tempo ao sol, a radiação ultravioleta, o vento, que nós muitas vezes só pensamos no sol e nas altas temperaturas, mas temos o vento, temos a água do mar, temos o cloro também das piscinas, estamos a falar, e muitas vezes nem estamos a falar na época de férias, basta um fim de semana e vamos à praia ou vamos à piscina, e isso vai contribuir para que haja uma perda de água na pele e no cabelo, e tornam, pronto, estas zonas, né, do nosso corpo mais vulneráveis. E quando nós falamos, agora separando aqui, quando primeiro vamos falar sobre a pele, e quando falamos da pele, é comum surgir um vermelhão, uma sensação de repuxar, de seco, irritação. Depois algumas pessoas sentem, dependendo do tipo de pele, mais a oleosidade, manchas, queimaduras solares, né? E estamos a falar do escaldão em si, e até o envelhecimento precoce. A exposição excessiva ao sol, ela também aumenta, e isso também é muito importante referir aqui, aumenta significativamente o risco de desenvolver cancro de pele. Depois falamos do cabelo, e que eu acho que a pele, acho que é mais fácil, está mais à descoberta, e toda a gente gosta de pôr um protetor solar e sabe que tem que o pôr, e o cabelo muitas vezes fica descurado porque ou tem um chapéu e esquecemos dele, mas é tão importante como a pele, porque os raios ultravioletas, eles em relação ao cabelo, eles degradam a queratina, e a queratina é a proteína que é responsável pela estrutura da fibra do cabelo, né? Pelo fio do cabelo, e como consequência o cabelo fica mais seco, mais baço, mais quebradiço, com as pontas espigadas, perde aquela elasticidade quando nós colocamos os dedos e puxamos o cabelo para trás, sentimos realmente que ele está muito irritadiço, né? E isso que sentido tem cabelos pintados, a cor também desvanece muito, muito rapidamente. Então é importante lembrar que estes efeitos não acontecem também, pronto, apenas nas férias, como eu já referi. Não esquecer também, quem trabalha também ao ar livre, é importante ter estes cuidados. Quem conduz também muitas horas também, e quem faz também atividades que esteja diário, estejam expostos à radiação solar, e não só falar aqui não só das férias, naquele período realmente que nós paramos e que não vamos trabalhar, mas também pensar em todas estas atividades que as pessoas estão expostas ao sol. Para.
1: Ora, aí está, expostas ao sol e às vezes vêm os vermelhões. Então temos aqui duas questões. Uma é como prevenir os vermelhões e outra, quando eles aparecem, como é que podemos cuidar deles?
2: Sim, olha, é mesmo importante prevenir estes vermelhões, estes caldões, né, que se fala muito, porque não deixam de ser queimaduras provocadas pelos raios solares e podem acontecer em pouco tempo, sem darmos por isso, especialmente em crianças e pessoas de pele clara, assim, muito, muito clarinha e durante as horas de maior intensidade solar. Em termos, então, vamos falar primeiro da prevenção. Começa logo antes de sair de casa, aplicar o protetor solar e neste caso, quanto maior for o espectro, ou seja, a proteção dos raios, neste caso os 50, mais protege o fator de proteção, porque ele vai proteger contra os raios UVA e UVB. Não podemos esquecer, e isto aqui é importante referir, e quando estiverem a comprar estes protetores, lerem bem os rótulos. E é importante ter estes dois raios, UVA e UVB. E no mínimo, se não houver 50, no mínimo 30. Menos que isso, não tem este fator de proteção realmente alto, vai depois ter consequências. Pois o ideal é aplicar cerca de mais ou menos 20 a 30 minutos antes da exposição solar, portanto, antes de sair, e depois evitar também a exposição direta ao sol, e isso é evitar, claro que falámos em rotinas diárias, isso tem que acontecer, e se acontecer entre os períodos das 11 às 17, utilizar os chapéus de aba larga, roupa leve que cubra a pele e óculos de sol com proteção também UV. Isto é importante porque depois também tem a ver com a retina do olho e protegemos também a retina, que é muito sensível. Depois, eu queria só dar aqui algumas dicas para quem nos está a ouvir e que são zonas do nosso corpo que se esquecem de colocar o protetor solar e que acaba por ter então um vermelhão, um tal escaldão, e depois não sei como é que apanha porque eu pus protetor solar, mas depois algumas zonas não puseram. Temos a falar das orelhas, do nariz, do pescoço, pomos na face, realmente junto à maçã do rosto, mas acabamos por nos esquecer do pescoço. Depois, no couro cabeludo, e falamos isto para pessoas que da alopécia ou que têm pouco cabelo, é importante também reforçar esta parte. O peito do pé, então as senhoras que usam sandálias, né, o peito do pé está mais a descoberto. Os lábios também, usar também um protetor solar em batom, que também vão precisar de proteção. Depois, quando acontece... este que tu perguntaste, né? Quando acontece, aí o ideal é nós sairmos, protegermos do sol, né? Aí neste caso, para não aumentar aqui o risco do vermelhão tornar-se mais em ferida, porque há situações em que depois acaba por a pele realmente reagir de uma forma mais grave. E depois usar creme hidratante, proteger do sol e nunca tomar banho de água quente, nem expor-se a altas temperaturas, porque o corpo vai continuar a reagir com este vermelhão, com este escaldão. Portanto, é uma altura de recolher, de proteger a pele, de proteger o corpo, de temperaturas e da exposição direta, colocar um creme. E há aqueles cremes de pós-solar que são ideais, mas depois também há outros cremes, e estamos a falar, por exemplo, de cremes que contenham aloe vera, por exemplo, que é um creme, aloe vera tem uma propriedade de regeneração, e o que a pele precisa nesse momento é de regenerar, de criar elasticidade, de sarar aquele vermelhão e não estar exposta e ao mesmo tempo ter a ajuda deste creme. Então, um creme que contenha a aloe vera tem estas propriedades e, para além de também ser refrescante e lá está, não estarem expostas a temperaturas altas, porque realmente precisamos baixar a temperatura corporal à superfície da pele para que ele não sinta também este aumento de temperatura e que possa regenerar de uma forma mais rápida, Sara.
1: Então ficam estas sugestões, dicas, precauções tão importantes para o verão, desde os lábios, que às vezes esquecemos, não é? Até à ponta dos cabelos, da ponta das unhas à ponta dos cabelos, a bem dizer. Para terminar, queres deixar aqui então assim, em jeito de conclusão, uma mensagem então para aproveitarmos ao máximo este verão, mas com saúde e em segurança.
2: Olha, não esquecer que todas estas rotinas são rotinas simples que podem fazer em nível de prevenção, e que o verão não é por ser verão que não há tempo, que não, como há mais atividades para fazer e há mais saídas e o corpo está, a mente, né, digamos assim, está a pensar em desfrutar da praia, da piscina, dos passeios em família, dos momentos ao ar livre. E não podemos esquecer que é algo mesmo muito, muito simples, desde uma hidratação do cabelo, por causa da fibra capilar, desde a hidratação e a colocação do protetor solar, e que não devemos ter medo do sol, não é? E muitas vezes, não vai para a sombra, sim, é verdade, mas devemos também aprender a respeitá-lo, e realmente pequenos gestos diários fazem enorme diferença na prevenção das queimaduras, do envelhecimento precoce da pele e dos problemas futuros, porque por muito que nós conseguimos sarar aquela queimadura, aquele vermelhão, aquele escaldão, não podemos esquecer que a pele teve que regenerar e que sofreu realmente esta situação. E quando nós cuidamos da nossa pele e do nosso cabelo, nós também cuidamos da nossa saúde. E pronto, e que o verão seja vivido com alegria, com proteção, com equilíbrio e também com momentos felizes, sempre com a saúde e com o bem-estar primeiro, Sara.
1: Muito obrigada, então fica desde já esta indicação e estas propostas a pensar no nosso lifestyle, estilo de vida, sobretudo no verão, quando as temperaturas aumentam. Obrigada! Boas férias, embora ainda continuemos aqui presentes neste espaço semanal, pelo meio, umas fériasitas também vêm mesmo a calhar. Obrigada, Lara.
2: Obrigada, Sara, e cuidem-se e desfrutem do verão. E boas férias para quem vai de férias.
1: É isso mesmo, nem que possamos fazer do fim de semana pequenas pausas para descansar, para abrandar, para aproveitar, não é? As chamadas mini-férias, aqui com os cuidados a ter com a pele e com o cabelo. O nosso Lifestyle com Lara Prazeres.
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1: Passada mais uma semana e o nosso consultório aqui no Médico Família abre portas para mais um episódio, quer para si que nos assiste na Novo Tempo Portugal, quer para todos aqueles que nos ouvem na Rádio RCS. Hoje volto a estar na companhia da doutora Cláudia Neves. Cláudia, mais uma vez, bem-vinda.
2: Olá, muito obrigada.
1: Vamos hoje voltar a falar de cancro. Quem diria, já falámos várias vezes sobre cancro e também vamos falar sobre obesidade, que também já falámos sobre isso. O que acho que também no passado já fizeste uma pequenina relação entre as duas coisas, mas hoje decidiste que no programa seria obesidade e o cancro e a relação entre eles, o assunto que nos ia levar ao longo do Médico Família. Porquê é que tu decidiste trazer este tema de uma forma tão específica?
2: Uhum. Porque, como já falámos noutros programas, existem vários fatores de risco, ou seja, circunstâncias, problemas que podem aumentar a probabilidade de uma pessoa vir a ter cancro. Não quer dizer que a pessoa que tem esses fatores de risco vá ter cancro, tem maior probabilidade. Existem fatores inalteráveis, seja a idade, seja o género, existem fatores modificáveis, que têm a ver com o nosso estilo de vida, a exposição ao sol, o tabaco, as bebidas alcoólicas, aquilo que comemos, se somos sedentários, e a obesidade é um dos fatores de risco também. E não há dúvida que cada vez mais estudos mostram isso, a relação entre obesidade e cancro. Ou seja, a obesidade é um dos fatores de risco de cancro. Claro que ele existe, mas se calhar muitos daqueles que nos estão a ver ouvir não sabem dessa relação. E por isso é que é importante nós falarmos nisto. Sabemos que a obesidade é um dos principais fatores de risco de cancro. Diz que mais de 1 em cada 20 casos de cancro são causados pelo excesso de peso. E quanto maior o excesso de peso e a sua duração, ou seja, quanto mais anos a pessoa tiver excesso de peso ou obesidade, maior é este risco de vir a ter cancro. Adquirir um estilo de vida saudável e um peso adequado para a sua altura pode ajudá-la então a evitar que tenha cancro. Dito assim desta maneira, se calhar parece até um bocadinho mais dramático, ou seja, eu perder peso pode diminuir esta probabilidade. Dr. Jeffrey Mayhard, que é co-diretor do Centro de Cancros do Cólono e Reto do Instituto de Cancro Dana-Farber em Boston, ele disse o seguinte: o que sabemos é que, consistentemente, ou seja, não há dúvida, um índice de massa corporal mais elevado, particularmente na categoria da obesidade, leva

0: levam maior risco de múltiplos cancros. Ele nem fala só de cancro em geral, fala de múltiplos cancros, mas já iremos falar acerca disso. E é interessante que traga aqui um estudo feito em Portugal, feito por a Universidade do Porto, que tinha dois objetivos este estudo. Era avaliar o nível do conhecimento das pessoas acerca dos fatores de risco de cancro.
1: De uma forma genérica?
0: De cancro do cólon e do reto.
1: Sim, mas os fatores de risco é que eram de forma genérica. Nós estamos a falar só da obesidade.
0: Sim, era o conhecimento dos pacientes acerca dos fatores de risco
1: todos
0: do
1: eles.
0: Cancro, onde se inclui a obesidade, e ter a noção, se eles tinham a percepção, de que a obesidade era um dos fatores de risco do cancro do cólon retal e que teria efeitos na sua saúde. Diz que eles pegaram numa amostra de pessoas com obesidade ou excesso de peso que recorreram a uma consulta de nutrição numa clínica na região norte do país. Eles não especificam. Ou seja, as pessoas, por sua iniciativa, marcaram uma consulta de nutrição porque estavam preocupadas com o seu excesso de peso ou a sua obesidade. E os resultados mostraram, e depois eles responderam ao inquérito anónimo para ter noção se tinham conhecimento desses fatores de risco e se tinham noção da obesidade associada a esse risco. Os resultados mostraram que 91% destes participantes tinha consciência do seu excesso de peso, o que é lógico porque eles procuraram a consulta
1: Exatamente,
0: de nutrição.
1: Estavam numa consulta para isso mesmo.
0: Para tratar essa doença. Mas apenas 32% identificou a obesidade como um fator de risco para o cancro do cólon e do reto. 32%, cerca de um terço.
1: Né, nos redondos.
0: E mais de metade, 57% deste grupo de pessoas, não considerou ter um risco de cancro aumentado pelo facto de ter obesidade. Mais de metade.
1: Eu faço-te uma pergunta concreta. Na tua prática clínica, no teu dia-a-dia, qual é a percepção que tu tens?
0: É esta percepção. Nós falamos muito neste assunto, mas em geral as pessoas não associam obesidade, poucas associam a obesidade como uma doença e muito menos associam a obesidade a maior risco de cancro. Associam, por exemplo, desculpa interromper, a maior risco de infarto, de um AVC, aí associam.
1: Já é
0: tensão
1: mais
0: alta, diabetes, já é mais conhecido. Mas ao risco de cancro não são tantas assim as pessoas que associam.
1: E qual é a receptividade, segundo a tua percepção, qual é a receptividade à informação quando tu dizes e mostras que existe esse fator de risco? Como é que as pessoas normalmente reagem?
0: É de espanto, de admiração, de desconhecimento acerca do assunto. Isso é acima de tudo.
1: Mas levam a sério, sentes que levam a sério, ou seja, que o facto de estarem a receber essa informação pela primeira vez, claro, estamos a falar de alguém que eu sou médico de família, eu sou médico de família no teu caso concreto, as pessoas olham para isso como um fator extra de preocupação para tomarem decisões em relação ao seu estilo de vida. Tu sentes isso?
0: A ideia que eu tenho da minha experiência, não só nesta área, mas em relação a todas as áreas acerca de fatores de risco, acerca do seu estado de saúde, é que as pessoas, de uma forma geral, até mudam alguma coisa no seu estilo de vida, na forma de vir ao médico mais regularmente, ver se está tudo bem, quando apanham um susto, por assim dizer. Mas, infelizmente, a grande maioria não persiste muito nesses hábitos. Seja uma alimentação mais saudável, seja perder peso, seja o exercício físico, seja tomar a medicação.
1: Acaba o susto, acaba a preocupação.
0: Passado uns meses, uns anos, em alguns, eles parece que esquecem aquele fator que os levou a tomar aquelas decisões. Isto é a minha experiência. Claro que há pessoas mais determinadas e focadas e que realmente passam a ter realmente uma dieta mais saudável e mantêm realmente o exercício físico, mas a grande maioria acaba por desleixar-se um pouco com o passar do tempo. Até na toma da medicação eu reparo nisso.
1: Sendo que a obesidade não é algo que seja, eu diria, da opinião.
0: É uma doença.
1: É uma doença. Há pessoas que, com ligeiro aumento de peso, já se sentem obesos. Até pessoas magras, não é? Enfim, é outra doença que se sentem obesas. Como é que nós podemos diagnosticar e saber se realmente eu estou ou não obeso?
0: Ok. Há vários parâmetros que são importantes avaliar. Mas a definição de excesso de peso ou obesidade vem a partir do índice de massa corporal, IMC, que é a razão entre o peso e o quadrado da altura, ou seja, é dividir o peso em quilos pela altura em metros ao quadrado. Vou dar um exemplo. Se uma pessoa tem 70 quilos e tem 1,70 m em metros, portanto é 1,7 a estatura. Então é 1,7 vezes 1,7. E isso fica no denominador. E no numerador tem que ter o peso a dividir por 1,7 vezes 1,7. Vai dar um número. O ideal é que este número esteja abaixo de 25, ou seja, até 24,9 tem um peso normal. 25 a 29,9 tem excesso de peso. 30 ou mais já tem obesidade. É aqui que se define realmente obesidade. Outro fator que é importante é a avaliação do perímetro abdominal. Uma fita métrica, mais ou menos ao nível do umbigo, medir o seu perímetro abdominal. Também avaliamos nas consultas, é um parâmetro que nós costumamos avaliar de x em x tempo. Que realmente a gordura que está acumulada nesta zona é péssima para o nosso metabolismo e maior risco de doenças metabólicas, como a diabetes, por exemplo. Além destes fatores, em alguns pacientes é muito importante também avaliar qual é a massa, a quantidade de massa gorda e massa muscular. Porque uma pessoa até pode ter um índice de massa corporal de excesso de peso, 26, 27, e acontece-me com vários pacientes que fazem musculação, por exemplo.
1: Que é massa
0: muscular. É massa muscular essencialmente. Claro. E isto também é importante, porque o que faz mal para a nossa saúde é massa gorda. Porque quanto maior a quantidade que nós temos de massa gorda, imaginemos, isso quer dizer que os nossos órgãos internos, seja à volta do intestino, do fígado, do coração, dos pulmões, está tudo cheio de gordura. Isso traz outros problemas. O cancro, por sua vez, vemos que é um dos maiores problemas de saúde do mundo e neste momento em Portugal e no mundo é a segunda causa de morbilidade e de morte, por assim dizer. E a obesidade mais que duplicou nos últimos 40 anos no mundo, isto é muito grave. Sobretudo nos adultos, mas cada vez mais temos crianças e adolescentes com obesidade e prevê-se que vai aumentar no futuro.
1: Curiosamente, a obesidade, que também está como fator de risco da primeira causa de morte no nosso país. Portanto, a primeira causa de morte e a segunda causa de morte, não é?
0: É verdade.
1: As doenças cardiovasculares e o cancro estão diretamente ligados, enfim, ao excesso de peso e à obesidade, o que devíamos acender um alerta muito grande, não é?
0: É verdade. As estatísticas em Portugal em 2019... é que tínhamos 53,5% da população com excesso de peso ou obesidade. Ou seja, com índice de massa corporal acima de 25. É mais de metade. E em 2022, 53,2%. Portanto, está estável. Isso é uma boa notícia. Em 3 anos, 2019 a 2022, o número é estável. Mas se considerarmos todas as idades, nós temos mais de 60% da população em Portugal com excesso de peso e obesidade. Mais de 60%.
1: Enfim, que eu diria que não é só uma realidade em Portugal, é uma realidade no mundo, mas que nos deve levar a agir, sobretudo cada vez em crianças mais jovens, o que ainda se torna mais preocupante. Aliás, a Organização Mundial de Saúde já veio alertar precisamente para questões da obesidade infantil. Já vamos voltar a este assunto. Cláudia, permite-me só interromper-te para fazermos um pequenino intervalo, é mesmo um, dois minutinhos. Voltamos já a seguir e com uma oferta especial para si. Então até já.
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1: Estamos de volta para trazer a segunda parte do nosso Médico Família de hoje e comprometi com uma oferta especial para si. 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Cláudia, Vamos então voltar ao nosso assunto. Estamos a falar da relação entre a obesidade e o cancro. E a pergunta é quase lá para a Alice. Não sabemos certamente toda a informação, mas do que é que é do que é conhecido, porque é que a obesidade e também a questão do perímetro abdominal, enfim, são tão importantes no aumento de risco do cancro?
0: Há muitos estudos, também já há vários anos, que mostram esta relação entre obesidade e cancro. A própria Agência Internacional de Investigação sobre o Cancro, que é uma instituição dentro da Organização Mundial de Saúde, analisou mais de 1000 estudos sobre a gordura corporal e o cancro. E eles associaram mais de 12 tipos de cancro, incluindo os mais comuns e mortais, ao excesso de peso do corpo. Uma tese, que tinha por título mesmo Obesidade e Cancro, da Universidade de Coimbra, diz que indivíduos com índice de massa corporal acima de 40 têm uma taxa de mortalidade por cancro maior do que as pessoas com peso normal, em 52% nos homens e 62% nas mulheres. Isto é muito.
1: Estamos a falar de aumento
0: de taxa de mortalidade, com índice de massa corporal acima de 40.
1: É que não estamos só a falar de ter ou não cancro. É depois de
0: mortalidade por cancro.
1: É exatamente, é os efeitos do cancro na própria pessoa.
0: Sim. Este estudo foi da Universidade de Coimbra. E quais são os cancros mais, porque existem estudos que demonstram isso, quais são os tipos de cancro mais associados à obesidade? Existe um tipo específico do esófago, que é o adenocarcinoma do esófago, do endométrio, que é a cavidade mais interna do útero, do rim, fígado, estômago, pâncreas, o cólon e reto, o cancro da mama após a menopausa, não antes da menopausa, nas mulheres mais jovens não está tão associado à obesidade, cancro da vesícula biliar, cancro do ovário, cancro da tiroide, mieloma múltiplo, que é um tipo de cancro que surge nas células da medula óssea, e meningioma. Há também estudos com menor número de pessoas, mais limitados, que associam outros tipos de cancro, nomeadamente cancro da próstata agressivo e certos tipos de cancros da cabeça e pescoço. Embora todos estes tipos de cancro estejam mais associados à obesidade, nem todos têm tanta força de ligação, por assim dizer. Os cancros do endométrio e do esófago são dois dos que se destacam. Uma análise, um estudo que foi feito em 2016, diz que as pessoas com obesidade grave tinham um risco 7 vezes maior de cancro do endométrio do útero e 4,8 vezes maior de cancro do esófago, em comparação com pessoas que não tinham excesso de peso ou obesidade. Estes cancros destacam-se nesta associação. Outros que se associam menos percentagem, temos aumento do risco de 10% para o cancro do ovário, 30% para o cancro colorretal, 80% para o cancro do rim e do estômago, e para cancro da mama pós-menopausa, cada aumento de 5 unidades no índice de massa corporal aumenta o risco desse tipo de cancro em 10%. Mas não tão fortes, vemos, como realmente o cancro do esófago e do endométrio, que eram um 7 vezes, outro 5 vezes maior o risco.
1: Eu não sei o que é que tu pensas sobre isso, mas para mim, eu acho que é mesmo os de menor, enfim, de menor percentagem, para mim continua a ser assustador, é relevante. Há algum fator em que seja relevante também para a idade, ou seja, a obesidade em determinada idade pode influenciar também os riscos no cancro?
0: Tá bem, então eu vou a essa parte e depois ia a outra parte que ia falar, tudo bem. Diz que não existe um momento seguro para ter excesso de peso. Ou seja, tínhamos nós obesidade na infância até a chamada meia-idade, 40, 50 anos, ou tínhamos só depois, o risco é sempre enorme, associado ao cancro. Uma meta-análise recente concluiu que o ganho de peso em qualquer momento depois dos 18 anos está associado ao aumento de cancro da mama, por exemplo, na pós-menopausa. Este foi o que foi estudado relativamente à idade da obesidade. Um estudo de 2023 mostrou um padrão semelhante com o cancro colorretal e outros cancros do aparelho digestivo, esófago, estômago. Pessoas que tiveram excesso de peso ou obesidade desde os 20 anos de idade até à meia-idade enfrentam um risco aumentado de desenvolver estes cancros após os 55. O mesmo risco elevado ocorreu entre pessoas que tinham peso normal na juventude, mas que passaram a ter só excesso de peso e obesidade depois dos 50 anos. Ou seja, respondendo à tua pergunta, não há uma idade segura. Ou seja, devemos, desde novos, tentar ter um peso adequado para a nossa altura. Sejam jovens, sejam mais velhos, o peso é sempre um risco. Eu ia mesmo mais ao pormenor, que é porque é que a gordura realmente acumulada no corpo aumenta o risco de cancro. Há várias teorias em termos de porque, qual é a relação. Porque nós temos a gordura no nosso corpo, tem duas funções. É importante, por assim dizer, como reserva de energia. Todos nós temos gordura no corpo, mesmo as pessoas mais magras, só que têm menor quantidade. Por outro lado, a gordura que temos no corpo não são células amorfas que estão ali tipo a dormir, não. Elas estão constantemente a enviar mensagens químicas ao resto do corpo. E isto afeta o crescimento das células, reações químicas nas células e os ciclos reprodutivos do próprio corpo. Estas mensagens enviadas pelas células da gordura. Ou seja, a gordura é ativa, dando ordem às células o que é que devem fazer ou não devem fazer. Se houver muita gordura, isto vai enviar vários tipos de mensagens que vai interferir em vários mecanismos. E é aqui que estes mecanismos podem interferir ou não com o risco de cancro. Uma delas são as hormonas do crescimento. Muita gordura pode aumentar tudo o que é hormonas do crescimento, os níveis de insulina, outros fatores do crescimento. Não quer dizer que a pessoa vá crescer mais, não é nesse sentido. São realmente fatores químicos que estimulam as células a dividirem-se mais vezes e mais rapidamente. E nós já aqui falámos, já gravámos aqui programa sobre como se origina o cancro. As células cancerígenas vêm de células normais, começaram a replicar-se rapidamente, sem estabelecer, sem respeitar as regras do crescimento dos tecidos à volta e invadir os outros tecidos.
1: Ou seja, essas também beneficiam do fator crescimento. Exatamente. Através das células da gordura.
0: Se eu tiver mais fatores de crescimento, vou estar a estimular a maior replicação celular.
1: Das células que eu não queria que se multiplicassem.
0: Não? Exatamente. Este é um dos fatores. Outro é a inflamação. O próprio estado da obesidade é um estado de inflamação crónica.
1: Permanente.
0: E onde há muitas células de gordura, são para aí chamadas muitas células do nosso sistema imunitário, porque está realmente ali um estado de inflamação. E o objetivo é remover células mortas, impurezas, tem vários objetivos do sistema imunitário. Claro que essas células do próprio sistema imunitário dividem-se mais rapidamente. E ao o sistema imunitário também limpar as células mortas, vai com que essas células do tecido adiposo também se repliquem mais rapidamente. Tudo isto é um ciclo vicioso. Pode aumentar o risco de cancro por aumentar a replicação celular. Outro aspecto, após a menopausa, caracteriza-se na menopausa, nas mulheres, os ovários deixam de produzir o estrogênio. Passa a haver um nível de estrogênio no sangue da mulher muito mais baixo em todo o corpo. Mas as células de gordura produzem estrogênio. Ou seja, claro que numa quantidade diferente. Quanto maior a quantidade de gordura, maior a produção desse estrogênio, que vai estimular a maior replicação nas células, no tecido mamário e no tecido uterino da mulher. Dois tipos de cancro muito associado à obesidade, o do endométrio e o da mama, por causa exatamente de aumento da produção de estrogênio pela gordura, aumentando o risco de falhas celulares, o que é típico do cancro, porque quanto mais rápido as células se replicam, maior é o risco de haver falhas na replicação do ADN para as células filhas.
1: Claro.
0: E é aí que surge realmente a célula normal que se transforma em célula cancerígena. Vemos aqui estes vários fatores em que a gordura pode realmente induzir mais facilmente a desenvolvimento, ao início e depois desenvolvimento do cancro.
1: Só pelos dois casos que tu mencionaste já mostra que então as mulheres têm maior risco até do que os homens em relação entre a obesidade e o cancro, porque os dois fatores principais acontecem, tanto, enfim, a mama acontece tanto para o homem como a mulher, mas certamente mais da mulher, e, enfim, e da endométrio só acontece à mulher. Portanto, cuidados mais acrescidos, então atenção redobrada para as senhoras, para a questão da obesidade e também do perímetro abdominal.
0: Uhum.
1: Estamos já na fase final do nosso programa. A pergunta é quase, eu diria, enfim, não é lá para a Alice, mas é quase absurda, mas eu vou fazê-la na mesma. A questão é, a perda de peso, ok, uma coisa é não engordar, para não aumentar o fator de risco. Outra coisa, eu já sou obeso, já tenho excesso de peso, mas vou perder esse peso. O fator reduz, ou seja, é proporcional.
0: Sim, sim. E nós temos vários estudos que mostram isto. O Dr. Daniel Rotroff, que é do Departamento de Endocrinologia e Metabolismo de Cleveland, de uma clínica em Cleveland, eles avaliaram uma amostra considerável, cerca de 143 mil pessoas, adultos, com obesidade, índice de massa corporal maior que 30. Entre janeiro de 2000 e dezembro de 2022, todos eles tiveram, ao longo de 3 anos, pelo menos 7 consultas. Excluíram pacientes que tenham sido submetidos à chamada cirurgia bariátrica para a obesidade, aqueles que tinham já problemas de antecedentes de abuso ou dependência de álcool, outras drogas, HIV, transplante de órgãos, distúrbios da tireoide, que também pode mexer com o peso.
1: Ou seja, para isolar só o fator peso, para poderem
0: Exatamente,
1: estudar só esse fator.
0: Para ser mais objetivo. Durante estes 3 anos, 7.700 pacientes receberam um novo diagnóstico de cancro. Não tinham antes e foi-lhe diagnosticado cancro. Os 136 mil restantes serviram como grupo de controlo sem cancro. Cada redução de 1% no índice de massa corporal associou-me menor risco de cancro, seja há 3 anos, 5 anos e 10 anos neste estudo.
1: Pera lá,
0: basta
1: não...
0: um?
1: É o que eu ia dizer, não é um valor no índice,
0: não,
1: é 1%, o que ainda é menor e já tem resultados práticos.
0: Seja há 3 anos, depois de reduzir o peso, 5 anos e 10 anos. A perda de peso foi também associada a um menor risco de outros tipos de cancro em todos os momentos avaliados, nos anos seguintes. Isto é muito importante. Ou seja, ter um estilo de vida saudável, importante para a saúde a vários níveis, mas também para reduzir a obesidade, porque nós sabemos que os nossos hábitos interferem no nosso peso. Vai reduzir o risco de cancro. Não podemos esquecer que uma pequena percentagem de cancros, 10%, podem dever-se a fatores genéticos, ou seja, isto é simplesmente um fator de risco. Eu não estou a garantir que aquela pessoa não vá ter cancro.
1: Claro.
0: Estou a reduzir um fator de risco.
1: Claro.
0: E ao reduzir o peso, nós estamos a diminuir o fator de risco de obesidade, mas inerentemente vamos estar a diminuir o fator de risco, por exemplo, diabetes, sedentarismo, porque a pessoa vai fazer exercício físico, outros fatores associados também a cancro. Eu acho isto incrível. O site do Sistema Nacional de Saúde, a DGS, tem uma frase que eu gosto muito de dizer: adotar um estilo de vida saudável permite evitar 50% dos casos de cancro. 50%, tendo um estilo de vida saudável. O que é considerável é muito, não é? E não podemos pensar só na mortalidade, mas temos que pensar na qualidade que vivemos os anos que estamos aqui.
1: Se nós pudéssemos já escolher, vamos já descartar 50% dos cancros na nossa vida, fazíamos-lo já.
0: Claro.
1: E podemos fazê-lo. Cláudia, muito obrigado. É sempre muito importante esta informação que tu nos trazes. 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Vamos terminar o nosso programa de hoje, mas eu acho que nem precisa de palavras minhas de incentivo para ter um estilo de vida mais saudável. O cancro, eu diria que é o flagelo da nossa sociedade. Vamos que ele mantê-lo à distância. E por que não contribuirmos com um estilo de vida mais saudável? Eu peço isso para mim e também para si que está desse lado. É um prazer. Voltamos a encontrar-nos no próximo programa. Até lá, se Deus quiser.
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5: Estamos de volta para mais um espaço da Parentalidade Positiva. Mais uma vez com a nossa professora e orientadora parental, Carla Escada.
6: Olá Sara, olá aos senhores ouvintes, obrigada por me receberem mais uma vez.
5: Porque os nossos filhos, crianças, adolescentes continuam de férias, hoje voltamos a este tema. Como ajudar os nossos filhos a desenvolverem motivação e autonomia? Especialmente hoje vamos falar mais para os pais de adolescentes nas férias. Bem-vinda à nossa orientadora Carla Escada por estar uma vez mais connosco a trazer-nos este tema. Então, por onde é que vamos começar?
6: É verdade, Sara, temos aqui os nossos filhos, as nossas crianças, os nossos adolescentes de férias, os que possam ainda não estar por estar em exames também estão quase. E muitas vezes nesta fase das férias, especialmente os pais de adolescentes, quando falam comigo em orientação parental, relatam que sentem que os filhos mudaram. As conversas tornaram-se mais curtas, os conflitos mais frequentes, o silêncio mais presente e que muitas vezes parece que já não conseguem chegar até aos filhos. E hoje pareceu-me interessante trazermos este tema porque os nossos filhos entrarem na adolescência não tem que significar o fim da ligação entre nós, o fim da relação. É preciso nós pais fazermos ajustes porque eles já não são crianças, já não estão totalmente dependentes de nós, estão a aprender a ver o mundo, a ver o que os rodeia e, portanto, precisam que nós pais também façamos ajustes na forma como estamos na vida deles, na forma como queremos participar na vida deles. Então, hoje vamos falar aqui sobre esta questão. Nós pais de adolescentes queremos muito ajudar os nossos filhos a serem jovens motivados, autónomos, responsáveis, jovens que até tenham um propósito de vida, mas muitas vezes é preciso primeiro quebrar aquela barreira que os nossos filhos vão criando, porque vão crescendo, vão começando a dar muito mais valor às amizades, vão começando a prestar mais atenção a tudo o que existe no mundo e, portanto, vai-se criando ali um afastamento por vezes e então, antes de conseguirmos ajudar os nossos filhos e orientá-los no seu caminho, precisamos aproximar-nos. Então, eu hoje vou deixar aqui duas estratégias e vou explicar como é que elas se aplicam e qual é o seu propósito para que nos consigamos aproximar deste adolescente que chega à casa e se fecha no quarto, que passa horas a jogar com os amigos ou no telemóvel a trocar mensagens e que acaba por passar muito pouco tempo em família e que naturalmente torna a nossa tarefa de pais mais difícil. E então, uma das estratégias que trago hoje é não tentarem corrigir todos os comportamentos antes de compreenderem o que está por trás deles. E então, dizer-vos o quê? Quando um adolescente se fecha no quarto, quando nos dirigimos a ele e parece que está completamente desinteressado no que estamos a dizer, quando mesmo em relação a outras questões de outros interesses que ele pudesse ter, nos parece desinteressado, desmotivado, quando olhamos para este nosso filho adolescente e até nos parece um bocadinho que naquela fase está assim preguiçoso, vamos nos perguntar o que é que ele estará a sentir? Porque esta é a nossa percepção, é a forma como nós estamos a catalogar ou a legendar aquilo que estamos a ver. Mas, na verdade, como nesta fase eles por vezes têm dificuldade em expressar-se, em dizer o que é que estão a sentir, o que é que estão a pensar, e muitos de nós não temos as estratégias necessárias para ter este canal de comunicação aberto, nós, na verdade, vemos aquele jovem, mas não sabemos o que é que se está a passar com ele. E então, antes de apontarmos o dedo, antes de criticarmos, vamos pensar, o que é que ele estará a sentir? O que é que através destes comportamentos, desta aparente preguiça, deste desinteresse, desta desmotivação, o que é que ele estará a tentar comunicar? E o que é que poderá estar a faltar-lhe? E quando eu falo em faltar-lhe, não são bens materiais, é no dia-a-dia dele, nas relações dele, o que é que poderá estar a faltar. Muitas vezes a desmotivação de um adolescente é um sintoma, não é o próprio problema. Há alguma coisa que ele está a sentir, há alguma coisa que lhe está a faltar e que está a provocar esta desmotivação. Então, nós sabendo as respostas a estas questões, vamos saber também como é que o podemos ajudar a colmatar alguma coisa que esteja em falha ou ajudá-lo a entender alguma coisa que o esteja a perturbar. Nesta fase da adolescência, eles têm muitas dúvidas, questionam muito e por vezes precisam conversar com alguém que os oriente para perceber na temática em que estão a ter dúvidas, como é que as coisas funcionam ou esclarecer outros temas. E aqui é importante que, se nos queremos aproximar deles, se estamos a fazer esta observação mais cuidada, mas queremos quebrar as tais barreiras e aproximar-nos, é importante que trocamos a forma como nos dirigirmos a eles. E então, se lhes pedimos para fazer alguma coisa, e nas férias é suposto eles terem tarefas em casa, mas há alguma coisa que estão a fazer que nós vemos que não está tão bem feito quanto poderia estar, vemos que ele não se está a empenhar devidamente para fazer bem, muitas vezes surge, quase assim de forma automática, expressões como tu nunca te esforças, ou estás a fazer isto obrigado e não fazes bem, e estas expressões vão criar mais espaço entre nós e os nossos filhos do que aproximar, portanto vão fazer precisamente o caminho inverso daquilo que nós queremos. Então tomem nota, porque há frases que vocês podem utilizar e que vos aproximam em vez de afastar. Então, nesta situação em que veem que ele está desinteressado, que está desmotivado, que faz as coisas assim só por fazer, podem dizer o seguinte, e tomem nota: tenho notado que andas sem energia para fazer as coisas que estão previstas fazer. O que é que se passa? E provavelmente a primeira vez que fizerem esta pergunta, eles vão dizer nada, ou está tudo bem, ou não quero falar. Então é importante, esta pergunta já ficou no ar, vamos deixar, não vamos forçar. Passado um pouco, numa outra oportunidade, voltamos a colocar uma pergunta. E aqui uma pergunta mais aberta. Imagina um adolescente que neste dia foi à praia com os amigos. Então, quem é que foi à praia contigo? Não estamos a questionar nada de extremamente íntimo dos nossos filhos, não estamos a criticar, não estamos a julgar, estamos só a mostrar interesse. Foram à praia ou foram fazer alguma atividade, quem é que foi contigo? E vamos assim abrir este canal de comunicação, tendo sempre em atenção que, através das respostas, vamos tentar perceber como é que o nosso filho se está a sentir e o que é que poderá estar ali em falta. Então vamos fazer perguntas neste sentido. Então esta é a primeira estratégia. A segunda que deixo para esta semana é escutar mais do que aconselhar. Os adolescentes não precisam que nós pais vamos resolver tudo por eles. Pelo contrário, eles já são autónomos, já são responsáveis, ou é suposto serem, é suposto ao longo do caminho nós termos orientado os nossos filhos para que nesta fase já o sejam. Se ainda não são, vamos então apostar nisso, apostar na responsabilização e na autonomia deles. E então, eles são cada vez mais capazes de resolver as questões. Não estão à espera que nós pais vamos resolver por eles. O que eles precisam mesmo é de pais que os saibam escutar. Que quando estão a conversar, quando eles estão a partilhar alguma coisa do seu dia, eu há pouco dei o exemplo de perguntar quem é que foi contigo à praia, e se eles aproveitarem esse momento para falar de alguma situação que aconteceu na praia, antes de darmos soluções para aquela situação, vamos primeiro fazer perguntas. E vamos perceber, mais sobre o contexto, mais sobre a situação, e perceber também se eles nos estão a contar esta situação porque simplesmente querem partilhá-la ou se querem a nossa ajuda para perceber o que é que poderiam ter feito ou como é que podem resolver a situação. E isto só acontece se lhes fizermos perguntas. E podemos fazer perguntas diretas. Estás a partilhar comigo essa situação? Já a resolveste? Ou queres saber a minha opinião como é que poderias resolver? E eles vão-nos dizer, porque eles precisam que nós os estejamos a escutar, continuam a precisar de orientação, mas em algumas situações eles querem ter autonomia para resolver. Outro ponto que é importante é validarmos as emoções dos nossos filhos. Para nós pode parecer uma situação simples, sem grande importância, mas na fase da adolescência, tudo o que lhes acontece tem um peso muito grande. Tudo aquilo que eles sentem é muito forte. E então não vamos desvalorizar se eles nos disserem que ficaram muito chateados com um amigo, ou que ficaram incomodados, ou que já não querem mais sair com aquele grupo de amigos. Vamos validar, vamos aceitar e podemos dizer algo como, e tomem nota, estou a perceber que estás bastante incomodado com essa situação. E não vamos opinar, não vamos sugerir fazer nada, vamos só aceitar que eles sentem e que têm estas emoções todas muito exacerbadas nesta altura. E depois vamos demonstrar curiosidade genuína, vamos querer saber mais, vamos mostrar-nos curiosos sobre aquilo que eles estiveram a fazer, com quem, quem é que fez um grande disparate, com quem é que se cruzaram na rua, enfim, fazer-lhes perguntas, mas não de forma exaustiva, mas à medida que eles nos vão contando coisas, fazer perguntas genuinamente interessadas no dia deles, nas coisas que eles fizeram, se aprenderam alguma coisa naquele dia, enfim, estarmos mesmo, mesmo muito curiosos acerca da vida dos nossos filhos é extremamente importante para nos aproximarmos deles, porque se sabemos o que é que os entusiasma, mais facilmente temos ali aquela porta aberta para termos sempre tema para falar com eles. Então vamos ser curiosos na vida dos nossos filhos. Sendo que todas estas conversas, o objetivo nunca é dar opinião ou convencê-los de algo que eles não estejam a pedir esse tipo de participação, é sim compreender e conhecer os nossos filhos melhor para nos podermos aproximar deles. Então, fazendo aqui assim um ponto de situação, as duas estratégias para esta semana são não tentar corrigir os comportamentos antes de perceber o que é que está por trás desse comportamento, e eu dei aqui o exemplo do desinteresse e da desmotivação, e a segunda estratégia é escutar mais do que aconselhar.
5: Ora, aí está, férias, mas também pode ser um tema especial, um tempo especial, nada aborrecido para os nossos filhos, sobretudo os mais adolescentes também, hoje o foco foi para eles. Em termos práticos, que desafio é que podemos deixar para esta semana?
6: Isso mesmo, Sara. Então, o desafio para esta semana é colocar estas duas estratégias em prática. Agora, deixar aqui um ponto que é importante. Se até agora o canal de comunicação entre nós e os nossos filhos não estiver muito aberto, se estivermos numa fase em que tem sido difícil conversar com eles, em que eles estão muito fechados no quarto, não vamos colocar isto tudo em prática já hoje. Vamos fazendo com calma, está bem? Vamos introduzindo em cada dia, aproximar-nos, fazer uma pergunta, mostrar-nos interessados sobre aquilo que eles estão a contar. Assim que eles começarem a conversar connosco, aí sim tem que vir toda a curiosidade, todo o interesse, toda a nossa emoção em sentirmos que os nossos filhos estão finalmente a falar mais connosco, mas vamos aqui com cautela. Ao longo de uma semana vamos fazendo estas estratégias, mas devagarinho, está bem? Terão que analisar como é que está a vossa relação para perceber se podem colocar isto tudo em prática no mesmo dia ou se é preciso ir fazendo assim de forma mais faseada. Mas vamos então, durante esta semana, não corrigir comportamentos, vamos para nós, cá dentro, tentar perceber o que é que está por trás e vamos colocar boas perguntas como esta que eu dei no exemplo. Tenho notado que andas sem energia para fazer as tuas coisas, o que é que se passa, e aqui vamos mostrar aos nossos filhos que os estamos a ver, mas não estamos a apontar o dedo, não estamos a criticar, e depois escutar mais. Sempre que eles nos estão a contar alguma coisa, não vamos dar opiniões, não vamos criticar, vamos escutar e vamos mostrar interesse sobre aquilo que eles nos estão a contar. E é isto, Sara, durante esta semana vamos então abrir aqui este canal de comunicação com os nossos adolescentes, aproveitar as férias para esta oportunidade.
5: Muito bem, desafio lançado. Entretanto, os nossos ouvintes que quiserem podem deixar aqui os seus temas, as suas perguntas que gostariam de ver abordados nos próximos espaços da Parentalidade Positiva. Podem entrar diretamente em contacto connosco ou através das redes sociais da Carla Escada.
6: Exatamente. Nas minhas redes sociais, Carla Escada _parentalidade, tenho muito gosto em receber

0: pequeninos. Vão lá, sigam as minhas redes, Carla Escada, _ parentalidade, porque o que eu vou lançar vai ajudar-vos e muito nesta caminhada. Obrigada, Sara, obrigada aos senhores ouvintes e até para a semana.
1: Obrigada, Carla Escada. Boas férias também, se for o caso, mas para a semana estamos de volta com mais um tema da parentalidade positiva. Este espaço que está também disponível para voltar a ouvir ou até para recomendar a outro amigo em podcast. Obrigada e até para a semana, se Deus quiseres.
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O cabaz alimentar monitorizado pela DECO Proteste custa esta semana 256,46€, menos 25 cêntimos do que na semana anterior. Apesar desta ligeira descida, o conjunto de 63 produtos continua mais caro do que no começo do ano e também face ao mesmo período, de 2025. Entre os maiores aumentos registados nesta última semana, destacam-se os flocos de cereais, que subiram 13%, a massa esparguete, com um aumento de 10%, e o arroz agulha, que ficou 6% mais caro. O cabaz inclui produtos essenciais como a carne, o peixe, as frutas, legumes, laticínios e bens de mercearia. Na comparação com o ano passado, a couve-coração, o bacalhau graúdo e o robalo estão entre os produtos que mais

aumentaram de preço. Já desde o começo de 2022, os maiores agravamentos registaram-se na carne de novilho para cozer, no bacalhau graúdo e nos ovos, refletindo a subida acumulada do custo dos alimentos ao longo dos últimos anos. E ainda em Portugal, o Instituto Português do Sangue e da Transplantação está a apelar à população para dar sangue antes ou durante este período de férias, alertando que as reservas se encontram abaixo dos níveis desejáveis, sobretudo nos grupos A positivo e A negativo, O positivo e O negativo. O Instituto explica que com a chegada do verão é habitual verificar-se uma diminuição no número de dadores devido ao período de férias e às temperaturas elevadas. No entanto, as necessidades dos hospitais mantêm-se para responder a transfusões em situações de emergência, acidentes, cirurgias e tratamentos oncológicos. O IPSD recorda que podem dar sangue os adultos saudáveis com mais de 18 anos, menos de 70 anos e peso igual ou superior a 50 kg. Antes da dádiva, é recomendado uma boa hidratação e alimentação, reforçando o apelo para que as pessoas contribuam para manter as reservas em níveis seguros durante os próximos meses. E para lá de Portugal, mais de 13 milhões de crianças não receberam qualquer dose de vacina em 2025, segundo um relatório da Unicef e da Organização Mundial de Saúde. Apesar de representar uma redução face ao ano anterior, o número continua acima da meta definida pela Agenda da Imunização 2030, que pretende reduzir para metade o total de crianças sem vacinação até ao final da década. O relatório indica que outros 6,2 milhões de crianças receberam apenas partes das vacinas recomendadas, permanecendo vulneráveis a várias doenças evitáveis. Nigéria, Iêmen, República Democrática do Congo, Índia, Indonésia, Etiópia, Afeganistão, Paquistão e Angola concentram mais de metade dos casos registados em todo o mundo. A OMS destaca que, apesar dos progressos serem ainda modestos, os programas de vacinação permitiram nas últimas décadas proteger mais crianças contra o maior número de doenças. Ainda assim, a organização alerta que muitos países continuam longe de cumprir os objetivos estabelecidos para o ano de 2030. E agora direcionada à atualidade noticiosa de Sintra, o Conselho volta a integrar o percurso da Volta a Portugal em bicicleta, acolhendo no próximo dia 6 de agosto a chegada da etapa que ligará a Lourinhã a Sintra, que é Luz, num percurso com cerca de 153 km. A etapa trará ao Conselho alguns dos melhores ciclistas nacionais e internacionais naquela que é uma das provas mais emblemáticas do calendário velocipédico nacional. A competição decorre entre 5 e 16 de agosto, atravessando 71 municípios, incluindo passagens por locais históricos como a Torre, na Serra da Estrela e a Senhora da Graça. Além da vertente esportiva, a prova mantém também uma componente solidária. A camisola amarela Jogos de Santa Casa voltará a dar destaque em cada etapa a uma causa social apoiada pelas receitas dos Jogos Santa Casa. E ainda referente ao município, a Câmara Municipal já aprovou a abertura de concursos públicos para a aquisição de novos contentores de resíduos urbanos e para o reforço do serviço de recolha de resíduos verdes num investimento superior a 2 milhões de euros destinado a melhorar a resposta dos serviços municipalizados de água e saneamento. O plano prevê a compra de 700 novos contentores que irão reforçar a rede de deposição de resíduos e apoiar a entrada em funcionamento das novas viaturas de recolha. Foi também aprovado em concurso urgente para reforçar a recolha de cortes de jardim e resíduos verdes em resposta ao aumento das posições ilegais registadas no Conselho. Segundo o Presidente da Câmara Municipal, Marco Almeida, estas medidas reforçam a capacidade operacional dos serviços municipais, assegurando a continuidade e a qualidade da recolha dos resíduos até à chegada das novas viaturas prevista para o próximo ano. E para terminar, e em cultura, a Orquestra Municipal de Sintra Dom Fernando II apresenta-se no Centro Cultural Olga Cadaval no domingo 26 de julho às 16 horas para um concerto que vai reunir duas obras de grande relevância de repertório sinfónico. O programa tem como ponto alto o concerto para piano número 2 de Sergei Rachmaninoff, uma das obras mais emblemáticas do romantismo, interpretada por um jovem pianista sintrense e sob a direção do maestro Cesário Costa. O concerto vai abrir com a sétima abertura de Eduardo Jaime Talassi, apresentada em estreia moderna, proporcionando ao público a oportunidade de conhecer uma obra marcante do património musical português. A entrada é gratuita, mediante levantamento de bilhetes na bilheteira do Centro Cultural Olga Cadaval, limitada à lotação disponível e com um máximo de 2 bilhetes por pessoa. Mais informações estão disponíveis no site do Centro Cultural Olga Cadaval.

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1: Olá, prezado ouvinte. É sempre uma alegria poder encontrá-lo aqui. É mais uma Palavra Viva. No último programa, refletimos juntos nos caminhos difíceis de Coré e percebendo como a incredulidade pode afastar o coração da presença de Deus. Hoje darei continuidade a essa jornada espiritual vivida por Israel com uma outra experiência dramaticamente marcante na história deste povo. Uma cena onde a graça de Deus volta a romper o silêncio do deserto. Convido-o então a permanecer comigo enquanto olhamos para a rocha ferida e para tudo o que ela revela sobre o cuidado divino. Quando o povo de Israel avançava pelo deserto, havia algo que os acompanhava de forma constante, quase silenciosa, mas absolutamente vital: a água que brotava da rocha. Não era uma nascente natural, também não era um fenómeno geológico, não era um fruto do acaso, era um milagre contínuo, uma expressão diária da misericórdia de Deus. A primeira vez que a água jorrou foi em Horeb, quando a rocha foi ferida e, daquele golpe, nasceu uma torrente viva que sustentou o povo durante anos. E, prezado ouvinte, vale a pena imaginar o que isso significava para uma multidão que caminhava sobre o solo escaldante, em terreno árido, com famílias, animais, cargas e esperanças às costas. A água ali era vida, e a vida vinha de Deus. Mas há um detalhe que muitas vezes passa despercebido. A água não continuou a brotar sempre no mesmo lugar. Não era uma fonte fixa ou um ponto geográfico que o povo precisava de revisitar. Onde quer que acampassem, onde quer que a necessidade surgisse, ali a água voltava a jorrar. Era como se a rocha os acompanhasse, como se a presença de Deus se movesse com eles. E de facto era isso mesmo. O apóstolo Paulo, séculos mais tarde, diria que bebiam da pedra espiritual que os seguia, e a pedra era Cristo. Veja bem, querido ouvinte, Cristo estava com eles no deserto, Cristo era a fonte, Cristo era essa rocha. E esta imagem é profundamente bela. A rocha ferida em Horeb não era apenas um milagre para matar a sede física, era um símbolo vivo do que Deus faria por toda a humanidade. Assim como a rocha foi ferida uma vez, também Cristo seria ferido uma vez, para que assim fluísse a água viva da salvação. A torrente que corria no deserto apontava para a torrente da graça que correria no Calvário. A água que refrescava os lábios secos de Israel apontava para a água espiritual que refrescaria os corações cansados, vidas subcarregadas e almas sedentas. E talvez, prezado ouvinte, seja importante lembrar também que esta água não foi apenas para os dias de Moisés. A Bíblia repete esta imagem ao longo de toda a sua narrativa, como se Deus quisesse garantir que ninguém se esquecesse dela. Isaías fala da água que brota no ermo, os Salmos descrevem Deus como a fonte da vida, Jeremias chama-o o manancial de águas vivas. E quando chegamos ao Novo Testamento, encontramos Jesus em plena festa dos tabernáculos a levantar a voz no meio da multidão e a dizer: se alguém tem sede, venha a mim e beba. É como se ele dissesse: a rocha do deserto sou eu, a água que procurais está mesmo aqui. Querido ouvinte, talvez hoje também haja sede no seu coração, sede de paz, sede de descanso, sede de clareza no meio das pressões do trabalho, sede da esperança no meio das incertezas, sede de força para enfrentar as decisões difíceis. A vida moderna tem desertos que não são de areia, mas que secam a alma da mesma maneira. É precisamente nesses momentos que a imagem da rocha fendida ganha novo significado. Cristo continua a ser a fonte, continua a estar presente, continua a acompanhar cada passo e continua a fazer brotar água viva onde tudo parece seco. E é com esta certeza que avançamos juntos nesta narrativa para compreender o que aconteceu quando o povo chegou a Cádiz e a água deixou de correr. Porque, por vezes, Deus permite o silêncio para revelar algo ainda maior. Depois de anos a serem sustentados pela água que brotava da rocha, aquela torrente viva que parecia acompanhar cada passo do acampamento, algo inesperado acontece. A água cessa. O silêncio instala-se. E, de repente, o povo encontra-se diante de uma nova prova. Uma prova que, à primeira vista, parece apenas uma dificuldade prática, mas que, na verdade, revela o estado do coração. Repare, querido ouvinte, pois, de certa forma, são lições que espelham a experiência vivida por muitos de nós. O povo estava prestes a chegar a Cádiz, já à vista das colinas de Canaã. Imagine o que isto não significava para eles. Depois de décadas de caminhada, depois de tantas lutas, tantas quedas, tantas misericórdias, estavam finalmente a poucos dias da Terra Prometida. Era o momento em que a esperança deveria florescer, em que o coração devia bater mais forte, em que a confiança devia ser renovada. Mas, precisamente ali, quando a promessa estava tão perto, a água deixa de correr. E aquilo que deveria ter sido interpretado como um sinal de que a caminhada estava a terminar, tornou-se novamente um motivo de murmuração. Veja como o coração humano funciona, querido ouvinte. Deus tinha dito que, ao passarem pelo território de Edom, encontrariam água, alimento e condições para avançar. A interrupção do milagre não era abandono, era transição. Era Deus a dizer, agora vão caminhar pela fé, não pela vista, mas o povo, em vez de confiar, vai reviver o velho padrão. À primeira dificuldade, reacende a mesma incredulidade que marcou a geração anterior. E, querido ouvinte, talvez isto lhe soe familiar. Quantas vezes, quando estamos perto de uma resposta, quando estamos prestes a ver uma porta abrir-se, surge uma prova inesperada que parece contradizer tudo aquilo que Deus prometeu. E é assim que muitas vezes o nosso coração vacila. O clamor da água espalha-se pelo acampamento. A ansiedade cresce. A memória das bênçãos passadas desvanece por completo. E como tantas vezes acontecia, a murmuração volta a visitar os mesmos, Moisés e Arão. Eles disseram, por que nos trouxeram até aqui? Por que nos tiraram do Egito? Por que nos trouxeram a este lugar mau? É impressionante como a dor pode distorcer a percepção. O deserto que tantas vezes tinha sido palco de milagres é agora descrito como um erro, um engano e um castigo. E o povo chega ao ponto de dizer que preferia ter morrido com os que pereceram na rebelião de Coré. Veja bem, querido ouvinte, como a falta de fé pode levar alguém a desejar o que nunca deveria desejar. Moisés e Arão, cansados e idosos, profundamente marcados por todos aqueles anos de liderança difícil, fazem aquilo que sempre fizeram. Vão à presença de Deus, caem sobre o seu rosto e Deus responde. Dá instruções claras, simples e diretas. Falai à rocha. Não era preciso mais nada. Não era preciso força, não era preciso espetáculo, não era preciso repetir o milagre de Horebe. Bastava falar, bastava confiar e bastava obedecer. Mas, quando Moisés se levanta diante do povo, algo dentro dele cede. A paciência que durante tantos anos o sustentou vacila. A irritação acumulada por décadas de murmuração sobe à superfície e, num momento de fraqueza, Moisés fala com dureza. Ouvi agora, rebeldes! As palavras saem carregadas de emoção e não de fé. E, em vez de falar à rocha, fere-a duas vezes com a vara. A água jorra, sim. O povo bebe, sim. Mas a lição espiritual é subvertida. Querido ouvinte, repare nisto com atenção. A água saiu, mas o coração de Moisés ficou exposto. A rocha era símbolo de Cristo, ferida uma vez, não duas. A obediência parcial tornou-se desobediência completa. E naquele instante, o povo recebeu uma mensagem errada sobre o caráter de Deus. Não foi apenas um gesto impensado, foi uma distorção do símbolo mais sagrado que Deus estava a ensinar. E talvez, prezado ouvinte, esta parte da história nos lembre que até os mais fiéis podem falhar quando o cansaço se acumula, quando a pressão aperta, quando o coração deixa de olhar para Deus e começa a olhar para si mesmo. Mas a história não termina aqui. há ainda mais a compreender sobre o que este momento significou para Moisés, para Israel e também para todos nós. Veja agora, querido ouvinte, um dos momentos mais dolorosos da experiência de Moisés naquele deserto. Depois de tantos anos de fidelidade, depois de tantas intercessões, depois de tantas lutas travadas em favor do povo, o líder de Israel ouve de Deus uma sentença que lhe atravessa o coração como uma lâmina fria. A água jorrou, sim, mas o gesto precipitado iria ter consequências profundas. E é sobre essa sentença que o convido a pensar comigo, pois as lições são bem atuais. O juízo de Deus foi imediato. Não houve espaço para dúvidas, nem para interpretações alternativas. Porquanto não me creste em mim para me santificar diante dos filhos de Israel, não introduzireis esta congregação na terra que lhes tenho dado. Querido ouvinte, imagine o peso destas palavras. Moisés, que dedicara a vida inteira a conduzir o povo, que suportara murmurações, ingratidões, revoltas e perigos, ouve agora que não entrará na terra prometida. É um momento amargo, profundamente humilhante, mas também profundamente justo. Deus não estava a agir por dureza, estava a proteger o povo de uma compreensão distorcida do seu próprio caráter. Deus não acusara Moisés de rebelião, nem de orgulho deliberado, nem de pecado premeditado. Moisés caiu numa tentação súbita, fruto do cansaço acumulado, da pressão emocional, do desgaste interior. A sua contrição foi imediata, sincera e profunda. Deus aceitou o arrependimento, mas não removeu a consequência. E isso, querido ouvinte, é algo que todos nós devemos compreender na vida. Há erros que Deus nos perdoa, mas cujas marcas permanecem. Não porque Deus seja implacável, mas porque certas consequências são necessárias para que a verdade não seja deturpada. Moisés não escondeu a sentença, não tentou justificá-la nem suavizá-la, muito menos reinterpretá-la. Contou ao povo exatamente o que Deus lhe dissera, e ao fazê-lo, mostrou uma humildade que só os grandes homens de Deus conseguem demonstrar. Disse-lhes que tinha pedido a Deus que revogasse a decisão, mas que o Senhor não o atendera, e acrescentou algo impressionante. O Senhor indignou-se muito contra mim por causa de vós. Veja bem, querido ouvinte. Moisés não se vitimiza, não se coloca acima do povo, não se distancia. Ele reconhece que a sua falha deu força às murmurações do povo, reforçou a ideia errada de que ele era o verdadeiro líder e não Deus. E aqui encontramos uma verdade profunda. Quando alguém que ocupa uma posição de influência falha, o impacto é maior. A responsabilidade é maior. As consequências são maiores. Deus tinha honrado Moisés como nenhum outro homem na terra. Tinha-lhe revelado a sua glória. Tinha falado com ele face a face. Tinha confiado nas suas mãos a condução de Israel. Quanto maior a luz, maior a responsabilidade. E por isso mesmo, o erro de Moisés não poderia ser tratado como um erro comum. Querido ouvinte, talvez isso nos ajude a compreender algo que por vezes custa aceitar. Deus não faz exceção de pessoas. A fidelidade passada não apaga um ato impensado. A posição não protege a disciplina divina. A influência não compra os privilégios espirituais. Deus é justo. Deus é santo. Deus é amor. E é precisamente por amar que ele trata o pecado com seriedade, porque o pecado, mesmo quando parece pequeno, tem o poder de distorcer a imagem de Deus diante dos outros. E há ainda uma outra lição que não podemos ignorar. Satanás alegra-se quando consegue levar alguém a tomar para si a glória que pertence a Deus. Foi assim que ele caiu, e é assim que tenta tantos outros. A exaltação própria, a impaciência, a tendência para censurar são portas abertas para a ruína espiritual. Por isso, a palavra de Deus insiste tanto na humildade, na vigilância, na dependência constante do Espírito. Não há momento na vida em que possamos caminhar sozinhos. Não há circunstância em que a nossa força seja suficiente. Não há tentação tão pequena que não possa tornar-se grande se o coração se afastar de Deus. Querido ouvinte, talvez esta parte da história nos lembre que todos nós, especialmente aqueles que têm responsabilidades. Precisamos de guardar o coração, cultivar o domínio próprio e permanecer humildes diante do Senhor, porque por maior que seja a pressão, por mais inesperada que seja a provação, Deus dá sempre força suficiente para resistir. Tenta olhar comigo agora para o significado mais profundo desta história. Até aqui, vimos a água que brotava no deserto, vimos a murmuração do povo, vimos a falha de Moisés e a justiça de Deus. Mas agora, nesta última parte, queria convidá-lo a dar um passo mais fundo, a perceber como tudo isto aponta para algo maior, algo que toca a vida de cada pessoa que hoje sente sede no coração, sede de paz, sede de direção, sede de Deus. A história termina com Moisés a aceitar a sentença divina. Não há revolta, não há resistência, não há amargura. Há dor, sim, mas há também submissão. E esta submissão, querido ouvinte, é talvez uma das maiores demonstrações de fé que encontramos na Bíblia. Moisés não entra na terra prometida, mas entra na plena confiança que Deus continua a ser justo, bom e fiel. E isto ensina-nos algo precioso. A verdadeira fé não revela apenas quando Deus diz sim, mas também quando Deus diz não. E, no entanto, mesmo nesta sentença há graça. Moisés não entra em Canaã, mas entra na presença de Deus. A sua história não termina no deserto, termina no monte, a contemplar a terra longe e depois nas mãos do próprio Senhor. A disciplina de Deus nunca é destrutiva, é sempre pedagógica, sempre redentora, sempre orientada para restaurar o coração. E talvez, querido ouvinte, isto seja algo que o seu coração precise de ouvir hoje. Há momentos em que Deus permite consequências, não para esmagar, mas para ensinar, para proteger, para moldar, para conduzir a um lugar mais profundo de confiança. Mas ainda há algo mais belo nesta história. A rocha ferida que acompanhou Israel no deserto continua a ser o símbolo de Cristo. E Cristo não falha, Cristo não se irrita, Cristo não perde o domínio próprio. Cristo não fere duas vezes. Cristo não distorce o caráter do Pai. Cristo é a rocha eterna, firme, segura e constante. E é dele que continua a fluir a água viva que sacia a sede mais profunda da alma humana. Querido ouvinte, talvez hoje se encontre num deserto interior. Talvez esteja cansado, sobrecarregado, pressionado por responsabilidades que parecem maiores do que as suas forças. Talvez tenha tomado decisões precipitadas, palavras ditas num momento errado, atitudes que agora pesam no seu coração. Talvez esteja a lidar com consequências que não desaparecem facilmente. Se é esse o caso, permita-me dizer-lhe com toda a honestidade: a rocha continua aberta, a água continua a fluir, a graça continua disponível. A história de Moisés lembra-nos que até os mais fortes podem falhar, mas também nos lembra que Deus nunca abandona os seus filhos. Ele corrige, sim, mas corrige com amor. Ele disciplina, sim, mas disciplina para restaurar. Ele chama a humildade não para humilhar, mas para nos libertar. E, acima de tudo, Ele oferece sempre a água viva que renova, que limpa, que fortalece e que dá vida. E talvez seja este o convite que fica para si hoje, prezado ouvinte. Aproximar-se da rocha, falar com Deus com sinceridade, reconhecer a sua sede, pedir a água viva. Não é preciso força, não é preciso mérito, não é preciso repetir golpes na rocha. Basta falar e pedir, basta abrir o coração. Cristo continua a ser a fonte inesgotável que acompanha cada passo, mesmo quando o caminho parece árido. Querido ouvinte, acabamos de terminar este momento de reflexão. Que o Senhor o ajude a encontrar na rocha eterna a força que precisa para cada dia. Que a água viva do Espírito renove o seu coração, ilumine a sua mente e sustente a sua caminhada. Que a paz de Deus o acompanhe nos desafios e nas decisões que tem que tomar. Encontramos-nos no próximo Palavra Viva para continuarmos juntos nesta jornada de fé e de confiança. Um grande e forte abraço deste seu amigo pastor, Samuel Aires.
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1: Olá, seja bem-vindo a mais um episódio do Pensar em Voz Alta. Hoje vamos falar sobre algo que atravessa toda a nossa vida. Às vezes com risos, outras com lágrimas. Os tipos de amigos. Quantos tipos de amizade cabem dentro de uma vida? Mais do que pensamos. Aristóteles lá atrás já dizia que existem três grandes motivações que definem as amizades. Aquelas que nascem da utilidade, as que vivem do prazer da companhia e as que se baseiam na virtude, ou seja, no apreço profundo pelo caráter do outro. As primeiras, as de utilidade, são práticas. Trocam-se favores, resolvem-se coisas, há benefício mútuo. Quando deixa de haver vantagem, muitas vezes, a amizade esfria. As de prazer são leves, divertidas, feitas de gargalhadas e afinidades. São boas, mas não costumam resistir ao tempo ou às mudanças do gosto. Quando o riso acaba, a ligação tende a desaparecer. Já as amizades por virtude, essas são raras. Demoram a nascer, exigem tempo, entrega, vulnerabilidade. Mas quando florescem, sustentam-nos nos dias bons e principalmente nos dias maus. Conhecem os nossos defeitos e amam-nos mesmo assim. Essas não se compram, constroem-se e duram. Mas Aristóteles não foi o único a tentar compreender os laços da amizade. Mário Gonçalves Viana, que é o nome que vocês já ouviram várias vezes, o autor do livro Psicologia da Amizade, pedagogo português, propõe uma forma de olhar para os amigos. Ele fala dos amigos camaradas, dos amigos de café, dos interesseiros, dos conhecidos e dos amigos da alma. Os camaradas são os companheiros de estrada. Partilham contextos connosco, fases da vida, desafios. Os amigos de café são aqueles das conversas boas, das pausas partilhadas, da leveza. Os interesseiros, bem, esses aproximam-se para obter algo e desaparecem quando já não precisam. Os conhecidos são gentis, presentes no círculo social, mas não tocam o coração. E os da alma? Ah, esses são raríssimos. Entram no silêncio da nossa dor, celebram as pequenas vitórias e não precisam de muitas palavras para nos compreender. Talvez, ao ouvires isso, estejas a pensar nos teus próprios amigos. Quem são os da alma? Quem são os de café? Quem foste tu para os outros? E sabes, não é errado ter amizades leves, superficiais, passageiras. Nem toda amizade precisa de durar uma vida. Nem toda amizade vai durar uma vida. Mas toda amizade, mesmo que breve, tem algo a nos ensinar. E assim, há algo que preciso dizer com o coração inteiro. Podemos e devemos ter bons amigos. Cuidar deles e sermos amigos também. Mas há um amigo que está acima de todos. Jesus é o único de quem podemos depender sem medo. O único em quem podemos depositar expectativas sem sermos esmagados pela frustração. Porque se já vimos que algumas amizades são passageiras, e até mesmo os amigos da alma, que são amizades que duram, também podem falhar connosco, então significa que devemos entender que as pessoas, na sua imperfeição, podem falhar connosco, assim como nós também podemos falhar com elas. Então, não é uma relação de dependência, mas uma relação de amizade saudável que deve existir. E eu falo de Jesus como o amigo da alma que todos deveriam ter, porque ele é o único que não falha. E dele, sim, nós podemos depender. Ele não nos decepciona, isso não significa que ele vai fazer sempre a nossa vontade, mas ele faz sempre o que é o melhor para nós. Enquanto todos podem falhar, e nós também, ele nunca falha. Neste mundo, onde os laços se desfazem com tanta facilidade, que possamos cultivar amizades verdadeiras, mas que, acima de tudo, encontremos em Jesus o amigo fiel, constante e eterno. Aquele que conhece a nossa alma e, ainda assim, não vai embora. Muito obrigada por me acompanhar em mais um Pensamento em Voz Alta. Não te esqueças que um pensamento pode mudar um dia e um dia pode mudar uma vida. Até o próximo episódio!
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1: Olá, querido ouvinte, seja muito bem-vindo a mais um programa Dois Dedos de Cultura. Recentemente viajámos até Trás-os-Montes e hoje convido-o a descer até ao coração do Alentejo, onde existe uma pequena vila que parece ter parado no tempo. O lugar onde as muralhas ainda guardam histórias de cavaleiros, de templários, de reis. Um lugar onde, quando o sol se põe, o silêncio fala mais alto do que as palavras. Venha comigo, vamos viajar até Monsaraz. Mas antes de começarmos, deixe-me contar-lhe uma pequenina história. Agora peço que feche os olhos. Imagine um castelo cercado. Lá dentro, os habitantes resistem há dias. A comida começa a escassear, a água também, e ninguém imagina quanto tempo conseguirá suportar o cerco. Lá fora, o exército português prepara-se para recuperar a fortaleza. Esperar mais tempo iria significar perder homens. Atacar de frente seria demasiado arriscado. Então surge uma ideia completamente inesperada. Em vez de catapultas, vão ser utilizadas 6 vacas. Ouviu muito bem, 6 vacas. Conta a tradição que durante a crise de 1383-1385, quando Monsaraz apoiava Dona Beatriz e estava nas mãos castelhanas, Dom Nuno Álvares Pereira encontrou uma forma engenhosa de conquistar o castelo. Então mandou soltar 6 vacas junto às muralhas. Os defensores, esfomeados, após dias de cerco, correram para as capturar. Foi precisamente nesse instante de distração que permitiu às tropas portuguesas entrar na fortaleza e recuperar Monsaraz. É assim uma daquelas histórias que talvez nunca consigamos provar totalmente, não existe prova factual, mas que continua viva na memória das gentes da região. E convenhamos, só uma terra verdadeiramente especial poderia começar a sua história com 6 vacas. Mas Monsaraz começou muito antes desta lenda. Muito antes dos reis, muito antes de Portugal existir, até dos romanos,

0: Há mais de 5 mil anos já havia comunidades humanas nestas terras. Os enormes menhires e cromleques espalhados pelos arredores mostram-nos que este território era considerado sagrado ainda muito antes de alguém imaginar muralhas ou castelos. Naturalmente que a localização ajudava, porque do alto desta colina, a mais de 300 metros de altitude, domina-se toda a planície envolvente. Quem controlasse Monsaraz controlava caminhos, pessoas e mercadorias. E foi por isso que passaram por aqui tantos povos: romanos, visigodos, muçulmanos. No século VIII, a vila foi conquistada pelos islâmicos e passou a ser conhecida como Saris ou Saris. Mais tarde, segundo a tradição, terá sido conquistada por uma das personagens mais fascinantes da nossa história medieval. Chamava-se Geraldo Sem Pavor. E o próprio nome diz quase tudo. Era um homem aventureiro, estratega, guerreiro, conhecido por conquistar fortalezas através de ataques surpresa durante a noite. Embora existam dúvidas entre os historiadores sobre alguns episódios da sua vida, a tradição continua a associá-lo à primeira conquista cristã de Monsaraz. Poucos anos depois, os almohadas recuperariam novamente a vila. Só em 1232, durante o reinado de Dom Sancho II, Monsaraz seria definitivamente integrado no território português, graças também ao auxílio dos cavaleiros da Ordem do Templo. E é aqui que entram os famosos templários. Receberam Monsaraz para defender esta fronteira sensível com Castela, povoar a região e fortalecer as suas muralhas. Ainda hoje encontramos marcas dessa presença em vários momentos da vila. Depois da extinção da Ordem do Templo em Portugal, Monsaraz passou para a Ordem de Cristo, a mesma ordem que mais tarde apoiaria os descobrimentos portugueses. E é extraordinário pensar que esta pequena vila esteve ligada a alguns dos momentos mais importantes da história nacional. Chegou então agora o momento de entrar em Monsaraz, depois desta pequena introdução. Mas antes de o fazer, há uma regra: tem que deixar o automóvel fora das muralhas. Aqui não faz sentido ter pressa. Monsaraz começa devagar, a pé, sentindo cada pedra. E vamos entrar pela porta da vila, ou se preferir, pela porta da cisterna, conhecida também como a porta do buraco. E nesta altura, repare nas enormes muralhas. E elas não existiam para impressionar turistas. Existiam porque durante séculos esta era uma das fortalezas mais importantes da fronteira portuguesa. As muralhas que hoje admiramos foram reforçadas durante a Guerra da Restauração no século XVII, transformando Monsaraz numa verdadeira praça forte, praticamente inexpugnável. Enquanto caminhamos sobre o pavimento de xisto, há um detalhe que merece a nossa atenção. Repare bem as casas, olhe bem para elas. Todas elas brancas, imaculadas. E é essa imagem que todos guardamos de Monsaraz. Mas sabia que nem sempre foi assim, que durante séculos as fachadas destas casas eram pintadas com pigmentos naturais. Havia amarelos, azuis, verdes, ocres e até negros esfumados. Só durante as décadas do século passado, de 1950 e 1960, começou a surgir uma imagem uniforme de casas completamente caiadas de branco. E eu vou explicar-lhe porquê. Na altura existiam muitas habitações que estavam abandonadas. E uma elite cultural e artística começou então a descobrir Monsaraz, comprando e recuperando casas antigas. Casas que foram adquiridas por preços muito baixos e que foram recuperadas. E foi graças a essa recuperação que hoje nós podemos admirar uma das vilas históricas mais bem preservadas de Portugal. Por vezes, quando ali estamos e quando ali circulamos, pensamos até que estamos perante uma aldeia medieval intocável. Na verdade, o que vemos resulta do cuidado de muitas pessoas que impediram que Monsaraz desaparecesse. Vamos continuar a caminhar. As ruas são estreitas. As paredes de xisto contrastam com a brancura da cal. Podemos encontrar pequenas lojas de artesanato que mostram cerâmica, cortiça, mantas alentejanas, muitas peças produzidas pelas mãos de quem continua a preservar antigas tradições. E eu continuo a fazer o convite, não tenha pressa. Em Monsaraz, o tempo parece caminhar a uma outra velocidade. E talvez seja precisamente isso que mais encanta quem aqui chega. Até que, quase sem darmos por isso, já estamos no coração da vila. É tudo muito pequenino, é verdade. Chegamos ao coração desta vila, o Largo Dom Nuno Alves Pereira. E é aqui que se concentra grande parte da alma histórica de Monsaraz. À nossa frente ergue-se a Igreja Matriz de Nossa Senhora da Lagoa. Embora o edifício atual seja do século XVI, ele substituiu uma antiga igreja gótica muito mais pequenina. No seu interior repousa uma das figuras mais importantes da história da vila, o cavaleiro templário Gomes Martins Silvestre, considerado um dos primeiros alcaides de Monsaraz. Mesmo diante da igreja encontra-se o Pelourinho Manuelino, um símbolo da autonomia municipal concedida pelos reis portugueses. Durante séculos, era nos Pelourinhos, nomeadamente neste, que se administrava a justiça e se anunciavam leis e se afirmava o poder do concelho. E é precisamente de justiça que eu quero falar já de seguida. Porque poucos metros mais à frente existe um edifício que guarda um dos maiores tesouros da pintura portuguesa e muito pouca gente sabe disto. É um fresco. Um fresco que continua a fazer-nos pensar, 600 anos depois, sobre a honestidade, a corrupção e aquilo que esperamos daqueles que julgam os outros. Mas essa fica para a segunda parte da nossa viagem por Monsaraz. Não saia daqui, ainda há muito para descobrir nesta pequena vila onde cada pedra tem uma história para contar. Eu voltarei na próxima semana para continuar a desvendar segredos desta vila maravilhosa, Monsaraz. Até lá, desejo para quem está de férias umas boas férias e quem não está, um bom trabalho, naturalmente. Volto na próxima semana e até lá, já sabe, as maiores bênçãos de Deus na sua vida.
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1: É muito bom estar aqui contigo, partilhando contigo aquilo que nós vamos aprendendo através da palavra de Deus. E o nosso texto de hoje, embora seja um texto um tanto ao quanto, como é que eu vou dizer, fora da caixa, vai nos ajudar a compreender outras coisas. Vê o que diz no capítulo 20 e no verso 13 do livro de Provérbios. Se passas tempo a dormir, ficarás pobre. Mantém-te desperto e terás pão de sobra. Se passas tempo a dormir. Logicamente, se me estás a ouvir, é porque deves pensar na tua vida. Mas este texto deve-nos fazer refletir no modo como nós utilizamos o nosso tempo. O tempo que despendemos nas redes sociais, o tempo que despendemos efetivamente a dormir, o tempo que despendemos a ver televisão, a ver séries, a ver outras coisas que não nos acrescentam muito. Em todas as coisas na nossa vida nós temos que ter regras, nós temos que ter algum controle. E o tempo é uma das coisas mais preciosas que Deus nos dá. Nós sabermos organizar o nosso tempo para trabalhar, para descansar, para ter momentos de relacionamento com a nossa família, para nós nos divertirmos. Tudo isso é tempo, e a gestão que nós fazemos desse tempo e desses tempos, por assim dizer, vai fazer com que nós tenhamos uma vida mais próspera ou uma vida menos próspera, muitas vezes. Por isso, prezado amigo, prezada amiga, olha para a maneira como organizas o teu tempo. Se passas muito tempo a dormir, se calhar tens que começar a levantar-te mais cedo. Se passas muito tempo a ver televisão, se calhar deves cortar nisso e passar mais tempo a ler, passar mais tempo com a tua família. Pensa nisso. Pensa no tempo.
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1: Olá, muito obrigado por estar desse lado para mais um episódio do Diário da Saúde, esta rubrica aqui na RCS, dedicada ao bem-estar e à prevenção. Hoje vamos falar de dois órgãos discretos, muitas vezes esquecidos, mas absolutamente essenciais para a nossa vida: os rins. E a verdade é que os rins fazem muito mais do que imaginamos. Funcionam 24 horas por dia, sem pausas. A sua principal missão é filtrar o sangue, eliminando toxinas e resíduos que o corpo já não precisa. Mas não é só isso. Os rins também ajudam a regular a pressão arterial, a manter o equilíbrio de líquidos e sais minerais no organismo e a produzir hormonas importantes, como a eritropoietina, responsável por estimular a produção de glóbulos vermelhos e prevenir a anemia. Ou seja, são verdadeiros guardiões do equilíbrio do nosso corpo. O problema é que quando os rins deixam de funcionar corretamente, podem surgir doenças renais crónicas e, em casos mais graves, insuficiência renal, uma condição que pode exigir diálise ou transplante para garantir a sobrevivência do doente. E os números são preocupantes. Estima-se que cerca de 850 milhões de pessoas em todo o mundo, aproximadamente uma em cada 10, tenham algum grau de comprometimento renal. Prevê-se ainda um aumento da mortalidade relacionada com doença renal, tornando-a na quinta principal causa de morte mundial em 2040. Em Portugal, a realidade também merece atenção. Existem cerca de 800 mil pessoas com insuficiência renal crónica. As principais causas são bem conhecidas: diabetes e hipertensão arterial. Outro desafio é que a doença renal crónica costuma ser silenciosa. Muitas vezes, não provoca sintomas nas fases iniciais, o que faz com que passe despercebida durante anos. Por isso, a prevenção e o diagnóstico precoce são fundamentais. Nos exames de rotina, estamos habituados a ouvir falar de colesterol ou glicose, mas há outro indicador muito importante que não deve ser ignorado: a creatinina. Quando os níveis de creatinina no sangue estão elevados, isso pode significar que os rins não estão a filtrar o sangue de forma adequada. É um sinal de alerta que deve ser avaliado pelo médico. E agora surge a pergunta essencial: como podemos proteger os nossos rins? A boa notícia é que os cuidados são simples e estão, na verdade, ao alcance de todos. Primeiro, beber água em quantidade suficiente. A hidratação ajuda os rins a eliminar toxinas e a funcionar corretamente. Segundo, reduzir o consumo de sal. O excesso de sódio contribui para o aumento da pressão arterial, que é um dos principais inimigos da saúde renal. Terceiro, controlar doenças como a diabetes e a hipertensão. Quando estas condições estão bem acompanhadas, o risco de danos nos rins diminui significativamente. Outro ponto muito importante é evitar a automedicação. O uso excessivo de alguns medicamentos, especialmente anti-inflamatórios, está associado a 3 a 5% dos novos casos de insuficiência renal crónica todos os anos. Também vale a pena lembrar: não fumar, limitar o consumo de álcool, manter uma alimentação equilibrada e praticar exercício físico regularmente são decisões que fazem uma enorme diferença para a saúde renal e para a saúde em geral. Porque cuidar dos rins é, no fundo, cuidar de todo o nosso organismo. Pequenos gestos podem, efetivamente, ter um grande impacto. E antes de terminar, deixo-lhe um convite simples. Na próxima vez que fizer análises, pergunte ao seu médico sobre a creatinina e a função renal. Conhecer estes valores é mais um passo para proteger a sua saúde. Os rins trabalham silenciosamente por nós todos os dias. Quem sabe se talvez não esteja na hora de lhes dar um pouco mais de atenção. O Diário da Saúde fica por aqui. Obrigado por ter estado desse lado e até ao próximo episódio com mais uma página dedicada à sua saúde e ao seu bem-estar. Até lá, continue a cuidar de si todos os dias e não se esqueça: rins saudáveis são fundamentais para uma vida longa e com qualidade.
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1: Criando espaço no espaço. Vi também os mortos, os grandes e os pequenos, postos em pé diante do trono. Então se abriram os livros. Ainda um outro livro, o livro da vida, foi aberto, e os mortos foram julgados segundo as suas obras, conforme o que se achava escrito nos livros. Apocalipse, capítulo 20, versículo 12. A invenção dos computadores mudou a maneira de fazer muitas coisas no mundo. De repente, com os computadores, o ser humano tornou-se capaz de realizar proezas que teriam confundido a mente dos nossos antepassados. Parece não haver limite para o que pode ser feito com o auxílio destas memórias mecânicas. Um dos segredos dos computadores é a capacidade de acumular vastas quantidades de informação em espaços extremamente pequenos, de modo a que tudo possa ser usado quando necessário. E o segredo para acumular tudo isto está num pequenino cristal de silício preparado cuidadosamente com circuitos microscópicos que nem saberia começar a descrever. Um pedaço deste silício, não muito maior do que uma cabeça de um alfinete, pode armazenar a informação equivalente a 4 páginas datilografadas. É o chamado chip 64K que chegou ao mercado em 1981. No entanto, os chips evoluíram e hoje são capazes de muito mais. A IBM apresentou uma nova geração de chips com mais desempenho e menor consumo, pensado para a inteligência artificial e grandes centros de dados. Ao mesmo tempo, materiais avançados como o arsenito de gálio continuam a ganhar espaço em tecnologias de alta velocidade e luz, mostrando que, em várias aplicações, já conseguem superar o silício tradicional. Hoje, bibliotecas inteiras estão armazenadas em espaços digitais menores do que o ocupado por um único livro. Um dos problemas para produzir chips melhores é que, aqui na Terra, a gravidade interfere na formação de cristais perfeitos. Por isso, a ciência pretende construir uma fábrica no espaço onde não haja gravidade. Ali será possível construir chips quase perfeitos e transportá-los para a Terra por meio de veículos espaciais. Se o ser humano já conseguiu criar computadores que podem armazenar

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Neste dia, sei que tenho um gigante para enfrentar. Uma guerra a travar. Um problema a resolver. Algo a dissipar. Então, por que ter medo? Porventura, o pequeno David não enfrentou o gigante Golias, a quem todos temiam? Homem de guerra, tão grande e forte, contudo, David sabia em quem acreditava e a quem servia. Assim, também vou lutar contra este inimigo que quer amedrontar-me. Antes, porém, vou ao teu ribeiro e lá pegarei 5 pedras para lutar. A pedra da fé, da palavra, do poder, da graça e da certeza do que sou em ti. A mim não me foi dado um espírito de medo, mas um espírito de fortaleza. Então, no nome do Senhor dos Exércitos, cá vou eu, pronta a lutar, sabendo de antemão que este gigante irá cair diante de mim e do Deus a quem sirvo.

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